0: via Distrito Federal. E a configuração, a montagem dessa chapa que compõe três mulheres, Celina Leão, chama bastante atenção, inclusive foi até dito por parte de Bia ali naquele momento como seria, da Damaris Alves, que já é senadora da República, que também tem defendido essa configuração. E para aqueles que voltarem no tempo, vão se lembrar que naquele vídeo de Michele Bolsonaro, ela chega a defender que a candidata ao Senado do Distrito Federal também deveria constar Bia Kicis. Então acabou que tivemos uma configuração no Distrito Federal que era o desejo e o desenho que Michele Bolsonaro desde lá atrás desejava, incluindo também a atual governadora Celina Leão. E agora, nesse novo momento, ela não pôde comparecer por uma crise de cefaleia, enxaquecas, mas ela deixou ali já posto, representada na figura das amigas, que estaria de fato à frente deste movimento ali em busca do Senado Federal, que gera um impacto em todos os demais e torna essa ainda uma corrida mais difícil dentro do Distrito Federal para aqueles candidatos mais à direita, como é o caso do Dr. Sebastião, um dos advogados ali, desembargador e advogado das pessoas no 8 de janeiro. Então, acaba que Michele agora está na corrida para valer.
1: Michele mandando um espaguete ali enquanto estava internada. E você, Lucas Merreiro, entende que, embora seja por uma questão de saúde, é um recado que pode, digamos, colar muito como um desafio para a campanha de Flávio Bolsonaro, não por conta dessa ausência em si, mas por conta das situações que vieram antes dessa ausência.
2: Do que a ausência representa. Exato. Também, né? Bom, primeiramente, bom dia, Evandro, bom dia, Jess. Bom dia a você que nos acompanha nessa segunda edição do Jornal da Manhã. Sim, representa um problema para o Flávio Bolsonaro. Ele que estava precisando muito de uma vice-mulher, ou pelo menos ele entende isso, né? A gente sabe que, por declarações da própria equipe do Flávio Bolsonaro, pessoas próximas a ele, que já disseram várias e várias vezes, que ele busca uma potencial vice que seja mulher, justamente para ele ter uma conexão um pouco maior com o público feminino, né? Ele entende que ter uma vice-mulher poderia potencialmente trazer mais votos de mulheres também. E além disso, né, Michele Bolsonaro também representa uma conexão com o público evangélico, né? Ela é evangélica, ela é muito próxima do público evangélico, tem muitos votos nesse setor, e isso pro Flávio seria, assim, muito interessante. E seria mais interessante ainda se a Michele pudesse ser vice dele, justamente para mostrar para as pessoas que aquela rusga, aquela briga pública que aconteceu tinha se superado. Imagina só se aquele pedido de desculpas e o aceite do pedido de desculpas, ao invés de ter sido em dois vídeos ali que foram expostos ao público, uma coisa meio esquisita, tivessem sido os dois subindo juntos num palanque do PL para dizer assim: olha, nós estaremos juntos para a campanha presidencial de Flávio Bolsonaro, Flávio como presidente, Michele como vice. Aí sim as pessoas poderiam olhar e falar assim: nossa, essa briga realmente foi superada, realmente eles conseguiram se conciliar, teria sido uma grande vitória pro Flávio Bolsonaro, mas aparentemente isso não foi muito o interesse da Michele, que preferiu se lançar politicamente sozinha, como uma liderança à parte de Flávio Bolsonaro, para uma eleição que eu vejo como muito certa, né? Muito provável que a Michele Bolsonaro consiga sim se eleger, né, senadora. Acho que não há grandes dúvidas em relação a isso, a intenção de voto dela é muito alta, ela é muito conhecida. Agora, como eu falei, pro Flávio Bolsonaro ele vai continuar naquele drama de ir atrás de um vice que, enfim, seja mulher e que tenha contato com o público evangélico. Essa foi uma vitória que ele ainda não conseguiu conquistar, enquanto a Michele consegue estabelecer a sua liderança independente dentro do bolsonarismo, como ela sempre quis fazer desde o primeiro dia dessa briga toda.
1: E a gente teve um final de semana de anúncios de candidaturas e confirmações, né? O PSD lançou oficialmente também a candidatura do ex-governador José Roberto Arruda ao governo do Distrito Federal, e o Bruno Pinheiro acompanhou.
3: O PSD confirmou José Roberto Arruda como candidato ao governo do Distrito Federal em convenção realizada neste sábado, com a presença de Ronaldo Caiado e do presidente nacional do partido, Gilberto Kassab. O evento reuniu ainda deputados e o senador do PL no DF, Isalci Lucas e Alberto Fraga, declararam apoio a Arruda e não vão acompanhar o PL em Brasília. Legenda que embarcou na candidatura da governadora Celina Leão, do PP, que disputa a reeleição. Arruda é ex-governador do Distrito Federal, o cargo que ocupou entre 2007 e 2010, e volta à política distrital após 15 anos afastado. Durante o evento, Arruda agradeceu aos apoiadores e disse que planeja resgatar

0: capital do país.
1: Nós somos juscelinistas. E ser juscelinista significa resgatar Brasília não apenas na sua arquitetura e no seu urbanismo, mas na qualidade de vida, na educação pública, que Anísio Teixeira e Darcy Ribeiro diziam. O Anísio Teixeira dizia que em Brasília, o filho do senador ia estudar na mesma escola do filho do motorista do senador. E nos anos 60 era assim, nas escolas parque, escola classe. Isso se perdeu. É possível resgatar? Claro que é. Vou te dar um dado apenas. Goiás, onde o governador Caiado saiu com 88% de aprovação, tem 7 milhões de habitantes, Brasília tem 3, então é mais que o dobro. E tem 60 vezes a área do Distrito Federal. O orçamento lá é de 50 bi, aqui é 75 bi. E com um orçamento desse, nós estamos fazendo esse papelão. Precisamos resgatar Brasília.
0: A candidatura de Arruda, no entanto, segue incerta. O ex-governador foi condenado em 2024 por improbidade administrativa na operação que investigava um esquema de corrupção chamado Caixa de Pandora. Com atualizações na lei da ficha limpa, Arruda aguarda uma resposta que pode viabilizar a candidatura ao governo do Distrito Federal. Ronaldo Caiado voltou a falar sobre segurança pública durante o evento e citou os números da violência na Bahia.
2: A Bahia agora em 2025, 6.060 pessoas foram assassinadas. É o recorde do recorde de todos os tempos na história do Brasil. A que nível chegou hoje um Estado governado pelo PT, onde em 2025 se matou 6.060 pessoas, mais de 3.200 jovens foram chacinados ali. Então, é algo que preocupa.
0: Para Caiado, é preciso cobrar um posicionamento dos adversários. Ele criticou as declarações de Lula e de Flávio Bolsonaro sobre a ausência em debates e questionou o que chamou de jogo de esconde-esconde dos dois.
2: Por que que eles não vão para o debate? Hein? Por que que eles não vão para o debate? O debate está marcado. Tá certo? Adiou de novo, o debate foi adiado. Porque o Lula disse que não tinha como ir. Aí o outro fala, se o Lula não for, eu não vou. Então cada um está brincando de esconde-esconde com o outro. Entendeu? E ninguém quer ir para o debate. Vamos comparar quais são os seus indicadores, quais são os meus. Vamos saber quem é que realmente discute assunto de educação, de saúde, de segurança pública, ao mesmo tempo de ensinar o Lula o que é terras raras, pesadas, ao mesmo tempo tal que é inteligência artificial.
0: Já o presidente nacional do PSD e vice de Caiado, Gilberto Kassab, garantiu que a campanha de Ronaldo Caiado à presidência estará nos 27 estados e terá alianças em todos eles.
3: A campanha do Caiado é nacional, ela existe em todos os estados. E aí, na campanha, no comitê dele, que tem em todos os estados, no Distrito Federal, nos 26 estados, aí você põe o candidato a governador que você quiser.
0: Neste sábado, Gilberto Kassab e Caiado também cumpriram agendas em Florianópolis.
4: Vamos falar um pouquinho sobre essa situação também com os nossos comentaristas. Primeiro, que chama muito a atenção o fato de haver uma candidatura lançada em meio a investigações que podem e sempre vão levar a algumas questões relacionadas à corrupção ali no Distrito Federal, né, Jess? Então, por movimentações da ficha limpa, o candidato pode confirmar que estaria à frente mesmo para concorrer com a Celina Leão lá no Distrito Federal. Então, só por aí a gente já tem um suco de Brasil sendo exprimido aí na cara de todo mundo. Segundo, ele pode indicar uma competitividade grande para a Celina Leão diante do escândalo do Banco Master recentemente, que de alguma maneira expôs ali a também candidata ao governo do Distrito Federal, Jess?
5: Sensacional, Cine. Essa é uma pergunta muito importante. Primeiro, a Arruda também passa por situações, aí já passou por investigações correlacionadas à corrupção e até condenação por improbidade administrativa. A partir disso, existe uma disputa jurídica dentro da lei ficha limpa sobre os critérios de elegibilidade, funcionamento. Imagino que a candidatura possa vir a receber pedidos de impugnação por parte de seus adversários. Então, essa pauta da corrupção, da improbidade, dos erros de administração, ela é muito forte. Concomitante a isso, muita gente lá atrás não via a plausibilidade, até a viabilidade, de assim dizer, ter uma candidatura de Arruda para concorrer a governador. Só que o que aconteceu? O caso do Banco Master, ele pegou todo mundo em Brasília relacionado ali ao Ibanez, que é o ex-governador, que era o governador o qual a Celina Leão era vice, pegou muita gente ali nesse escândalo do Banco Master e houve um efeito que, embora não se tenha nenhuma comprovação ou ligação direta com Celina Leão dentro da lógica do caso do Banco Master, o fato de Ibanez ter ali sido um dos protagonistas de episódios, de falas e até mesmo, querendo ou não, da narrativa em torno do caso do Banco Master, a afetou também, fazendo com que alguns partidos, entre eles o PSD, buscasse viabilizar uma outra candidatura mais aglutinadora de outros partidos, tentando ver ali se poderiam também levar este governo. E aí eles imaginaram que Celina Leão sangraria muito com o caso do Banco Master, ela teve um efeito, mas não tão significativo igual eles imaginavam, e essa disputa se delimitou com esses dois fluxos de direita dentro do jogo político ali dentro do DF, esses dois maiores. Agora, resta saber como isso será utilizado dentro das campanhas eleitorais. Particularmente, acho mais fácil Celina Leão mostrar no passado, em querendo ou não condenações e até situações envolvendo Arruda, do que ele, simplesmente por ela ser vice de Ibanez, conseguir atrelar isso a ela. Então, eu diria que a narrativa até está mais fácil para ela nesse sentido. Mas olha como esse jogo da corrupção, ele impacta o Brasil. Nos dois polos, nós temos aí escândalos, situações de improbidade, situações difíceis, e elas vão ser usadas uns contra os outros. Então, de fato, é um pouco triste pensando na lógica da política nacional.
6: Lucas Merreiro, é o famoso quem não tem teto de vidro que atira a primeira pedra.
7: Já dizia Pitty, né?
6: Exatamente.
7: vejam só. É muito triste. Essa situação que a Jazz acusou aí realmente é lamentável para o povo do Distrito Federal. E vejam só, até agora nós tínhamos Ibanez Rocha como governador. Algo que eu sempre fiquei acusando muito aqui, algo que não ficou explicado até hoje. Quais foram, por exemplo, as medidas que o governador Ibanez Rocha tomou, né, e por que aquela defesa pública dele em relação ao BRB comprar o Banco Master? Isso foi um escândalo, foi algo gigantesco que segue sob investigação e até hoje não está explicado. E aí o PSD fala: ok, nesse contexto vou lançar o meu candidato aqui. E lança um candidato condenado por improbidade administrativa na Operação Caixa de Pandora, também conhecida como Mensalão do MDB. É assim que o PSD quer mostrar que está disposto a fazer uma política diferente, né? É óbvio que não. É óbvio que o PSD não é um partido ideológico, não é um partido programático, né? Que tem conteúdo, que tem plano, tem projetos de Brasil. É um partido totalmente que enxerga ali a política como um balcão de negócios para cargos. E quando eu digo isso, eu não digo algo necessariamente ilícito, tá? O que eu estou dizendo é que eles enxergam a política dessa forma mesmo. Firmar alianças. É por isso que o PSD tem políticos que apoiam o candidato à presidência da esquerda, da direita. Eles não estão muito preocupados com esse negócio de ideologia. Por isso que, para eles, não é uma grande contradição, nesse contexto que eu acabei de citar aqui, lançar um candidato ao governo condenado por improbidade administrativa. E o fato dos dois principais candidatos do Distrito Federal terem essas questões na justiça, para dizer o mínimo, diz muito sobre a política brasileira. A gente fica olhando essas coisas, né? Até quando a gente vai continuar tendo dois candidatos principais ali que são ou investigados, ou condenados, ou respondem para o processo criminal? Até quando o Brasil vai continuar enfrentando esse problema? E o que vai ser necessário para que a nossa classe política finalmente comece a colocar, né, pessoas probas, que não têm problemas na justiça, que tem um projeto de Brasil ou um projeto de Estado, né, para oferecer? Olha, fica complicado imaginar o quanto tempo vai levar para que essa realidade mude, viu?
6: E quando o assunto é articulação política, nós também temos aqui a Beatriz Manfredini trazendo detalhes sobre São Paulo, onde o prefeito Ricardo Nunes também entrou nas articulações pelas alianças partidárias de Flávio Bolsonaro. Vamos acompanhar nos bastidores.
8: A presidente nacional do Podemos, deputada federal Renata Abreu, convocou uma reunião para esta segunda-feira para definir se o partido vai apoiar a candidatura do senador Flávio Bolsonaro à presidência da República. A decisão será tomada em encontro virtual com dirigentes da legenda e deve ser anunciada por meio de uma nota oficial ainda na tarde de segunda. Na semana passada, o Podemos adiou a escolha durante convenção nacional. Como a Jovem Pan antecipou com exclusividade, Renata Abreu passou a ser cortejada, não apenas para levar o partido ao palanque de Flávio, mas também para compor a chapa como candidata a vice-presidente. A possibilidade foi confirmada pela própria presidente do Podemos após a convenção estadual da legenda, realizada neste domingo em São Paulo. Renata afirmou que a decisão sobre um eventual apoio será tomada de forma coletiva pela direção do partido.
9: Tem uma construção, principalmente na política, que gostaria dessa aliança. Então, o prefeito Ricardo Nunes tem falado com a gente, mas essa é uma definição que não é da Renata, é uma definição de grupo, de partido. O nosso projeto é fortalecer o Podemos nessa eleição nacional. Essa é uma decisão do grupo, nunca foi uma decisão da Renata. Ah,
10: mas a Renata teria essa vontade?
9: A decisão é grupo, sempre foi assim dentro do Podemos.
8: Durante a convenção estadual em São Paulo, o Podemos confirmou o apoio à reeleição do governador Tarcísio de Freitas, do Republicanos. Tarcísio foi chamado e compareceu ao evento, subindo ao palco ao lado do candidato ao Senado da sigla, Geraldo Rufino. A expectativa é que Geraldo Rufino faça coligação com a candidata ao Senado do PSDB Cidadania, Soninha Francini. Apesar do gesto, eles não fazem parte da chapa de Tarcísio, que tem André do Prado, do PL, e Guilherme Derrite, do PP, ao lado. Ao todo, São Paulo vai eleger duas cadeiras ao Senado Federal.
11: Quem chamou o Tarcísio ao palco foi justamente Renata Abreu, em um discurso elogiando a capacidade de diálogo do governador. Ela fez uma referência ao trabalho de Tarcísio, dialogando com o presidente Lula.
12: Se a gente está aqui comemorando as 7 entregas, eu vou dizer para vocês, acreditem, a gente não faz nada sozinho. Nós vamos precisar de um timaço na Assembleia Legislativa do Estado de São Paulo. Então nós vamos precisar dos deputados estaduais do poder.
8: As convenções partidárias terminam na quarta-feira, 5 de agosto.
4: E o PT confirmou o presidente Lula como candidato à reeleição ao Palácio do Planalto nas eleições deste ano, e essa será a sétima vez em que ele disputa esse cargo. Vamos na reportagem do João Vitor Revedilho.
13: Foi um tapete vermelho, em referência a um dos jingles da campanha, que Lula chegou à convenção, que o confirmou como candidato à reeleição à presidência da República. Ele subiu ao palco ao lado da primeira-dama Janja da Silva e de seu vice, Geraldo Alckmin, além do candidato ao governo de São Paulo, Fernando Haddad. Em discursos rápidos e bem alinhados, petistas colocaram a soberania do país como destaque, além de reforçar os feitos do governo Lula III. Alckmin foi o mais enfático nos microfones. Ele mandou indiretas a possíveis interferências externas nas eleições brasileiras e rebateu críticas feitas por adversários às urnas eletrônicas.
14: Aliás, quem não acredita no voto popular não devia nem ser candidato a presidente. A descrença das urnas é cheiro, fumaça de derrota. A urna eletrônica é tão competente que não aceita voto de argentino e americano.
13: Lula também foi pelo mesmo caminho. Ele criticou a tentativa de interferência de outros países na exploração de terras raras no Brasil e prometeu aumentar os investimentos no setor. O petista também garantiu o aumento de verba para a defesa, para evitar possíveis invasões no Brasil.
15: Este país tem 16.800 quilômetros de fronteira seca. Este país tem 8 mil quilômetros de fronteira marítima. Além da nossa fronteira, nós temos 5 milhões e 700 mil quilômetros de água sob a nossa responsabilidade. Esse país tem a maior floresta tropical do planeta. Esse país tem 12% da água doce do mundo. Esse país tem uma riqueza mineral que a gente não sabe ainda quanto temos. E esse país tem 210 milhões de preciosidades, que são homens, mulheres e crianças que nascem nesse país. E nós precisamos investir na defesa.
13: Lula criticou a redução de direitos de um presidente, como, por exemplo, indicações para agências reguladoras. Nos últimos anos, senadores e deputados federais têm pleiteado os cargos em troca de apoio ao Palácio do Planalto. Ele ainda voltou a pontuar preocupações com a propagação de notícias falsas e o uso da inteligência artificial para prejudicar a campanha petista, evitando citar nomes de candidatos da oposição. Lula também admitiu erro ao pedir votos para o Senado na Bahia e em São Paulo. Na semana passada, ele foi multado em R$15 mil por antecipar o pedido de apoio às candidaturas de Simone Tebet e Marina Silva em um evento na capital paulista. Ao comentar o caso, o chefe do Planalto disse que o campeonato ainda não começou e, apesar da liderança nas pesquisas, ele disse não estar preocupado com os levantamentos eleitorais. Lula deve ter uma semana focada na agenda de governo no Palácio do Planalto. Já a campanha concentra suas forças para o evento que marcará o start da corrida eleitoral, marcado para o dia 16, em São Bernardo do Campo.
4: Bom, só o fato da gente já trazer na informação inicial que esta é a sétima vez que Lula vai concorrer a uma cadeira ao Palácio do Planalto já significa a dificuldade que a esquerda e o PT têm de preparar alguém que possa, então, talvez impedir que Lula concorra pela oitava, hein, Lucas Merreiro?
7: Ser um sucessor, né, do lulismo é muito difícil mesmo para o PT, né? É, quando o Lula se aposentar e ele chega cada vez mais a uma idade mais avançada, e isso vai ser inevitável, vai ser um grande problema para o PT sobreviver, manter a sua relevância política pós-Lula, né? Eles nunca conseguiram definir uma nova liderança que, sejamos sinceros aqui, é uma liderança política gigantesca, né? Você ter sido presidente 3 vezes indo para a quarta, tem que se dizer que é uma liderança política muito grande. Agora, eu vejo essa notícia e me causa quase que uma depressão, uma ansiedade, um desespero. Como que esse homem está quase chegando na quarta vez de ser presidente? Maldito o dia de 1980 em que o Partido dos Trabalhadores foi fundado e condenou esse país a décadas de estagnação. Nós estamos estagnados em produtividade, estamos estagnados economicamente, os números de violência não param de subir, os índices de corrupção que nós vemos, né, todos os problemas de corrupção que o Brasil enfrenta não param de subir, e o maior responsável por isso se chama Luiz Inácio Lula da Silva e o Partido dos Trabalhadores, e nós seguimos nesse drama. O Brasil parece que precisa ficar parado no tempo para que o Lula continue sendo presidente, para que o PT continue sendo o grupo nefasto de pessoas que comanda o Brasil. Olha, é deprimente, é desanimador quando a gente vê algo assim, né? Mas deve-se dizer também que é uma força política sem precedentes na América Latina. E que pena pro Brasil. Nós enfrentamos tantos e tantos problemas e nós continuamos elegendo os mesmos políticos. É, tem um vilão de uma franquia clássica chamada Far Cry que ele falava também que loucura você ficar repetindo o mesmo ato e esperar resultados diferentes. Na verdade é uma frase mais antiga, né? Mas se popularizou com esse personagem. E de fato, é loucura o que o Brasil faz. O Brasil fica elegendo as mesmas pessoas, no caso a mesma pessoa, me referindo ao Lula aqui, esperando que vai ser diferente o resultado. Esperando que dessa vez vai, agora o Brasil vai deslanchar. E a gente está seguindo para uma possível quarta vez do Lula como presidente. Eu só tenho a lamentar com uma notícia dessas.
6: Jess Peixoto, vamos também aos detalhes dos discursos. A gente viu ali o vice-presidente Geraldo Alckmin falar sobre urna eletrônica, Argentina e Estados Unidos. Por outro lado, Lula diz não estar muito preocupado com os levantamentos, com as pesquisas eleitorais. E de fato, no verniz, na aparência pública, não tem aquela impressão nítida de subir em palanque, mas se beneficia indiretamente e diretamente das articulações dentro do governo como presidente da República de um palanque eleitoral meio que já pré-estabelecido.
5: Bem pré-estabelecido, eu vou até além. Nós vemos aqui mais uma vez o uso de episódios que são tidos como episódios de soberania para serem instrumentalizados como pautas políticas dentro da campanha eleitoral. A menção à situação tanto dos Estados Unidos quanto da Argentina não é uma mera ideia aleatória do vice-presidente Geraldo Alckmin. Com certeza foi muito bem pensada pelo time de marqueteiros que cercam essa campanha à reeleição do presidente Lula. Então, aqui nós vemos que esse vai ser o mote principal, está muito claro. E eu concordo integralmente com o que o Merreiro disse no que tange a mais uma vez este presidente concorre. E a grande questão não é sobre o PT, não é sobre Lula, é sobre alternância de poder. O autor que você quiser ler sobre lógica funcional de democracias vai colocar aqui dentro do presidencialismo, isso é um fator fundamental e essencial. E aqui nós temos a possibilidade de que o presidente Lula indique mais 4, 5 ministros ao Supremo Tribunal Federal, caso consiga vencer. E por que que isso deveria ser uma coisa que todos nós vamos nos importar? Porque isso diminui a alternância do jogo de indicações, que é muito saudável para a democracia, até a nível de influência e tantas outras coisas. Veja, o ministro Gilmar Mendes se aproxima da aposentadoria. Com a saída dele, nós teremos apenas 2 ministros que não foram indicados pela chapa, com uma chapa que envolva o PT, ou a sucessão, ou o próprio Lula, seja Dilma Temer, ou seja chapas do próprio presidente Lula. Olha a concentração de poder que é um presidente da República, um nome, ter não só a maioria, mas uma ampla maioria e poder aumentar em 4 ou até mesmo 5 nomes, dependendo esta situação. Então, isso é sim um alerta para a democracia. A alternância de poder é fundamental. E como uma jovem no Brasil, eu gostaria de ver o poder indo também para pessoas mais jovens e não se concentrando na mão dos mesmos homens que mantêm esse poder desde lá atrás. Quem diria que essa era uma pauta do PT lá atrás, da alternância, e hoje eles concentram e mantêm esse poder a pulsos firmes.
4: Interessante, Jess. O Roberto Mota está aqui conosco também, eu quero ouvi-lo. Você entende que, ou pelo menos você se preocupa com essa falta de renovação que acompanha a gestão do PT, naturalmente pelo tempo de permanência do poder e não necessariamente por ser a figura do presidente Lula, Roberto Mota?
16: Não há dúvida nenhuma. Bom dia a vocês, bom dia à nossa audiência. É um espetáculo, de certa forma, bizarro. Os meus colegas já falaram muito do que eu queria falar. Eu quero lembrar que PSDB e PT eram adversários históricos, lembram? Vendiam isso para a gente? O PSDB à direita, o PT à esquerda. No início de 2018, o atual vice-presidente era o candidato favorito às eleições, concorrendo pelo SDB. E aí existia uma teoria chamada Teatro das Tesouras, que dizia o seguinte: PSDB e PT são aliados do mesmo projeto como as lâminas de uma tesoura. Uma corta do lado, outra corta do outro. E agora a gente está vendo aí o antigo candidato do PSDB, vice do PT e candidato de vice, candidato a vice de novo. Essas ideias que eles pregam são ideias cansadas, obsoletas, que levam à pobreza e ao crime. Eles e as ideias deles, isso é importante a gente lembrar, só estão aí porque isso foi o desejo de uma parte da elite brasileira, principalmente da elite do judiciário. Sem as ações desse grupo, essas pessoas não estariam mais aí. O maior perigo agora é eles se encantarem com o poder, sentirem o doce perfume da permanência no poder, como aconteceu com Daniel Ortega.
17: A União Geral dos Trabalhadores se manifesta contra o fim da taxa das blusinhas. O sindicato afirma que a manutenção dessa medida pode comprometer a preservação de empregos formais no Brasil. Confira na reportagem de Daniel Leão.
18: A medida provisória que isentou da cobrança de impostos as compras internacionais de até 50 dólares e entrou em vigor no mês de maio, os segmentos mais impactados pelas plataformas estrangeiras são o têxtil, de calçados, vestuário e eletrônicos. O presidente nacional da entidade, Ricardo Patá, destaca que a concorrência é desleal.
19: Porque o governo resolveu isentar novamente as taxas e trouxe um problema muito grave para o setor da indústria têxtil e principalmente para as lojas, né? Uma concorrência desleal muito grande.
18: Ele cobra isonomia e igualdade de condições entre a indústria nacional e o mercado externo.
19: Nós estamos, na realidade, valorizando o emprego na China, não é? Nós temos que valorizar o emprego no Brasil.
18: O entendimento é que a medida afeta duramente a produção e comercialização, especialmente das micro e pequenas empresas. Ainda, reflexos diretos sobre a renda e comprometimento no que diz respeito aos investimentos no país. A expectativa agora é para que o tema seja debatido e haja reversão com a volta da cobrança da taxa das blusinhas.
19: Nós fizemos esse documento, encaminhamos aí para o governo no sentido de sensibilizá-lo para tirar, para incluir novamente essas taxas, para que pudesse ter equilíbrio. Porque se tivesse a isenção das taxas e diminuísse os impostos das empresas brasileiras, tudo bem, teria equilíbrio, mas não foi o que aconteceu.
20: A MP ainda precisa ser aprovada pelo Congresso Nacional até setembro ou perderá a validade.
17: Agora 7 horas e 44 minutos.
4: Repita.
17: 7 e 44 da manhã.
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9: Repita. 747. Os barris de petróleo ainda apresentam grande instabilidade nos preços por causa das questões geopolíticas. E Alangani, como é que começamos a semana? Esse preço diminui, sobe, como que está essa volatilidade, meu amigo?
10: Pois é, Evandro, a semana começa em queda, o petróleo cotado a US$84,46, fechado numa queda de 5,46%. Né? Esse é o WTI, que é a referência lá do Texas. Né? Na semana, o petróleo acabou fechando US$91,38, uma queda de 5%. Agora, neste momento, o petróleo é cotado a US$83, a referência aqui, o Brent, ou seja, uma forte queda, Evandro, por conta da pausa da guerra no Oriente Médio. Agora, é importante a gente dizer aqui que essa pausa na guerra não decorreu de um acordo de cessar fogo. Na verdade, o que aconteceu é que os mísseis de longo alcance e de alta precisão dos Estados Unidos estão com os estoques muito baixos. Acabou. Então, por conta disso, uma questão militar, operacional, os Estados Unidos deram um tempo na guerra, mas não significa que houve ali um acordo formal. Mas esse tempo o mercado interpretou como positivo. Eu vejo com muita preocupação, porque não foi um cessar-fogo formal, e tem um outro motivo de preocupação, Evandro. São os ataques do grupo Houthis lá no Iêmen, estão atacando a infraestrutura de petróleo da Arábia Saudita, cargueiros, produção, o refino. Então não é só uma questão ali da passagem dos navios, mas ataques à infraestrutura. Então eu vejo que tem muito mais fatores para escalar novamente o preço do petróleo do que na manutenção agora de US$83, que é a cotação neste exato momento, Evandro.
9: E uma preocupação de quem precisa do Estreito de Hormuz para fazer essa travessia, né, Alangani? Porque se já houve a compreensão de que ele é uma importante ferramenta para negociação geopolítica, principalmente do Irã em relação aos Estados Unidos, quantas e quantas vezes isso não poderia acontecer? Um fechamento do Estreito de Hormuz toda vez que as autoridades iranianas quiserem negociar algo muito importante com o mundo todo.
10: Pois é, agora virou um trunfo na mão do Irã, porque abriu um precedente muito perigoso. Isso em 2020, eu havia lido um livro chamado Prisioneiros da Geografia. Neste livro já se falava dessa possibilidade do fechamento do Estreito de Hormuz. Quer dizer, intelectuais já previam isso, mas ninguém acreditava que o Irã um dia iria colocar em prática. E de fato 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colocou. E não só colocou, como agora, mesmo com um cessar-fogo, o Irã tem a possibilidade de cobrar pedágio no Estreito de Hormuz, ou seja, um pedágio permanente, uma situação muito delicada, e virou uma arma geopolítica na mão do Irã. Como você bem falou...
9: E cobrar pedágio não faria sentido nenhum, né?
10: Não faria sentido nenhum.
9: Porque é diferente de um canal, por exatamente, exemplo, que é formado por alguns países do mundo para que haja uma passagem. O Estreito de Hormuz é uma área que existe ali. Né? Embora esteja no território iraniano, não foi uma construção do território iraniano para que houvesse a necessidade de pagamento de um pedágio para quem vai passar e utilizar esse local que, digamos, pertence ao mundo. Né?
10: Exatamente, não faz o menor sentido, mas o fato é que agora o Irã resolveu cobrar pedágio e mesmo com o fim da guerra existe essa possibilidade. Olha que loucura, e virou aí uma arma geopolítica na mão do Irã. Enfim, o mundo, né, o Ocidente, os Estados Unidos não sabem exatamente como sair desta situação. Não à toa o petróleo apresenta uma alta volatilidade e eu diria até com uma possibilidade de alta, Evandro.
9: Alangani, já conversamos mais, meu amigo.
10: Até. Até.
7: Nós continuamos falando sobre economia por aqui, no território brasileiro. O Comitê de Política Monetária do Banco Central anuncia nova decisão sobre a taxa Selic na próxima quarta. Mais informações com Thaís Sprovieri.
11: As atenções do mercado financeiro se voltam para Brasília na próxima quarta-feira, dia 5, quando o Comitê de Política Monetária do Banco Central anuncia a nova decisão sobre a taxa Selic. Depois de 3 cortes consecutivos de 0,25 ponto percentual, que reduziram juros para 14,25% ao ano, a expectativa predominante entre os analistas é de manutenção da taxa. Mais do que a decisão, o mercado aguarda os sinais que o Banco Central deve dar sobre os próximos passos da política monetária. O economista-chefe da G11 Finance, Hugo Garbi, fala de fatores que podem estar contribuindo para os índices de inflação.
12: E o gasto do governo, ele também vem gerando uma forte pressão inflacionária aqui no Brasil. Por outro lado, nós temos também as questões globais, internacionais, e a geopolítica vem influenciando sim na manutenção das taxas de juros aqui no Brasil. Donald Trump tem se demonstrado bastante instável, ou seja, e a instabilidade já faz parte da característica até do Donald Trump. O tarifaço, ele tem sim um impacto na economia brasileira e isso tem gerado um certo aumento da ortodoxia na economia e também nas decisões do Banco Central brasileiro.
13: Antes da decisão, o Banco Central terá mais um indicador importante sobre a atividade econômica. Na terça-feira, dia 4, o IBGE divulga a produção industrial de junho, dado que ajuda a medir os efeitos dos juros sobre a economia. A Selic influencia o crédito, os financiamentos, os investimentos e o consumo das famílias.
11: Depois da decisão do Copom, o foco se volta para a inflação. Na terça-feira, dia 11, o IBGE divulga o IPCA de julho,

0: concessionária de energia aqui do estado do Rio de Janeiro conseguiu restabelecer plenamente, integralmente, o abastecimento de luz para aqueles que foram afetados pela ventania da última quarta-feira, que provocou um verdadeiro caos na cidade e no estado do Rio de Janeiro. Ainda havia falta de luz desde a última quarta-feira em algumas localidades da zona oeste da capital e também da Baixada Fluminense, gerando protestos e manifestações e também retaliação a equipes da concessionária que tentavam restabelecer o fornecimento de energia. A polícia teve de atuar em algumas dessas manifestações e protestos. No auge das consequências da ventania, segundo a concessionária, 1 milhão e 100 mil clientes ficaram sem luz. Equipes foram às ruas e ao longo dos últimos dias, desde quarta-feira, começaram a reestabelecer o fornecimento de luz. Na área de concessão da Enel, a outra concessionária que atua aqui no Rio de Janeiro, mais de 500 mil clientes ficaram sem energia. A situação era mais crítica em Paraty, cidade turística no sul do estado, onde os problemas, segundo a companhia, foram sanados no último sábado. Agora, as autoridades de defesa do consumidor e também a ANEEL, a Agência Nacional de Energia Elétrica, estão investigando esse lento tempo de resposta das concessionárias diante do problema causado pela ventania histórica e sem precedentes da última quarta-feira, com rajadas acima dos 105 km por hora. Do Rio, Rodrigo Viega.
1: Com alerta na saúde, nessa semana começa a campanha para vacinação contra o sarampo na Grande São Paulo. O Daniel Leão tem mais informações.
2: Moradores de São Paulo, Guarulhos e São Bernardo do Campo, com idades entre 6 meses e 59 anos, podem procurar os postos de saúde a partir desta segunda-feira para receber a vacina contra o sarampo. A medida tem como objetivo conter o avanço da doença na região metropolitana. A campanha inclui todas as pessoas dessa faixa etária, mesmo aquelas que já foram vacinadas. O imunizante aplicado é o da tríplice viral, que também protege contra caxumba e rubéola. Até o momento, o Centro de Vigilância Epidemiológica do Estado de São Paulo confirmou 15 casos de sarampo em 2026. O registro mais recente foi no município de Guarulhos e envolve uma criança que não foi imunizada. Além dessa ocorrência, outras 12 foram apontadas na capital paulista e 2 em São Bernardo do Campo. Viajantes que foram aos países sede da Copa do Mundo de futebol, como México, Estados Unidos e Canadá, devem ficar atentos a possíveis sinais, como febre, tosse, manchas avermelhadas pelo corpo, coriza, conjuntivite e mal-estar em geral. Nas demais cidades, a ação de multivacinação irá atualizar a caderneta de crianças e adolescentes menores de 15 anos. Nesses locais, os pais e responsáveis devem levá-los às unidades básicas de saúde. A ausência do comprovante de vacinas anteriores não é obstáculo para buscar atendimento. Dados preliminares de 2026 indicam cobertura de 77,5% para a primeira dose e 65,5% para a segunda dose da tríplice viral em São Paulo. A meta estabelecida pelo Ministério da Saúde é de 95% para cada uma das doses.
3: Empresas enquadradas nos regimes de lucro real e lucro presumido, com faturamento acima de 4 milhões de reais, passam a emitir, a partir de hoje, notas fiscais com informações referentes à reforma tributária. Então, nessa etapa, a mudança não vale para empresas do Simples Nacional. Também não haverá uma cobrança de novos tributos. As notas deverão informar apenas o valor estimado da CBS, que é a contribuição sobre bens e serviços, e do IBS, que é o imposto sobre bens e serviços. A Receita Federal informou que, neste momento, documentos emitidos sem os novos campos não serão rejeitados, garantindo um período aí de adaptação a esse novo sistema.
1: Olha, um grave incidente.

0: incidente abalou a região do Mar de Java, na Indonésia, quando uma balsa de passageiros transportando 271 pessoas a bordo foi atingida por um incêndio de grandes proporções. As chamas se espalharam rapidamente pela estrutura da embarcação, forçando passageiros e tripulantes a enfrentarem momentos de pânico absoluto em alto mar. A imagem é impressionante para você que está no rádio. A embarcação inteira em chamas, com uma fumaça densa e escura, tapando toda a visão. De acordo com relatos preliminares, o fogo teria começado em um dos convés inferiores, possivelmente na área onde veículos e cargas são aí mais pesados e armazenados. A coordenação de esforços de resgate foi dificultada pelas condições das correntes marítimas, mas o foco principal permaneceu na localização de todos os indivíduos que estavam a bordo.
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0: Bom dia, boa segundona, nova semana, amanhã de 3 de agosto. Agora, aquela hora que chega com dose de rock and pop aqui na Pan. Nesta edição vai ter Lulu Santos, Oasis, também Man at Work e muito mais.
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0: Pra começar, Guns N' Roses.

0: Jovem Pan número 1 do Brasil, Cold Beloved. Bob Marley aqui na Pan. Teve Skank, também John Secada e Eurythmics.
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0: Beautiful, Beyoncé aqui na Pan, fechando o Rock and Pop desta segundona, Depeche Mode, Man at Work.
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0: Ed Sheeran, Martin Garrix, Repeat.

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1: É, dizem que o primeiro número 1, a gente nunca esquece. E com certeza isso também vale pra jovem Gracie Abrams, que conseguiu escalar o topo da Billboard 200 pela primeira vez com Daughter from Hell. Com feito, aí a filha do diretor J.J. Abrams é o sexto nome a debutar na liderança dos melhores álbuns de 2026, ao lado de Ella Langley, Megan Moroney, Don Toliver e Megadeth. Bom, depois da tragédia que afetou milhares de venezuelanos, artistas latinos de primeira grandeza decidiram unir forças para arrecadar recursos para vítimas dos terremotos. O show beneficente Unidos por Venezuela está marcado para o próximo dia 16, em Miami, com participações confirmadas de Mark Anthony, Helena Rose e Ricardo Montaner. Você quer saber mais sobre essas e outras? Então só siga a Pan nas redes sociais.
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1: Bom dia, seja bem-vinda, seja bem-vindo. Eu sou o Fernando Rocha, você sabe, esse é o Morning Show, você também sabe. Segunda-feira, agosto de Deus, tá começando mais um mês. Você tá com a gente, então vamos juntos. A gente tá feliz de ter você com a gente. Tem muita coisa para conversar com você. Por exemplo, corrida eleitoral. A gente recebe hoje aqui Aldo Rebelo, que mudou de partido, mudou de ideias e agora se senta no sofá da discórdia. Ele vai estar na campanha, coordenando ali os trabalhos junto com o Ronaldo Caiado. Vai falar tudo aqui no nosso sofá. Por que que ele sai da esquerda e vai para a direita? O que passa na cabeça dele? Vamos ouvir Aldo Rebelo daqui a pouco. E a gente repercute também promessas polêmicas dos candidatos. O atual presidente Lula fala em reforçar a defesa do Brasil. Flávio Bolsonaro, por exemplo, fala de um assunto muito polêmico: castração química. Gente, castração química. E eu te pergunto, você é a favor? Você é a favor da castração química para quem combate crimes sexuais? Um assunto muito debatido, não só aqui no Brasil, mas no mundo todo. Isso já existe em alguns países também muito avançados, outros nem tanto. Como é que a gente pode discutir isso? Você que está em casa, está no carro, está no trabalho, participa com a gente. Eu quero muito saber a sua opinião sobre castração química. Um tema polêmico desde sempre. Vamos então para o sofá. Quero ouvir você, Henrique, o nosso herói de todas as resistências.
2: Mais uma vez, algo que não é a solução, né? Porque
1: não.
2: Castração química, o criminoso sexual, a libido não é o único fator que faz ele cometer o crime. Existem vários outros fatores, né? Dominação, poder, várias outras questões que vão além da castração química ser a solução para esse problema. Eu acho que deveria ser jaula. Acabou.
1: É só jaula. Tá. E eu queria saber, assim, pessoas que já passaram por isso, que foram vítimas de abusadores. Será que a opinião muda nesse caso? Vamos ouvir a doutora Priscila, que, além de tudo, é advogada e sabe sobre isso, é professora e também sabe sobre isso. Sua opinião, doutora, que vem chegando agora do show da Xuxa.
3: Ai, nem me lembre, Fernando. Bom dia a todos. Estou super animada, Hilari Larie. Mas a pauta aqui é muito séria, muito importante mesmo, porque nós temos na Constituição, Fernando, uma diretriz que seria inibitória no sentido de não ser possível violação à integridade física e ou moral de pessoas presas. Então a gente tem uma barreira ali de impedimento para determinadas penas no Brasil. Isso não há, na verdade, um impedimento legislativo, tá? Então a gente teria a possibilidade de ter penas desde que elas fossem inseridas dentro do nosso ordenamento penal. Agora, o que o Henrique disse, só para complementar, é de fato ele tem razão. Em que sentido? Quando a gente pega questões sexuais, a libido, realmente, quando a gente faz a castração química, eu impeço questão da genitália, e a maioria dos desejos estão na cabeça. Então a gente teria esse embate, né, aqui para ser discutido, lembrando que nada impede que a pessoa tenha a castração voluntária, né?
1: Pois é, a castração voluntária em alguns países, por exemplo, na França, na Alemanha, ela é usada para redução de penas.
3: Uhum.
1: E é só um remédio, não é a castração física, cirúrgica, não. É um remédio e ele pode ser revertido para o de produzir o organismo testosterona. E aí tem uma série de complicações, mas esse problema acaba sendo resolvido, entre aspas. Pedro Alaer, o nosso Che Guevara da direita. Revolucionário da direita. Vamos lá, me fala, o que você acha da castração química como punição para crimes sexuais?
4: Bom dia, gente.
1: Bom dia.
4: Um abraço aí a toda a audiência. Muito bom estar aqui com todos vocês. Eu acho que castração química é uma das coisas que deveria acontecer com quem comete crimes sexuais. Eu sou um pouco medieval quanto à pena para esse tipo de criminoso. Então, quanto mais restrição, quanto mais punição e quanto mais impedimento a gente tiver para que alguém cometa esse crime, melhor. E é uma coisa que a gente vê que não é muito defendida pela galera da esquerda. A gente vê que é uma pauta que muita gente acaba se apropriando, mas poucas são as pessoas que de fato colocam ênfase em fazer alguma coisa para acabar com o incentivo que a gente tem às pessoas que cometem esse crime. Então, quando a gente vê endurecimento de penas, muitas vezes o pessoal da esquerda acaba votando contra. Quando a gente vê esse tipo de medida, muitas vezes o pessoal da esquerda acaba votando contra. Mas na hora de fazer aquele alarde midiático e na hora de fomentar a narrativa, os caras são bons demais. Então, quanto mais medieval a pena para esse tipo de crime, melhor.
1: Eu quero ouvir o Henrique daqui a pouco.
5: Matheus. Já começou a me ofendendo na segunda de manhã.
1: Eu quero ouvir o Matheus.
2: Você elogiou na máxima agora.
1: Mas eu quero só lembrar o seguinte, essas pautas identitárias de esquerda e direita que definem posição política, elas acabam sendo muito discutidas. E a gente vai ter hoje aqui o Aldo Rebelo, Matheus, que durante 40 anos foi do Partido Comunista Brasileiro, foi ministro da Dilma, foi ministro do Lula e foi também defensor de pautas da esquerda. Quando ele muda o viés político, será que ele muda todas as opiniões?
5: Não, acredito que não. Acredito que o Aldo entendeu que discurso é uma coisa e prática é diferente. Então ele entendeu que para ele realmente conseguir mudar a realidade do Brasil, que desde 2002 o presidente Lula vem tentando implementar alguma coisa, porque ele segue dizendo que ele vai começar, então o Aldo deve ter entendido assim, bom, eu já estou aí há 24 anos tentando começar alguma coisa com alguém que não começou, então eu vou para um lado que realmente faz acontecer, que é o lado que trabalha, que é o lado que paga imposto, que tem muita taxa recolhida. E sobre a castração, queria só fazer um adendo aqui. O Henrique defende a República Popular da China, né? E defende com unhas e dentes e fala, inclusive, que é um excelente modelo para o Brasil. Segundo o código, né, da China, artigo 236, lá diz que a pena pode chegar, inclusive, à pena de morte para o estuprador. Então é muito interessante, quando convém, a gente se inspira. Quando não convém, a gente retrai. Então eu acho que a castração ou penas muito mais duras, elas têm sim que ser aplicadas, mas como muito bem adiantado pela doutora, a gente tem que passar por uma mudança constitucional e que no Brasil a gente sabe o processo que é. Só muda quando é para aumentar o ganho de quem está lá em Brasília. Quando é para ajudar o povo, aí a gente fica em silêncio.
1: Falando em Brasília, o Henrique vai tomar uma água e ele vai responder daqui a pouco. Vai. Falando em Brasília, a gente vai para lá, porque o Supremo Tribunal está retomando os trabalhos. Hoje é dia de volta às aulas, né? O trânsito em São Paulo fica todo caótico, confuso. E Brasília está voltando também às atividades. Recesso de julho, Supremo de volta. A corte volta com uma agenda de assuntos polêmicos, como as investigações que envolvem o Banco Master, o escândalo do INSS. E quem está lá? Marco Viana, esse sempre atento. Esse não tirou recesso, está conosco. Bom dia, Marco. Bem-vindo ao nosso Morning Show.
6: Olá, Fernando, muito bom dia para você, ótima semana e, claro, todos do sofá, um excelente dia. Bom, diferente do Congresso Nacional, que só retorna no dia 10 de agosto, o Supremo Tribunal Federal retoma os trabalhos hoje, depois do recesso de julho, e o segundo semestre da Corte já começa com alguns assuntos que prometem bastante repercussão, além dos julgamentos previstos para os próximos meses. O STF deve acompanhar de perto o andamento de investigações que envolvem temas sensíveis, como o caso do Banco Master, as denúncias sobre descontos indevidos em benefícios do INSS e as discussões envolvendo as emendas parlamentares. A volta dos ministros também acontece em um momento de expectativa sobre possíveis decisões que podem mexer com o cenário político. Entre os assuntos que ainda estão pendentes está, por exemplo, o julgamento de ações relacionadas à chamada Lei da Dosimetria, que trata da redução de penas para condenados pelos atos do 8 de janeiro e pode ter impacto no caso do ex-presidente Jair Bolsonaro. Outro ponto que deve voltar ao debate é a criação de um código de ética para os ministros do Supremo. A discussão já existe há um certo tempo, mas a previsão é que avance depois das eleições de outubro. Na pauta de julgamentos, os ministros também devem analisar temas como a relação de trabalho entre motoristas de aplicativo e as plataformas digitais, além de outros assuntos que envolvem direitos e regras para empresas. E até o fim do ano, o Supremo espera concluir uma proposta de reforma do Judiciário, com mudanças para tentar deixar a justiça mais rápida, mais prática, diminuir a demora dos processos e também ampliar o uso de tecnologia. Ou seja, Fernando, a volta do STF marca o início de um semestre com decisões que podem ter reflexos jurídicos e também políticos no país. Como eu disse no início aqui da minha entrada aqui no Morning Show, o Congresso Nacional, que teria a retomada das atividades hoje, prevista para hoje, só vai retomar no dia 10 de agosto. E o STF retoma os trabalhos justamente hoje à tarde. A gente segue acompanhando as votações do Congresso Nacional a partir do dia 10 e também as decisões no STF a partir de hoje à tarde. Com você, Fernando.
1: Muito bom, Marco Viana, muito obrigado aí, bom trabalho, sempre atento com outras informações. Chame a gente aqui na nossa janela do nosso Morning Show. O Congresso não volta, né? Aí tá parecendo aquele, sabe, o soneca do despertador? Deu o despertador, tá na hora de acordar, tem que levantar para trabalhar.
2: Só mais cinco minutinhos.
1: Peraí, vou dar mais cinco minutinhos. No caso, é uma semana inteira.
2: Só mais uma semaninha, por favor.
1: O soneca do Congresso é de uma semana, gente. Aí é fácil, né? Que combinou com quem isso aí?
2: Ah, se dependesse deles, eles voltavam só ano que vem.
1: Com quem que combinou esse negócio?
2: Tem muita pauta,
1: gente,
2: importante para votar, e o Congresso está fazendo essa enrolação desde antes do recesso.
5: Pior é que não é nem trabalho home office, né? É não trabalho. Esse pessoal já está em campanha. Esse que é o retrato do Brasil, meu povo. É o político que está aí, ó, batendo na sua porta, oferecendo vale gás, oferecendo um pezinho de meia, e no fim das contas nem trabalhar ele quer, entendeu? Por quê? Porque ele está recebendo uma fortuna mesmo, cheio de penduricalho, cheio de benefício. Então, no fim das contas, esse é só o retrato do Brasil. É o mesmo que quer discutir redução de escala. Ah, vão reduzir a 6x1, vão mudar a jornada de trabalho, mas a primeira coisa que eles poderiam experimentar era trabalhar, né? Porque a soneca de 7 dias é a primeira vez que eu vejo.
2: Por isso que é totalmente injusto. Eles não trabalham, mas o povo tem que se lascar na 6x1.
1: A minha filha Nicole, que está voltando às aulas hoje, ela adoraria ter essa notícia. Não, Nini, vai voltar só depois, na outra semana. Aliás, ontem ela falou comigo, nossa, tudo que eu queria era uma semana de folga.
3: Mas o comum
1: adoraria.
3: O pior não é isso. O pior é que a nossa Constituição de 88 coloca lá no artigo 57 esse direito aos parlamentares. E não estou passando pano aqui, porque eu acho que essa escala 3x2 deles, né?
1: Acho que está passando um pouquinho de pano.
3: Não, eu estou informando.
5: É 3x4, né, doutora? É 3 dias.
3: Não. Informação, 30, ó. Né? Eu estou dizendo o seguinte. 3, a Constituição, 30. No Poder Constituinte, eles colocaram lá no artigo 57, dando poder a eles mesmos, assim como eles fazem os aumentos, assim como eles querem direcionar emendas, assim como eles querem... Assim como eles querem, mas a Constituição, Fernando, infelizmente, dá esse direito para eles. Deu exercício de trabalhar até 17 de julho e voltar, né? 1º de agosto. Então, a gente tem aí essas facilidades para esses cargos, ganhando muito bem, mexendo com o nosso dinheiro, mexendo com o nosso bolso, mexendo com tudo que é nosso, e a gente aqui caladinho trabalhando de 7 a 7.
1: Sabe quem tem direitos também bem definidos? Os presidiários no Rio de Janeiro. Ali tem muito direito. Daqui a pouco a gente vai falar com o Viga, porque lá a Polícia Civil deflagrou logo nas primeiras horas dessa segunda-feira, o Viga vai explicar melhor, uma operação para desarticular uma organização criminosa responsável por levar drogas, aparelhos celulares e acessórios para dentro dos presídios. Gente, isso nunca aconteceu antes, né? Então agora eles descobriram, nossa, que alarme, hein? Nossa Senhora, finalmente, será que agora vai parar isso, Matheus?
5: Alguém deve ter incomodado a pessoa errada, porque falar que descobriu agora.
1: Não, viu, ontem, semana passada, a gente falou de central telefônica do crime dentro dos presídios, usando celulares, né?
5: O mais curioso disso tudo é que o que você falou, primeiro, finge que descobriu agora e daqui a pouco não vai dar em nada, porque provavelmente alguém que mexeu com a pessoa errada precisa ser punido, porque lá no crime sim o exemplo arrasta, né? Enquanto na política instala CPI, CPMI só para inglês ver, lá não, lá errou, meu amigo, lá a caneta cai matando, viu?
1: Eu não sei, por exemplo, você vê, será que nos Estados Unidos tem problema de celular dentro da cadeia?
3: Eles têm o direito, Fernando, um pouquinho do sistema que a gente adota aqui no Brasil, que o preso só pode ter contato ou presencialmente ou através de cartas, né? Nos Estados Unidos eles têm direito a alguns telefonemas, enfim.
1: Mas celulares?
3: Não, celulares. E o contato que eles têm lá não é contato criminoso, né? Porque muitas vezes os celulares que são inseridos nos presídios, evidentemente não é para falar com a família, né?
2: Na China também não. Não pode entrar celular.
3: Agora a China.
1: Ninguém falou de China.
2: O Matheus estava falando a respeito.
1: Só o celular. popular chinês, talvez. Mateus,
2: vale lembrar que a punição de pena de morte, que eu sou totalmente contrário, lá na China vale também para golpistas e traidores da pátria.
5: E eu sou a favor.
2: Que seria replicado aqui.
1: Muito bem, deixa eu falar contigo. Vamos lá pro Rio.
5: Vamos
1: pro Rio.
5: Para esse modelo.
1: O Pedro tá olhando torto para você. É o Che Guevara da direita. Ele tá olhando torto. É revolucionário. É guerrilheiro. Viga, pronto para segunda-feira, meu amigo? Animado? Resoluto, a gosto de Deus. Vamos lá.
7: Conta tá tudo. Chegando a hora, Fernandão. Bom dia para você, para o nosso ouvinte, espectador, internauta da Jovem Pan, rapaziada toda do sofá. Certamente, às vezes, né? A sua conexão comigo, a minha conexão com você, ela não é melhor do que aquela dos bandidos, dos criminosos que estão dentro dos presídios do Rio de Janeiro e também de todo o Brasil. Porque lá existe realmente um escritório do crime. Estou falando lá do complexo de Bangu, mas qualquer outro complexo penitenciário do Brasil, infelizmente, acontece esse tipo de coisa. E hoje, a Polícia Fluminense e a Polícia Penal do Rio de Janeiro, antigamente chamava Polícia Penitenciária, agora é Polícia Penal, já estão nas ruas desde cedo para cumprir 10 mandados de busca e apreensão e 4 de prisão contra essa quadrilha, que era responsável por inserir, enxertar, introduzir no complexo de Bangu celular, arma, droga, munição, tudo que é proibido. O cabeça desse esquema, para fomentar ainda mais o debate, para o gongo soar ainda mais nessa rivalidade entre polos asiáticos e da América do Norte, esse cidadão que era o chefe desse grupo, dessa quadrilha, identificado como Wagner Jardim, ele já tinha sido preso, viu, Fernando, no ano passado. E aí foi solto em fevereiro, deixando sabe Deus por quê. Mas hoje foi novamente detido na região oceânica, bela região oceânica de Niterói, na região metropolitana do Rio de Janeiro. A investigação, só para fechar, começou ainda no fim do ano passado, quando mulheres tentaram entrar com nada mais, nada menos do que 20 quilos de drogas e 130 aparelhos celulares escondidos pelo corpo e também pelas roupas no presídio Nelson Hungria, que fica no complexo de Bangu, zona oeste do Rio de Janeiro. O cara estava preso, foi solto, hoje foi detido porque continuou capitaneando esse grupo e ao longo desses últimos meses muito dinheiro suspeito andou circulando nas contas bancárias dos suspeitos e a suspeita, desculpa aí a redundância, é que seja pagamento dessa introdução de material ilícito no complexo de Bangu. O pessoal chama de Jericinó. Eu vou continuar eternamente chamando de complexo de Bangu. Não caio na onda da especulação imobiliária, viu, Fernando?
1: Ô, Viga, agora é impressionante esse número. É quase um abuso, né? Repete, por favor, quantos celulares e quanto de droga? É um número, é um assinte, é um tapa na cara de todos nós.
7: As mocinhas, 20 quilos de droga, imagina esconder 20 quilos de droga por roupas e pelo corpo. Haja espaço, né? E 130 aparelhos celulares. Enfim, sem a conivência de quem trabalha dentro do presídio, é impossível que isso não aconteça, né? Se há conivência, é claro que material ilícito, ilegal, acaba adentrando nos presídios do Rio de Janeiro e também de todo o Brasil. Aí fica toda aquela discussão também, né, meu caro Fernando? Será que não era melhor colocar as máquinas para tomar conta dessas pessoas, do acesso? Mas por trás das máquinas sempre tem as pessoas. Aí o problema está na máquina, está na pessoa ou está num problema muito maior que a gente não consegue identificar ou identifica ou não consegue resolver, Fernando?
1: Então, e a última pergunta, dentro da cela tem tomada para carregar o celular? Que eu saiba, não tem, ou tem tomada?
7: Não, tem aquele carregador portátil, portátil bom. Que também entra, então faz parte, né?
1: Sim.
7: De todo o processo. E deve ser dos bons. Ô Fernando, provocação à parte, deixa eu só te contar uma história. Até bem pouco tempo, os presídios aqui do Rio de Janeiro, o governo de Cláudio Castro fez um investimento grande nesses bloqueadores de celulares. Ainda está em processo de implementação, teve briga na justiça, de concorrência entre licitantes, né, durante o processo licitatório. Agora, pasmem vocês, ouvintes, espectadores internos da Jovem Pan, até bem pouco tempo havia, sim, bloqueador de celular em presídio do Rio de Janeiro. Só que para a tecnologia 3G... A gente já está no 5G, daqui a pouco no 6G. Só bloqueava até o 3G. Depois disso, podia tudo, Fernando.
1: Aí tá bom, vai lá. O bloqueador tá ali, ó. Tá ali, tá atento, tá funcionando. E o bloqueador diz: 3G aqui não passa nada.
5: Bloqueador,
1: é, zagueirão, tá aposentado. Né? Zagueirão. É. Valeu, Viga. Abraço pra você, Viga. Bom trabalho, hein?
7: Valeu, garoto. Falou. Grande abraço.
5: Bloqueador no Rio de Janeiro tá igual o Casimiro jogando, né? Fazendo só gol contra.
1: Mas sabe que tem um problema jurídico, doutora, do entorno dos presídios, sim, que reclama muito da oscilação do sinal? Quando alguém tenta fazer alguma coisa, as empresas de telefonia que vão lá, olha, tá bloqueado aqui. Pode fazer. A empresa consegue fazer isso. Mas o entorno reclama.
3: Aqui em São Paulo mesmo, quando você está passando ali por volta do CDP de Guarulhos...
1: Indo para o aeroporto.
3: Isso, indo para o aeroporto, há uma queda, né, nessa transmissão justamente por causa desse entorno. Agora, o que me chama a atenção é que a gente não consegue, mas eles de fato conseguem quebrar essa proibição e ter o contato ilimitado, Fernando. Isso que chama atenção. E como o Viga aqui colocou, a gente sabe o que é e não resolve, ou não resolve porque não quer? Parece, né, Tostinhos vende mais porque é fresquinho, ou fresquinho porque vende mais?
1: Conhece bem o sistema prisional, o sistema penitenciário brasileiro. É possível uma mulher levar 120, não uma mulher, né? Algumas mulheres, 130 celulares, Fernando, aqui, e 20 quilos de drogas.
3: Eu vou falar por São Paulo. Sim, elas colocam na genitália. E como o Viga falou, nem todos estão atrelados aos funcionários, né, das prisões. Mas estar atrelado, isso facilitaria o trabalho de boa parte dessa inserção desses celulares, e elas entram na genitália. Aqui em São Paulo, eu acompanhei alguns centros de detenções provisórias, a gente colocou raio-x. Então, antes elas faziam, agachavam, né? Então, elas, para poder fazer a revista, elas agachavam, mas foi tido pelo STF como algo que viola a dignidade humana. Então, foi retirado. Então, aqui em São Paulo, foi colocado o raio-x, que é o maquinário. Então, a pessoa passa e aí dá para ver, ela é presa. Isso é crime, inclusive, né? As pessoas vão presas. Elas vão presas não só pela inserção, mas muitas vezes, quando entra com droga, pelo tráfico de drogas.
1: Mas assim, a violação de dignidade acontece quando uma mãe quer levar um bolo pro filho e ele tem que ser todo esfarelado, né? Tem isso também, né? A comida é toda...
3: Tem todo o centro de detenção provisória e toda a penitenciária. Tem um rol que é dado para as famílias, né? Por quê? Porque muitas vezes, utilizando as facilidades que os alimentos possuem, eles colocam coisas dentro. Sim. Então, a unidade prisional não tem como ficar furando tudo. Então, não pode deter bolacha recheada. Enfim, são proibições de cada presídio. Justamente para poder os filhos não utilizarem das mães, muitas vezes, que a mãe, Fernando, né? Uhum. A mãe muitas vezes vai fazer isso.
1: Eu vou chamar um rápido break na rede de rádios.
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8: Própria retomada das questões do Lulinha. E a gente volta para a rede de rádios. Nós estamos repercutindo uma pesquisa do BTG Nexus que aponta que num eventual segundo turno entre Lula e Flávio Bolsonaro, a gente tem ali já um empate técnico voltando àquele cenário de alguns meses, né? Que após aqueles escândalos do Flávio, ele vinha caindo, agora tem uma retomada. E eu relembrava aqui justamente os escândalos agora no entorno do presidente Lula. A questão do Jacques Wagner na Bahia, da Credicista, além da própria questão do Lulinha voltar a ser investigada. Então isso também é repercutido e isso impacta para o eleitor.
9: Existia ali a possibilidade da abertura ali de uma vantagem de 10 pontos muito, assim, dita pelos especialistas como algo que consolida ali uma vantagem. Essa distância do Lula contra o Flávio de 10 pontos, ela apareceu como possibilidade, mas não se consolidou. Isso é um sinal ali de ponto de atenção na campanha, não, Henrique?
10: Até ontem teve a convenção do PT e o presidente Lula trouxe algo no qual eu concordo. A guerra, vamos dizer assim, ainda não começou. O período eleitoral começa no dia 16. Até o período eleitoral começar, onde os candidatos vão começar a poder apresentar suas propostas, pedir voto, né, coisas assim.
8: Atacar.
10: Aí sim que a gente vai colocar críticas ao outro. Tem o horário da televisão, o horário do rádio. E isso influencia muito no resultado das pesquisas para os dois lados e para os outros candidatos também que estão participando. Porque até agora, tudo bem, que agora que já teve as convenções, eles já são considerados candidatos, né? Não mais pré-candidatos. Mas o período de campanha mesmo ainda não começou.
11: Eu acho que também é bom a gente dizer que por que eles empatariam no segundo? Porque teria a ala da direita que inevitavelmente não se juntaria ao Lula, né? Então, a gente tem 30%, digamos assim, de bolsonaristas raiz e os outros 20%, que seria ali a junção dos outros partidos que num primeiro momento quiseram ter candidaturas próprias. Então a gente sabe que vai meio que repetir a eleição de 2022.
9: Falar em repetir, o Henrique disse que esteve ontem lá, né, Henrique, na convenção.
10: Estive ontem na convenção
9: do PT. E você ouviu o presidente Lula repetir algo que ele está repetindo, vamos ver, se ele ganhar, vai continuar repetindo há 18 anos, só vai perder para Getúlio Vargas como presidente do Brasil.
10: Vai ser o tetra histórico, né?
9: É uma dificuldade muito grande. É uma dificuldade grande para um presidente tentar fazer valer algo como novidade, sendo que ele está dentro dessa esfera que está girando.
11: Inclusive, o Alckmin falou algo nesse sentido, que não seria prudente colocar pessoas para dirigirem o Brasil que não tenham experiência e que precisaria ali de um comandante que já tinha feito navegações anteriores. Ele disse isso mais ou menos nesse sentido,
8: Haddad,
11: né?
8: O Haddad também foi nesse sentido. Eles tentando reforçar que, apesar do presidente já ter tido dois Lula, um Dilma e meio, eles ainda têm, e mais um Lula, né? Eles tentam reforçar que é novidade. Aí não consegue, aí o que é que passa a falar? Não, tem que contar com a experiência. Por quê? Porque vai ser o quinto mandato do PT que eles tentam implementar alguma coisa.
9: Vamos aos fatos. Vamos aos fatos. A questão do desemprego diminuiu.
10: O PIB vem crescendo.
8: Mudou a classificação do IBGE também,
10: indústria,
8: né?
10: A indústria que era desemprego não é mais. Mesmo que é um processo
9: exato.
10: Lento.
9: Não,
10: mas o projeto de país é um processo lento. É um processo
8: lento, mas
10: anos.
8: Muito lento.
9: Mas vamos
8: né?
9: também
8: andando
9: aos fatos.
8: Trás,
9: a questão
8: quase.
9: Da 20
8: anos
9: pública. Ô Henrique, a questão da segurança pública não andou. Não acontece uma sensação de segurança, pelo contrário, de medo. A gente vai voltar a falar sobre isso, porque eu quero chamar o Rodrigo Costa para falar de algo que está muito comum na nossa vida de todo dia. A gente já viu gente sendo assaltada por charrete, não a charrete, mas quem está em cima da charrete, lógico. Gente baleando cachorro, gente. Quase que assaltando cachorro, né? Você imagina? E agora um roubo de carros em um estacionamento de Belo Horizonte. Mas não é um só, não. Né? Vamos lá para Minas Gerais. Rodrigo Costa, tem aí para a gente as informações direto de Minas Gerais. É uma quadrilha, né, Rodrigo Costa? Conta para a gente aí, carros de luxo. Bom dia, bem-vindo.
12: Bom dia, meu caro Fernando. Com registro de câmeras de segurança, inclusive. 6 carros de luxo foram furtados de um estacionamento na Avenida Barão Homem de Melo, no bairro Estoril, na região oeste da nossa capital mineira Belo Horizonte, durante a madrugada desse domingo. E de acordo com a Polícia Militar, 4 suspeitos participaram da ação. Um homem de 23 anos ele foi preso em flagrante e outros 3 ainda são procurados. E as imagens registraram o exato momento do crime. Por volta da meia-noite, um suspeito entrou sozinho no estabelecimento e saiu com uma Mercedes-Benz. Cerca de 30 minutos depois, os criminosos levaram outra Mercedes-Benz e 2 veículos Haval. Mais tarde, aproximadamente por volta das 3 já da madrugada, os ladrões retornaram ao local e furtaram mais 2 carros da marca Haval. Esses automóveis, eles custam em média de 200 mil a 400 mil reais, somando um prejuízo ao estabelecimento de aproximadamente 1 milhão de reais. De acordo com a Polícia Militar, o estacionamento onde os veículos estavam furtados tem 6 andares e acessos pelas avenidas Barão, Homem de Melo e também pela Raja Gabalha, que é uma avenida conhecidíssima na nossa capital mineira. Todos eram 0 quilômetro, tem esse detalhe também, e pertenciam a uma concessionária. Estavam sem placa, eles ainda não tinham sido emplacados. A ocorrência só foi descoberta por volta das 6 horas da manhã, quando o porteiro de um prédio em frente ao estacionamento percebeu a situação e então acionou a Polícia Militar. Portanto, é esse registro que a gente traz com imagens dessa grande quantidade de carros furtados em um valor aí de quase, Fernando, 1 milhão de reais.
9: Puxa vida, que negócio bom, hein? Roubou carro sem placa, com a chave, 0 quilômetro, cheirinho de novo. Rodrigo, muito obrigado, viu? Vamos repercutir isso aqui. Bom trabalho para você por aí. Valeu, boa semana.
10: Queria lembrar só que o partido que governa Minas Gerais é qual mesmo? É o do presidente Lula? Não, né?
8: Não, mas uma coisa... Escuta, Henrique.
10: Foi o novo durante 8 anos.
8: Não, né? Maravilhoso. E é isso mesmo, gente. É isso que a gente quer do Brasil. Independente de quem estiver governando, tem que ser cobrado, tem que mudar a política pública. Esse papinho de meu político, meu criminoso, é um papinho que o Henrique gosta de ter, a gente não. O negócio é o seguinte, cadê a segurança pública em Belo Horizonte? A prefeitura, o governo e também o governo federal. Cadê a ação realmente efetiva? Parar com esse papinho, com esse lero-lero de esse político não é do meu partido, então eu meto pau. Se é do meu partido, eu defendo. Não, pau que bate em Chico tem que bater em Francisco. Então que se investigue, que se cobre aí realmente um procedimento e tomara que prenda esses bandidos para não soltar até daqui a pouco, né, doutor? Porque daqui a pouco estão na rua.
11: Até porque o próprio partido, né, que você defende, ele está ali insistindo em colocar a PEC da segurança pública justamente porque reverbera no país, né, Henrique? Então, quando dá certo, meu negócio. Quando dá errado, o negócio é seu? Não, não tem como dividir. Segurança pública é indivisível, pertence à coletividade. Então, eu acho que, e vai ser uma pauta não só para a presidência, mas como também estadual. Não se nega que segurança pública faz parte do Estado, sim. Mas nada impede que o governo faça uso dessa necessidade urgente que a gente tem de combater e trazer aqui menos violência para o país. Não só para o PT.
10: Não, concordo, tem que ser menos violência para o país, mas para isso todo mundo precisa colaborar.
11: Sim.
10: O que vem acontecendo.
8: Mas o doutor acabou de falar que o Novo apoia a PEC.
10: Então, mas a PEC é proposta pelo PC.
8: Sim, e o Novo apoia. Veja que inteligência.
10: Com uma série de alterações e mudanças.
9: Sabe uma coisa também, que é questão de alteração? A lei de trânsito. Dirigir bêbado é algo que já, por si só, determina que a pessoa está assumindo o risco de matar alguém? É uma questão controversa, a pena é baixa, chega a 8 anos no máximo, e a gente vai vendo isso cada vez mais frequente no noticiário. Antes, quero mandar um abraço para o Rivaldo, que está acompanhando a gente, e falar sobre isso. O motorista embriagado foi preso agora, depois de atropelar e matar 2 pessoas nessa madrugada, gente. Agora, amanhã é segunda-feira, o casal voltando do trabalho, num viaduto, o viaduto Dona Matilde, na Zona Leste, aqui de São Paulo. Segundo as informações da Polícia Civil, esse indivíduo dirigia em alta velocidade, perdeu o controle da direção e atingiu as vítimas. Esse casal, que acabou perdendo a vida, a mulher, de forma absurda, foi arremessada a uma altura de 5 metros, não resistiu ao impacto. E o homem chegou a ser socorrido, mas também não resistiu. Pois muito bem, qual a pena? Aí, de 5 a 8 anos. Sabe o que aconteceu com esse rapaz aí que dirigiu o carro? Ele chegou na delegacia, sabe como? Dormindo, porque de tão bêbado que ele estava. De tão bêbado. Agora, doutor, eu pergunto, se a pessoa que vai dirigir embriagada, ela não tem a responsabilidade por si só, como diria a Jess, per si, a responsabilidade per si, de já ser ali responsável por um crime, não tem que aumentar.
11: Isso vou tentar resumir em 30 popular. Segundos o direito penal. O problema ali, Fernando, está na culpa e no dolo. Na culpa, o sujeito tem inobservância do dever de cautela. Então, a coisa acontece porque ele não observou essa cautela. E aí, o que acontece?
9: Ele tem culpa.
11: E aí, o que acontece? Você acha que ele queria abalroar? Essa é a pergunta. No dolo, ele assume o risco. Qual que é a assunção do risco? Olha, eu tô vendo as pessoas ali. Se eu pegar, eu peguei. Então, o problema é tênue entre a culpa e o dolo eventual. E aí é o elemento subjetivo.
8: Assumir o
11: que é elemento subjetivo?
8: Risco,
11: né? O que ele fez...
9: Queria colocar aqui para a senhora e para o sofá. O STF entende em decisões isoladas que a embriaguez isolada não comprova o dolo eventual.
11: Só que se tiver... Só para fazer um parênteses. Aqui em São Paulo, no Ministério Público, né? A contrário senso do que determina em algumas decisões do STF, se juntar excesso de velocidade, se juntar a questão da questão ébria, embriaguez, e sem, por exemplo, carteira, essas 3 situações colocam ele no que a gente chama de acto libera causa. Ou seja, ele já sabia dessa situação anterior e assume o risco de produzir aquele resultado.
9: Ele não tem carteira, ele bebeu...
11: Bebeu em excesso de velocidade.
9: E ainda ultrapassou a velocidade.
8: Vale dizer que...
11: Como é que em São Paulo, a maioria dos pedidos pelo Ministério Público são no sentido de dolo eventual. Contrariando de forma isolada a citação aqui do Fernando.
8: O grande problema da falta de penalização devida é que a gente tem visto recentemente casos recorrentes da pessoa que atropelou um, não foi presa e depois atropelou outro. Bateu no motoqueiro, não foi preso e depois bateu em outro. E normalmente conjugando excesso de velocidade, embriaguez e ainda assim...
9: Tem uma série de multas na carteira. Uma série de multas. Não é um indivíduo que podia tá dirigindo.
11: Ser levado a júri.
9: Agora, aí é a questão. O júri popular pode determinar que foi um crime. Né? Aliás, quando é júri popular, só é crime, né, doutora? E aí, ele pode pegar uma pena de até 20 anos.
11: Pode.
9: Mas se for crime de trânsito, é ali de 5 a 8.
11: 5 a 8 porque ele estaria embriagado, né? Porque se ele não tivesse o homicídio culposo, o Fernando é de 2 a 4. Ou seja, ainda cabe acordo de não persecução penal.
8: Se bobear, fica em liberdade, né, doutora?
11: Fica em liberdade.
8: Nem preso vai.
10: Em resumo, você pode fazer o que quiser, só não pode ser pego aqui no Brasil.
11: Mas sabe por quê, gente? Só pra explicar,
10: tem que ter dinheiro,
11: né?
10: Também.
11: A gente tem proporcionalidade. Então imagine, a pessoa matou de forma culposa, a pena é uma. Não pode ser igual quem mata de forma dolosa. Então existe também problemática na proporcionalidade. Porque
8: intenção,
11: o legislador,
8: não.
11: Ele sai legislando e vai fazendo uma colcha de retalhos, né? Colocando bens jurídicos distintos na
8: mas
11: mesma...
8: Mas nessa colcha a gente já teve caso suficiente, né, doutora?
11: Para
8: se mudar.
11: Não só embriaguez, tá, gente? Eu também acho que dirigir é mexer no celular. Porque embriaguez, o cara ainda tá olhando pra frente. Mesmo que ele não tenha a questão de conseguir
8: Freflexo.
11: Frear, por exemplo. Mas no celular, cada segundo que a pessoa baixa, ela não tem a visão. E aí eu fui falar isso para um deputado X, ele falou, mas isso não traz voto. Foi isso que eu falei. Vamos mudar a legislação. Pronto. E colocar...
8: Retrato do Brasil.
11: Eu tô falando a verdade.
9: Tem coragem de falar o nome do deputado? Não, não tem.
11: Tá, não, bom, vou preservar a fonte. Ah, tá.
9: Porque no caso de um outro motorista embriagado também, olhem vocês, vejam vocês o absurdo. Esse motorista matou um gari, também trabalhador. Isso foi na semana passada. O delegado do caso afirmou agora, recentemente, que o homem, gente, ele tava tão bêbado, tão embriagado, com tanto odor de álcool, que ele não conseguia ficar de pé na delegacia. Como é que um cara desse pega um carro e sai dirigindo pelas ruas? Se não é um assassino, é o que isso aí?
8: Só pra gente dar o nome aos bois, né? Esse bandido aí, Guofang Huang. E ele também, parecido com esse outro caso que a gente acabou de repercutir, o delegado disse que ele não conseguia ficar nem em pé na delegacia.
9: A gente tá vendo as imagens do gari, do trabalhador.
8: Diego Rafael da Silva, 19 anos.
9: Nossa. Né? Pra tentar um futuro melhor.
8: Diego tinha um filho e um outro pequeno, né? Morava com a mãe, deixou viúva. Um menino honesto, trabalhador, que é assassinado por um cara como esse, que pelo que eu já estava vendo aqui, também tem histórico de acidentes de trânsito, normalmente embriagado. Então, parece que a gente está repercutindo o mesmo caso. Mas não é.
11: A gente tem que ter mais também blitz. Mas aí você vê um aplicativo mostrando onde está a blitz. É muito complicado.
10: Isso deveria ser proibido, de você poder mostrar onde está acontecendo a blitz.
8: Também acho.
10: Porque aí você abre uma brecha imensa para a pessoa desviar da
8: blitz. Não só do alcoolizado, né? Mas qualquer outro bandido que estiver circulando, ele foge da blitz. Sim.
9: Não, e assim, é um absurdo tão grande. Hoje, no Jornal da Manhã, o querido Evandro Cine e a Bia, eles estavam falando... hoje a gente não... Você consegue andar num carro sem colocar o cinto de segurança?
11: Não,
9: alguns carros apitam.
8: É automático.
9: Nem todos. É automático. E aí como é que você pode... Não estou nem falando de dirigir e beber e dirigir, não. Eu estou falando até de pegar uma carona. Como é que você marca com os amigos de ir para um boteco, ir para um bar e a pessoa chega de carro?
11: Você sabe...
9: Já tá errado assim na essência.
11: Você sabe, Fernando, que outro dia eu fui questionar uma pessoa que tava sem cinto, aí a pessoa falou pra mim, mas em 1983 não usava. Eu lembro mesmo que meu pai tinha uma Belina.
8: Carregava 10 pessoas no carro.
11: Isso, mas é por causa do que aconteceu.
10: Em 1983 era outro mundo.
11: Gente.
10: Pô.
11: E é justamente por causa das estatísticas de acidentes que se muda a legislação.
10: Hoje tem carro que apita até o banco de trás, né?
8: É isso,
10: hoje
8: isso.
9: Lógico.
8: Não, e é o certo, né?
11: E eu vou falar, tem gente que...
9: A pessoa chega ali no banco da frente quase como uma arma ali. Perigosíssimo.
8: Eu não era um grande estudioso de física, mas já mostra isso, né? O carro numa velocidade, o que multiplica.
11: E eu conheço gente que coloca um algodãozinho pra tirar o sensor do barulho pra poder andar sem cinto atrás.
9: Tá bom. Agora, como é que você imagina que alguém chama os amigos pra ir pra um boteco, tomar uma cerveja e aí para de carro na frente do bar? O que que é isso? Não, gente, isso não dá, é inconcebível.
8: E aí que eu acho que o amigo tem que corrigir, né, Fernando?
9: Tem que corrigir.
8: Por mais que incomode, virar e falar assim, ô fulano.
9: Eu não vou, não.
8: Então você não vai beber hoje.
9: Então você não vai beber.
8: Por quê,
9: pô? Ou vai deixar o carro aí, ou vai... Gente...
11: Não. E o risco que coloca as outras pessoas, né? Não é só a pessoa
8: Super.
11: Que bebe, entende?
8: Não, Deus assim, me perdoe, mas se você bebeu e se o risco for só contra você,
11: isso.
8: Você tá assumindo...
11: O problema é o risco
8: agora
11: que põe
8: não é.
11: A
9: isso é
11: coletividade.
9: Muito comum no interior, né?
8: Muito. O pessoal fala, é pertinho, 5 minutinhos de deslocamento, e aí... Acha que não vai acontecer nada, pega uma avenida na cidade ali, é onde acontece um atropelamento. Né? Acerta uma pessoa que não tem nada a ver com a história.
9: Nada a ver com nada. Né?
8: E quem está dentro do carro está mais protegido, né?
9: Pois então. Uhum. É algo que a gente precisa mudar, é algo que a gente precisa discutir. Daqui a pouco a gente vai voltar a falar de política também, mas é algo também da sensação de impunidade, principalmente essas famílias das vítimas. Existem famílias assim que são completamente...
8: Imagina a família desse garim,
9: ilutadas, mas também muito engajadas
8: Uma
9: na
8: família
9: luta.
8: Simples como a do Diego, Rafael Diego, que de 19 anos é atropelado em hora de trabalho. Ele está ao lado do caminhão, o carro passa numa velocidade tão grande que a imagem mal consegue pegar o momento que ele é atingido. E ele morre na hora. A tragédia é tão grande, veja só. Ele morre na hora. Então, assim, imagina a esposa que fica, o filho que fica, a mãe que fica. Não só o luto, mas sem assistência financeira. Porque, como a doutora adiantou, a legislação, esse cara num carro de luxo, ele vai ter provavelmente um advogado muito bom, vai postergar qualquer tipo de condenação e ainda por cima vai postergar indenização financeira.
9: E outra coisa, responde o processo inteiro em liberdade.
8: Até porque não é a primeira ocorrência dele, né? Já tem outras ocorrências e segue em liberdade. Então, o caso desse Hua Fang, que é esse empresário aí, só mostra, na verdade, o retrato do Brasil. Guofang Huang, o delegado disse, visivelmente embriagado, não consegui ficar em pé na delegacia. Agora, a pergunta é, quanto tempo vai durar preso? Diego Rafael da Silva, 19 anos, morreu trabalhando por conta de um bandido, porque isso aí devia ser bandido.
9: Não tem outro nome, não tem outro adjetivo para dar. Mas eu quero te dar um recado aqui importante, porque hoje começa o mês de agosto. Agosto de Deus! Semana nem começou, mas eu quero dizer que os números impressionam, porque mais da metade das pessoas acorda nessa segunda-feira num estado de fadiga extrema. A pessoa desregula o sono no fim de semana. O fim de semana é ótimo, mas a semana começa com aquele gosto de cabo de guarda-chuva. Porque descuida da alimentação, o corpo paga a conta. Sim. E começa o ciclo totalmente sem energia nenhuma. É uma bomba relógio pro organismo, meu amigo bomba... Daniel.
13: É isso aí, Fernando. Uma boa semana para você, para todos.
9: Bom agosto estão... pra gente.
13: É para todos nós, né? Com muita saúde, de preferência. Se você é uma dessas pessoas que começou segunda-feira com gosto de guarda-chuva, de cabo de guarda-chuva...
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9: É o seguinte, eu vou fazer um rápido break na rede de rádios e seguimos.
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0: então o Lula, e isso fez e faz.
1: Uma ideia ultrapassada, né? Voltamos para a rede de rádios ao vivo nesta segunda-feira, repercutindo aqui no Morning Show que Lula não cumpre o que disse, inclusive de que não iria para a reeleição.
2: Mas peraí, você está aqui fazendo o papel do nosso porta-voz de Brasília. A gente está falando dessas férias que foram alargadas ali, aquele despertador que os congressistas apertaram soneca para ganhar mais uma semana. Mas o presidente Lula disse que vai enfrentar as emendas do Congresso, ou seja, vai enfrentar o Centrão, algo que é infrentável. E você traz notícias do Centrão aí.
1: Olha, Fernando, verdade é que o governo não consegue mais governar sem o Centrão e sem o orçamento. Porque tudo que é colocado em votação no Congresso depende de emenda, que se tornou um verdadeiro instrumento de negociação, e o governo só consegue emplacar uma agenda vitoriosa se soltar dinheiro, se soltar emenda para os parlamentares. E o Congresso é um buraco sem fundo. Qualquer dinheiro que joga lá não é suficiente, sempre vai querer mais. E a Dilma sabe muito bem como isso foi ruim. O Henrique pode falar que quando acabou o dinheiro, a Dilma sofreu impeachment. Então, quando acabar o dinheiro do governo e se eu não conseguir negociar mais só no diálogo, na articulação, o governo vai acabar se perdendo.
3: É por isso que a gente diz que é tão importante as eleições legislativas. Porque não adianta nada você eleger um presidente com a ideologia A ou B e ter um Congresso totalmente contrário, que é o que acontece hoje, e obriga para uma questão de governabilidade essa questão de acordos e emendas que senão torna insustentável a execução de qualquer coisa que tenha sido planejado pelo executivo que foi eleito.
4: Ponto final. Mas eu acho que a gente tem dois pontos aqui. Uma é a falta de sucessor na esquerda, que está muito claro, que o Fernando apontou isso, muito bem. O Henrique comemora que o Lula se candidatou, porque não teria outro, né? Não teria ninguém na esquerda hoje que teria chance de ganhar.
2: A gente está vendo ali o adulto na sala, o companheiro Geraldo Alckmin. Não seria o nome?
3: Camarada Alckmin, né?
4: O Geraldo não tem cara de esquerda, né? A esquerda abraçou o Geraldo Alckmin. Porque
1: hoje... Lula não é mais. Lula falou que não é mais esquerda.
2: Aldo Rebelo tinha cara de esquerda?
5: Tinha.
2: E hoje tem cara de...
5: direita.
4: Hoje de centrão, centro-direita.
2: A gente vai perguntar para ele daqui a pouco.
1: Quero ver se o Henrique vai tirar o chapéu pro Aldo,
2: né? Determinação. É. Essa lenda chamada Aldo Rebelo vai estar no sofá da discórdia. E eu quero ver o Henrique não ser um gatinho como ele sempre é, quando tem oponentes aí.
5: Mas olha,
2: seja o leão que você é.
3: Serei.
2: Na ausência dos seus oponentes.
3: Na ausência?
4: Ou na presença? Na ausência, quando não tem ninguém para bater, ele bate.
2: Na presença é um gatinho.
5: Mas, ó, eu acho que.
1: Deu
5: Henrique...
1: até um bug, né?
5: O Henrique tá igual o país.
1: Não,
5: o Henrique também já foi liberal, então ele mudou de ideia. E aqui, só pra gente esclarecer pra nossa audiência, que essa cultura de esquerda e direita, que vem da história, né, era contra, quem era esquerda? Que era contrário ao governo. Então, isso surge, né, lá em Roma, essa ideia de esquerda e direita, Fernando. Então, na verdade, ninguém é esquerda e ninguém é direita, porque... quando se fala em esquerda, a gente remonta a história onde as pessoas eram contrárias
4: oposição,
5: ao reino.
1: Né? O Henrique está fazendo os cálculos aqui. Eu sou o quê hoje, né?
4: Calculando aqui. O Henrique, 33% liberal.
1: Segunda-feira, 10 horas da manhã. É muita informação, né?
3: Quase comunista.
2: Valdemar Costa Neto é esquerda ou é direita?
5: Então é isso.
1: Valdemar já foi esquerda, mas na verdade acho que é importante fazer um ponto. O Valdemar, ele viu uma oportunidade no bolsonarismo de se tornar a maior legenda.
2: O político viu a oportunidade. Sempre.
1: Depois o Aldo pode até falar. Eu acho que
2: antes,
1: janelas para fazer a mudança de legenda, antes, de fato, era por uma ideologia. Hoje é muito mais pelo fundo eleitoral, pelo tempo de rádio, de televisão.
2: Tem notícia sobre ele?
1: Tem Valdemar Costa Neto. Eu confirmei a informação ontem à noite e agora de manhã confirmei diretamente com o Valdemar. Tem um depoimento hoje na Polícia Federal, em Brasília. Não foi confirmado em qual inquérito o Valdemar vai depor. Mas, inicialmente, a nossa apuração da Jovem Pan é justamente sobre as emendas, porque as respostas que foram enviadas para o ministro Flávio Dino, somente a de Gilberto Kassab, do PSD, e de Valdemar, foram enviadas para a Polícia Federal. E agora, dias depois, esse depoimento de Valdemar à Polícia Federal, Fernando.
2: Mas tá valendo o quê? O que ele falou primeiro, assim, de bate-pronto, ou o que ele falou depois?
1: Olha, o que
2: ele
1: vale...
2: falou e desfalou, falou de novo e desfalou.
1: O ministro Flávio Dino ordenou que essa resposta fosse enviada após ele falar que tinha uma autonomia, né? E? Que ele indicava, mas a resposta veio na contramão, dizendo que nunca teve nada, não fez nada.
3: Pelo
1: né?
3: jeito, esse falar, desfalar, e aí você se autodesmentir depois, é um modus operandi do PL, né? Flávio vem fazendo isso, Valdemar...
4: Por exemplo, eu não vou me candidatar à reeleição e me candidato. Realmente, é um modus operandi do PL, do PT, de vários outros partidos, que é o que a gente falou há pouco, né? Quando se cobra segurança pública, se cobra da esquerda, da direita, do centro, de todo mundo. Quando se cobra

0: honestidade de todo mundo. O Henrique não. O Henrique cobra honestidade, cobra uma postura ilibada só de quem não é da esquerda. Agora, quando é da esquerda, tudo bem mudar de ideia. Afinal de contas, a vida é assim, não é mesmo? Hoje choveu, amanhã faz sol. Não, não é assim, gente. Se você falou que vai fazer, faça. Afinal de contas, o voto é a única arma que o brasileiro tem. Por quê? Porque quando fala-se de soberania, o que a gente vê? Comunidades tomadas, as favelas estão lá na mão do tráfico, e aí está tudo bem, porque é um momento. Aí agora passa a ser minha prioridade a segurança pública.
1: Eu cobro honestidade.
0: Pelo amor de Deus, Henrique.
1: Eu cobro honestidade de todo mundo, inclusive de você, com essas generalizações aí que não fazem sentido.
0: Que generalização?
1: Porque tem uma diferença muito grande entre você dizer que vai ser candidato ou não e você contar uma história de que você, por exemplo, a do Flávio, né, que disse que não tinha nada a ver o filme dele com o Vorkaro e depois ele foi desmentido e contou uma nova história.
0: E tá errado
1: isso,
0: também,
1: isso
0: né?
1: São coisas totalmente diferentes.
0: Tá tudo errado.
1: Se você coloca as duas coisas no mesmo balaio de comparação, me desculpa, mas sua régua moral tá aqui no chão.
0: A régua moral de quem tem honestidade não tem meio termo. O que você tá fazendo é relativizar a ética.
1: Ou você,
0: eu não, pra mim tá tudo errado. Como a gente cobrou, como eu cobrei aqui a direita, como eu cobro o centro, como eu cobro a esquerda. Quando a gente fala de ética, minha gente, ética, ou você é ético ou você não é. Esse trem de, ah não, essa mentira é menor, a outra é maior. É por isso que a gente tá no status que a gente tá. É por isso que o Brasil tá como tá. Por quê? Porque a corrupção acontece e aí todo mundo fala, ah, tadinho, roubou pouquinho, foi só 100 milhões. Não, tá tudo errado.
1: Dizer que não ia ser
0: 50 milhões, 100 milhões, 1 bilhão.
1: Henrique, isso é só
0: eu só citei o exemplo da candidatura. A gente sabe de várias outras coisas.
1: Você descer aqui no elevador, vou almoçar no restaurante tal e mudar de ideia, pô, pelo amor de Deus, se você não puder fazer isso,
0: vamos
1: fecha
0: lá.
1: O país.
0: Você tá
1: fecha o Brasil.
0: Você tá no reducionismo. Você tá pegando as minhas palavras e distorcendo.
1: É o que você sempre
0: eu
1: faz.
0: Um
1: acho justo
0: exemplo.
1: Repetir isso com você também.
0: Posso falar? Eu dei um exemplo do que você acabou de citar, mas existem vários exemplos na esquerda, no centro e na direita de mudança de personalidade. Então vamos lá para Geraldo Alckmin, que diz que um dia o Lula voltaria à cena do crime e hoje é vice do Lula. Tudo isso é o que eu estou dizendo. Não tem coerência. Agora, a gente pode mudar de opinião? Pode. Agora, uma vez que você fez uma promessa, você deveria
2: guardem
0: cumprir.
2: Guardem essa discussão para Aldo Rebelo. Porque Aldo Rebelo disse o seguinte. Ele mudou de partido para não mudar de convicção. Verdade ou mentira? Verdade?
0: Vamos descobrir já.
1: Vamos perguntar diretamente para ele, né?
0: Vamos descobrir.
1: Vamos perguntar para ele.
2: Vamos perguntar para ele. Você vai ter coragem de perguntar?
1: Perguntarei. Isso, inclusive, é uma boa pergunta.
2: Tá bom.
3: Só confirmar, Fernando, a informação aqui que
2: não.
3: Confirmei agora, então. Às 2 da tarde hoje é o depoimento de Valdemar e, de fato, sobre as emendas. Aquela resposta enviada para o ministro Flávio Dino. Então, uma informação que nós antecipamos hoje no Jornal da Manhã, aqui na Jovem Pan, em primeira mão, Valdemar será ouvido pela Polícia Federal, 2 da tarde, em relação às emendas. Se eu não estou errado, será o primeiro depoimento no âmbito do inquérito das emendas.
2: Sim.
3: Ninguém foi ouvido ainda na Polícia Federal sobre as emendas. Então, isso pode ocasionar, a doutora pode explicar um pouco melhor como funciona os inquéritos, mas após esse depoimento pode desencadear uma operação da PF,
4: e
3: não?
4: E sabe que me chama a atenção? A coragem dele ir, né? Porque, inevitavelmente, ele atuaria ele como testemunha. A testemunha ela tem a obrigação de dizer a verdade, a não ser que se impute a ele algo que seja criminoso.
0: Ele não pode se iniciar, né, doutora?
4: Então, como testemunha, ele tem a obrigação de dizer a verdade, ele só teria o direito ao silêncio se o que ele for falar autoincriminar. Tá? Então, ele não pediu, não fez pedidos de habeas corpus, como algumas pessoas fazem, ainda como testemunhas. Então, ele está ali disposto a falar, embora né, ele possa não fazê-lo.
2: Doutora, é sobre falar e não falar. Temos aqui a informação da ex-primeira-dama Michelle Bolsonaro, que não falou, mas está confirmada como candidata ao Senado do Distrito Federal. Ela teve alta hospitalar neste domingo, lá em Brasília, depois de um quadro de cefaleia refratária a medicamentos orais, ou seja, aquela bela enxaqueca que não melhora com o uso de remédios comuns. Informação adicional é que existem hoje, né, catalogadas, diferentes tipos, 200 tipos de dores de cabeça.
1: Conviver com a família Bolsonaro é um desses
2: talvez
1: tipos
2: 201,
1: aí, uma dessas
2: 201.
1: Causas?
3: Viver num estado, num país governado pela esquerda, gera dor de cabeça
2: 202,
3: de noite. Não é,
2: 202.
1: Eu tô
3: fácil,
1: tranquilo e bem.
3: Não é fácil.
1: Tô tranquilo
3: é fácil.
1: E bem, acho que vocês também devem
3: chega
1: estar.
3: Uma fase da dor que você adormece, né, Henrique? Você não sente
1: bem
3: mais.
1: Tranquilo.
3: Porque dói dia e noite, né?
1: E a tendência é melhorar
3: mais.
1: Cada vez mais.
3: De fato, é isso.
1: Gente,
3: pessoas
1: não,
3: que sofrem com a dor
2: enteado,
3: crônica.
2: Enteado
3: é isso mesmo.
2: O candidato dá dor de cabeça?
3: A dor crônica?
0: Dependendo muito.
2: Ah, assim. Depende de quem. É, e a madrasta, madrasta também dá dor de cabeça. É pau que dá em Chico, dá em
0: Francisco. E é, filho envolvido em escândalo do INSS também dá dor de cabeça.
4: Eu acho que enxaqueca inevitavelmente é uma doença. O Fernando aqui colocou que a gente...
2: é incapacitante. É incapacitante. Por isso ela foi pro
4: hospital. Mas ali, né, a gente deseja que ela fique bem logo. Eu não desejo mal com relação à saúde para quem quer que seja. Eu acho que isso é uma questão de liberdade também. Mas foi bem pontual, né? O fato
0: coincidiu
4: o fato dela não estar ali ao lado do Flávio. E as pessoas sentiram, viu, Fernando? Inclusive, as pessoas que estavam esperando essa reconciliação na verdadeira, né? Na verdade, ali, presencial.
0: O Bruno estava na convenção.
4: Então, acho que as pessoas sentiram.
3: Então, outro ponto que chamou a atenção foi que o irmão dela, o Diego Torres, será o primeiro suplente de Michele. Ele leu a carta. E na hora, inclusive eu subi isso na minha coluna ontem à noite, enquanto ele estava lendo a carta, o Flávio foi para o fundo do evento conversar com outros parlamentares. Ele foi chamado pelo irmão de Michele, que é o primeiro suplente, não respondeu porque estava cercado ali de outros parlamentares e não ouviu. Ficou esse climão. O irmão da Michele lendo a carta, que seriam as declarações de Michele, e Flávio não se atentou ao discurso da ex-primeira-dama. Então virou as costas em tese para o discurso de Michele.
2: Detalhes que só Bruno Pinheiro viu. Por isso que ele é o olhar atento das coisas.
1: Ele estava lá acompanhando os ídolos dele do PL.
0: Acompanhei o Bruno nas redes sociais de sexta até ontem. Eu acho que ele foi em umas 6 convenções.
3: Eu fui em várias convenções. Eu queria fazer um relato. O que eu ouvi nas convenções, Fernando, eu não sei se eles estão olhando o que o eleitor está querendo, mas o que eu ouvi falar sobre corrupção e melhoria na saúde não está no gibi. Todos os candidatos discursando sobre a saúde. E o que me chamou a atenção foi a atual governadora do Distrito Federal fazendo um discurso muito crítico contra a saúde, contra a segurança, mas ela era vice. Né? Então é impressionante você discutir, fazer crítica de um governo.
0: Novidade, né?
2: Vou fazer o seguinte, eu preciso fazer um rápido break, mas o que vem por aí é labareda do nosso sofá. Aldo Rebelo, depois de 40 anos no Partido Comunista Brasileiro, muda de lado, muda de viés político e vai explicar por quê. Uma entrevista imperdível. Vamos falar do apagão em Cuba. Vamos ter Eliseu Caetano direto participando. Tá vendo, Henrique? 10 milhões de pessoas no escuro lá em Cuba. O sexto apagão só nesse ano. E Cuba, é o paraíso ou não é?
1: Tem um culpado, eu vou apontar.
0: O Henrique vai falar que tá tudo bem.
1: Tem um culpado, eu vou apontar.
2: Nossa conta de luz cada vez mais cara. Tá entre, assim, as contas mais caras do mundo e a gente tem rio que não acaba mais. Tem energia aí pra dar e vender. Sabe por quê? Porque é imposto demais. Mas, minha gente, que está na conta de luz, a energia é barata e limpa. Mas por que ela é tão cara? Uma das mais caras do mundo é sobretudo... Ai, o Milei xingando o Lula também de novo. Coisa demais, gente. É daqui a pouco, depois do intervalo, no rádio e na TV.
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12: Meu avô era do campo, nasci de parteira.
13: A gente está de volta na nossa rede de rádio. Estamos com Aldo Rebelo aqui participando do nosso Sofá da Discórdia, explicando os motivos da sua mudança de viés político. Ele foi durante 40 anos do Partido Comunista e agora ele tem um lado mais à direita, quer dizer, bem mais à direita, né?
14: Eu queria só perguntar, que o senhor falou manter as crenças e os princípios, né? A gente recebeu aqui Ronaldo Caiado, estivemos com o Kassab também. Quais são essas crenças e princípios que o senhor não podia abrir mão e que o Caiado e que o Kassab carregam, que fez o senhor mudar, então?
12: Em primeiro lugar, que eu não me considero de direita. E acho que essa divisão do país entre direita e esquerda é uma divisão falsa. Não explica o país. O país é muito mais complexo do que isso. Eu poderia dizer que eu sou conservador em matéria de costumes e de comportamento, pelas minhas origens. Você nasci no campo, nasci de parteira, fui alfabetizado numa escola rural, estudei em colégio técnico agrícola, em escolas que ensinavam o nacionalismo e a proteção dos valores da família, dos valores religiosos, das tradições do país, da memória do país. Essa é a minha origem. Agora, em matéria de direitos sociais, eu sempre fui uma pessoa, vamos dizer assim, progressista. A educação pública, os salários, a defesa da igualdade, da redução das desigualdades, continuam sendo as minhas convicções.
0: Mas essa pauta do conservadorismo, o senhor não vê que o tanto o próprio Ronaldo Caiado não replica o discurso do Flávio, que é uma direita mais radical? Não é o mesmo discurso, a mesma agenda?
12: No país que nós vivemos hoje, Bruno, que é o radicalismo gratuito, que semeia a intolerância, o discurso do ódio de 2 minutos do TikTok não vai levar o Brasil a lugar nenhum. O que vai levar o Brasil é você ter uma agenda que retome o desenvolvimento, que reduza as desigualdades, que combata a violência e o crime organizado, que valorize a democracia, a convivência entre as pessoas e que valorize aquilo que são que é permanente na nossa sociedade. A família, por exemplo. Há uma ideia errada segundo a qual a família seria um valor conservador. Não é verdade. A família é uma necessidade. As pessoas valorizam a família porque no país onde o estado de bem-estar social nunca existiu, quem protege as pessoas é a família. Quando um menino vem lá do Nordeste para trabalhar em São Paulo, ele chega aqui, ele não vai ficar numa pensão do governo. Não tem uma pensão estatal para ele, nem uma pensão do mercado, do Banco Itaú, do Bradesco. Não, ele vai ficar na casa de um parente, é de um tio, de um irmão, de um cunhado.
14: Isso quando tem, né? Isso quando tem ainda, né? Muitas vezes nem isso ele consegue contar. Mas só pegando esse gancho, Aldo, queria entender um pouquinho, porque quando o senhor traz esses, né, esses pontos, a sensação que eu tenho um pouco é... A esquerda não representa mais isso. Se
12: claro
14: um dia
12: que
14: representou,
12: não.
14: Ela já não carrega mais. Então, hoje, qual que seria a oposição direta que o senhor faz ao PT, ao PCdoB, ao PSOL, enfim, aos partidos que tentam se perpetuar no poder, mas parece que não muda, né? Não avança o país.
12: São duas as razões básicas. A primeira é que o governo, esse governo que está aí do presidente Lula, abandonou completamente a agenda do desenvolvimento. A agenda hoje é essa agenda da Marina Silva, a agenda da Sônia Guajajara, a agenda do congelamento do país. Eu vejo o presidente falando em terras raras. Essas terras raras não pertencem a ele, nem ao país. Essas terras raras estão hoje sequestradas por essa política de meio ambiente da dona Marina, que está aqui em São Paulo, morando nos jardins com a Sônia Guajajara, e a política, né, afasta dela, faz efeito na Amazônia, na pobreza da Amazônia. Então é o seguinte, não vou permitir interferência estrangeira nas terras raras. Essa interferência já existe, patrocinada pelo governo dele, patrocinada pelas ONGs que dominam o Estado brasileiro e dominam o Ministério do presidente Lula, o Ministério do Meio Ambiente, o Ministério das Populações Indígenas, parte do Ministério Público. Essas organizações não governamentais financiadas do exterior já controlam as terras raras do Brasil.
13: Eu preciso dizer também que as terras raras, elas precisam de uma tecnologia que o Brasil não tem. Então, a gente precisa da tecnologia externa. É necessário que China, Estados Sim. Unidos e outros países Sim. envolvidos venham para desenvolver e trabalhar essas terras
12: Só
13: raras.
12: Só tem um pressuposto, Fernando. Essas terras raras precisam estar disponíveis. Você não vai ter transferência de
14: e
12: tecnologia, processamento de terras raras. Se você não tem as terras raras, se você não pode licenciar, você pede o licenciamento de uma mina de... Pessoal, não estou falando do que eu vi falar, não. Estou falando do que eu vi, do que eu sei. Tive há uns 15 dias em Roraima. Fui na Universidade Federal de Roraima, onde um grupo de geólogos estão pesquisando terras raras em Roraima. Das 17 espécies de terras raras no mundo, eles já encontraram 16 em Roraima. Agora, sem recursos, sem nada, bloqueados.
13: Não adianta nada.
12: Não, porque essas terras raras não estão disponíveis, elas estão sequestradas por esse...
2: Como é que você enxerga possíveis parcerias que nós pudéssemos fazer com outros países para a exploração dessas terras raras? Porque você disse uma agenda nacionalista e tudo mais, e hoje tem alas da direita que defendem praticamente a entrega literal dessas terras para os Estados Unidos, por exemplo, como sócio de mineradoras, né? Os Estados Unidos serem sócios de mineradoras que controlam essas terras. Como é que você enxerga como que a gente poderia fazer parcerias estratégicas com outras nações? A China, por exemplo, que é a maior refinadora de terras raras hoje do mundo, para que a gente pudesse explorar essas terras.
12: Muito bem. Bem, vamos à pergunta do Henrique, que é muito apropriada e muito esclarecedora. Em primeiro lugar, nacionalismo não tem nada a ver com xenofobia. Vou te dar um exemplo. o Instituto Tecnológico da Aeronáutica, essa grande escola de engenharia que nós criamos, que deu origem ao Centro de Tecnologia Aeronáutica, que deu origem à Embraer, ela foi criada e organizada pelo chefe do Departamento de Engenharia Aeronáutica do MIT, que veio para o Brasil, criou o ITA, e sabe qual foi o primeiro reitor do ITA? Um americano, professor Smith. Por quê? A serviço de um projeto de desenvolvimento nacional. A cooperação na área de terras raras, eu defendo e acho importante, desde que gere benefícios para o Brasil, para o desenvolvimento do Brasil. Claro que um acordo com Estados Unidos, Alemanha, China, França, não pode gerar só benefício para o Brasil. Se eles não tiverem também algum ganho, eles não vão aceitar essa cooperação. Vou te dar outro exemplo. Em 2015, eu era ministro da Ciência e Tecnologia. Recebi aqui uma grande delegação de pesquisadores alemães que acompanharam a primeira ministra Angela Merkel, que trouxe para aqui 11 ou 13 ministros e uma grande equipe de ciência e tecnologia. Nos doaram uma torre de observação atmosférica que nós colocamos lá na Amazônia, de 350 metros de altura, e nós fomos inaugurar. Quando eu voltei, nós fizemos uma reunião de trabalho. Depois eu saí do Ministério, fui para o Ministério da Defesa. Há uns 15 dias, um amigo me mandou parte dessa entrevista que eu fiz depois da reunião com os alemães. Sabe o que é que eu dizia na entrevista? Esses alemães vieram aqui em busca de terras raras. Isso em 2015, os alemães já estavam aqui em busca de terras raras. E agora que o presidente Lula vem dizer que vai fazer o inventário das terras raras, como disse que agora, no quarto mandato, vai valorizar a agenda de defesa. Isso não é uma coisa séria,
14: por favor. O senhor acha que ele já sabia e foi negociando por baixo dos panos? Ou realmente era falta de sequer ter interesse em buscar isso?
12: O pior é que ele não sabia.
0: E esses pontos, tivemos um resultado que dá para ser usado alguma coisa como exemplo de conhecimento?
12: O resultado da COP30 foi um vexame para o Brasil, um vexame diplomático. Porque não foi um vexame por causa do Brasil, foi um vexame porque aquela agenda já era uma agenda ultrapassada. Se você tem uma agenda da ONU, a qual não compareceram, o presidente dos Estados Unidos não veio e não mandou nem o contínuo da Casa Branca, o porteiro. Você não vai lá para ver o que é aquilo. Não veio. O da China não veio. O da Índia também não apareceu. O da Rússia, muito menos. Os três aqui do Mercosul, pessoal, nossos vizinhos. Não foi o Uruguai, não foi a Argentina, não foi o Paraguai. O que é que tornou-se aquilo? Um convescote da Sônia Guajajara com a Marina Silva e as suas ONGs e mais nada. E o mundo simplesmente desconheceu o que aquilo ia fazer. Eu estive lá, participei, foi um vexame diplomático que o Brasil não merecia passar. Aí tem jornalista que pergunta, mas isso aí do petróleo, dos combustíveis, não é coisa do passado? Eu disse não, o passado é a agenda que desprezava os combustíveis fósseis. Hoje está todo mundo, os Estados Unidos, a China e a Rússia, valorizando combustíveis fósseis. A cada mês, a China inaugura mais de uma dezena de usinas termoelétricas a carvão. A carvão. Então, nós aqui estamos ultrapassados ao proibir o petróleo da margem equatorial.
13: Falar sobre usina, eu queria a opinião do senhor. A gente tem essa notícia, o Brasil tem uma das contas de luz mais caras do mundo, mesmo a gente tendo uma energia limpa, com rios abundantes, e a gente paga aí cerca de 70% da conta de imposto. Como é que o senhor vê essa situação? Como é que o senhor acha esse grande valor de encargos e tributos? Uma situação também no Rio de Janeiro, assustadora. As facções criminosas controlam ali os chamados gatos. Hoje, no Rio de Janeiro, tem mais gente que usa a energia elétrica sem pagar do que os que pagam. Como é que a gente fecha essa conta?
12: É uma das fontes de renda do Comando Vermelho. Tá certo.
13: A conta de luz?
12: O gato net. Todo mundo sabe disso no Rio de Janeiro. A entrega de bujão. Esses serviços, enquanto que o PCC em São Paulo ramificou-se pelo mundo, diversificou
0: são os nossos criminosos,
12: os seus
0: né?
12: investimentos, entre aspas.
0: E são
12: tá
0: muitos.
12: Certo? O Comando Vermelho, lá no Rio de Janeiro, especializou-se no controle desse serviço nas áreas vulneráveis. Então, eu acho que essa é uma questão. A outra é que o Brasil bloqueou as suas fontes de energia. A Eletrobras, pessoal, vamos usar fontes inquestionáveis, porque não é de governo nem é de oposição. Eletrobras. Eu publiquei no meu livro sobre a Amazônia, tem um estudo propondo duplicar a geração de energia hidrelétrica na Amazônia com mais 5 ou 6 hidrelétricas, porque aquilo é uma fábrica natural de energia. Quem estudou geografia no curso primário, quando se ensinava a geografia do Brasil, aprendeu que a bacia amazônica é cercada por 2 grandes planaltos, o das Guianas, de onde descem rios para a planície, e do outro lado, o Planalto Central, de onde descem rios para as planícies. E todo mundo sabe que esses rios são fábricas naturais de energia, porque entre Porto Velho e a fronteira com a Bolívia, só o Rio Madeira tem 19 quedas d'água, 19 cachoeiras.
13: Mas o problema são os tributos da conta. Os subsídios também. O agro tem muitos subsídios para irrigação de plantios. Tem também uma regulação necessária nesse subsídio?
12: Tem, não? Sim. Agora vamos também apontar as privatizações, que têm uma grande responsabilidade no encarecimento das contas de água, de luz e de tudo.
2: Justamente sobre isso.
12: E é o seguinte, e na piora do serviço, chega lá na minha casa, cai uma luz por qualquer problema na geladeira, um curto-circuito, eu ligo lá para Enel, é isso?
2: Isso, é Enel, aqui é Enel.
12: No mínimo 24 horas.
14: Deixa eu acrescentar uma pergunta para o senhor.
0: Essa pergunta do senhor falou, acho que é importante, Matheus, sobre o subsídio do agro. Se ele acha que tem muito subsídio para o agro.
14: Então vamos nessa linha, em seguida eu faço a outra.
12: Subsídio para o agro no Brasil?
13: Em relação à luz, a subsídio na luz... E também da água.
14: Mas a gente pode até ampliar de
12: na irrigação.
14: Geral.
2: O subsídio, o juro subsidiário também, eventualmente aí do plano safra e tudo mais.
12: Na irrigação, não é juro subsidiado, tá certo? O juro do Brasil subsidia os bancos, não a agricultura. Vamos dizer aqui quem é que está sendo subsidiado. Não é propriamente o comerciante, o dono da padaria que vai no banco. Quem está sendo subsidiado é o banco por essa taxa de juros. E não o produtor, e não o agricultor. Além disso... Aí você me perguntou qual era a coisa anterior que eu estava falando.
13: Do
12: subsídio. Vamos falar do subsídio. Existe uma tarifa noturna para a irrigação. Essa tarifa noturna para a irrigação é porque à noite o consumo de energia cai muito, a energia fica sobrando. E por que não você entregar a um custo menor a energia para quem está produzindo alimentos? O cidadão, ele não vai traficar, ele não vai fazer mal à sociedade, ele vai produzir comida. Então, à noite, tem uma tarifa noturna que tem um custo menor. Além disso, verdadeiramente subsidiado, que os críticos do subsídio da agricultura brasileira silenciam, é o agricultor europeu e americano. Quer que eu resuma isso numa frase? O agricultor europeu não é um agricultor de mercado, ele é um funcionário público, pago pelo tesouro francês, holandês, inglês, alemão. Pago pelo tesouro, para produzir comida, para produzir proteína. Isso, né? Mas é um funcionário público. O nosso não. O nosso está quebrando aqui na nossa frente por essa taxa de juros. Não renegocia a dívida. O suicídio entre os agricultores no Brasil está se tornando um problema de saúde pública.
0: Aumentou muito.
12: No Rio Grande do Sul é um problema grave. Por quê? Porque o agricultor inadimplente, como ele é um homem do campo, com valores antigos, ele não vai se queixar.
14: Sim.
12: Ele fica em silêncio. Quando ele não consegue pagar mais...
14: Quando ele não aguenta mais...
12: Quando ele não consegue... A casa da lavoura, o posto de gasolina, os fornecedores, a mensalidade do trator, ele se mata. É isso que está acontecendo.
13: O senhor falou, por exemplo, aqui em São Paulo, fica sem luz, liga para...
2: Enel.
13: Enel, né?
12: Eu acho que é Enel.
13: Chega em quantas horas? 24 horas, demora?
12: Às vezes eu... Prazo mínimo que eles pedem.
13: Agora,
12: até um mês.
13: Imagina se o senhor estivesse no lugar do qual o senhor já falou bem. Cuba. Já falou bem de Cuba, não já? Pois lá não tem nem como ligar. Apagão com 10 milhões de pessoas atingidas. Quero chamar para a nossa conversa aqui o Eliseu Caetano, que está nos Estados Unidos, vai dar informações sobre Cuba. É o 6º apagão, se não me engano, o 6º apagão esse ano. Situação dificílima para todos os moradores, enfim. Eliseu Caetano, vem cá para o nosso sofá, meu amigo. Conta para a gente. Aí, embarcando direto. O sofá está chique hoje, hein, Eliseu?
5: Salve, salve, Fernando Rocha! Ótima manhã de segunda-feira para você, para os nossos companheiros de Sofá da Discórdia, especialmente para o excelentíssimo Aldo Rabilo. Uma honra estar aqui no Morning Show com o senhor, Aldo Rabilo, e claro, para toda a nossa audiência na programação da Jovem Pan. Toda vez que você escutar esse barulhinho, você já sabe, né? É hora de embarcar rumo aos Estados Unidos. Coloca aí, Glauco Show, que esse é o nosso sinal de que vem notícias internacionais. E daqui Fernando, a gente está de olho nesse que já é o sexto, viu? Confirmando a informação que você deu agora há pouco aí. Sexto apagão apenas nesse ano, em 2026, na ilha de Cuba. A crise energética é relacionada aí ao bloqueio de petróleo que é imposto pelos Estados Unidos. Até agora, 10 horas da manhã com 30 minutos aqui na costa leste dos Estados Unidos, 11 horas da manhã com 30 minutos aí pelo horário de Brasília, a situação em Cuba continua sendo de restabelecimento gradual do sistema elétrico nacional após mais esse colapso. Aliás, esse é um tema que repercutiu bastante aqui nos Estados Unidos e muito também em Miami, no sul da Flórida, de onde falamos ao vivo, porque aqui vive a maior colônia cubana fora da ilha. E o secretário de Estado dos Estados Unidos vem de origem cubana, então ele também é um dos maiores interessados. E hoje ele é o número 2, né, em termos de importância na administração aqui dos Estados Unidos. As autoridades cubanas informaram que o processo de recuperação segue o chamado protocolo tradicional de reconstrução da rede, reenergizando primeiro instalações estratégicas e só depois ampliando aí o fornecimento para áreas residenciais. O apagão atingiu praticamente toda a ilha, deixando 10 milhões de habitantes sem eletricidade. Ou seja, foi sim, Fernando, um colapso completo do sistema elétrico nacional, provocado aí por falhas na geração e também agravado pela escassez de combustível e pelo estado precário da infraestrutura elétrica cubana. Bom, para encerrar e te entregar, Fernando, o governo cubano afirmou agora há pouco que a recomposição vai acontecer em etapas, tá? Hospitais, unidades de saúde, sistemas de abastecimento de água, por exemplo, instalações militares de segurança, serviços essenciais, centros administrativos primeiro. E aí só depois os bairros, só depois a população. A gente vai seguir daqui acompanhando essas e outras notícias importantes. E eu volto ao longo da programação da Jovem Pan. Escutou o barulhinho? Coloca aí, Glauco Show! Hora de embarcar para os Estados Unidos.
13: Valeu, valeu, meu querido Eliseu. Bom trabalho para você, boa semana, bom mês de agosto aí. Tudo de bom, valeu, voltamos ao nosso sofá. Seu Aldo Rebelo, quando a gente mostra situações assim, esse quadro que hoje é parte da realidade cubana, é parte também do que fez o senhor mudar de posição política?
12: Não, porque essa situação cubana, como o Eliseu Caetano esclareceu, isso é fruto de um boicote, de um bloqueio imposto por um país muito forte, que são os Estados Unidos. Ele esclareceu tudo isso. E o segundo homem em poder nos Estados Unidos, o secretário de Estado, é isso?
14: Isso, Marco Rubio.
12: Isso, que é descendente ou tem família cubana, também participa desse esforço.
14: Mas uma dúvida, Cuba já não vinha bem assim degradada?
12: Vem, agora Cuba vive essa situação e nós esquecemos que na Amazônia vivemos uma situação parecida. Vivemos sim comunidades inteiras que não têm luz elétrica, escolas que não têm água encanada. E agora nós vamos discutir a situação de Cuba. Por que não discutir a situação da Amazônia, onde milhares de escolas não têm água encanada, não têm luz elétrica? Eu tive um dia desse no município de São Félix do Xingu. Aí a secretária de Meio Ambiente disse: aqui tem uma comunidade com 6 mil habitantes que não tem rede elétrica. Roraima não tem ligação elétrica com a rede nacional de energia. Então vamos discutir a nossa situação primeiro, principalmente na Amazônia, onde as nossas comunidades vivem abandonadas, sem luz, sem escola.
14: Por que isso não é tão divulgado?
12: Por quê? Porque a mídia, com honrosas exceções, provavelmente essa seja uma das poucas aqui que vocês organizam, mas a mídia tradicional aqui, esses jornalões, TVs, todas elas assumiram essa agenda de que o meio ambiente é mais importante do que o desenvolvimento, de que o meio ambiente é mais importante do que a vida das pessoas, de que os índios podem ficar morrendo de fome nas terras Yanomamis que eu conheço, tá certo? A Guajajara veio aqui para São Paulo.
14: Ela veio aqui na Jovem Pan, inclusive.
12: Mas veio aqui para São Paulo. Mora aqui no Jardins, é deputada por São Paulo, mudou o domicílio para São Paulo e incorporou-se à tribo da Faria Lima. Tá certo? É a tribo agora que
13: essa
12: é.
13: Tribo tem a plata.
12: Tribo,
13: né?
12: Poderosíssima.
13: Essa tribo tem ouro. Mas o senhor falou algo importante citando a Amazônia. Eu queria citar aqui: 90 a 100 milhões de brasileiros não têm acesso ao saneamento básico, principalmente em regiões metropolitanas brasileiras. Estamos falando de saneamento básico, estamos falando de vaso sanitário, de água
14: de esgoto,
13: básica, de esgoto.
14: Inclusive
13: é o que não dá voto, né?
12: Na Amazônia inteira não há saneamento básico.
0: Fernando e Aldo, por qual motivo os governantes não gostam de fazer obra de saneamento, rede de esgoto, que seja, porque fica debaixo do chão, ninguém vê, não dá para inaugurar.
14: Foto, né?
0: Dá para tirar foto?
12: Como é que você inaugura uma rede de esgoto? Você se enterra lá embaixo e manda tirar uma foto.
14: Né?
12: Você pode mostrar um trator, uma escola, um posto de saúde, uma estrada, uma rede de esgoto.
14: Né? Uma promessa de ponte.
2: Isso. Aldo, né? Nesse caso específico, alguns estados, se eu não me engano, o Amapá, adotaram como solução aí a privatização para tentar ampliar a rede de esgoto. Nesse caso, você acha que é uma solução?
12: Eu acho que uma concessão, desde que o governo tenha critério para fiscalizar, porque a concessão também, se você não tem critério, vira esses aeroportos que nós temos aqui. Tá certo? Vai nesses aeroportos do Brasil para tu ver a degradação dos serviços. A companhia faz um grande esforço para aterrissar dentro do horário e você fica ali meia hora, uma hora esperando que chegue um ônibus para te tirar do avião e levar para onde você vai. Então, a concessão eu acho que é uma medida interessante. Eu defendo que a concessão seja feita com muito critério, muito rigor e muita fiscalização. O problema é que nem o governo tem contrapartida para isso, não tem recurso para isso. As emendas dos parlamentares não querem saber disso. As ONGs, esse Fundo Amazônia, bilhões de reais do Fundo da Amazônia. Não vai um centavo para saneamento, vai tudo para as ONGs. Não vai um centavo para o Ministério da Ciência e Tecnologia, para as universidades. Eu fui ministro da Ciência e Tecnologia, fui do Conselho de Administração do BNDES, perguntei para o diretor do BNDES, eu quero os relatórios para a liberação dos recursos do Fundo da Amazônia, porque o recurso fica lá no BNDES. Ele disse, Aldo, nós não temos nenhuma ingerência nisso. É um comitê da Embaixada da Noruega com as ONGs que decide para onde vai
14: que
12: o dinheiro.
14: Que faz o repasse, né?
12: E vai o dinheiro para onde?
14: O senhor falou das emendas. O senhor foi deputado várias vezes, né? Eu queria perguntar um pouco sobre isso. Emenda no Brasil virou um escândalo, né? De falta de vergonha na cara, de desvio e de corrupção. O senhor que foi deputado 6 vezes, se eu não me engano, como é que o senhor vê isso? Porque não é de hoje as emendas, né? Mas chegou num ponto difícil. E aí, ano que vem, a gente consegue pagar a conta?
12: Primeiro, Matheus, que nós não liberávamos emendas, a oposição não tinha direito à emenda. Nós nunca liberei nenhuma emenda. Quando apareceu a emenda, eu dizia, dá para a prefeitura do Maluf, dá para o PSDB, porque eles conseguiam liberar. A oposição não liberava nada. Quando eu fui ministro da coordenação política, nós liberávamos 1 milhão de emendas. 1 milhão por ano, e os deputados ficavam satisfeitos. E, às vezes, uma parte dessa emenda era vinculada à saúde, educação ou coisa parecida. Hoje, você criou um monstro chamado emendas secretas. Isso vai dar cadeia para muita gente. Isso
14: será?
12: Vai... Mas vai já está
14: Esperamos
12: desmoralizando
14: sim, né?
12: A política. Por que é que a política perde credibilidade? Por causa desse tipo de instrumento.
0: O depoimento do Valdemar hoje é sobre isso, inclusive, em relação
14: sobre
0: às emendas.
14: A
0: autonomia de indicar... De orientar
12: pois
0: indicações.
12: É. Então, isso já é resultado dessa investigação. Ó, o Flávio Dino era governador do Maranhão ainda, não era nem ministro,
14: nem
12: senador
14: ministro.
12: Eleito. Governador do Maranhão, ele me disse uma vez, Aldo, eu proibi todos os meus secretários de receberem emenda parlamentar. Por quê? Porque ele sabia que a Polícia Federal já estava investigando naquela época. Então, é o seguinte, isso vai dar grandes problemas. Se ele sabia disso como governador, claro que ele soube como ministro da Justiça e agora está sabendo mais ainda, porque tem acesso às investigações da Polícia Federal, como ministro do Supremo. Então, pessoal, isso vai dar muita confusão. Eu acho que o Congresso deveria abrir mão disso imediatamente, manter as emendas, mas é emenda vinculada a programa de governo.
13: Pois então.
12: Saúde, educação, infraestrutura.
13: Quem manda,
12: e não emenda secreta.
13: Quem manda no Brasil é o Congresso, até mais que o presidente?
12: Não. Não. Eu acho que hoje o Ministério Público e principalmente o Supremo mandam muito mais.
13: Do que a presidência?
12: Eu acho que manda sim. Hoje o presidente Lula tornou-se, na verdade, um governante que, não tendo maioria no Congresso, recorre à maioria do Supremo. Por isso é que o Supremo hoje é, ao mesmo tempo, poder executivo, porque pode decidir sobre orçamento, é poder legislativo, porque pode decidir qual a CPI funciona, qual a que não funciona, quem pode depor na CPI, quem não pode. Pode convocar deputados ou ex-deputados à vontade, como está acontecendo. Pode legislar.
13: Então o Supremo pode tudo.
0: O Caiado, se caso eleito, ele já chegou a falar alguma coisa sobre indicação de ministro? Porque serão quatro também. Ministros, né? Tem alguma... reformular essa indicação?
2: Até impeachment do
0: rever
2: Supremo,
0: como
2: do ministro,
0: essas indicações
2: pautado por alas da direita.
12: Se o presidente Lula tivesse alcançado indicar o doutor Messias, que aliás, ele fez uma bela sabatina. O que foi reprovado ali não foi o jurista, foi o político. O político que foi reprovado. E na minha opinião, com razão, porque ele não ia ali para ser jurista, ele ia ali para ser mais um na maioria política para proteger o governo.
14: Então, com o
12: se ele tivesse alcançado a indicação, seria o 11º ministro do Supremo indicado pelo presidente Lula, junto com a Dilma, que indicou mais, acho que 4 ou 5. Pessoal, isso não tem cabimento, isso é uma anomalia, isso é uma morbidez completa no funcionamento do sistema.
14: Mas qual seria a solução? Só defende um mandato para o Supremo? Por exemplo, 5 anos, 8 anos...
2: Então, qual seria a solução para isso, né? Um mandato, trocar a forma que é indicado os ministros...
14: Ou o que o Caiado, inclusive, está trazendo como pauta para isso, Aldo? Porque o senhor está coordenando a campanha. O que que Ronaldo Caiado falaria aqui?
12: Olha, nós ainda não conversamos especificamente sobre mecanismos para indicação de ministros do Supremo. A minha opinião, quando fui pré-candidato, é que isso precisaria de uma solução. Por quê? Porque ou você restabelece a harmonia e o equilíbrio entre esses poderes, ou o país torna-se ingovernável. Por quê? Porque não é um problema de insegurança jurídica. A insegurança jurídica diz respeito à relação entre o cidadão, o ente privado e o Estado. O que se trata aí é de insegurança institucional. E no que consiste a insegurança institucional? É na insegurança na relação entre os próprios poderes. E hoje, a expectativa é que você tenha um poder acima dos demais, que
14: seria
12: o Tribunal Federal.
13: Perdão, Fernando. Não, pode ser.
14: Teria um desvio de finalidade de função hoje do Supremo, na visão do senhor? Porque o senhor disse o que às vezes a gente sente, né? Ele é meio executivo, meio legislativo, e às vezes a última coisa que ele acaba sendo é o próprio judiciário. Então, existiria esse desvio e teria como regular isso?
12: Não tenha dúvida nenhuma. O caminho é a emenda à Constituição. Porque qualquer outra coisa que você faça, o próprio Supremo pode considerar inconstitucional. O que não pode ser considerado inconstitucional é uma emenda à Constituição que não toque nas chamadas cláusulas pétreas. Aí você pode, de fato... Eu tenho um caso que foi absurdo quando o Supremo decidiu que a vaquejada era inconstitucional. Atendendo a uma ONG lá do Ceará e a um promotor do Ceará, o Supremo reuniu os 11 ministros e resolveram tratar da vaquejada. Acho que não entendiam de vaquejada, mas resolveram dizer que a vaquejada não era inconstitucional. Como é que você teve que corrigir isso? A única solução era tornar a vaquejada um capítulo da Constituição. Agora, você absurdo, tornar a vaquejada um capítulo da Constituição demonstra o que era o absurdo, porque o Supremo deveria simplesmente desconhecer.
13: Mas
12: isso,
13: Aldo,
12: não é matéria constitucional,
13: política,
12: é legislativa.
13: A política é o exercício do dia a dia, algo muito parecido com o que acontece no nosso sofá. A gente está conversando sobre A, começa a falar sobre B, C, quando D, tem um alfabeto inteiro. Queria te convidar para continuar conosco aqui. Eu quero saber a sua opinião sobre um cara chamado Milei. Conhece ele?
12: Não. De nome, né?
13: Só de nome? Então vou te contar o que que ele anda falando do nosso presidente. Eu quero sua opinião. Mas é daqui a pouquinho, porque eu queria falar sobre algo que afeta também a qualidade de vida de muita gente. 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
13: Bem. Valeu, muito Daniel. Bom. E eu tenho agora um recado muito importante. A gente está recebendo aqui Aldo Rebelo, 40 anos no Partido Comunista e agora coordenador da campanha de Caiado à presidência. Muita história nesse sofá. E daqui a pouco ele vai falar sobre algo que poderia acontecer se ele recebesse aqui ó, o telefone. Milei, opa!
16: Olá!
13: Javier Milei querendo falar com você, seu Aldo Rebelo.
16: Quem habla?
13: Olá, que tal? Quer falar com você? O que, que o senhor diria pra ele? É daqui a pouco! Ele vai responder o Milei. O que ele diria pro nosso vizinho presidente? Polêmica, labaredas à vista aqui no nosso sofá da discórdia. Daqui a pouco, depois do intervalo no rádio e na TV.

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4: Nós temos 16 mil quilômetros de fronteiras com todos os países do mundo e nós podíamos exercer esse papel. Era o governo Morales, governo Chaves, e eles tinham essa confiança no Brasil. Então o Brasil tem essa responsabilidade.
5: Mas o que, que mudou, Aldo? Porque o que a gente sente agora é que virou um conflito. Recentemente foi conflito diplomático com os Estados Unidos, com o Paraguai também, né? Por uma fala mal, né? Vamos falar, mal colocada ali no meio do discurso, e com a Argentina. O senhor acha que o presidente Lula perdeu essa capacidade de ser esse referencial?
4: Primeiro, no caso do Paraguai, que eu conheço bem o Paraguai. Eu fui ministro da Defesa, visitei todos os campos de batalha do Paraguai. Prestei homenagem aos combatentes brasileiros, os nossos soldados, e prestei homenagem também ao soldado paraguaio, que eles também lutaram pelo seu país, como ministro da Defesa do Paraguai. Recebi a mais alta condecoração e retribuí com uma condecoração, porque essa guerra deixou muitas cicatrizes.
5: 300 mil mortos paraguaios, né?
4: Pois é.
6: Mas agora, o Brasil nunca pediu desculpa.
4: Por que o Brasil vai pedir desculpa numa guerra? O Brasil,
6: o Brasil foi
4: invadido pelo Paraguai. Isso aí precisa ser dito. Quem começou a guerra foi o Paraguai. Invadiu o Mato Grosso, invadiu o Rio Grande do Sul, invadiu Corrientes na Argentina, porque os argentinos não permitiram a travessia do país para a invasão do Rio Grande do Sul. Então, e além do mais, o seguinte, em número de soldados, as perdas foram iguais. Nós perdemos 60 mil soldados no Paraguai. Os paraguaios perderam 60 mil soldados. 200 mil ou... As estatísticas, muitas vezes, não são muito coerentes. Morreram de fome, porque foi confiscada a mão de obra na agricultura. E do que pouco produzia, era confiscado para o exército. Então, houve muita morte de fome. Mas o Brasil precisa ter um movimento de pacificação em relação a essa tragédia. O Brasil não pode ficar, depois de quase 200 anos, acusando... O Paraguai, ou seja, o movimento nosso deve ser o de pacificar essa relação antiga e curar essas cicatrizes com cooperação. Ah, é isso que eu acho.
7: Uma pergunta para você. O político, ele representa o povo, quem votou nele. E você acha que vale a pena levar ao máximo, com as redes sociais, essa coisa de xingamento, de falta de respeito, essa guerra que também fica na base do discurso? Isso leva a algum lugar na política?
4: Não, não. E o presidente, ele tem anteparos. O presidente não precisa entrar, ele pessoalmente, nessas polêmicas. Ele tem o Itamaraty, é uma burocracia preparada, adestrada, vitoriosa. Nós resolvemos com a nossa diplomacia os conflitos do Prata, todos os conflitos de fronteira. Resolvemos essas relações que foram muito difíceis com a Argentina, com quem nós disputávamos hegemonia na América do Sul. Nós resolvemos tudo isso. O Brasil teve cuidado. O presidente Figueiredo apoiou a Argentina no conflito com a Inglaterra, comunicou ao presidente dos Estados Unidos que, se houvesse desembarque de tropas no território argentino, o Brasil mandaria tropas para a Argentina. E assim, isso o Figueiredo assumiu.
6: Só quero dar um tchau pro pessoal da rádio. Muito obrigado, gente. Boa semana.
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1: É isso aí. Olá, como é que vocês estão, hein? Meus taxados e mal pagos pelo amor. Tudo bem com vocês? Tudo certo? Estamos de volta. Mais um singelo programa Pânico pelas astutas plataformas da Jovem Pan. Sejam bem-vindos ao programa mais desnorteado que a zaga do Corinthians. Candidatos definidos. É, a guerra por votos vem aí para falar sobre essa batalha. Eu convoco eles, advogado Paloma e o nosso querido Olavito de Carvalho.
2: Alô,
1: vai lá,
2: pessoal.
1: Professor.
2: Alô, pessoal.
1: Alô, pessoal.
2: Alô, pessoal. Alô, pessoal. Vocês são todos uns cagatrocos, porra. Eu já disse.
3: Tá vendo? Tá vendo o falta? Eu disse.
2: Eu já falei.
3: Vocês estão bem?
2: É verdade.
3: Seus boticos de apertar linguiça, tá certo? Agora começa a suruba eleitoral, cacete. Vai ter político prometendo mais coisa que marido safado. Eu sei que você pensou em nossa casa, minha filha. Vão colocar só a cabecinha, mas no final vai entrar um belo de um nabo, aquele nabo do fuzil. Nas eleições, eles podem fazer o diabo.
4: Tem que pedir uma pastilha.
3: Podem fazer o diabo. E quem disse isso foi o próprio diabo, porra. Abre o olho aí, cacete. Vou

0: vocês votam como se tivesse no Big Brother, meu filho. Vocês precisam prestar mais atenção. Os políticos aqui no Brasil enganam mais que sutiã de bojo. Se liga aí, porra. Agora vai lá o advogado de minha tigela. Boa sorte, que TP tá difícil, meu filho.
1: Ah, vai te catar, velho louco. Propaganda da Marlboro. Tudo bom, Emílio?
2: Tudo certo, meu nossa, querido.
1: Você tá bom. Olha, infelizmente, o povo brasileiro não sabe votar. Meu prédio elegeram um maluco fumador de crack. Fuma até os boletos do condomínio. Eu não vou falar mal de político, porque são tudo meus clientes. São bandidinhos, são. Mas são meus bandidinhos. E quem se meteu, tá com na papunda, meu. Aí vê o sol nascer quadrado e o redondo ardendo. Vou fazer uma lei pra ter exame psicotécnico, exame de toque. Antes de tirar o título de eleitor, viu? Trabalho com a lei, meu chapa. Eu sou o Ano Castelo da lei. Eu sou o careca da jurisprudência. O pipi mole do banheiro do fórum. Agora vocês me dão licença que eu vou ajudar uma cliente minha na visita íntima do Tigrinho, sabe? Eu tô chegando aí, ó. Deuleme, um beijo pra vocês. Tchau, pessoal.
2: Muito bem, e agora vamos pra agenda dele. É o melhor stand-up comedy do Brasil. Ele é conhecido no meio histórico como Marechal Deodoro da Panceta. É o nosso Morgadinho, Rogério Morgado.
1: Ai, ó, tentei ir lá no Etten Wild e não deu certo, lá. Nós entalamos.
3: Esse rock'n'ball, hein? Uma hora dessa.
1: Rocombole, sou eu, toda quarta-feira em São Paulo. 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É isso. Obrigado, Emílio, que alegria.
2: É isso aí, você, Gorezito, vai estar por onde, meu amor?
4: Opa, essa sexta-feira, Emílio, Guarulhos, essa cidade maravilhosa. Estarei no Um Hello. 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Fala aí, Morgadão.
1: Opa!
4: É sensacional, com aquela maionese, bora lá entupir o coração e assistir um showzinho bacana. Inutilidade pública, essa sexta-feira. 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Todas as informações bonitinhas, sexta-feira é Guarulhos. Obrigado, Emílio.
2: Boa, é isso aí, muita gente bacana. Maristela Bianchi aqui está com a gente também. O Lucas do Japão.
1: Japão!
2: Márcio Kerches de Piracicaba. E agora chegou a hora de homenagear quem deixa de dar uma sapecada na boneca só para assistir o nosso programa. É hora de nossa audiência, a Majestade.
5: A Majestade de hoje vem da charmosa Nova Iguaçu, Rio de Janeiro. O bichão tem uma transportadora de peso e é casadaço. O maluco ainda é um belo baterista de cria. Palmas para Thiago Araújo.
1: Thiago Araújo!
2: Olha aí, ó.
1: Olha, olha o Tiagão aí. Fala, Tiagão.
6: Fala, Emilhão, beleza? Boa tarde a todos.
2: Então é baterista nas horas vagas.
6: Eu tento. Baterista.
2: Oh. É o seu hobby.
6: É isso aí, toco na igreja.
2: Boa.
6: Ainda há tempo.
2: E a transportadora, sucesso?
6: Muito trabalho, graças a Deus. Eu tenho uma van, né, que eu presto serviço de entrega lá no Rio de Janeiro.
2: Entendi. Ah, você é cariocão?
6: Sou de lá.
2: De onde?
6: Nova Iguaçu, Baixada Fluminense.
2: Você quer mandar um abraço pra alguém da área?
6: Ó, eu quero mandar um beijo pra minha esposa, que ela tá aqui comigo, me acompanhando. Um abraço pra minha família também. E pro pessoal que trabalha lá comigo, lá no Rio.
2: Como é que chama a tua empresa?
6: É a TR Araújo.
2: TR Araújo.
6: Isso aí.
2: Porra, bacana. Olha, o pessoal do Rio de Janeiro, show, na sintonia, né?
4: Isso.
2: Da gente lá. Agora vai ter Jovem Pan lá também.
4: Ah,
2: né?
4: É?
2: Rádio no Rio de Janeiro, né?
7: Já tem, né?
4: Chique.
7: Tem. Não. Acho que já tem.
2: Não sei se tem.
4: Tem certeza disso?
7: Tem sim. Vocês estão mal informados.
2: Tinha no passado um bambu com uma antena. Agora é fora.
4: Agora é firme.
2: Agora é firme, meu Deus. Reginaldo.
4: No duro?
2: Qual é a frequência?
4: Carioca
2: é
4: filho.
2: Vai lá, qual é a frequência, então? Tá vendo? Não sabe.
4: 102.
2: Não sabe.
8: 103.
2: Não, Rio de Janeiro, no Rio de Janeiro, a gente tinha...
6: Campos de Goytacazes.
2: Eita. Oi? Em Campos, Goytacazes. Não é Rio.
6: É bem distante.
2: Em Campos é rádio... Sim, Campos eu sei. Campos é onde tem o petróleo. Onde está a riqueza...
6: Norte Fluminense.
2: Onde está a riqueza do Rio de Janeiro é lá em Campos, né? É isso aí.
7: Ó, 90,7 é a Jovem Pan News. Então, em testes para 95,3 na...
2: Testes.
7: Não, mas é Jovem Pan News, é Jovem Pan, não, querido.
2: Não.
4: Testes.
2: É aquele que fala, estamos transmitindo em 95.7 em caráter experimental.
8: Era melhor ter confirmado.
4: Você não sabe, não fala.
2: Mas brevemente estaremos no Rio de Janeiro. Boa. Muita gente aqui acompanhando a gente nas outras plataformas no Rio de Janeiro, mas a gente vai estar também na frequência da capital do Rio de Janeiro.
4: Boa.
2: Pô, obrigado, cara. Mandar um abraço para todos os cariocas lá. O Rio de Janeiro é muito bacana. Muito obrigado por você ter vindo.
6: Obrigado, Milhão.
2: Valeu. Dito isso, também temos a presença do Padre Sala.
4: Ô, grande padre!
2: Meu. E ele
7: Sala
2: trouxe
7: e porta-bandeira.
2: Aqui, ele trouxe aqui o...
4: Portal Amém?
2: O Portal Amém. E ele está aqui ao lado de São Francisco de Assis, né?
4: Isso.
2: Olha lá, o São Francisco de Assis aqui, ó. Você sabe quem foi São Francisco de Assis, não sabe?
4: Eu não faço ideia do
2: São Francisco. Ele foi muito importante. Ele é considerado, para cristão, o segundo depois de Cristo, né,
4: pai? É dessa patente.
2: Ele é muito, protetor muito importante.
4: Protetor dos animais, ele é Luiz Amel.
2: Não faz graça.
4: Não é graça.
2: Brinca com coisa séria.
4: Não é graça.
2: Não brinca com coisa séria.
4: Você corta o cabelo do fuzil igual do São Francisco e vem me falar que eu faço.
1: Ele era riquinho. São Francisco era riquinho e abandonou tudo.
2: Não, o São Francisco foi o primeiro que nos chamou de irmãos.
4: Também é verdade.
2: E saiu também dos conventos, né, padre?
1: E tem uma oração muito bonita.
2: Saiu pra rua junto com os pobres. Não é isso?
1: Ele era riquinho.
2: Essa é a história dele, né? É famoso pelo tem a oração...
1: Bonita pra caramba.
2: Não é? Exatamente, que é uma das orações mais bonitas do cristianismo.
4: Bonito mesmo.
2: Bonito, padre. Pô. E quem que é a santa?
1: O Guilherme perguntou.
2: Santa Beatriz. Santa Beatriz. Tá aqui, ó, na capa, no jornal. Muito bem. Dito isso, você tem rezado por nós, padre?
4: Pouco.
2: Não parece.
4: Não parece,
2: padre.
4: Tirou meu nome,
1: parece
4: então.
1: Parece o Jimmy Kimmel.
2: Muito bem. Dito isso, vamos falar de filmes?
4: Opa, sim.
2: Vamos. Vamos falar de séries?
4: Também.
2: E vamos falar de fofocas na web com eles. Os homens que estão alucinados com o volume do bumbum do Spider-Man.
4: Ai, gostei. O popó.
2: Linhagem Geek com Homem-Aranha com a mobilidade de uma bigorna, André Alba.
4: Ele gosta.
9: Linhagem Geek. O Zé da Manga, o Zé da Manga. Ai, ai, ai. Zé da Manga.
4: Joseph Manga. Boa tarde.
7: Boa tarde.
4: Se inscreva lá no canal da Linhagem Geek no YouTube. Faltam 300 inscritos.
10: 300.
11: Ainda tempo.
10: Só faltam 300 pessoas para se inscrever para a gente boa. Chegar numa
7: é
10: marca
7: hoje,
10: boa.
7: Então, hein?
10: Uma marca boa ali de 500 mil. Eles falam que 500 dias ali, 500 mil, você consegue o tigrinho.
11: Ah, é?
10: É o nosso objetivo. Ora. Nosso
11: vamos
10: objetivo.
11: Lá, segue aí, ó. É. Clica
7: custa
11: lá.
7: Que nada, custa, bicho.
11: Que custa, sei lá, e começar a seguir os caras aí. Se inscreve no canal Linhagem Geek aí. 300, cara. Todo mundo que tá no chat agora, se for lá, e vai bater logo essa meta.
7: É, e 500 dias, ainda tem
11: muito azar.
10: Custa nada, velho. É o que eu falo no meu lá. Segue. Pode silenciar, não precisa
11: isso,
10: ver nada, mas segue.
11: Só vai lá, se inscreve.
10: Vai ser bem legal e eu agradeço já de antemão meus colegas e você
11: agora,
10: que vão agora. Se inscrever.
11: Boa.
10: Emílio, como você já leu o enunciado, nós temos uma grande treta no momento de Bento Ribeiro com eita. Marcos Mion.
11: Que isso, mano.
10: Eu fiz uma investigação no final de semana.
11: Oh, precisa arrumar um emprego, hein, meu?
10: Eu fiz uma investigação no final de semana, que é o seguinte. A matéria diz o seguinte, Emílio, que ele... Toda essa treta foi causada por causa do programa Pânico.
7: Sério?
11: Não.
2: Sério?
10: Na entrevista que ele deu no programa Pânico.
7: Não acredito.
10: E eu, como gosto de deixar as coisas bem claras para o nosso público, eu fui pesquisar.
11: Certo.
10: E eu fiz um material de uma pessoa que talvez possa ser responsável por isso. Por favor, meu querido, queria que vocês assistissem.
12: Pegar qualquer exemplo aleatório, sei lá, tem um filme do Mion. Aquele é engraçadíssimo.
2: Ele gosta, né?
12: Eu adoro.
10: Ele
12: eu
10: tá
12: gosto.
10: Demorando. Ele
12: quando você,
2: eu falei...
12: Quando você analisa o filme do Marcos
2: tempo
12: Mion...
2: Vai? Eu falei, quanto tempo vai?
12: Não, é porque você não assistiu. Você quer me
2: contar. Eu não tô jogar um contra o outro.
12: Jamais.
2: Você tá sabe que eles têm uma coisa pessoal.
12: Tem zero, pessoal.
2: Tem um passado.
7: Pessoal.
2: Tem passado. Você sabe, né? Eles choram. Ele porque gosta, né?
12: Eu adoro.
2: Porque eles têm uma coisa
12: pra
2: pessoal.
12: Que fazer
10: zero,
12: isso?
10: Pra que, meu? Tem zero. Tá Zuzu.
2: É.
10: Foi por sempre conta
2: do isqueirinho.
10: Foi por conta da pergunta.
2: O isqueirinho. Do
11: ele gosta de criar. Ele fez isso comigo, com o Padre Kelman.
7: Sim.
11: Quase que na chega aos finalmente aqui. Porque o pessoal fala, ah, o Morgado pegou pilha. Eu falei, pra mim não era piada.
7: Ele
11: tava me xingando, aí, exato. Ó. Mas no final a gente conversou e deu tudo certo. É o criador, isso aqui. Isso aqui é o filho do Satanás.
10: É o meu Zebu.
12: Zuzu.
11: E aí, não vai falar nada?
12: Eu vou. Na segunda-feira eu tô zero no clima, né, da gente
11: criar vem com essa,
12: polêmicas.
11: Não.
12: Mas eu posso garantir que esta treta, ela vem do passado, dos dois, onde sim. Eles trabalharam na MTV.
11: Sim. Que isso, mano?
12: Que aconteceu
2: mas
12: tudo
2: pra
12: isso.
2: Mas que desenterrar algo que está enterrado desde os anos 90? Há 30 anos.
11: Exato.
2: Tá lá. É a mesma coisa que mexer nas pirâmides. Quando você mexe nas pirâmides,
11: dá merda.
2: Sai uma maldição.
11: Isso.
2: Pra quê?
12: O Benton Redmaker da internet, ele vai usar, obviamente, esse corte para benefício.
11: Usou, né?
12: Mas eu acho o seguinte: se você pegar uma entrevista anterior no programa Pânico. Quem fez essa pergunta não fui eu. Procure pesquisar também.
11: Procure saber.
12: É, exato.
10: Quem que foi? Eu não
2: sempre
10: sei.
2: Não, pra alguém,
12: não.
2: Né?
12: Não, então procure saber.
10: Eu fiz a investigação.
12: Porque isso pior... é leviano da sua parte. Porque
2: como
12: a treta
2: não? Tá provado
12: deles,
2: aí.
12: A treta deles é bem antiga. É, bom, você não precisa puxar o saco, que você já puxa demais. Você puxa,
11: que isso, gente?
12: Não precisa disso. Quiser, mas... você puxa mais aí no saco. Mas se você pegar a entrevista, a gente sempre teve essa polêmica.
2: Olha lá, ele sempre...
12: Não é sempre. É.
11: Com essa carinha, esse joinha
12: aí. Eu acho que é... Tudo bem, então a culpa é minha, a treta é dele. Vocês falam
2: você tem que
12: vocês
2: assumir
12: quiseram.
2: A sua...
12: Então, olha só.
11: Tinha uma pedra em cima, você foi
12: uma pedra. Eu chutei a pedra.
11: Você deu uma bicuda na pedra.
12: É, e eles que resolvam aí.
11: Boa.
12: É, virou uma coisa muito pesada, porque pelo que eu entendi...
7: Advogados.
12: É processo, né?
10: Sim. Não, e outra coisa. Defendendo o Daniel, realmente essa treta é uma treta antiga. E o que o Daniel fez, como um bom permuteiro, ele tirou a pedra de cima da briga e agora os caras vão lutar lá no Mamá Brito, lá
11: isso aí,
10: no
11: vou apresentar.
10: FMS lá, é que o Gordo vai apresentar se entrar no cage.
11: Isso.
10: O que eu achei interessante desse corte, Zuzu, é que o Emílio tenta alertar e fala, tem treta, aí você fala, tem zero.
11: Tem zero.
10: Tem zero. Porém, Zuzu, você pode ser...
7: É o Bianquinho.
10: Você pode ser perdoado.
11: Posso?
10: Por conta disso.
11: Por quê?
10: Porque não foi, talvez, este momento. E aí...
11: Falando.
10: Porque aqui, segundo as matérias... segundo as matérias... Mas você que puxou, hein? Segundo as matérias...
11: Olha o álbum,
10: foi o seguinte, ó. Todo esse problema foi por conta da entrevista que ele deu aqui...
13: E um dos motivos é ele ter comparado o Marcos Mion com o Homelander.
11: Que é isso, mano?
13: O Capitão Pátria.
11: Você é maluco,
13: que
11: mano.
13: É o vilão de uma série de super-heróis ali, que é considerado, na série, altamente narcisista. Eu peguei esse trecho também. Pra gente relembrar do nosso querido Bento aqui.
14: Eu fui um fã mesmo, eu só achei engraçado e eu meio que repostei. Óbvio que não representa isso, mas eu acho que existe uma espécie de síndrome de Homelander rolando ali, mas eu não detesto. Sabe o que aconteceu? Eu vim quando eu fui trabalhar na MTV, certo? Eu acho que ele esperava uma espécie de referência minha. E vou te falar, eu morava no Rio de Janeiro nessa época. Quem morava no Rio de Janeiro não assistia nada de MTV. Eu realmente não o conhecia. Não conhecia, assim. Eu conhecia ele, óbvio. Mas eu não era nenhuma espécie de fã. Eu achava que ele queria uma espécie de reverência. Quando isso não foi encontrado, eu sinto que eu sofri uma espécie de perseguição que durou anos e eu não podia revidar.
11: Que isso, mano? Que isso? Totalmente equivocado, mano. Eu inventei o stand-up, mano. Eu inventei o panicola, mano. Você tá louco, malandro.
13: Então, é por conta dessas falas...
2: Vocês gostam, né? Vocês gostam de botar gasolina no fogo.
11: É o Zezinho não, gasolina.
13: Não sou eu. Eu faço trabalho pra reportar, pra informar a audiência.
10: Com a mesma fralda desde sexta.
13: Pra informar a audiência. E como eu gosto de informar a audiência, Emílio, eu assisti o programa todo do Bento, o Chapado Crítico.
11: Bom.
13: Né, que ele falou sobre o tema.
11: Certo.
13: E eu peguei o exato tema ali. Foi uma live de sábado ou de domingo, agora eu não me recordo. Eu peguei o trecho em que o Bento dá a sua opinião sobre o que está acontecendo, mas ele não quis entrar em muitos detalhes.
11: Sim.
13: Por favor, meu querido.
10: Você tá parecendo fantástico,
14: inacreditável,
10: meu.
14: Né? Vou te falar, é inacreditável, não é, cara?
15: Aí você acaba com eu acho que existe uma síndrome de Homelander rolando ali. Mas eu não detesto ele.
14: Pô, ainda falei isso. Não. E assim, tá aqui, é infundado o que eu tô falando? Tá aqui. Não é nada de infundado, né?
13: Porque ele diz o seguinte, ele não tem acesso, não teve acesso ainda, o Bento disse nessa live, que não teve acesso a absolutamente nada. Existe essa queixa-crime do Marcos Mion, e aí, que afeta a honra, né, tudo isso. E o Bento falou que não teve acesso, então ele está surpreso com tudo isso que aconteceu. Que ele até fala, né, que né, ele diz algumas palavras que acredita, acha, então...
10: Mas que tá honra, velho, o cara chamou outro de Homeland, velho.
13: Mas é isso que está acontecendo...
11: Posso dar uma notícia?
13: Claro que pode.
11: Batemos os 500 mil inscritos.
13: Muito obrigado.
11: Isso é mais importante. Agradecer a turma aí do chat aí.
13: Muito obrigado.
11: Já vai fechar o contrato do Tigrinho, já tá com a Deolane. É isso aí.
13: Muito obrigado.
7: Agora pode desescrever.
11: Pode desescrever. Já chegou. Não, sacanagem.
13: Só bater. Já agora, tem o print.
11: Agora pode parar.
2: Vamos desescrever agora. Chegou em 500 mil. Vamos ver se chega em 450 mil até o final do programa.
11: Que isso,
2: mano. O objetivo já foi alcançado.
13: Foi muito difícil.
2: Vamos ver quanto a gente consegue desinscrever.
11: Pelo amor de Deus,
2: no isso, Linhagem Geek.
13: Migra para o Bardadinho.
11: Ele chegou no 500 mil, já ele tá com a Deolane agora.
13: Foi difícil demais chegar nessa marca. Muito obrigado aí a todos.
11: Que mais,
2: vai ver como é fácil desinscrever.
13: É muito mais fácil.
7: Engajamento para fazer o mal.
13: É muito mais fácil, né?
10: O cara tá há 5 anos fazendo Linhagem Geek. Começa a fazer fofoca, o bagulho já vai 500 mil.
11: Boa. Vai lá, Léo Dias, que mais?
13: Eu vou acompanhar os desdobramentos dessa nossa treta aí e venho trazendo mais. Inclusive, o Bento tá procurando advogado. Acho que você, Zuzu, poderia dar um suporte. Que você que causou tudo isso.
7: Você podia pagar o advogado.
16: Falarei pessoalmente com os advogados. Ainda tempo. Toda vez que eu me meto, piora, só pra te falar.
13: Tem esse histórico?
11: Deixa pra lá,
16: esse histórico. Dico alguém, Durso. É melhor pegar um advogado competente.
7: Ele arrumou de graça, muito ruim.
13: Agora, indo para a parte musical, né? Musical da coisa. A
11: fofoca, não.
13: Vocês conhecem um cantor, compositor, chamado Nando Reis?
11: Opa!
13: Né? Opa! Acabou viralizando um trecho do Nando Reis.
16: Tá impossível.
13: Que ele se arrepende, Emílio. Ele diz que ele se arrepende um pouco de ter se posicionado politicamente. E eu gostaria que vocês analisassem. Agora, né? Por favor, Bernardinho.
17: Acho que eu me arrependo. Não é nem questão de arrependimento. Uma coisa que eu deixei de fazer, por exemplo, eu parei de falar sobre política, sabe? Assim, era um negócio que Claro, o Brasil foi se transformando e surgindo esse pensamento de direita, conservador e tal, foi um espanto, né? E foi uma revelação, assim, e eu comecei a falar, nossa, isso é...
18: Tá muito perto.
17: É real, e as pessoas são assim, mas ao mesmo tempo...
19: Tá muito perto.
17: E eu tinha uma reação de indignação, que eu achava, eu adotei como, preciso me posicionar, sim, quero falar, quero extravasar minha indignação... Até o momento que eu falei, isso é completamente inútil. Ficar falando com quem não quer ouvir. Uhum. Pra que eu tô fazendo? Tá tudo muito tão claro.
10: Então, falou com carinha de choro, hein?
2: Ele tem razão.
10: Sim.
2: O Nando.
10: É, ele tem razão.
11: Ele tem, não, mas tem razão.
2: Porque é o seguinte, presta atenção.
11: Ele nem está morto.
2: Você sabe de uma coisa. Você jamais, pra política, você jamais vai mudar a cabeça de alguém.
11: Exato.
2: Por quê? Porque a pessoa... Ela não vota com lógica, ela vota com a emoção.
11: Certo. Com o estômago.
2: A emoção dela, ela já está determinada por tudo aquilo que ela, como ela vê o mundo, sim, ela escolhe alguém e vai votar. Então não adianta nada você falar alguma coisa para tentar mudar o pensamento das pessoas, porque não vai mudar mesmo.
10: O cara
2: está
10: naquele
2: não único muda pensamento mesmo.
10: Que pode mudar então, é da pessoa te odiar.
2: Então... Não adianta você falar nada para quem já tem aquilo na sua cabeça definido.
10: Tem um termo que é...
2: Não vai ser a lógica.
10: Isso é.
2: Quando você vai votar, agora em outubro nós vamos votar.
10: Certo.
2: Quando você estiver depositando o seu voto, é a tua emoção que está lá na urna. Não é a lógica.
10: Tá bom.
2: Você entendeu?
10: Eu entendi perfeitamente.
2: Então ele tem razão. Uma salva de palmas.
11: Vamos aplaudir!
2: Que é Nando Reis. Um dos maiores compositores da música brasileira. Não é isso?
10: Sim, ele é bom.
11: Depois que ele tomou aquela vaiada que ele levantou o bracinho, aí se ligou. Mas assim, eu acho que... Não sei, posso estar equivocado na colocação que o Emílio falou. Acho que você não muda... Acho que você não muda voto de torcida, mas sempre tem aquela meiota que a gente fala, que é o fiel da balança, que talvez você possa, né? Mas assim, ele tá certo nisso aí. Mas agora, irmão, ele está morto, já era. Levantou o bracinho, a turma vaiou, o cara arrependeu.
10: Mas ele e o Tico Santa Cruz, também foi falar...
11: Judas! São vários, Judas!
10: Né? O cara, quando ele tem uma expressão artística, ele vai lá cantar no show e quer fazer uma campanha também, daí ele acabou se ferrando também nesse lugar, né, o Beta? Lá no
11: Sabe o que aconteceu? O cara foi, levantou a mãozinha, fez campanha e não pingou nada pro cara. Aí o cara arrepende, porque chega no final, os caras querem ouvir música e não quer
10: certa resposta.
11: Pois é.
10: Boa, vamos ficar com a música que a gente prefere.
13: E falando nessa parte de polarização, nós estamos acompanhando aí, eu tô acompanhando um pouquinho o que tá acontecendo com o Fauci, ali nos Estados Unidos, né, os depoimentos e tudo mais. Tem muito o diário, né, do Fauci, muitas coisas que ele está ali respondendo às perguntas dos políticos republicanos, mas a internet reviveu, Emílio, uma parte muito interessante dessa época, né, que a gente viveu, que foram os artistas de Hollywood cantando Imagine, só para confortar as pessoas em casa. E aí é sempre bom lembrar, olha lá, nós temos os artistas de Hollywood... que acabou viralizando de volta quando eles cantaram o Imagine, ali cada um uma parte, muito bem organizado, sobre tudo que estava acontecendo ali na época da pandemia. E se você for ver, Morgadinho, você vai ver vários rostos conhecidos.
11: Lógico.
13: Sarah Silverman, o Jimmy Fallon.
10: E dos dois lados, hein? Gente dos dois lados aí.
13: Exatamente. Então,
2: mas você... tem a homenagem aos da internet brasileira, que é maravilhosa.
13: Ah, não. Brasileira é incrível.
2: Se você me permitir... Eu não sei quem fez, mas é uma homenagem à pandemia feita aqui no Brasil.
10: Ah, é?
2: Olha lá, solta aí a trilha.
20: Ficando em casa, permanecendo em casa,
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0: Fighting no, é mesmo, site master.
1: Muito bom.
2: Como é que eu falei pra dar comida esse cidadãozinho aqui, ó? Eu vou ter que roubar nesse país?
3: O caos vem aí. A fome vai tirar o pessoal de casa.
4: Ninguém pode pedir o meu direito de ir e vir. Decreto inconstitucional, eu não obedeço.
5: Você chora de tristeza?
6: Eu choro de raiva.
7: É isso aí, bichove.
1: Forte, hein?
8: A internet não deixa esquecer esse momento aí, Emilio.
1: Eu já falava disso.
7: O Fausto não tá respondendo nada.
8: Nada.
1: Na emenda.
7: O problema disso aí é que é política também.
8: Claro. Lógico.
7: É política de um lado, política do outro.
8: Exatamente.
7: E infelizmente, quem sofreu, quem morreu.
8: Sem dúvida.
7: O povo que ficou preso.
8: Perdeu o trabalho.
7: É. Os caras que trabalharam lá, os enfermeiros, os médicos e tal.
8: Essa turma que
7: e
8: sentiu.
7: A gente sobreviveu a essa pandemia.
8: Lógico.
7: É isso. Basicamente, agora estão tentando ainda.
8: Tá em todos
1: os portais,
8: eu vi lá, né? Porque ele tem a emenda, ele pode não responder o que ele quer, mas também tem o diário.
1: Mais de 100 vezes ele
8: virou o labirinto de Fault. É, aí você tem toda essa polêmica aí nos Estados Unidos, só que a internet não deixa de esquecer todas essas questões. Falando dos cinemas agora, grande sucesso, Emílio. O grande sucesso é o Homem-Aranha. Não tem absolutamente mais nada o que fazer. O Miranha é um absoluto sucesso. Isso porque é a maior estreia dos Estados Unidos de todos os tempos.
1: Caramba.
8: São 360 milhões de dólares. Superou o Vingadores Ultimato.
1: Pô.
8: É a maior estreia de toda a história dos Estados Unidos. E ele, até o sábado, né? Porque ainda tem a contabilização de domingo. E aí, dessa semana, ele estava no mundo com 927 milhões de dólares.
1: Caramba!
8: Então, provavelmente,
1: bateu
8: hoje...
1: bilhão.
8: Hoje vai ser, provavelmente, um dos bilhões mais rápidos da história, junto com os Vingadores.
9: Falam que é o segundo maior, né? Só perde do...
1: Boa, Piperno.
8: Então...
1: Piperno tá terrível.
8: Mas é o grande...
9: Ele falou junto, aí, eu tô falando que perde dos Vingadores.
7: Beleza, Piperno.
8: Não, só perde dos Vingadores ali no mundo inteiro,
1: entendeu.
8: Mas na abertura doméstica ele superou ali, pelo menos nos Estados Unidos. É o grande sucesso, é a Marvel voltando com tudo, e aquele questionamento de que as pessoas não querem ver filme de super-herói, aí acaba caindo aí com o Homem-Aranha. A Marvel provavelmente começa a dobrar aí os seus produtos, e nós vamos ter... Lógico que a gente vai ter uma continuação, mas esse Homem-Aranha vai estar nos Vingadores. Não sei se no Doomsday ali no final do ano, né? Que nós temos um Vingadores em dezembro deste ano. E no ano que vem, a conclusão dessa mini-saga que a Disney e a Marvel conseguiram fazer. Emílio, grande sucesso aí.
1: Eu pensei que você ia trazer a comparação entre ele e a Zendaya de roupinha do Homem-Aranha.
8: Os dois agora já estão negociando os próximos filmes do Homem-Aranha. Agora o cachê com certeza vai aumentar.
1: Vai,
8: né?
1: Lógico.
8: Vai ser bem maior.
1: Urra.
7: Já foi?
8: É isso aí, menino.
7: Piriri pororó.
1: Fechou a tela.
7: Piriri pororó.
1: Sônia Abrão, impossível.
7: Eu vou fazer o seguinte.
1: De hoje.
7: O que você quer, meu? O repórter mais sensual do Brasil. Tá lá o repórter mais sensual do Brasil. Você também, eu vou falar, também é um cara...
9: É o mãozinha.
7: É o mãozinha. Mãozinha
8: pra cima. Nossa Marlene.
7: Agora sim.
9: É o tiranossauro Rex.
7: Agora sim.
1: Pro alto.
7: Não sei o que ele quer.
9: Fica sentado só.
7: Vamos ver o que ele quer. Tá aqui, ó. Olha o que ele quer.
1: É isso que ele quer.
7: Olha o que ele quer. Atenção.
9: É isso que o povo gosta.
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10: Que beleza. Boa.
7: Ó o velho aí, ó.
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8: Dia dos Pais.
10: Vamos lá, amigo, Lucas, né? Aí,
9: vamos vender.
10: Vamos vender.
7: Dito isso... Eu vou fazer um break do Reginaldo. Reginaldo voltou hoje.
10: Maravilha.
7: Reginaldo.
10: Tomatinho, Juntinho.

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24: Oh,
0: Estamos de volta. Programação da Jovem Pan, resenha Azul e Zuzu, trazendo as notícias aí mais factuais ou não para a sua segunda-feira, né, Guarezão? Olha só.
5: É o momento.
0: É o momento onde os candidatos aparecem, precisam anunciar também se vão ou não vão. E a gente descobriu que a ex-primeira-dama, Michelle Bolsonaro, foi anunciada agora oficialmente. E a gente já imaginava, né, Morgadão?
5: O quê?
0: Senado para ela.
5: Ó.
0: Mesmo porque, na carta do Jair, que você escreveu, Jair, você pediu para que Michelle fosse para o Senado.
5: Exatamente.
0: Olha só, tem uma carta que o Flávio podia ler, não, não, mas já está anunciada, então, a presença da Michelle Bolsonaro. Ontem, na internet, principalmente no X, onde se acessa muito ao Beta, a turma estava falando, tá, mas ela vai ou não vai?
5: Vai ou não vai?
0: Indo. Ela teve um quadro de cefaleia, que é uma dor de cabeça.
5: Cefaleia?
0: Uma dor de cabeça horrorosa.
5: Caramba.
0: E aí ficou internada, mas já passa bem. E o nome dela está confirmado para o Senado, que é muito importante.
10: É uma boa candidata.
0: É uma boa candidata?
10: Uma boa candidata.
16: Candidata.
0: No Senado tem muitos nomes
10: pra
0: aí.
10: Para dar barulho é uma boa candidata.
0: É, precisa fazer, né? Essa é uma estratégia, me parece, do Jair. Eu tô falando me parece, você não pode falar nada. Então não sei o que ele tá falando, o que ele tá pensando.
5: Supostamente.
0: Supostamente, acredito eu, que seria por isso. Pessoal, eu digo que o Brasil não é para amadores, porque na sexta-feira eu fiquei assustado. Você que é o homem da linhagem geek, que gosta do cinema, parece cena de filme, mas é em São Paulo, em Guarulhos. Vocês viram essa apreensão que teve de 400 quilos de cocaína
5: no aeroporto?
0: Eu disse 400 quilos de cocaína no aeroporto de Guarulhos. Aí você vê as imagens, o que fizeram lá foi um absurdo. Eles adentraram, né, pela parte lateral que estava em obra e o que parece, Albeta, é que tinha um rapaz dentro do aeroporto que conseguiu deixar os criminosos adentrarem. A gente está falando, eles queriam transportar para a Europa bastante cocaína avaliada em 3,6 bilhões.
5: Putz!
0: Mas, graças a Deus, resultou na prisão de dois suspeitos nessa operação contra o tráfico internacional. As imagens são de Guarulhos mesmo, na lateral. Certo. Os caras estavam entrando no aeroporto, cara.
5: Olô. Então, é aquela coisa, não tem como entrar no aeroporto sem que ninguém permita. É impossível,
0: cê,
5: bicho.
0: Você sabe, Guaré, que eu recordo que teve aquela treta daquelas moças que viajaram com a mala para a Alemanha e não eram delas?
5: Um beijo para elas, inclusive.
0: Então, assim, tem infiltrados no aeroporto.
5: Sim.
0: A gente já mostrou algumas reportagens aqui, onde a turma tá por lá. Agora, entrar com 400 quilos de cocaína é muita cara de pau. Graças a Deus, a nossa polícia foi lá e apareceu e pegou os caras.
10: É o que a gente fala, né, quando traz aqui o Nico, o pessoal, a polícia dá conta, né, do recado. O problema é depois, né? O problema é quem que solta, e aí diminuem a pena nos negócios. Mas aí a gente vê toda hora a polícia fazendo apreensão e prendendo a galera. Mas aí depois, o que acontece?
0: Mas você lembra, Morgadão, você é um cara que viaja muito nos Estados Unidos?
16: Estados Unidos.
0: A turma ficou com muito receio com as malas.
5: Lógico.
0: Você filmava.
5: Tirava foto.
0: Putz, então tem
5: os complicado isso aí.
0: Infiltrados. Bom, vou pedir uma trilha pro Reginaldo quando a gente fala sobre um assunto aí que movimenta muito. Essa é a trilha. É uma trilha de investigação.
5: Balança.
0: É uma trilha, Emílio, que a gente quer saber o que vai acontecer.
5: Jornalismo ruivo.
0: Esse é o jornalismo ruivo investigativo que eu faço aqui nesta segunda-feira.
10: Red Journalism.
0: Polícia Federal. Pede a abertura do terceiro inquérito contra o Lulinha ao STF por tráfico de influência. Tem até sirene. Foi agora que a Polícia Federal, Morgadão, pediu para o STF uma abertura do terceiro inquérito para investigar o empresário Fábio Luiz Lula da Silva, o Lulinha. Teve o primeiro inquérito que foi autorizado. Supostas tentativas do Ministério da Saúde para o mercado de cannabis medicinal, que a gente falou aqui, o empresário, que é o careca do INSS.
10: Ih, rapaz!
0: Segundo inquérito, foi autorizado. Relação de repasse envolvendo uma empresa de tecnologia.
16: Tecnologia!
0: E agora estamos para o terceiro inquérito, que está em análise.
5: Mas vai ter gente para investigar?
0: Esta é a pergunta, porque sempre tem uma blindagem.
5: É.
0: Aí, meus amigos,
10: e agora?
0: Só para eu dar uma aprofundada, vocês sabem quanto que a empresa ligada com Lulinha faturou, supostamente, com o lobby, com o governo?
17: Não tenho nem ideia.
0: Quanto? Quanto? Para você, R$1 milhão é muito?
18: Muito.
0: E R$86 milhões?
17: Puta lá, miséria.
0: É o que estão falando. Quase 86, 85,7 milhões, a Polícia Federal revelou que o Fábio Luiz Lula da Silva, Lulinha, atuou como lobista para a marca prospectar negócios no setor público. E esta apuração foi feita por alguns jornais, tem algumas reportagens aqui, Veja, Metrópolis. Veja. 5 dos 6 acordos ocorreram durante a gestão petista. O que, que eu estou dizendo aqui?
18: Okay.
0: Ele é filho do presidente, ele consegue o lobby para estas empresas e as empresas faturam dinheiro. Isso é lícito ou não?
20: Aí eu pergunto isso aqui pra você.
21: É um pouquinho de Brasil.
0: E aí? E agora, José?
18: É, bicho.
0: O que a gente vai fazer com essa história?
17: Vai blindar de novo, meu chapa.
18: Não tem gente pra investigar.
17: Deixa pra lá.
0: Estadão. Opa. Estadão. Tá lá no Estadão.
18: O quê?
0: Estadão.
21: Ele tá impossível.
0: Eu não tô. Eu tô nada impossível.
21: Ele tá impossível.
0: Estadão.
18: Zuzu de segunda.
21: O que tem um Estadão?
0: Roberta Lucinger.
18: Opa.
0: A lobista. Fez mais de 40 visitas. Vai lá. Mais de 40 visitas a órgãos do governo federal desde o início do terceiro mandato do presidente Lula em janeiro de 23. Por lei, seu Estadão tá falando. Reuniões com autoridades precisam ser informadas na agenda. Como eles chamam isso?
18: Como?
0: Fora da agenda. É o cafezinho.
18: É o cafezinho
0: da tarde. Vamos fazer.
18: Tomar o cafezinho. Depois
0: de cafezinho. Ei, Sammy, você lembra aquelas reuniões, né, de empresários que contratam e falam assim? É o almoço executivo.
17: Almoço.
0: Em lugares fantásticos.
17: É um brunch.
0: Importante. Vamos lá.
17: Na Marginal Pinheiros.
0: Ela é a lobista. E precisa explicar.
21: Lembra do Game Corp?
0: Lógico que não.
21: O que deu o Game Corp?
0: Game Corp, nada. Absolutamente nada.
17: Normal.
21: Então aí você já vê.
0: Pelo menos conta o que está acontecendo. Agora se
21: você já vê pelo histórico.
0: É.
21: Não é?
0: É.
21: O histórico é esse.
0: Já é conhecido.
21: É, o histórico é. Não é? Você puxar o cabrito, né? Que eles chamam, né?
0: É isso aí.
21: Já é de conhecimento público.
18: Já é normal, já.
21: É, claro.
18: É igual você esperar alguma coisa diferente do time do Santos, torcendo pro Santos, já sabe o que vai acontecer já.
0: E se você quiser resolva alguma coisa...
21: É que é o seguinte...
0: Diga lá.
21: O Brasil é um lugar muito diferente, porque o Brasil ele tem muitos poderosos.
0: Sim.
21: Então você tem que saber que o Brasil é um lugar que os poderosos comandam. E na minha terra... Tem um ditado que diz o seguinte:
0: opa!
21: Que passarinho valente serve para engordar gato.
0: Opa!
21: Entendeu? Então, quer dizer, você precisa tomar muito cuidado, porque o Brasil tem gente muito poderosa.
0: Sim.
21: E aí, você sabe.
0: Sei.
21: Você sabe que essas coisas, elas vão acontecendo. É. A gente vem aqui, fala, mas...
0: Mas o que vai resolver?
21: Mas quem está nos ouvindo sabe como
0: também.
21: É que são as coisas, né, professor?
0: E o passarinho vai engordar mais um gato.
21: Claro. Tem muito gato gordo.
17: Você é o passarinho.
0: Eu sou o passarinho.
17: Tem muito gato gordo.
23: Você é um passarinho gordinho.
17: Se você não entendeu, você é o passarinho.
21: Passarinho valente acaba na barriga do gato gordo.
0: E é isso que é triste, né?
21: Não é?
0: Porra,
21: lógico. Samidana.
0: Exatamente.
21: Sami sabe muito bem do que eu tô falando.
23: É, tem que tomar cuidado com o passarinho.
21: Você entendeu? Passarinho valente, perigo.
0: Eu tenho medo.
21: Tá.
0: Não vou mais nem sair da gaiola.
21: Não é?
0: É isso aí.
21: É. Que mais?
0: Mas temos uma notícia boa.
21: O que você quer? O que você quer falar?
0: Eu quero uma coisa que pode, pelo menos, se a gente tem alguma dificuldade no Brasil, é empreender. E aí é com você.
21: Ah, olha quem tá aqui, uma salva de palmas. Esse homem, quando vem aqui, toda vez que ele aparece aqui, meu amigo, é um sucesso. Aqui no programa, é uma loucura.
0: É verdade.
21: O site cai de tanto acesso, por quê? São centenas de comentários no YouTube pedindo cupom. E, meu querido Zuzu, eu vou explicar pra galera o porquê. Tá todo mundo vendo o impacto que a China teve com os carros elétricos aqui no Brasil e com os híbridos também, não é? Nos Estados Unidos até restringiram a entrada, porque tem montadora perdendo o mercado e essa revolução que a gente fala. Mas a verdade é que não tem como competir com eles. Os caras têm tecnologia, preço e qualidade. E aqui eu queria chegar nesse ponto. Esta pessoa que está aqui, opa, muito elegante, muito inteligente.
18: Certo.
21: Enquanto todo mundo estava olhando para as tecnologias do carro chinês, ele olhou para a demanda do seguro do carro com essa tecnologia. É isso.
18: Olha o Cassidy aí.
21: É o Cassidy.
18: Muito obrigado, viu?
21: Exatamente.
18: Diga lá.
1: Boa tarde a todos, né? Boa tarde a quem está nos ouvindo aí pela rádio, pela TV. É isso mesmo. Eu tive um fato bem legal que faz sentido contar para vocês. Quando eu estive na China, eu percebi um efeito contrário. No Brasil, de cada 10 carros, 7 não tem seguro. Nós já falamos outra vez.
21: Isso.
18: Verdade.
1: Na China, nós temos mais de 400 milhões de carros.
18: Caramba.
1: Mais que a população brasileira. E lá, 82% dos carros tem seguro.
18: Olha só.
1: E eu falei assim, cara, não faz sentido. Por que que o Brasil está vivendo dessa forma, sendo que os dois países estão nessa crescente, estão nessa fazendo essa disrupção, né, de crescimento? Eu falei assim, eu vou trazer a ideia da China, a tecnologia da China, e vou tropicalizar isso para o Brasil. Eu vou inverter essa lógica, trazendo essa tecnologia e produzindo uma empresa no Brasil, mas com o modelo e a inteligência da China.
18: Sensacional.
21: Vocês entenderam como é o negócio? Ou seja,
18: o cara pegou a tecnologia e conseguiu fazer uma escala, porque a maioria das pessoas tem uma dificuldade, primeiro, burocracia para fazer o seguro do carro, e segundo, é a rapidez que tem na Love. Acho que as duas coisas funcionaram muito, né?
1: É isso mesmo. Em 5 minutos, o pessoal perguntava para fazer cotação, não. A cotação é menos de 1 minuto. Em 5 minutos, o seguro do carro fica pronto. Você já pode sair, pode pegar a estrada.
21: Vamos imaginar que eu vou sair agora, eu vou para Ribeirão Preto.
18: Certo.
21: Pegar 7, 8 pedaços.
1: Você gosta de Ribeirão Preto? Outra vez você tá vindo pra Ribeirão Preto também.
21: Eu
1: também,
21: Ribeirão. Sempre. Eu vou pra Ribeirão Preto. É. Vou tomar um chopp lá no Pinguim. Boa. Nem sei se tem mais o Pinguim. Tem ainda o Pinguim? Opa. Eu vou tomar um chopp no Pinguim hoje à tarde. Eu tô aqui em São Paulo.
1: Certo. E nessa história você tá com motorista, porque você vai beber lá, você vai estar com motorista, tudo certinho, né?
21: Eu quero um seguro agora. Para viajar para Ribeirão, eu tenho como fazer o seguro antes de viajar?
1: Emílio, eu te asseguro que em 5 minutos você vai receber a apólice no aplicativo do seu celular.
21: Caramba.
1: Você vai fazer as fotos pelo seu celular, 4, 5 fotos. Nós temos uma inteligência artificial que vai validar suas fotos para ver se realmente está dentro do que a gente precisa receber. Em 5 minutos, você pode... É a conta de você parar no posto de gasolina... A sua turma ir lá buscar uma água, quando voltar, seu carro vai estar segurado.
21: Que beleza. Tudo pelo celular?
1: Tudo pelo celular.
21: Mas como é que você consegue? Como é que você conseguiu
18: desenvolver
21: esse...
1: Então,
21: Revolucionário.
1: Revolucionário. É a primeira empresa a vender seguros de carro neste formato no Brasil. Nós somos o primeiro. E aí o pessoal pergunta, cara, mas fica aquela dúvida, né? Quanto tempo vocês estão? Nós estamos já há 3 anos no mercado.
18: Olá.
1: E por que que agora só que está estourando, né? Então acho que muito disso se dá pelo, por exemplo, os próprios usuários, né? Eu me lembro...
18: Boca a boca.
1: A gente começou de forma orgânica, Emílio, com os jogadores de futebol querendo alguma coisa mais prática.
18: Ah, certo.
1: Aí os jogadores de futebol foi falando para artista, para cantor, e aí a gente criou essa comunidade de influenciadores para poder levar esse produto que já tinha tecnologia.
21: Deixa eu só falar para quem está no rádio agora.
18: Tá bom.
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1: 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Uber, porque a gente usa
2: Uber, Uber é tranquilo.
1: É, a gente tem um clube da Uber e agora tá tendo o clube da Jovem Pan, porque tá criando uma comunidade Jovem Pan. Legal. E aí, assim,
2: então,
1: todo mundo.
2: Porque o seguro, ele tem muita dificuldade, seguro normal que eu tô falando, para segurar o Uber, né?
1: É porque eles, a forma como eles validam é no modelo antigo ainda.
18: Certo.
1: Então a gente burocrático, a gente valida o nosso cliente num outro formato que dá mais acessibilidade. E a prova disso é que a gente vem crescendo, a empresa tá saudável e mostrando para os clientes. A gente tá com nota 4.6 no Google. Google
18: faz uma grande
1: diferença. 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
18: isso aí é uma grande resposta para ver que o negócio é bom. É isso.
2: Agora você vê, né? Porra, aqui é de cada 10 automóveis, 7 não tem seguro.
1: 7. É 7.3, né? Porque 73...
2: Então, mas isso é o quê? É muito caro o seguro? É a dificuldade que as pessoas têm?
1: É isso. Primeiro, né? O acesso. Quem já vem de uma família financeira melhor há mais tempo, tem um corretor, né? Já na família.
18: Verdade.
1: Quem está começando a ascender agora, né, está começando a entrar para a classe média, entrar na classe C ali, começando a querer comprar um carro, ainda não tem esse corretor.
2: Entendi.
1: E aí o que acontece? Então a gente dá essa acessibilidade pela internet, pelos executivos de vendas da Love, pelos corretores mais novos que estão entrando agora também. Então a gente dá esse acesso. Então acho que isso permite. E a questão do preço também, né? 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
2: 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E essa simpatia aqui é o Kese de Cunha,
18: boa,
2: presidente da Love, conversando boa aqui com a gente.
18: Olha o Rafa lá também.
2: Valeu, Kese. Um abração.
18: Tchau, tchau.
2: Boa. Muito bem, dito isso,
18: opa,
2: eu vou fazer o break do Reginaldo. É o break do Reginaldo. Você tem seguro, Reginaldo? Reginaldo tem seguro.
18: Opa, motoca.
23: É. Tem moto, né, o Reginaldo?
18: Moto, cavalo.
2: Moto, diz que o seguro é caro de moto, né?
23: E a do Reginaldo é uma baita moto.
2: O Reginaldo é aquelas Harley Davidson, igual a do Jô Soares.
18: É.
3: Valeu.
2: Muito bem.
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0: Você vota aqui no Brasil ou não?
1: Moro aqui em São Paulo.
0: Já vota?
1: Não, moro aqui.
0: Mas você não vota aqui ainda para escolher presidente? Não. No Chile, vamos falar do Chile. Você acha que as pessoas votam no presidente pela razão ou pela emoção?
1: Há muita emoção.
0: É?
1: Isso.
0: E você acha que atrapalha ou ajuda o seu país?
1: Atrapalha, porque político muitas vezes promete muitas coisas e essa gente emociona muito, o povo emociona muito, então ele bota um pouco de emoção, depois vê que não dá certo e aí usa a razão.
0: Lá o político vai na dor das pessoas para conquistar pela emoção, senhor.
1: É, a maioria.
0: Posso te dar uma notícia agora que você vive aqui?
1: Pode.
0: Somos muito co-irmãos nesse sentido.
1: Eu sei, pô. Aqui prometem piganha.
0: Piganha, chileno. Brasil te ama, viu?
2: Muito cê bem. Aí está o herói.
0: Eu entendi piranha.
2: Muito bem, aí está o fuzil, o herói do Brasil, biganha. Ele é o Verese Biganha. Muito bem, aí está o chileno. Obrigado, meu querido Fufu. Mais uma?
3: Mais uma!
2: Mais uma! Mais uma. Mais uma. E entra o animal. Olha o animal.
3: Mais uma!
2: O animal diferente.
3: É um panda.
2: O animal com uma roupa.

0: Panda é. Aristocrata.
1: O ala mágico.
2: O animal fazendo palhaçada. Ele está
0: fazendo suas graças.
2: Animando. É. Ele está querendo fazer um. Ganhar Seja. Um. Sei lá o que biscoito. É, um biscoito. Aí está o animal. É um urso.
1: Urso panda.
2: É um urso com uma roupa.
0: Urso panda não, é um urso mágico.
1: É um coala.
0: É um coala.
2: Professor, como é que está o dólar hoje, meu querido?
3: O dólar, na segunda-feira, opera de lado, ligeiramente no positivo, negociado aos R$5,08.
2: É isso aí. Rodrigo, obrigado. Muito bem, meu professor Samidana. E aí, professor, tranquilo?
3: Ah, belezura.
2: Granja Viana.
3: Boa Granja Viana. Viana.
2: Muito bem.
3: Coração de São Paulo.
2: Gripe eu vou fazer eterno. Uma pergunta para você, professor.
3: Sobre a granja?
2: Vou fazer uma pergunta para você. Se o nosso querido Jaiminho, fosse para Minas Gerais, em que cidade ele iria?
3: Em que cidade?
2: Muito fácil. Se o nosso Jaiminho fosse para Minas Gerais,
1: certo.
2: Ele iria para Impostos de Caldas.
4: Bem bolado.
3: Bem bolado.
4: R$100. Dá R$200, Bisurita.
2: É isso aí. Daqui a pouquinho, professor Samidana.
3: Daqui a pouco, hoje tá bom.
2: Tá bom?
3: Tem vídeo,
2: jornal,
3: tem
2: o pegado. Hoje tá.
1: Hoje tá.
3: Tá bom, tá bom.
1: Tá ruim.
3: É que segunda não acontece muita coisa, né, Dani?
2: Não, tá dando notícia sexta-feira
3: aqui.
2: Por
3: isso, porque desde sexta a gente não tem o programa.
5: Vocês podem ficar à vontade para participar. Colocar uma notícia que você acha mais factual.
4: Isso aí.
5: Eu posso dar uma descontraída nesse clima.
2: Silveirinha agora.
5: A mais importante. Bem, Emílio, é o seguinte.
2: É, vamos ver.
4: Ah, é do bem.
5: Eu acho que essa é uma iniciativa muito bacana para o Brasil, mas lembrando que ele é candidato também.
4: Candidato.
5: O Milei anunciou, Samidana, agorinha,
3: um
5: projeto que prevê a suspensão dos salários dos legisladores de alto escalão do poder executivo, caso o país enfrente, obviamente, um déficit fiscal. Ou seja, se não bater a meta, se gastar muito, eles não vão se pagar o próprio salário, isto que o Mileizão está dizendo.
3: Entendi.
5: Agora eu te pergunto, por que o Milei está falando isso?
3: Por quê?
5: Por quê? Porque ele é candidato.
2: Claro.
5: Ele também claro. É candidato. Ele é promete. Candidato. Candidatíssimo. Então, sabe que o Javier Milei confirmou que ele vai concorrer ao segundo mandato em 27. Não sabemos o vice dele, porque ele também não quer dizer. Mas isso daí é uma promessa.
2: Isso. Que fique claro para a população que o candidato mente muito para se eleger.
5: Então.
2: Mas ele tem todo o direito de mentir.
3: Só nessa época.
2: Fazer o diabo. E você pode ser otário e cair.
4: Também tem esse direito.
2: Também tem o direito de ser otário e votar em
3: direito que ninguém te tira.
2: Ninguém te tira. O direito de ser otário, Deus nos dá.
3: É isso. Você já nasce com esse direito.
2: Já nasce. E o direito de político mentir, é claro, na época de eleição.
5: Sem dúvida.
2: Certo?
6: Liberdade. Podemos disputar a eleição, nós podemos brigar na eleição, nós podemos fazer o diabo quando é a hora da eleição.
2: Dilma Rousseff.
5: Ela disse.
2: Nós podemos fazer o diabo
5: nós
2: na época da eleição. É. Então.
5: É isso aí.
2: Você sabe.
5: Mas você sabe que o Milei tem batido muito no Lula, né? A crise diplomática acontece e continua porque ele disse agora na última entrevista que o presidente Lula não é inocente. E falou, obviamente, da Lava Jato que a turma esquece. Então o Milei está com esse discurso também para candidato e também dando muita porrada no nosso presidente. Mesmo porque, eu nem vou falar até os termos que ele utilizou, mas são termos mais pesados, e falou, xingou bastante o presidente Lula, e a gente sabe que está neste embate entre eles, vamos aguardar o que vai acontecer. No Brasil, a discussão para o Flávio Bolsonaro, depois não sei se o Sam me traz as pesquisas, mas amanhã a gente dá uma aprofundada, que você viu que a cada hora a pesquisa sai do... Aliás, pesquisa é uma coisa difícil, né? Pesquisa é uma coisa
2: complicada. Estamos aqui, nós
5: não é? Falando a verdade, Guarizão, pesquisa...
2: Nós estamos aqui numa
5: luta. Não é verdade? Você pesquisa... acredita? É. Daí, quando você vai bem, não é? Mas enfim. Mas temos pesquisa e depois a gente pega lá, turma do BTG, né, da Quest, falando aí sobre o favoritismo de alguns candidatos, mas a gente aprofunda melhor. O que eu sei é que a Tereza Cristina foi anunciada como a vice, mas tem a treta do partido. O que ela respondeu ao Betá?
3: O quê?
5: Que sem dúvida nenhuma ela vai participar da campanha do Flávio Bolsonaro, queiram ou não.
4: Sim.
5: O partido que é liderado pelo Ciro Nogueira, que a gente sabe que é a mala do Centrão, quer agradar a todos.
4: Isso.
5: E é muito difícil na política você não se posicionar. Ou você é ou não é. É. Eles vão esperar. E aí, nesse momento, ela falou assim, formalmente, eu não posso dar a resposta, mas estarei na campanha do Flávio. O que significa isso? É que ela ainda não pode dar a resposta, mas acredito que ela pode ser a vice.
2: É que o partido não vai pôr ninguém, tá neutro.
5: É, então, é do seu Ciro Nogueira.
2: Um pé em cada canoa.
5: É, sim.
2: Quem ganhar, eles vão...
5: Isso, eles estão vendo para onde o vento vai. Claro. Quando o vento for mais para a direita...
2: É isso aí.
5: Aí falam, estamos juntos. É. Por enquanto, o vento está no centro.
7: Eles querem ministérios.
5: Eles querem muito. Aliás, então essa é a notícia que a gente traz aqui. Daqui a pouco o grande Mussão estará aqui. E se você quiser resolver alguma coisa lá no Senado, eu acredito que é difícil porque eles estão em recesso. Tá?
3: Agora está de férias.
5: É uma férias. Eles tiram as férias, voltam quando quiser. Agora a informação é que o Congresso adia o retorno do recesso e terá apenas 5 dias de sessão antes das eleições. A turma deu uma passada. É gostoso, né? Quando você emenda um feriado.
7: Opa, ser senador é muito bom, velho.
5: A volta do Congresso foi adiada para dia 10 de agosto, deixando os deputados e senadores com apenas 5 dias de sessão antes do início oficial para a campanha eleitoral, que vai ser no dia 16 de agosto. Então aqui tem aquela pauta que a gente ficou lá, Samidana, que é o fim da escala 6x1.
3: Sim, ficamos lá.
5: PEC da Segurança Pública e Política Nacional. E também a turma não quer trabalhar por enquanto. Eles decidiram que eles voltam quando eles quiserem, na hora que eles quiserem e do jeito que eles acharem.
3: Mas com salário, não é?
2: Já, opa, sempre. O salário vem bonito e vem as emendas.
5: Isto. Né?
2: Que o cara manda para onde ele quer.
3: Não para também.
2: Cada um é quanto que é?
5: Emenda parlamentar.
2: É uma bala, né?
5: Porra, meu, foi liberado
2: também. Não sei quantos milhões, são milhões.
3: Milhões. Há vários bilhões. É.
2: Ô, professor, você vai falar sobre a dívida pública?
3: Vou falar.
5: Aí
3: tá,
5: sim.
3: Viu? Tá. Vou falar, tá no gancho aqui.
5: As estatais também.
3: Tá no gancho, vou falar de dívida pública, vou falar do discurso.
2: Aqui na Folha. Abri agora a Folha.
3: De 1,16
2: Guilherme
3: trilhão.
2: Guilherme Pimenta, eu dou o nome aqui, ó. Dou nome aos boys.
5: Boa, boa.
2: Guilherme Pimenta e Marcos Hammerson.
3: Hammerson, dá uma martelada.
2: Hammerson. É o seguinte.
0: O filho do martelo.
2: Crescimento da dívida pública para o... Está no mesmo patamar do Covid-19. Sim. Então, ele fala o seguinte. Quem quer que ganhe, quando entrar, já vai ter que fazer...
3: Sim.
2: Já vai ter que inventar algum plano.
3: Sim.
2: Não vai ser fácil, não. Hein, gente?
5: Não?
3: Não.
2: Pode esperar que os... Meu...
5: É o pior cenário que
2: chegou. Dívida pública em alta... Vai exigir negociação de medidas logo após as eleições.
5: Ixi. O cara já começa o jogo perdendo 3-0.
3: Exatamente.
5: Alguém vai pagar a conta. Aí.
2: Quem
5: pegar. Adivinha. É lógico que vai ser
2: mais. Então,
5: não, mas o pior cenário que chegou da
3: Está na pauta. 81,9% e deve passar em 10 anos a
2: 100% do PIB.
3: E aí, lascou de vez.
5: Porra.
3: Lascou de vez. A gente vai falar disso.
5: Vai. Pior cenário da dívida. 10,8 trilhões ultrapassa 81% do PIB, como você falou aqui. Pelo amor de Deus. Bom, vamos encerrar aqui no áudio só para falar uma coisa para vocês.
2: É, agora você ficou preocupadinho, né?
5: Diga. Eu sempre tô preocupado.
2: Você acha que fazendo as acha que vinha a picanha, aquela picanha gostosa lá do
5: capa.
2: Barbacoa.
5: Picanha.
2: Lá do jardineiro, aquela picanha.
5: Com a casca.
2: É.
5: Picanha raspada.
2: É. Picanha do jardineiro. O cara vinha aquela molhadinha.
7: Aquele ancho com gorgonzola do Debrecia.
2: Vai ter picanha pra você, picanha do jardineira. Vai ter. Você vai ver.
5: Você vai ver o nabo.
2: Vocês vão ver o nabo. Vocês vão ver o nabo. Na hora de pagar essa conta da carreta, furacão.
5: Você pede a picanha, vem a porção de mandioca, hein, professor?
3: Só
5: mandioca crua.
2: Você dá risada, né?
3: Eu não.
2: Você nem foi votar.
5: Não.
3: Eu fui.
5: Ele não foi nada, me tirou da carne.
3: Eu vou mudar meu voto pra Cotia.
2: Vocês nem foram.
3: Eu e o Frota,
5: ele foi esquiar no Chile.
2: Vocês nem foram votar, vocês foram esquiar.
5: Isso.
2: O outro foi lá pra...
5: Ele falou, vai na
2: técnica.
3: Eu votei pra...
2: Foi lá passear lá na Praia do Caribe.
3: Isso. Eu fui votar e levei pirilico também.
2: Voto não adianta nada. Olha aí, ó.
3: Mas é verdade, mas eu fui.
5: Bom,
2: estamos devendo até as calças.
5: Estamos, tá caro mesmo. A gente se compara muito com os Estados Unidos, né, Samidana? Lá, principalmente com a economia, que a gente sabe que também tem dificuldades. Mas quando a gente fala do hino brasileiro, Alberta, lembrei muito de você pra finalizar com alegria esta segunda-feira.
7: Pra cima.
5: O hino do Brasil é uma porcaria.
2: Não, mas esse hino é ruim. Você vai botar...
5: Ah, mas o hino... Ah, porra,
2: mas ela tá velha. Ela tem 100 anos.
5: É? É. Você me falou pra colocar. Não, é melhor não.
2: É. Melhor não.
5: Melhor
2: não. Deixa eu te falar.
5: Vamos embora.
2: Eu acho que é o seguinte. Por exemplo, se o gasto fosse pra prosperidade da população, Beleza. Mas que político que você vê trabalhando realmente pro povo?
3: Não.
2: Hã? Fala para mim, professor.
3: Não dá. Não dá.
2: Tem essas emendas dele que eles mandam para onde eles querem. Eu eles continuam fazendo
3: a política. Eu vou falar. Gastou mais em emendas
2: a política
3: do que no MEC, do que em saúde, do que em várias outras coisas.
5: Eu gastei muito no MEC.
2: A política desses caras é para eles continuarem no governo. Com essas emendas que eles têm de dar dinheiro aqui, dar dinheiro ali e tal, não sei o quê, eles se mantêm no poder eternamente. Mas é preparado para o cara nunca mais...
3: Se der tudo certo, ele não sai nunca mais do negócio.
2: Exatamente.
5: O jogo é esse. Então. Na hora que vai votar o senador que a gente gosta, o cara fala, pô, quanto que ele vai receber? E aí ele não vota nada. Ele vota a favor das emendas.
3: Não, é meio que automático essas emendas. É,
2: claro, então... Exatamente.
3: Ele não precisa fazer nada.
2: Se a gente soubesse que esse dinheiro está indo, que porra, que está melhorando, que o povo está mais próspero, que as coisas estão indo bem, mas não é o que você vê, hein?
5: E vai liberar mais.
2: Fala, porque, né? Fala uma coisa.
5: Eu não tenho.
2: Hã?
5: Que melhorou?
2: É.
5: No governo não tem nada. Aliás, em ano eleitoral, você sabe que a torneira abre mais ainda. Então aguardem que mais emendas aparecerão. Né?
2: Bom, mas você está muito mal-humorado, seu jornal está muito nervosinho.
5: Eu? Não, eu tô...
3: Falei pra você fazer um negócio mais pra cima.
2: Eu falei também.
5: É. O Lula promete uma briga com o Congresso por causa das emendas parlamentares. Sim,
2: ele falou, ele falou agora também.
5: Então.
2: É.
3: Falou ontem.
2: Falou ontem.
5: Agora é tarde, no bonitão. Palanque.
2: É, falou, falou no palanque.
5: Então.
2: É.
3: No palanque.
5: No palanque até.
2: Com aquele chapéu.
5: Ixi, aquele chapéu Panamá.
3: No aí palanque vai. Você tem que descontar tudo por.
2: Isso aí. No palanque.
3: Três. Divide por três.
2: No palanque, a gente tem que dividir bem. É isso? Acabou o seu jornal?
5: Finalizamos.
3: Acabou-se tudo.
5: Essa porcaria de hoje.
2: Porque que só isso,
5: tem notícia
2: cara?
5: Ruim no Brasil.
3: Amanhã vai estar melhor.
5: Eu tô igual o cara que o Fuzinho entrevistou. Não tem como você estar animado com o Brasil, né?
2: Muito bem. Dito isso, vamos agora passar para a economia.
5: Oba.
2: Vamos. Com o nosso professor Samidana. Solte a vinheta.
8: Foca na economia.
9: Foca na economia.
5: Samuel Dana.
8: Samuel.
9: Foca.
10: Lembro com muita saudade daquele
5: Raposa e Azul.
10: A gente dançava bem agarradinho. A gente ia mesmo se abraçar.
5: Isso é gostoso.
2: Isso é bonito demais, né?
5: Boteco de raiz.
10: Você com laqueiro, cabelo e um vestido rodado. E aquelas anáguas com tantos babados.
5: Botecos da Grécia.
2: Reginaldo Rossi.
5: Isso aí.
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5: Ó.
3: Tem bicho. Ó.
10: 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Eu era raposa e você as uvas.
2: As uvas. Raposa e as uvas.
5: No clube do Bolinha.
3: Mas que você... 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
5: Meu, vamos bom.
3: Vamos abrir essa segunda-feira maravilhosa com a notícia que mostra a motivação eleitoral, mas envolve os próximos passos do comércio e da diplomacia entre o Brasil e as maiores potências do mundo. O PT realizou ontem, aqui em São Paulo, a Convenção Nacional que oficializou a candidatura do Lula à reeleição.
5: Sim.
3: A Alckmin estava do lado e será o vice.
5: Chuchu.
3: O evento tinha proposta mais cênica, diríamos assim. Discursos curtos para fazer cortes nas redes sociais. Teve o ator Ailton Graça como mestre de cerimônias, mas o Lula que deu... O show, você sabe que ele gosta de brilhar, ele gosta de fazer frases bastante polêmicas. A gente separou algumas. E a principal frase, tem dois momentos que eu queria chamar a atenção. A primeira, Bernardo, é sobre terras raras.
5: Certo.
3: Olha o que ele falou sobre terras raras.
5: Da tela.
11: E essas terras raras para nós, Alexandre Pude, tá de cavucar direito. Porque nem chinês... Nem americano, nem francês vão meter o dedo na nossa terra rara e no nosso minério.
3: Só que, Emílio, tem o
2: porém. A soberania.
3: O Brasil é a terceira maior reserva mundial de terras raras.
2: Qual é a soberania do Brasil na Amazônia?
5: Isso aí.
2: Qual a soberania do Brasil nas favelas do zero. Rio de Janeiro?
3: É zero.
2: Qual é a soberania do Brasil nos PCCs do Nordeste?
5: Boa, lá, tomando zero, zero.
2: Qual é a soberania que o Brasil tem? Fala pra mim.
5: Zero.
2: Hã? Fala pra mim.
3: Zero. Zero.
2: Você que é um cara muito inteligente.
5: Sagaz.
3: Não tanto, não
2: você
3: tanto.
2: Que é o nosso mestre.
3: Não tanto.
2: Fala pra mim. Onde é que o Brasil é soberano na floresta amazônica,
3: não,
2: que
3: aqui.
2: É tomada de narcotráfico, de tudo
3: desmatamento
2: que tem?
3: Desmatamento. Mas o seguinte...
2: Aí vai com esse papo
3: mas eu, mas eu peguei os dados das terras raras. A gente tem a terceira maior reserva de terras raras do mundo. Só que a gente responde por menos de 1% da produção global. Por quê? Porque a gente tem um gap tecnológico que a gente não faz refino. O material bruto, para você ter uma ideia, vale 2 dólares o quilo. Putz. O refinado vai para 60 dólares. Então, o que a gente está fazendo é um isolacionismo e vai ficar fadado à exportação de baixo valor. Esse negócio de proteger recursos afugenta o capital intensivo que é necessário para mineração. Resultado, peso morto. O recurso fica no subsolo, não gera royalties, não gera emprego e o Brasil perde o timing da transição energética. Mas tem uma frase ainda melhor. Roda aí, Bernardo.
11: Acho que o Brasil não precisaria de inteligência artificial. Um cara que tem eu.
5: O quê?
11: O cara que tem o Haddad, que tem o Amigo de Mercadante.
2: Não, essa é piada.
5: Isso aí você fez na IA, que ele isso tá de costas, IA. Não dá pra ver ele falando.
7: Isso. É, isso aí. Não,
5: parou,
3: o cara que tem eu, que tem o Haddad, não precisa
5: é
3: de
5: muito bom, cara.
3: Elon Musk tremeu.
7: É uma confiança incrível, né?
2: É impressionante.
7: Uma autoconfiança incrível.
5: É o ataque do Santos.
2: Maravilhoso.
5: É a primeira vez que eu vejo graça.
2: É impressionante.
7: Parece uma esquete, né?
5: Cara que
7: a gente
5: tem
7: vive
5: eu.
7: Numa esquete, não, numa sitcom.
3: E ele ainda...
2: O problema é que essa conta é cara. E a gente
5: muito.
2: Que paga.
5: É um show muito caro. É um show de comédia muito caro.
7: Tá muito engraçado.
3: É uma dupla. E ele ainda condenou as emendas. Da qual ele publicamente mão, condena. Mas os bastidores eu não sei. Ele falou que gastam-se milhões, bilhões em emendas, enquanto o executivo corta programas de saúde.
2: Você está zoado, pastilha. Professor?
5: A pastilha.
3: É a bactéria do Alba.
7: São 6 meses.
5: É o giro chinês. É
2: ele já me deixou doente 3 vezes. Cadê a pastilha lá da...
3: A pastilha, cadê o...
2: Da MS. Cadê aquela pastilhinha lá? Aquela pastilha é boa.
3: Alex.
7: Cadê o Delari?
3: Alex.
5: Aldelari.
2: O que mais,
5: professor? Ele falou do café da manhã? Quando o brasileiro tomar o café da manhã, almoçar e jantar, que ele vai estar... Ele falou essa ou não?
3: Não, essa...
5: Não... Mas já aparece essa frase.
3: Ele falou que ele precisa... O Brasil está num modo fiscal delicado, então qual que é a solução? Só o governo gastar, não ter mais e-mail.
5: Só o governo gasta?
3: Isso. Só o governo gasta.
5: E se o governo não gastar, que tal?
7: Ixi, aí isso, vira isso pra, eu... país de primeiro mundo.
3: Ele não...
5: Aí não, né?
3: O que tá aparecendo é um aceno pro nacional desenvolvimentismo dos anos 70. Mas é um cenário de restrição fiscal. Pra você ter uma ideia, as emendas parlamentares gastam mais do que o gasto total com saúde, mais que o MEC e mais que outras questões. Então,
5: certo.
3: Ou acaba com isso, ou acaba o Brasil. O que eles falam? Só dá para um meter a mão. Não dá para todo mundo meter a mão, não, que a gente não aguenta. Agora vamos para a dívida pública. Olha só. Nos 12 meses, terminados em junho, o custo com os juros da dívida pública chegou a 1,16 trilhão de reais, equivalente a 8,8% do PIB. Para se ter noção... Isso representa, de novo, o que o Brasil gastou mais com juros do que com saúde, mais com juros do que com educação. Em junho de 2025, o valor era de 912 bilhões de reais, 7,41% do PIB. Em um ano, a conta cresceu mais de 245 bilhões de reais. A dívida bruta do governo chegou a 81,9% do PIB em junho. É o maior nível em 5 anos, somado somando 10,4 trilhões de reais. Uma consultoria da Câmara dos Deputados projeta que, se a trajetória atual for mantida, a dívida pode ultrapassar 100% do PIB em menos de 10 anos, ou seja, entre 2032 e 2035. O Carlos Kawau, que foi ex-secretário do Tesouro Nacional, parceiro da, e é da Oris Partners, disse o seguinte, ele foi preciso, ele disse que a velocidade de crescimento das dívidas e das taxas de juros sufocam o setor privado e estamos, Emílio, contratando uma recessão, uma crise, que quando acontecer vai piorar o problema fiscal, porque naquele momento a arrecadação irá cair. O problema de fundo é que o governo aumenta os gastos ao invés de diminuir e o Banco Central precisa puxar a taxa de juros, só que chega uma hora que é ineficiente. Ou seja, estamos lascados e mal pagos.
2: Quarta-feira tem reunião, né? Quarta-feira agora.
3: Quarta é cupom.
2: Super, quarto. Vai tirar o quê? 25?
3: Vai tirar 0,25, provavelmente. É complicado.
2: É complicado.
3: O Brasil gasta 4 vezes mais com o serviço da dívida, que é os juros, do que com todo o orçamento da educação somado.
2: Por isso que a Faria Lima gosta.
5: Sim, claro. Juros altos, o banco adora. Né?
3: Juros.
5: O bancão.
2: Por isso que os caras
5: pegam financiamento.
2: Fazem o L lá e assinam um carta. Eles assinam quantas cartas você quiser.
3: Mas a trajetória da dívida é explosiva. Então, a gente não está freando, vai passar de 100% e aí não vai ter crise, não vai ter ajuste temporário que melhore. Estou avisando.
2: O juro que a gente paga é o imposto pela gastança do governo. É a insegurança que o governo dá para o mercado financeiro, que cobra cada vez mais caro, você deixar o dinheiro lá
3: para segurar a inflação. E se não pagar juros, a gente paga via inflação. Você tem a impressão que está ganhando a mesma coisa, mas está ganhando menos, porque as coisas custam mais caro. O seu poder de compra é minado. Tem uma dos Estados Unidos, não sei se dá tempo, senão fica para amanhã.
5: Bom, gostoso.
2: Você que sabe, professor.
5: Você que manda na bagagem.
3: Visto para os Estados Unidos. Mudança nas regras de imigração americana, que afeta 50 países e que pode servir como referência para o que está por vir. Não sei se você lembra, Emílio, o Departamento de Estado dos Estados Unidos tornou permanente aquele programa piloto que exigia um pagamento de um calção para obter visto de turismo. O programa, que começou como um teste no ano passado, funciona assim. O solicitante paga visto de turista.
2: Tá.
3: Paga um valor que chega a aproximadamente $20 mil. R$100 mil, arredondando porcamente. Isso antes da entrevista consular. Você vai lá aplicar o visto, $20 mil. Se seu visto for negado, já te devolve o dinheiro.
2: Certo.
3: Se for aprovado e a pessoa cumprir os termos, voltar para o país, ficar lá...
2: Fizer tudo bonitinho.
3: Volta. Se ficar mais, ou se fizer besteira lá, perde o valor. Os resultados do programa piloto foram expressivos para o governo americano. Nos primeiros 10 meses, o número de permanências irregulares nos Estados Unidos caiu para 50 casos. Antes, eram 4.500 casos. A emissão de visto...
2: Caiu para 10%. É isso?
3: Menos de 10%, né? 10% seria
2: o 4.500. Dinheiro, né? O dinheiro que é...
3: 4.500.
2: O dinheiro que é impressionante, né?
3: Caiu para 0,1.
2: O valor das coisas, ele faz com que...
3: O dinheiro muda os incentivos.
2: Você sabe que outro dia eu estava vendo... posto que tem no shopping de abastecimento elétrico carro. Você chegava, nunca tinha uma vaga. Cobraram R$3, não sei quanto foi, agora você tem vaga para abastecer o seu carro. Sim. Então o dinheiro, ele faz com que as pessoas...
5: Organiza, né?
2: O dinheiro.
5: Você paga.
2: O dinheiro é danado, faz com que a gente faça tudo direitinho.
5: Pagou, deu certo.
3: Caiu 83% dos pedidos de visto. Os Estados Unidos fala que é bom, porque caiu, mas o que ele custava para eles, para pegar essas pessoas que ficavam ilegais, era enorme. Mas estão pensando em ampliar. E se ampliar, pode vir
2: pro Brasil.
3: Para o Brazuca.
2: Então aí, é isso. Aí já separa Disney nunca mais.
3: Separa vintão aí.
2: Putz.
3: Você que
2: gosta 20 mil disso, dólares, meu amigo.
5: Você tá louco.
2: Você tem filho lá, aquele monte de filho.
3: Mas ele, o sogro paga.
2: O sogro, sogro paga.
5: O sogro ajuda,
2: é
5: graças aí. A Deus.
2: Muito aí, velho. Olha aí, ó. Notícias para deixar a gente...
5: Nossa,
2: né, preocupado.
5: Me fez mal hoje.
2: Muito bem. 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
3: 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Na prevenção de demência, cuidando da saúde do seu cérebro. 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
5: Show!
2: Solte a vinheta que o nosso convidado chegou!
12: No programa de hoje, o cabra da peste que domina a arte de sacanear o povo.
13: Tá sentindo?
14: Ei, ei, ei, ei, ei!
12: O homem que tira qualquer um do sério pra fazer os outros morrerem de rir. O rei das pegadinhas e da fuleiragem.
13: Lá em casa a gente morava numa casa de taipa no interior. Aí mamãe tinha uma lata de tinta com um pé de peão roxo, um pé de arruda, espada de São Jorge. Eu digo, mamãe, pra que bexiga é isso? Ela disse, pra evitar mal olhado. Eu disse, de quê? Que nós não tem porra nenhuma.
12: Muitos aplausos para Moção!
2: Olha só!
3: Chama!
2: Oportunidade única!
12: Aê.
2: Rio Branco no Acre amanhã, São José dos Campos dia 6, Presidente Prudente dia 7, Cubatão dia 8, oportunidade de ver o Moção. Raramente ele faz show, hein?
12: É.
2: Brasília dia 14, Boa Vista, Roraima dia 15, Formosa de Goiás, 16 de agosto, em Goiás. Em São Paulo, ele vai fazer dia 21 de setembro, no Teatro Fernando Torres.
12: Boa.
2: São Bernardo do Campo, dia 22 de agosto, né? 22 de agosto. É agosto. São Paulo é 21 de agosto.
13: De agosto, é.
2: São Bernardo do Campo, 22 de agosto. Guarulhos, 23. Caruaru, 28, aí setembro, no Teatro Difusora.
13: Obrigado.
2: E Penedo, Alagoas, dia 29.
13: Rapaz,
2: olha só.
13: Porra, meu
2: Deus!
13: Verdade, Emílio. Eu tô rodando tanto que minha mulher disse, eu queria tanto um homem que não viajasse, não bebesse, não fumasse, não raparigasse, fosse dedicado só a mim. Digo, minha filha, um homem desse eu tô procurando, é pra mim.
2: Muito show, hein,
13: Moção? Graças a Deus, rodando,
2: é um sucesso,
13: Emílio.
2: Né?
13: Rapaz, é bom, a gente vem do rádio, né, Emílio?
2: Sim, sim.
13: No tempo que Gretchen era moça ainda. A gente gosta desse moído, gente... E o povo gosta, acompanha a gente já há 30 anos.
2: Há muito,
13: né?
2: Tempo, né? Mas você, eu sinto saudade quando era só rádio. Que a gente ficava naquele estúdio fechado. Era bom, né, Moção?
13: Era bom, a gente mandava aquelas mensagens de madrugada, eu debaixo da cama. Ele
2: isso.
13: Você tá falando muito baixo, falei alto.
2: Ô, Moção. Mas você continua fazendo rádio?
13: Continuo fazendo rádio, Emílio. Uma vez por semana eu volto lá para Natal, que é a minha base hoje, que é onde minha família, e a gente faz o programa, adianta o programa da semana toda, né?
2: Exatamente.
13: E aí de quinta a domingo fica fazendo show. Ontem a gente veio de Santos, amanhã a gente vai estar no Acre. Eu gosto do Acre, que é 2 horas a menos do que a gente.
2: Sim,
13: o amigo meu levou chifre aqui, chegou lá, nem corno ele era ainda. É bom, rapaz, de verdade. Eu tô gostando demais desse negócio de fazer show, andar no meio do mundo. A gente vai conhecendo os cantos que a gente só ouvia por rádio.
2: Sim.
13: Hoje em dia visitando o pessoal, indo com a gente, é bom. Contando as histórias de Papai Bruto, do meu interior. Né?
2: Isso é Moção, Papai Bruto, muita fuleiragem também no seu mundo, né?
13: Muita fuleiragem.
14: E você se arrepende de não ter aparecido antes? Porque muita gente tinha essa curiosidade. Fala assim, pô, eu queria ver o Moção e ver o show ao vivo também, né? Você se arrepende de ter segurado tanto tempo para lançar um show? Ou você acha que foi na hora certinha
13: mesmo? Eu acho que foi na hora certa, meu gato. Porque a linguagem do rádio é uma. Uhum. Né, e a linguagem do palco é outra, totalmente diferente. E na época eu não tinha... Tanto é que a gente, em 98, quando eu tinha 2 anos de rádio, eu fui pro Faustão.
2: Uhum,
13: e a gente foi 3 finais de semana seguidos. E depois, quando eu voltei para Fortaleza, eu disse, não é isso que eu quero, não. E aí o Jô chamava, o pessoal chamava, o Gugu, disse, eu não vou, porque eu não estou preparado ainda. Que eu só tinha 2 anos, por isso que às vezes a gente, quando começa a contar as histórias, não é porque a gente é bom, é porque você já tem um repertório.
2: Exato, sim,
13: de
2: claro.
13: 30 anos.
7: Pegou
13: aí,
7: a manha.
13: Pegou verdade. A manha, E na época eu não tinha essas manhas. Aí eu ia ser engolido, eu ia e depois acabava, né?
2: Não, mas você tem
7: improviso
2: história.
7: Dele é um dos maiores.
2: Você tem história que não acaba mais, né?
7: Pô.
2: Aquelas meninas, das meninas, moças, das meninas,
7: das moças, as primas.
2: Quantos lugares que a gente não foi lá, hein?
7: Jobs.
2: Lá no,
13: hoje é job, né? Hoje é Farmando Aura.
7: Farmando Aura.
2: Lá em Natal, lá em...
13: Natal tinha Maria Boa, o cara mais antigo do Brasil.
7: Como
13: e mais
7: é que é o nome?
13: Maria Boa.
2: Maria Boa.
13: Na época que teve uma base militar dos americanos lá em Natal.
2: Lá no Morro do Careca.
13: Oh, opa! Conhece.
7: Morro do Careca. Foi muito mal isca lá. Na Rua da Lama.
13: Rua da Lama, onde já foi. Né? Tinha o Cabaré da Muriçoca, que ela só parava de chupar no tapa. Né?
7: Era outra época,
2: Muriçoca.
7: Não tem mais Muriçoca.
2: Queridíssima.
13: Queridíssima, que era esposa de João Cornim. O pior que o esposo dela era João Cornim. Era o cara que levava Gaia, né? O João Cornim. Aí ele no velório, aí ela chorando. Disse, é isso mesmo. Foi embora. Não me deixou nada. Aí a sogra fez, e esse menino aí? Nem isso era dele.
2: Olha lá, Sammy.
7: Você me ama.
3: Eu tenho 3 filhos. 3 filhos de criação. Porque o pai mesmo...
2: É esquisito. É um filho esquisito.
15: Ô, Mussão, e você tava falando de preparo pra sua carreira. Pô, 30 anos de carreira. Como é que foi se adaptar, você tá falando das linguagens, à internet? Como é que você foi pra internet e falou assim, meu, preciso fazer uma coisa aqui, só que tem que ser uma pegada diferente?
13: É, a gente tá sempre aprendendo, né? Eu acho que o grande segredo é aprender. Quando você acha que você sabe tudo, né? Eu já sei, eu tenho 30 anos, eu sou o invocado, né? Aí é que você vai de ladeira abaixo. A gente vai escutando muito, vai, esse pessoal mais jovem, a gente fazendo, e sem perder a nossa raiz.
2: Claro.
13: Né? Porque claro, senão você começa, aí você começa aí, não, esse cabo aqui tá fazendo isso, tá dando certo, eu vou fazer também. Aí você fazer pra internet, mas o que você fazia na época do rádio, da fuleiragem, do moído, da resenha, dessas coisas de cidade pequena, e é isso aí que eu vou levando, porque tem público pra tudo.
2: Mas essa é que é a vida.
13: Né?
2: A vida é essa. É. E no show você conta as histórias.
13: Conta as histórias, por exemplo, você falando aí essa coisa da vida, a gente, o apelido, esse negócio de Farmaura. Farmaura, mamãe pegar no ouro da gente.
2: Six seven.
13: Farmaura, a gente, na época da gente pobre, era o quê? Pegar uma rede, era a maior riqueza que um pobre tinha no interior, ele pegava uma rede, isso aí, ó. Pegava um irmão que era mais velho.
14: Sensacional.
13: Bora, Farmaura, agora, mais alto. Vai cair, não, deixa isso comigo, confia em mim, vai dar certo agora. Mais uma vez! Pronto, aí, olha, pronto.
2: É isso aí.
13: Queda de rede é mais perigoso que anestesista com soluço. É difícil escapar um. E o filho de pobre só cai de cabeça no chão. Entendeu? E aí, a gente tinha o que nessa época? Apelido.
2: Sim.
13: E o apelido, o cara botava apelido em você, você tinha que botar outro pra se defender.
2: Ah, sim.
13: Não tinha mimimi.
2: É isso aí.
13: E era a diferença de homem pra mulher. A mulher, ela é fofa, por exemplo. Fernanda, apelido Fê, ou Nanda. Beatriz, apelido Bia. Homem não, meu vizinho, Jeová, apelido Pescador, porque ele namorou uma menina que tinha vara. Aí
14: você... Eita!
2: É o Pescador. Pescador. Eu conheço um.
14: Tem vários aqui.
2: Eu conheço um.
13: Tem. Aí todo mundo, a gente vai contando essas histórias de internet.
2: Olha o pescador, meu patrão.
14: É demais. É, a gente tem o pescador dos jockeys aqui.
13: Do jockey, os pescadores. E a gente tinha um time lá, que o time da gente era o Chelsea de Jucurutu. A gente foi jogar a final, o time da gente era tão ruim que a gente jogou contra o vento, perdendo de 1 a 0. Sabe? O goleiro, a gente tinha um goleiro esquerdo, era dois goleiros. Um era o Mão de Lodo, a bola que ia escorregava e entrava. O outro foi soltar uma bomba no São João, perdeu esses três dedos, a gente chamava ele de Hang Luz, sabe? Aí o Hang Luz aqui, o coco verde é porque flagraram de noite, atrás do muro do cemitério, ele fazia, me chama de coco verde, me abre pelo fundo, aí ficava coco verde. Todo mundo tinha apelido, mas o time inteiro com apelido. Tinha o Lobo Mau.
2: Que como é o Lobo?
13: Ele só comia véia. Aí... Tamo
14: junto. Cesta básica,
13: tinha tudo, menos carne. A Santinha, né? Porque ela era magra, o pecado é da carne. Ela só tinha osso, era Santinha. E o Lobo Mau, ele fazia coleção de geleia de mocotó.
2: Ó! Oh.
13: Aí eu dizia, é pra véia ficar forte igual a Gabigol? Ele disse, não, é pra ela botar a dentadura dentro do copo.
2: Boa, Moção.
13: Era os apelidos é que a top, gente tinha, rapaz, era bom demais. Ai, e as coisas de interior, Emílio, vocês falando aí, por exemplo, sobre eleição política. Minha cidade tem 2.300 habitantes. Minha cidade é tão atrasada que aquela revista Isto É, quando chegou lá era Isto Foi, já tinha acontecido. O cara não pode ter carro elétrico, se ele ligar na tomada, dá um blackout na cidade.
2: Acaba a luz.
13: É monofásico a cidade, sabe? Aí o cara com dor de barriga caga a minha cidade toda, só tem dois banheiros lá. Aí você vê que o que é eleição? A eleição pega fogo, porque não é esse negócio de Lula e Bolsonaro, é candidato local.
2: Ah, sim.
13: E aí o pessoal fica um tirando onda com o outro, né? Na época de eleição, aí tem um prefeito lá no meu interior, Zé de Cício. Zé de Cício é analfa de pai, beta de mãe. Aí, Zé de Cício, quando é na época de campanha, tem que visitar o quê? Os distritos.
2: Sim.
13: Aí o distrito lá do meu interior, chamado Canafístula. E quando ele vai passando, as véias, porque véia é como coentro, elas só andam de mói.
2: Sim, sim.
13: Porque uma pede, a outra aproveita a banguela e pede também.
2: Só
13: de mói. Aí tinha Dona de Assis e Dona Marinha. Aí o prefeito tinha paciência. Prefeito! Aí quando chama, e o babão? Você chama o puxa-saco, lá é o babão.
2: Babão.
13: Tem que ter o babão, senão não tem campanha política. Juruna era o babão de Zé de Cício, amigo meu, cabelo encortado, parecia o cacique Juruna ele. Aí ele era tão babão que o prefeito tomava uma coca, quem arrotava era ele. Ele foi para um exame de próstata no lugar do prefeito. Disse, não, o senhor não pode tomar no rato, não. Quem vai tomar é nós, uma dedada. Aí o prefeito andando e o babão vizinho. Disse, eita, lá vem, vai pedir. Aí ela fazia, prefeito, arruma uma dentadura pra mim,
16: Aí o prefeito disse, eu não já arrumei essa campanha passada? Essa tá frouxa. Minha dentadura é uma 24, essa é uma 21. Ela andava assobiando. Pegou na vassoura, né? Aquela velha que anda assobiando. Pegou na vassoura. São Paulo, vou pra São Paulo. Aí ela era andando e os cachorros tudo atrás dela, sabe? Aí, o prefeito disse, passa segunda-feira, eu vou dar a chapa. Aí o babão disse, não dê não, que a campanha apertada. Aí chegou a outra, viu que ele deu, a outra chegou. Disse, prefeito, arruma um emprego pra meu menino. A prefeita, você quer aquele trabalho de quê? De motorista da ambulância. Motorista da ambulância em cidade pequena é quem tem moral. Acaba, liga a sirene, né? É. Vai deixar doente, volta com rede pra ganhar um por fora. Claro. Leva gente que não tá doente, né? Aí o babão chegou no prefeito e disse, não arrume não. O filho dela é cego. Aí ela pegou asa. Arrume não o quê? Arrume, prefeito. Ele anda com um menino guiando o caminho pra ele. Bota pra ele dirigir de noite que não tem ninguém. Aí o prefeito disse, você começa segunda-feira. Aí o cego foi dirigir a ambulância. Doutor Murilo mandou ele pegar um doente, ele voltou com três. Doutor Murilo disse, e esses outros dois? Esse, nós atropelamos no caminho.
2: Ai, muito bom.
16: As coisas de interior, né?
7: Muito bom, né, meu?
16: Tu é doido. Interior é cidade pequena, né,
2: amigo? Ah, eu acho muito boa essas suas histórias lá com o teu pai, com a tua...
16: Papai bruto demais. Papai, meu rei, semana passada, a gente fazendo, comendo uma buchada de bode. Aí ele pegou uma pimenta e foi lá em Dona Fatinha, que é um restaurante que tem. Quando ele botou assim, Dona Fatinha, eu disse, ei, cuidado com essa pimenta. Não coma não, que ela é braba. Papai disse, você conhece minha mulher? Disse, não, pois ela é muito mais braba, eu como faz 40 anos.
2: Não, papai, as histórias... Olha o papai aí. É o papai.
16: Parece
2: é o
16: que papai. Ele tomou manjado na cara, não foi?
7: Puta, que bonitinho. Fuzil era assim.
2: É o fuzil. Deixa eu só fazer um break pra rede de rádio. Ó, Moção, amanhã vai estar... No Acre, em Rio Branco, depois em São José dos Campos, dia 6, Presidente Prudente, dia 7, em Cubatão.
16: Obrigado, Emílio.
2: Dia 8, aí vai estar dia 14, no Teatro La Salle, em Brasília. Dia 15, no Teatro Municipal de Boa Vista. Vai estar se apresentando também em Goiás, dia 16. Dia 21, Teatro Fernando Torres, no Tatuapé, em São Paulo. Todo mundo convidado.
16: Obrigado.
2: São Bernardo do Campo, dia 22. Guarulhos, dia 23 do 8, Teatro Padre Bento. Caruaru, Pernambuco, dia 22 do 8 e Penedo, Alagoas, 29 do 8.
16: Pai, seu meu
2: as
16: pai,
2: histórias do Moção são as melhores, tá todo
7: maravilhoso.
2: Mundo convidado.
7: Obrigado.
2: Um break pra rede de rádio, vai lá, Reginaldo.
7: Show ao vivo.
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6: Pede, estou igual a carne de boga, nem apodreço e nem perca a caatinga, ele dizia, sabe? Aí ela fazia, meu senhor, tem alguém aí com escolaridade nessa casa? Papai disse, minha filha, aqui nós não tem nem o que comer direito, avalia esse povo estudar. Aí nisso saiu a S, o meu irmão mais velho, olhou para papai e fez, paim, os testículos do senhor estão do lado de fora. A mulher do IBGE ficou besta. Senhor, como é que o senhor disse que ninguém tem escolaridade? Esse menino falou um termo técnico, testículo. Quem foi que ensinou? Papai disse, fui eu, porque se eu disser que é ovo, eles comem.
7: Não, as histórias
8: do velho, ele é apaixonante.
7: Ele é
8: com detalhes, né?
7: Não é, as histórias do Mussão são histórias que tem muita história. O Nordeste, ele tem muito isso, né? A gente adora o Nordeste pelo que tem de artista.
8: É
7: um lugar muito rico.
8: Riqueza dos detalhes.
7: É um lugar muito rico em histórias,
8: em contos, né? E são coisas biográficas. Você viveu. Ele viveu isso.
6: Arte imita vida, né?
7: Ele viveu. Com as meninas.
6: Nossa, menina, tu é doido. A gente ir pra lá. Eu me lembro, rapaz, gente. Porque a diversão hoje é diferente. O cabaré, quando a gente fala assim, cabaré, não é como esses desmantelam essa cachorrada que é hoje. Os velhos iam jogar baralho, escutar música. Sim.
8: Era resenha
6: do ambiente, não existia clube, tomar uma. Isso. E aí, todo mundo tinha um tio desmantelado.
7: Um tio.
6: Mais desmantelado que as virias de Xuxa. Macho.
7: Ela desmantelou, né? A idade desmantela. Desmantela.
8: Solta. Solta. Ela tá mal educada, mostrando na língua.
6: É porque a boca de fumar cachimbo.
7: É isso aí, boca. Quando fuma cachimbo, também acontece.
8: O cachimbo vai pro lado. Tá parecendo o peito do Juru, né?
7: Emoção.
6: Aí a gente ia, tio Cosme era desmantelado, e ele levava os sobrinhos, o grande lance de animação desses velhos era levar os sobrinhos pro cabaré. Aí ele juntava a gente tudinho, aí bora pro cabaré. Aí chegava lá no cabaré, né, Dona Seis, aí chegava lá, na frente, ele já sabia, mas era a diversão dele, ele olhava pra gente, a fila de sobrinho, e fazia, olhava pra rapariga, fazia, come aí dentro. Aí ela, parecia Ancelota, ela mascando chiclete, né? O bicho pra ter um mascado de rapariga é aquele Ancelota. É uma rapariga, né?
7: Ancelota.
8: Mas é sempre um chicletinho.
7: Um mascado de rapariga.
8: Cheiro de canela.
6: Aí ele fazia, come aí dentro. Ela fazia, aqui dentro nós faz programa. Aí ele disse, programa de rádio? Ela disse, não, aqui dentro nós faz coisa que sua mulher não faz. Aí ele disse, você limpa peixe? Minha mulher não... Vocês trocam correia dentada de maré. Aí a gente entrava, ele ria, a gente entrava. Aí quando chegava lá, ele botava a gente pra ficar dançando com as meninas. Era bom demais a resenha.
8: Você
6: aí,
8: viver.
6: Aí ele dizia, ele fazia, deixa eu ver seus peitos, né? Aí a menina foi, botou assim pra fora, ele fez, você fez ventosa no bico?
9: Fez Ventosa.
8: Maior. Um biscoitão.
6: Era filha do Era Rezende, disse: rapaz, você quer R$50 pra eu dar uma chupadinha? Isso é claro. A menina, ele ficou só mordendo no bico, sabe? Mordendo, mordendo. E piscando o olho pra mim, já é com um minuto. Ela fez: o senhor não vai chupar, não? Eu disse: vou não. Eu disse: por quê? Porque eu tô sem dinheiro. Era demais.
8: Ficou meia hora mordendo.
7: Que saudade. Porra. Mas isso dá saudade, né?
6: Tá. Demais.
7: Hoje em dia mudou.
8: Tá muito moderno.
7: Mudou.
8: A turma não gosta mais de curtir mudou. As coisas.
6: Ah, rapaz, e tu é doido, o povo é muito falador. Você não pode sentar 12 vezes no colo de um amigo, já chama de
7: já
6: viado.
7: Já chama de viado.
8: Eu tô ligado.
7: Eu amo.
8: Ele, os caras não deixam eu sentar.
7: Principalmente quando bebe duas cervejas.
8: Nossa!
7: Já veio.
8: Tomou um uísque
7: e eu sentar.
8: O problema não é sentar, é tirar do colo.
7: Ai, meu Deus.
8: Você faz show ainda lá? Não, o Moção parou, né, de fazer show por lá.
6: Lá no Nordeste?
8: É, não, no Tchutcheiro.
6: Não faço mais, porque agora não tem mais. Agora tem com internet, todo mundo filma, mas não tem mais
8: privacidade.
7: Quanto tempo dura seu show, Moção?
6: É pra durar 1h30, né? Mas dura 1h40.
7: 1h40, dependendo da plateia.
6: Plateia, ontem foi bom, a gente tava em Santos ontem.
7: Santos.
6: Foi bom, rapaz. Aí tinha um velho que eu sempre pego o casal mais velho da plateia. Aí ele subiu. Rapaz, ele gostou demais. Sabe, eu tô renovado. Eu ensinei pra ele a posição, latinha de Vick da Frozen. Rapaz,
7: eu quero. Latinha de Vick da Frozen.
6: Aí eu disse à mulher dele, sabe? Ele disse: como é seu nome, Neto? Eu disse: não, Neto é pra salvar, o seu primeiro nome. Né? Nestor é como Moza, saiu de linha em 92, esse nome. Qual foi a última vez que você viu um chá revelação do Nestor? Não tem mais.
9: Não tinha na época.
6: Aí eu fui, ensinei a ele a fazer as posições, né? Galope do Cabrito, Zé Desce do Jegue, Joaninho Vascompa, Folhinha Seca. Aí a gente ensinei o latinha de Vick da Frozen. Rapaz, ele ficou doido. Aí ele disse: rapaz, amanhã eu vou comprar minha lata de Vick. Porque a latinha de Vick da Frozen é o seguinte: vocês estão vendo, você vai pegar seu esposo, você vai botar ele de fó, né? Que é de quatro em inglês. De quatro. De fó.
7: De fó. De fó. De fó.
6: Eu fiz fisk, né? Aí você pega aqui, né, os irmãos Bolinho, bolota dele, você bota aqui nas costas dele, porque ele é velho. O velho você consegue.
8: Sim,
6: fica,
8: dá,
6: né?
8: Pô, a mochila.
6: A mochila. Ele fica igual um camelo lá de Dubai com as bolas aqui nas costas. A senhora vem aqui, pega o Vick com força mesmo, passa ali no anel viário dele, sabe? Passa ali na solda do Peugeot, a senhora vai passando, ali naquela região onde o sol não bate. Onde a fezes, né, sujo, o mijo limpo, o peito enxuga, ali na solda do Peugeot, né, ali. Aí quando a senhora for passando, a senhora vai notar que ele vai querer se abrir, mas ele muito macho, esses velhos do interior, diz: eu sou macho, porra, eu sou Nestor. Aí se segurando. Aí a senhora vem por trás, quando ele estiver todo besuntado, a senhora deu o golpe fatal. A senhora vem por trás e faz assim, ó.
8: Congela.
6: Ela fica tá fazendo, fala: let it go, let it go.
7: Muito bom.
6: Ali ele está entregue. A senhora pode pegar o cartão dele, tá todo mundo. O
8: Sam vai fazer.
7: Pô, Moção, obrigado por você ter vindo.
6: Obrigado a você, menino.
8: Você é demais.
7: Pô, a homenagem é a todo o Nordeste, ao rádio, que você, pô, é um cara, um dos radialistas mais. Consagrados do rádio, o Brasil inteiro. Quem é radialista tem o Moção como um dos grandes nomes. E a gente tem muito orgulho de ser radialista também.
6: Você tem uma história gigante.

0: bancada, obrigado de coração.
1: Boa, Moção. Então, ó, é o seguinte, amanhã em Rio Branco, no Acre, dia 6, no Teatro Colinas, em São José dos Campos, dia 7, no Teatro Paulo Roberto Lisboa, em Presidente Prudente, dia 8, em Cubatão, dia 14, de tudo de agosto, no Distrito Federal, em Brasília, no Teatro La Salle, em Boa Vista, Roraima, no Teatro Municipal de Boa Vista, dia 16, Goiás, Formosa, em Goiás, dia 21, Teatro Fernando Torres, no Tatuapé, em São Paulo, dia 22, São Bernardo do Campo, dia 23, no Teatro Padre Bento, em Guarulhos, depois tem Caruaru,
0: e Penedo,
1: Pernambuco, no dia 28 e dia 29, obrigado. Em Penedo, no Alagoas.
2: Porra,
1: Moção, show. Obrigado, meu
2: obrigado
1: velho.
2: Você, valeu, seu
3: garoto.
1: Vai lá, Regina,
3: Moção.
2: Chama!
3: Chama! Chama!
4: Nós vai ali!

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0: Naila, peraí, Raila, Raila e Nelly Furtado, Faded, aqui na número 1 do Brasil. Olha, esse é o Planeta DJ.
1: Boa tarde, rapaz, desgraça.
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0: A família aproveitou bastante você mesmo. Esse é o esquema, né não? Deixa eu mandar um abraço então aqui, ó. Quem que tá mandando um abraço? É o Wilson de Jaraguá do Sul. Arrô, menino, tá curtindo o Planeta DJ? É, manda um abraço pra galera da Quinta Esquadra Voleibol de Jaraguá do Sul. Baita de uma propaganda de graça aí, ó. Quem mais? João Carlos mandou mensagem de áudio. Fala, meu filho. Vai, fala logo. Não enrole. Não enrole, rapaz.
1: Boa tarde. Boa tarde.
0: Boa tarde.
1: Opa. Hoje é segunda-feira, hein?
0: Isso.
1: Nossa, mas até chegar sexta, hein?
0: É que isso?
1: Vai, credo, vai. Boa tarde. Aqui Boa é o João Carlos, de Patos de Minas, Minas Gerais. Um abraço a todos aí.
0: Um abraço, meu querido. Vai demorar um pouquinho, mas já chega.
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0: país, né não, meu filho?
1: Isso aqui é uma porcaria que não merda nenhuma. Desculpa.
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3: Seus clientes nem dizem não, eles apenas fogem e você nem percebe. Sabe por quê? Porque antes mesmo de abrir a boca, você já ativa um bloqueio mental no cérebro do cliente que faz com que ele saia da conversa. Isso acontece porque as pessoas odeiam se sentir persuadidas, manipuladas. O cérebro dele se defende automaticamente quando percebem que você está tentando tomar uma decisão. Normalmente uma finalização de venda, uma oferta. Agora aqui vai a parte mais bizarro. Os melhores vendedores não convencem. Eles fazem o cliente se convencer sozinho. Se você ainda está perdendo vendas sem entender o motivo, clique no botão abaixo e descubra como virar esse jogo agora.
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0: Meus ouvintes, então, é gente que não para mais. Vai, meu filho.
1: Ó, pessoal, ninguém sai de casa, não. Eu tô vendo um objeto no céu aqui, bem grande e enorme. Eu acho que é um disco voador, viu? Eita, ele tá vindo aqui, homem. Homem, achei de luz, galera, aí, ó. Ai, meu Deus!
0: Vai.
2: Boa tarde, Mangaba. Oh. Por aqui, Romário, de Surubim, Pernambuco, hein? Dali, arrebenta aí, Mangaba.
0: Tamo junto, migão.
2: Bota pra arrebentar aí.
0: Tamo arrebentando.
2: Só pedrada, hein?
0: Que isso.
2: Alex aí só curtindo as férias.
0: É.
2: Aí sim, hein, Mangaba.
0: É quem pode, pode, né? Ele tá curtindo benzão e a gente tá aqui, ó, cobrindo um galho, fazendo, cobrindo um buraquinho. Até o dia que ele volta acho que dia 26 ou 27 desse mês, tá bom? Já, já, não chorem, não chorem.
3: Boa tarde, Mangaba.
0: Opa!
3: Eu queria ouvir pela Jovem Pan, aqui é Humberto Soares de BH. Eu queria ouvir pela Jovem Pan, W, Crystal Gold.
0: Ó, é isso, acabou? Tá bom, obrigado pelo seu pedido, meu amigo. Quem mais mandou mensagem pra gente? Vai, meu filho, fale, vá.
4: Boa tarde, Mangaba, oh. DJ de Dance Music, da melhor rádio de planeta DJ. Toca aí uma pra nós, Ariana Grande,
0: oh. Break
4: Free. Valeu, Jovem Pan, número 1 do Brasil, Everaldo Ferreira, região noroeste, BH, é nóis.
0: Menino!
5: Boa tarde, Mangaba, manda um alô pra Romanópolis, Mato Grosso. Toca aí uma música top pra nós aí, todas são boas, meu jovem, valeu.
0: Opa, tamo junto.

muitas coisas legais. Ele tá fazendo uns trabalhos legais agora no Instagram, mostrando um pouco do backstage da coisa, como é que ele produz chamadas e tudo mais. Vai lá, é arroba DJ Pazinha no Instagram. Quem que é esse aí, ô menino? A Olivia Dean. Ah, tinha que ser, né? Ela tá sempre aqui. Já é de

0: Brasil.
1: Ai, vagabundo.
0: Ele tá danado demais. E você também com a gente no 11 99411 8221. Um abraço aqui pra quem que tá com a gente. Boa tarde, Planeta DJ. Bora pra mais uma semana no Melhor do Brasil, Melhor Programa. Nem vou pedir nada, porque eu sei que só vem pedrada. Realmente, Sebastião Queiroz. Obrigado, meu irmão. A pazinha no comando, meu parceiro. É outro nível, você não tá ligado. Vai!
2: Hello, DJ Mangaba.
0: Oi!
2: DJ Pazinha, aquele salve. Aqui é o Felipe de Belo Horizonte. Ô, DJ, manda aí pra nós um Sweet House Mafia Lioness.
0: Essa é boa.
2: Oferece,
0: hein?
2: Ela lá pro meu amigo Diego, de Novo Hamburgo, Rio Grande do Sul. Com certeza tá aqui na escuta da Jovem Pan. E o áudio do Adeildo é o mais doido. Hey, hey, hey, hey. Hey,
0: Adeildo.
2: Só
0: tá
2: maluco na Jovem
0: só.
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0: Você também é um deles, você tá ligado, né? Aqui só tem louco. 11 99411 8221, direto de Joinville. Quem tá com a gente? Boa tarde, Mineiro de Cunha Porã. É isso? Tô em São Francisco na escuta da Jovem Pan. Tudo rimando. Aí, meninão, obrigado pela sintonia sempre. O Teco de BH mandou bom dia pra nós. Tem muita gente mandando áudio. Manda o seu também, fica à vontade. Mais um. Ah, meu filho, fala pra nós. Fala,
3: fala
0: com nós.
3: Fala, Mangaba. Aqui. Opa. É o Kleber de Piracicaba, motorista. Tudo bom?
0: Bem.
3: Então, toca pra nós aí Chasing the Sun, The Wanted.
0: Putz, baita sonzinha.
3: Pra gente abalar essa pista aí. Segunda-feira, dar um balanço. Jovem Pan, melhor do Brasil.
0: Muito bem, garotinho. Tamo junto na Pan. Essa é a número 1 do Brasil, com coisas legais sempre pra rolar. Vamos lá, então.
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0: é nostálgica já, hein? Eita, menino bom demais.
1: Moleque é feio.
0: Peraí, rapaz, o cara morreu.
1: Pera aí. O moleque balaboiado da pé.
0: Os caras não respeitam ninguém.
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4: Vamos lá então para mais uma hora aqui na sua Jovem Pan. Músicas legais para deixar sua tarde daquele jeito, melhor ainda. Final de semana foi bom, tudo certinho? Então bora para mais uma semana de histórias e mais um mês recheado de coisas legais, você pode ter certeza. Dia 3 de agosto,

farol nessa segundona. Bora acender os faróis, deixar a luz entrar aí, fazer muita coisa legal nessa semana então. Teleswim, Scontray, Hey Soul Sister e muito mais pra rolar. Ótima tarde pra você, boa semana. Essa é a número 1 do Brasil, chegando Don't Wanna Know, Maroon 5, Kendrick Lamar. Aqui na número 1 do Brasa, essa é sua, Jovem Pan.

0: Brasil Imagine Dragons com Thunder nessa segunda-feira, 13 de agosto. Você com a gente, fazendo história. The Weeknd, Do It, Maroon 5, Kendrick Lamar. Ele que lançou agora música pra jogo, né? O garotão Day Reynolds, vocalista aí do Imagine Dragons. Estamos sempre de olho e você acompanha essas e outras em jovempan.com.br/entretenimento. A música volta já.
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0: também tá sempre com a gente, Ben Zamboni, Mystical Magic, Sabrina Carpenter, Terry Swims, Bruninho Mars, I Just Might e Alex Zorin com Ordinary, começando bem a sequência. Semana só começando coisas ótimas pra rolar na sequência da Pan. Aliás, tem a melhor da semana, música nova, hein? Ed Sheeran e Martin Garrix, já pra você, segura aí!
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Gang Kiss Me, direto de 99 pra você aqui na número 1 do Brasil. Baita de um clássico legal que você ouve aonde? Na programação da número 1 do Brasil e também à meia-noite, horário de Brasília, pra você que gosta dos clássicos. Esse é um programa especial, hein? É, clássicos da fã pra você em alto e bom som. Bora de mais um clássico? Cássia Eller, Malandragem, vai!

0: Com Greedy aqui na Pan, rolou Katy Perry, Firework, Cássia Ellerzinha, Malandragem. Só na Malandragem, você segue com a gente aqui, ó. Mais uma semana legal de coisas boas pra rolar. Pra você que fica por aí, ó, muitas praças vão com programação local, musicais, ações e tudo mais. E outras praças seguem com Missão Impossível com Lígia Mendes, tá bom? Ótimo fim de tarde pra você, tamo juntasso aqui na Pan.
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10: Segunda-feira! Segunda-feira! Vamos causar e te alegrar a tarde inteira! Segunda-feira! Segunda-feira! E tem nós dois! Tô de bobeira, hoje eu tô assim. Eu tô mais agressivo do que o Haaland.
11: Sério?
10: É. Aliás, eu queria saber quem faz o cabelo dele.
11: Ele
10: que
11: é
10: tem um
11: monstro.
10: Brilho lindo, sabe assim? A Copa já não está mais entre nós, mas eu fiquei assim com o brilho do cabelo do Haaland, com a cara de sonso do Messi, que fez faltas de expulsão e não levou, e ficou com aquela cara de tonto. Com o Cristiano Ronaldo, que sabe esperar a hora certa pra colocar os outros no lugar dele. Fiquei triste que a gente não fez um programa especial Copa. Comentando os seus jogadores e suas personalidades.
11: Quais as pernas mais bonitas?
10: Ah, até
11: Copa.
10: Fala mal mesmo os caras que traem as mulheres, a preocupação do povo com família. Tenha tanta paciência, imagina se um cara vai fazer um concerto, tá? Sabe? Vai jogar, inferno! Joga aí, faz gol, volta com a taça e depois comemora numa ilha. Ganha dinheiro suficiente pra isso, canseira danada.
11: É, mas enfim, a Copa já acabou.
10: Exato.
11: Ainda bem, né?
10: Tomara que aqui, no programa, a gente não arregue, tá? Quando for a sua vez, dê o seu recado, deixe seu nome, faça o que você foi chamado pra fazer. Não faça ninguém passar vergonha, não. E trabalhe em equipe, sempre pedindo conselho no 11-2870-9750. Que dia que é hoje, já que você me cortou?
11: Segundona, 3 de agosto, cortei nada.
10: Cortou, vai te cortar.
11: Segundona, 3 de agosto, não é dia da Santa Lígia, mas é dia da Santa Lídia.
10: Nem sei quem é essa. Obrigado, parabéns.
11: E também é dia do capoeirista, Lígia.
10: Aí sim, tchiquidim, tchiquidim, você já viu um maculelê?
11: Já!
10: Não viu nada, mentiroso. Maculelê de faca.
11: Não,
10: maculelê
11: não, nunca vi,
10: de pau, pô.
11: Não, isso é doido,
10: em
11: né?
10: Belo Horizonte tem uma turma da capoeira maravilhosa. Tem negativo.
11: Nossa!
10: E o nego passivo? Não, mentira. Negativo é um dos melhores que existe.
11: É.
10: Fera, ou eles dão aula, tem o grupo deles, tem o Mão Branca. Que vão dar uma aula no Monterrey, ó, é música. Eu adoro capoeira. É o que deixa o corpo mais bonito, tá? De exercício.
11: Paranauê. Você controla o corpo na capoeira, né?
10: Aí.
11: Eram os índios que lutavam com a capoeira, não era? Os africanos.
10: Dá um Google antes de fazer história.
11: Os africanos, não, tô perguntando, não tô falando.
10: É uma veio da África.
11: Da África, né? Era uma das
10: É uma luta, é um esporte, é a coisa mais linda do mundo, é super difícil.
11: Uhum.
10: Um capoeirista, meu amor, ele pode entrar em qualquer esporte que ele se destaca.
11: Sim.
10: Porque é um domínio do corpo. Só que o povo ainda é tão bom, que é tipo um capoeirista, pra mim, um bom capoeirista. É tipo você ver, já que a gente falou de futebol no começo do programa, um Ronaldinho Gaúcho jogando futebol. Porque ele sabe o que fazer, ele sabe ao ponto de que ele brinca com o corpo. Então ele vai dar o chute e ele volta, o tal do martelo, né, que vai. Tanto
11: Sim.
10: que o capoeirista, as brincadeiras lá, eles estão lutando, mas sem se machucar. Então o cara vai fazer o golpe, volta com a perna e vem, não, é lindo.
11: É, uma dança
10: Ai, que legal, que bom ter lembrado, o dia da capoeira. Salve os grandes mestres da capoeira brasileira. Uê, paraná. Já você, Otávio, tomaria um couro. Um cacete de um capoeirista, até do capoeirista criança, nós dois. Acho que se a gente vê um menino vindo de calça de capoeira, é melhor correr.
11: Esse tem um reflexo muito bom, né?
10: É macho alfa.
11: Macho alfa.
10: Brincadeiras à parte, começou o programa, fica aí.

0: possível.
1: Inclusive, a audiência tá participando, hein? O Rogerinho tem mais áudio pra gente lá.
2: Ô, Lígia, boa tarde, tudo bem? Como que vocês estão?
1: Bem.
2: Ô, Lígia, hoje eu tô completando 4.9, escuto vocês todos os dias aí, aqui em Ribeirão Preto, não perco um só programa de vocês, eu adoro o programa de vocês, amo escutar as histórias, e qualquer dia eu vou mandar minha história aí, minha e minha esposa. E já escuto vocês aí, ó, a longa data já, hein? Nem vou falar porque, bom, já falei quantos anos eu tô fazendo, né? Um abraço, fica com Deus. Aqui é o Melchior de Ribeirão Preto.
3: Melchior, maravilhoso. Queremos agradecer a sua audiência fabulosa, o seu carisma e toda essa atenção que você deu a nós. É, a sua terra é boa, hein? Saudade de um calorzinho em Ribeirão, passar um calor aí pra tomar um drink geladinho, dar um rolezinho. É uma cidade tão bonita, tanto lugar pra fazer caminhada, uns bairros gostosos. Você gosta de Ribeirão, Otávio?
4: Eu gosto. Falei do seu Zé, que mora lá, que é pai do meu amigo, seu Zé Oliveira.
3: Seu Zé Cachaceiro?
4: É.
3: Zé Pedorreiro?
4: Tem uma figurinha dele, vou te mandar aqui.
3: Pode mandar. E você, meu Melchior, aproveita, não faça nada que nós não faríamos. É, que bom que sua vida tá toda em ordem. Teve alguma coisa que ele falou que eu esqueci? Tô tentando lembrar aqui.
4: Que ele vai contar a história da esposa dele e dele.
3: Cadê, então, a história?
4: É, devia ter mandado.
3: Ah, é Léo Dias agora? Cada dia é uma coisa. Olha, eu sou fulano, tenho uma esposa. Uma semana depois é... E essa esposa, aguardem. Melchior, conta essa história aí, porque não deve ter muito Melchior em Ribeirão. Se você é vizinho do Melchior, se você trabalha com ele, buzina, cutuca ele e fala, pô, cara, conta a história inteira.
4: É, ué.
3: 11-2870-9750. Aliás, se você é de Ribeirão e tem alguma história sobre o Melchior, manda pra gente que a gente vai espalhar. E um beijo.
4: Valeu.

0: Rogerinho, fiquei sabendo que tem muito áudio bom aí pra gente.
1: Hoje tá quente.
2: Ei, Lígia, aqui é Elisa Mara, de BH, Minas Gerais, tudo bem? Uma mineirinha aí participando.
1: Elisa Mara,
2: olha, vou te falar, esse programa é incrível. E não tem como errar. Todo conselho que você fala, tudo que você fala... A gente está vivendo um momento de um povo vitimista, de um povo cheio do nhenhenhen, cheio das coisas, cheio, sabe, é falta de assumir as responsabilidades, isso que você fala o tempo todo. Eu sei bem o que é isso, porque eu já fui uma pessoa vitimista e é chato. Eu fico imaginando tanto que eu era chata, insuportável, sabe? Então eu entendi e falo pra você que a melhor coisa, dói, é difícil crescer, dói, mas quando você assume a responsabilidade de tudo na sua vida, ah, foi fulano que me ferrou, não foi fulano que ferrou, não, foi você que deixou o fulano te ferrar, porque os sinais estavam ali, você não quis perceber, é mais fácil tampar.
1: É isso mesmo.
2: Então a gente tem que aprender a assumir as responsabilidades, sim, da nossa vida, e eu acho incrível isso que você ensina, e as pessoas têm que entender isso mesmo. Para de se vitimizar, para de ficar criando obstáculo onde não existe. Vá à luta, corre atrás. Traumas, todo mundo tem. Eu passei por traumas de infância, passei por traumas depois de um certo período.
1: Isso?
2: Passei por violência física, violência psicológica, quando criança, passa, quando um pouco adulta. Mas a melhor coisa de tudo foi entender que eu não vivo disso. Eu vivo do futuro, eu vivo de coisas boas, eu vivo do melhor de mim. Então, isso que é legal. Eu assumi a responsabilidade sobre a minha vida, eu assumi a responsabilidade sobre a minha felicidade. Então, não é a opinião de ninguém que vai definir o que eu sou ou deixo de ser.
1: É a sua.
2: É eu que vou definir o que eu quero ser.
1: É isso, Liz.
2: E o que eu tô sendo agora, com tudo que passa, com momentos bons, com momentos ruins, não interessa. O importante é que eu assuma a minha responsabilidade e sou plenamente feliz e plenamente certa de uma coisa. Não desisto jamais.
1: É isso, Liz!
2: Um beijo, tá, viu? Depois vem aqui
0: outro
2: pra Minas também, viu? Que Minas também tem muita coisa boa.
0: Tem
2: os barzinhos,
1: tem muita,
2: os chopes. Na capital do boteco.
1: É
2: maravilhoso.
1: Aí.
2: Beijos.
1: Ai, Liz, eu te amo. Já quero ser sua best, melhor amiga de infância, xixi de porta aberta. Você é maravilhosa. Achei genial tudo. Você contando que você pegou as rédeas da sua vida, o negócio da responsabilidade. Você falando, pô, já tive meu momento vitimista, que chatura que era aquilo, que bom que foi o livramento. Mas confesso, particularmente, que pra mim a melhor hora do seu áudio foi uma, faltando, sei lá, um minuto pro final aqui, que você fez um que era pra falar da sua felicidade, que é o agora. Essa foi uma respirada de quase como se você estivesse pensando nas opções do que você pode falar na sua cabeça, porque é meio que isso, quando você assume a responsabilidade e pega as rédeas de volta, você vê que o que você tem é quase um banquete na sua frente que a vida te oferece pra você escolher. Ah, eu quero ser CEO, eu quero ser pipoqueiro, eu quero ser não sei o que, e em todas as profissões você escolher, você tem que escolher até, tipo assim, eu quero ser rico, eu quero ser muito rico, eu quero ganhar pouco e ser só feliz, porque dependendo da sua potência, o pipoqueiro fica mais rico do que o cara que vende computador, porque ele pode montar a melhor pipoca, fazer uma rede de pipoca, depois a pipoca vira em uma de micro-ondas, uma de caixa, uma de saquinho, já era, o pasteleiro, o bananeiro, qualquer um. E então, o que depende mesmo é da gente. E o que eu quero dizer é o seguinte, não é legal você, tipo, não é que não é legal, não é só legal você ser o CEO. Aliás, muitas vezes é um saco. Você fica olhando lá e fala, gente, não é possível, esse cara, tanto dinheiro, tanto não sei o que, não vive. O legal é você escolher o que você quer pra sua vida. Eu quero uma vida que todo dia, às 4 da tarde, eu paro de trabalhar. Eu quero ver todos os dias o pôr do sol. E quero comer café da manhã na hora do jantar. E quero fazer tal coisa. Viva a sua vida, constrói ela, nada te impede, só você mesmo. E as barreiras você criar. Eu gosto de ficar acordado à noite. Eu quero trabalhar à noite, com computação, segurança de algum lugar. Vá, faça o que te faz feliz. Eu gosto de acordar quase todo dia enquanto tá escuro. Eu gosto de ver clareando, eu choro de alegria, tá? Vendo, e aliás no inverno ainda vão sendo cada cores que vão aparecendo. Hoje de manhã foi maravilhoso o dia nascendo. Eu fiquei enlouquecida com aquilo ali. Só acho ruim porque tá frio, né? No calor é muito mais legal. Mas não adianta tentar, porque eu não quero mudar. Sabe, deram o programa à noite, aquele quando contando de verdade. Sim. Quero dar o TV Fama. Falei, não vai dar, eu não vou dormir 4 horas da manhã. 4 horas da manhã é a hora que eu acordo. Eu gosto. E aí, escolhas de vida. O que vai me deixar mais feliz? Fazer tal coisa que vai deixar um monte de gente feliz, até da família, ou do não sei o quê, orgulhoso, ou o que eu gosto? pô, eu tô vivendo o quê? A vida de quem?
0: É.
1: Sou eu que tô dentro desse corpinho aqui, eu que vou conviver com as minhas escolhas, que é isso que você contou. Então nós estamos falando pra todos. Quem convive com as escolhas que a gente faz é a gente.
0: Uhum.
1: Então escolha o que você gosta de verdade. Faça o que te faz feliz. E não interessa se não fizer outra pessoa. Uma sempre vai ficar feliz igual. A gente sempre acha um doido pra combinar com a gente.
0: É.
1: Sempre tem um doido que dá match. Então, Liz, você é maravilhosa. Belo Horizonte tá o bicho mesmo. Aliás, quero mandar um beijo pro povo do Tribe, que é um hotel que agora eu só fico lá, tá? Você imagina, eu sou de Belo Horizonte, família inteira mora lá. Falei, eu não fico com nenhum de vocês mais. Não quero casa da minha mãe, meu pai, irmã. Eu só quero ficar nesse hotel. Eu fui tão bem cuidada lá, tão bem tratada. Tô querendo elogiar porque é de verdade. Que eu esqueci o nome dela, acho que é Lili mesmo. A moça que eu tava cuidava lá do café da manhã. Eu chorei no dia de ir embora. A gente se abraçou, ela falou, ai, nunca vou esquecer de você. Eu falei, eu também não vou de você não. Que eu fui me sentir cuidada nesse Tribe. Então, milhões de beijos pra isso. E Otávio, você tem que ir pra Belo Horizonte mesmo comigo. O Rogerinho enrola.
0: Preciso ir, só passei por Belo Horizonte.
1: Você vai amar. E agora que você é casado, eu te levo, porque você é solteiro. Acho que você não volta, eu volto sozinha. Enfim. Ô, Liz, olha o tanto que você fez render o bloco aqui.
0: Uhum.
1: Da gente contando coisas. Mas você é maravilhosa. E só de ser mulher feliz em Belo Horizonte, né? Que macho ali, querida, é igual você caçar leão. Sabe assim, achar um elefante. Putz.
0: Não, e a gente vive mais tranquilo, né? Quando vive igual ela falou pra nós, né? Você vive mais leve, mais feliz. Então, vamos pra cima, gente.
1: Menos dramático.
0: É
1: o povo, ai, que fulano chega tarde em casa. Graças a Deus. Quem quer alguém enchendo o saco o dia inteiro? Ó, o de coisas que combinam. O outro gosta de sair, o que não gosta. A gente recebeu muita, muita história de pessoas falando do que os gostos são diferentes.
0: Uhum.
1: Ai, como é que faz? Lembrei de um trem ontem. Tinha um jantar de família. Só que tá 10 graus. Eu falei, eu não quero ir. Eu quero ficar em casa, de moletom. Aí liguei pro meu marido e falei, eu tenho que ir. Porque é uma coisa honesta. E mandei uma foto minha, assim, quentinha.
0: Uhum.
1: Ele falou, não, não precisa não. Pode ficar. Aí eu vi que era importante mesmo, porque depois ele ligou à noite e falou assim, posso ligar pra fazer um FaceTime? Você dá oi aqui pra todo mundo? Aí ele disse, né? Mas, pô, o que que custava deixar eu ficar lá no quentinho? O que que vai mudar pra alguém? E vai fazer, não é possível, gente, vocês dêem tanta importância pra isso. A importância é a quem escolheu morar com a gente. A importância é pra onde a gente volta. Não tem problema você ter ido jantar num negócio e o outro não ter ido. Você vai voltar e vai dormir lá, abraçadinho, ó, com o pé enfiado, as pernas enroscadas. Ó que delícia.
0: Uhum.
1: Muito mais do que uma mesinha de restaurante. E fiquei toda feliz de poder, em vez de eu ter que cansar, ficar com raiva, eu ia com raiva. Sem querer comer aquela hora da noite, que eu já quero ficar ser magra, né, querido? 7 horas, para de comer. Não queria nada. O cara voltou feliz, fez tudo que ele queria, ninguém cobrou. Ele não fiquei apressando, que se fosse eu ia querer ir embora 2 horas antes. Eu fiquei feliz, porque quem tinha lá, todo mundo. Então, o seu parceiro, sua parceira, ter gostos diferentes, se você se sente prestigiado, levado em consideração, deixa o outro fazer o que ele quer e faça você o que quer também, tem problema nenhum. Na hora que todo mundo fizer o que quiser, depois se encontra junto, vai contar os casos.
0: Pô, para de arrumar, como que é?
1: Pelo em ovo.
0: Pelo em ovo.
1: Vai pentear o macaco.
0: É.
1: Minha babaca falava isso pra mim o tempo inteiro. Vai pentear macaco, menina. E bezerro, que era o meu apelido. Tem mais história? Tem, mas tudo isso é depois de música. Beijo.

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1: Estamos de volta com muita coisa boa aqui nesse programa, gente. É história boa, é música boa e muito áudio bom também, né, Rogerinho?
2: O melhor desse programa é você, Otávio. É. Você foi a melhor aquisição do Missão em 20 anos. Depois de mim foi você.
1: O melhor são os seus conselhos. Não tem coisa melhor nesse programa.
2: Mas esses conselhos devem ser de Deus.
1: A nossa terapia no gratuita. 0800.
2: Vai, Tutinha. Aí, Tutinha, tudo na conta de Tuts.
1: Vamos ver esse áudio aí, Rogerinho.
3: Lígia, há um ano eu estou morando com meu atual companheiro. Ele viveu 10 anos com a ex-companheira que destruiu o primeiro casamento dele, e há 2 anos ela o traiu. Ele pediu a separação e mandou ela sair de casa. Há 1 ano eu moro nesta casa que ela morou, porém ela mudou para a casa da frente. É uma situação que me deixa muito desconfortável. Porém, o meu sentimento por ele é tanto que eu estou tentando levar da melhor maneira possível, mas isso é uma coisa que tem me incomodado muito. O que você me fala, amiga?
2: Primeiro eu quero te mandar um beijo, te falar que inferno essa situação, né? Nossa, que inferno! E, ó, que doido, o negócio que eu falei pro Jorge, Rogerinho e Otávio aqui hoje, enquanto a gente, antes de começar a trabalhar, num seriado que eu tava falando, um negócio do Martin Scorsese, chama Cape Fear. E tem um trem que o bandido ainda vai morar na casa em frente. Só de sacanagem, ele alugou aí em frente. Você viu também? Ai, tá muito bom aquilo. Enfim, ó o que, que eu acho disso, tá? Eu gostaria que você, como você ainda não falou seu nome nem nada, vai ser melhor ainda porque eu vou ter mais coragem. Que você fizesse aquela avaliação interna de você com você. Por quê? Por causa do mundo, nós latinas principalmente, da criação, de tudo, existe uma rixa feminina, uma rivalidade. Às vezes a mulher quer um cara, não é nem por causa do cara não, é porque ele é o cara daquela mulher. No fundo ela quer estar mais perto daquela mulher, pode ser que aquela mulher seja aquilo que a outra quer ser, sabe? Tem as coisas que ela quer ter, é mais bonita, mais rica, mais arrumada, sei lá. Mas a nóia é da mulher com a mulher, nem é sobre o cara. É sobre ganhar o cara, bater a carteira da outra, sabe? Um negócio assim meio...
1: Doido, né?
2: Doido. Homem não tem isso não, tá? Pois isso é uma coisa de mulher mesmo. Então eu gostaria muito, porque pensa nos detalhes todos. Depois a gente ouve de novo o que, que você me mandou. Você vai no Spotify, lá boia a missão e volta. Porque o que você contou, ó, tinha o cara. Porque o que se ela traiu, se ela não traiu, não nos interessa. Nem a você. Você nunca vai saber se é verdade. Isso nada mais é do que o que ele te contou. Você acha mesmo? Tudo que a gente aprendeu na vida inteira, que esse homem tava sempre rezando? E eu tô chutando, hein? Com um pouquinho que você me contou, eu tô pondo uma pilhazinha só pra te plantar umas dúvidas pra você pensar. Então o cenário real daquela relação dos dois, você nunca vai ter, né? Nunca vamos, saberemos.
1: É a versão dele, né?
2: É a versão dele. A gente não sabe nem o que ele falou pra ela, o que é. Mas vamos supor que a mulher é doida mesmo, né? Então a mulher é doida, mala sem alça, você tá na casa. É porque você falou muito isso, eu tô na casa que já foi dela, entendeu? Veio muito o nome dela. Poderia ser assim, olha, meu marido tem uma ex que é um inferno e desde que eu mudei ela comprou um negócio da frente. Aí é uma outra coisa. Veio muito detalhezinho que me fez parecer que é como se eu tivesse com vontade de ganhar dela.
1: É.
2: E dane-se. A mulher, se ela ganhou, perdeu, não vai mudar nada da sua vida. Se ela nunca mais voltar com o cara, se ela voltar daqui a 10 anos, é isso que eu quero dizer. É sobre a sua vida que nós estamos falando. Então, pra começar, esse cara é incrível mesmo. Você ama ele de verdade, ele. É o cara mais espetacular que você já viu na sua vida, é a pessoa com quem você quer estar velha junto, você ficar doente agora, é o cara que você quer que cuide de você, que você acha que vai resolver os B.O. e tal. Ou é uma neuro, uma cisma e tinha essa ex, o enredo todo facilitou. Porque no fundo, e no raso, eu acho que isso é um problema dele. Ele que tinha que estar resolvendo isso. No máximo, pedindo a minha opinião. Nem era você. Ó, o óbvio que vocês têm que fazer é mudar daí. Olha que simples. Olha o tamanho que é o planeta. O tamanho que é a cidade. O tanto de rua que tem. O tanto de tudo. Se alguém quer fazer inferno comigo a esse ponto de vai lá e pega o negócio da frente, eu espero ainda assinar o documento pra falar que comprou. Porque até vender vai dar um trabalho danado, né? E vou pra outro lugar. Ué, se Maomé não vai a montanha vai ter montanha. Tô falando assim, o negócio é sobre resolver o problema. Ou vocês querem ficar aí na canseira? Ah, então não vou, não vai. Vamos ver, é um cabo de guerra exaustivo, onde vai todo mundo se ferrar, e a vida não vai ser gostosa, e os dias vão passando, ano, mês e briga, ou quer resolver? Sobre resolver, ela vai sair? Ah, não vai sair, então vamos sair nós, vai fazer o quê? Olha que inferno, tivemos até que mudar de bairro por causa de uma mulher. Ué, mas quantas histórias assim tem? São as inteligentes, são as pessoas, porque senão é como se você tivesse um buraco na sua frente, todo dia você vem e cai nele. Aí você vai cair reclamando, e tem esse buraco, era só você dar a volta. Não caía no buraco. Então, no fundo, eu pensaria, tô na noia de acabar com a raça dessa mulher, mas tem que ser um negócio honesto, seu com você. Ou não, tem nada disso não, Lígia, é o cara mesmo, eu sou doida com ele. Então, você é doida com ele, eu acho que tem que sentar com ele e falar, meu amor, Te amo, vim pra sua casa a partir de agora. O meu problema também é seu, o seu problema também é meu, é todo problema é nosso. Então, bom, como nós vamos resolver o nosso problema se essa mulher tá morando aqui na porta? O que vai fazer? Porque isso aí, você casou com um homem ou com uma banana podre? Se o homem não vai resolver isso, não vai se mexer? Daqui a pouco tem uma ex-namorada também que alugou o apartamento de baixo? Sabe? Que cara é esse? Que plasta absurda que tá a mulher? Então vai sempre uma mulher. Gente, isso aí vocês estão querendo resolver a vida do homem pra ele? Ele que resolva. O B.O. é dele. Sabe assim? Ele que resolva. E digo mais, ele não parece estar tão apaixonado assim, não deve estar. Porque se ele tivesse, ele devia estar morrendo de medo de te perder. De falar, gente, essa mulher vai falar que isso aqui é uma loucura. Vai querer me largar. Quem que vai querer morar numa confusão dessa? Vira o jogo, amiga. A história é outra. É um homem que tem que estar te querendo. E você falando, mas como que eu vou chegar nessa situação? Você tem que resolver isso primeiro. Quando um cara gosta, ele faz isso tudo, tá? Ele teria mudado, ele teria resolvido com a mulher e não teria feito tudo com medo de você fugir por causa dessa situação de gente doida. Agora não, nós estamos falando de um banana que tem uma outra trouxa aí implorando alguma coisa e que ele fala que foi ela que chifrou, né? Sei lá. E você querendo resolver pra ele o B.O. da ex-mulher dele. Ó que loucura, sacou? Esse problema é dele. Ou ele resolve, ou na minha opinião, você sai fora. Nem que seja pra até ele resolver. Isso é um problema do cara, gente. O cara que gosta de você, quer que você vá morar na casa dele, ele vai pôr a roupa de cama pra você, ele vai arrumar, vai pôr escova de dente, ele vai fazer... Senão você não vai sair da sua casa pra ir pra casa de homem nenhum. Senão ele só quer molhar um biscoito. E olhe lá. E no máximo fica aí, então. Pra você lavar uma louça, a hora que aparecer a mulher que ele gosta, ele não vai tratar assim. Quando gosta, sabe tratar assim. Ele não é lesado. Ele tá dando de bobo, fazendo sonso, porque vocês estão aí brigando por causa desse estrupício. Eu, se fosse você, chegar e falava, olha, tô muito cansada desse problema seu. Que veio aqui tá incomodando a gente. Eu preciso de um tempo pra que você resolva isso. Tá com medo de quê? Você acha que esse cara for bom? Ou ele resolve, vem atrás? Ou a área, minha filha, você tá ficando livre de uma banana podre.
1: Parece que fica numa disputa, né, Caís? Né? Esse tipo de situação. Ou faz que nem aquele empresário americano que fez lá em, acho que Detroit. Você viu? Que ele separou da mulher, comprou a casa da frente e botou uma estátua de 3 metros de altura no formato de uma mão mostrando o dedo do meio virado pra casa da ex.
2: Imagina. Ai, não, ai. Gente, eu sou daquelas que amo de preferência nem ver, nem sei que a pessoa existe, nem lembra que existe. Então, achei esse cara lesado, lerdo, e tô achando que você tá ligando pra resolver o problema dele. Deixa ele resolver o problema dele e ameace tirar o seu time de campo. Aí sim, não é nem ameaça, não. Avise. Ameaçar é coisa de gente fraca. Avise. Você tem que perceber. Se não tiver te cabendo dessa situação aí, você vai se diminuir ou você vai se retirar? Beijo.

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1: E a nossa audiência ali já tá em tudo quanto é lugar, viu? Não só no Brasil inteiro, como também fora do Brasil. A história que eu vou contar agora é diretamente de Portugal, Lígia.
2: Ora, pois! Meu bigode já começou a crescer. Ai, gente, como eu amo a terrinha.
1: Bom, né?
2: Se eu for morar lá, Otávio, como vai ser?
1: Eu vou junto. Olá, Lígia. Olá, Otávio. Tudo bem? Eu sou o Wellington, de Vitória, Espírito Santo, mas vivo em Lisboa há 5 anos. Há cerca de 6 anos, antes de me mudar para Portugal, passei uma ceia de Natal com amigos e conheci um rapaz do Mato Grosso do Sul. Ele me chamou a atenção. E depois disso, começamos a falar pelo Instagram. Tivemos algumas conversas mais próximas, mas cada um seguiu o seu caminho. Ele regressou à sua cidade e eu vim para Portugal. O tempo passou e eu acabei sofrendo em silêncio. 5 anos depois, voltamos a nos falar. Hoje eu tenho uma vida estável em Portugal. Sou chefe de cozinha e tenho um serviço de catering. Entretanto, ele manifestou o desejo de vir para Portugal. Começamos a falar todos os dias e aquela chama antiga reacendeu. Em janeiro, ele vem para Portugal e vai ficar na minha casa enquanto inicia sua nova vida.
2: Ai, que antipatia, já. Não.
1: Não? Você acha?
2: Ah, vê se eu quero mais na minha casa agora que eu tô bem resolvido em Portugal. Ele que arrume o Não, eu não, tô fora.
1: Eu preciso admitir, estou apaixonado. Pela forma como ele me trata, eu acredito que exista algo genuíno entre nós.
2: Claro, a vontade dele. Ele quer começar uma vida nova em Portugal, tá sem dinheiro, vai ficar hospedado na sua casa de graça. É isso pra mim.
1: Embora, às vezes, olha que visionária, também me pergunto se ele não estará apenas à procura de alguém que facilite a sua chegada ao país.
2: Jura? Descobrimos a América, né? Descobrimos a Europa.
1: O meu maior dilema, porém, é outro. O famoso e se? E se correr bem? E se não correr? Sempre que começo a gostar verdadeiramente de alguém, eu tenho tendência para me afastar por medo de sofrer. Mas dessa vez eu tô disposto a tentar fazer diferente, Lígia. Estou a aprender a deixar que cuidem de mim. A receber carinho e atenção.
2: Não tá não.
1: Ao invés de sempre eu cuidar de alguém, né? Eu quero que alguém cuide de mim também. Por isso, a minha pergunta é: entrego-me de coração e arrisco viver isso plenamente? Ou vou com calma tentando proteger-me de uma possível desilusão?
2: Vai com calma tentando proteger-te de uma possível ilusão. Mas o negócio é cair na real, que é o seguinte: você falou, ai, eu sempre cuidei, agora tô deixando cuidar de mim. Cuidado, você aonde?
1: Ele tá continuando cuidando, porque
2: não,
1: a pessoa
2: cuidando pior ainda. Você vai ficar totalmente vulnerável. Se tem um trem que você não devia, alguém ficar na sua casa.
1: É óbvio.
2: É tudo. Eu só você cortava isso antes. É Deus que fez você mandar essa mensagem pra gente. Você tem que virar pra pessoa e falar: escuta, tô super afim de te ver, posso te apoiar em tudo aqui, te mostrar a cidade inteira, te falar o que é o que, te dar as dicas de tudo que eu sei, mas aqui em casa deu um negócio aqui, os vizinhos inventa um trem, não deixa ficar na sua casa, tá doido? Negócio mais sagrado, o lugar que você custou a conseguir, onde seu ninho de paz, depois você não conseguir pôr pra fora. Se a pessoa fizer uma maldade com você, você não vê televisão, não?
1: É.
2: O desespero dos outros ainda, o que pode fazer de errado? Eu não deixava nem a pau Juvenal. Não vai, não, não vai. Ai, que delícia, quero viver, também quero viver esse amor todo. Arruma
1: quer...
2: aí um lugar pra você ficar, uai,
1: se você quer que alguém cuide de você, não é deixando a pessoa ficar dentro da sua casa que isso vai acontecer.
2: Ela não tá cuidando, é mentira. Ela tá se aproveitando de você, te fazendo de tonto essa pessoa. Não gostei, acho que você vai fazer papel de tonto, vão te bater a carteira, vão te enganar e eu tenho até medo do que eu vejo nos jornais. Então, acho que não. Se você pegar esse conselho atento, o que eu acho que você deve fazer, manda esse conselho pra pessoa, se você não tiver coragem de falar. Fala, você acredita que eu falei isso lá? Olha o que a menina me disse. Manda o que eu falei. Falei, acho que uma pessoa que tá tentando a vida nova se encostar em alguém, ainda com esse tipo de troca, não é que ligou pra uma tia mais velha, um parente, falou, posso ficar hospedada dentro da sua casa? Não.
1: Ele voltou do nada.
2: Do nada pra uma pessoa com quem já teve um relacionamento afetivo.
1: Uhum.
2: Então isso é interesse, truque, falsidade. Pra cima de nós, não. Então você vai falar, olha, muito legal, que bom que você apareceu. Você, isso é um prazer te mostrar a cidade. Vamos sim sair, vamos, quem sabe mesmo. Mas não vai dar pra ficar aqui em casa. Não tem, tem da imigração, da polícia. Sei lá, se vira, mas não vai deixar. E pelo amor de Deus, gente, passou dos 18. Se você estiver deixando alguém te fazer de trouxa, é porque você tá deixando alguém te fazer de trouxa. O que que é? Para! Ainda vem com esse texto, vou deixar de ser cuidado. O que que é isso? Pirou? Se tivesse sentado aqui, era um tapa pra acordar pra vida. Beijo. Por favor, hein, não vai deixar esse cara ficar na sua casa. Tchau.

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1: Partiu, vamos embora, segunda-feira, que é dia da capoeira. Isso. Para de besteira, não dê bobeira.
2: Paranauê, Paranauê, Paraná.
1: É o dia de você carcar, entendeu? Chega e faça. Faça amor no ritmo dessa música.
2: Mês de agosto só tá começando. Se você tem história boa, já sabe pra onde mandar. No 11-2870-9750. Não esquece de contar aquela história pra nós, porque você sabe, né? Você que acompanha o programa tem muita história boa, tem muita música boa. E se você tem uma história, compartilha com a gente no 11-2870-9750. Pode ser nas redes sociais também. @missãoimpossívelJovemPan, @LigiaMendes e @andrade.otavio.s.
1: Partiu? Abaixa meu fone, inclusive, um pouco. Tanto que eu tava falando na minha orelha, com essa altura, já na
2: segunda-feira. Isso que eu tô falando longe, hein?
1: Estão falando alto já, tem que canseira.
2: Tem que começar naquele ritmo, né, Rogerinho?
1: Vou botar sua corda vocal.
2: Bota aí o Paranauê pra gente.
1: Tá falando assim, ó. Beijo, até amanhã.
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0: nas quais ou pelas quais o Lulinha transita, já circularam mais de 50 milhões de reais em valores de contratos vigentes com o governo Lula. Há quem fale até mesmo em 80 ou mais de 80 milhões de reais. A Roberta Luxinger, junto do Careca, fariam parte também dessas investigações. Hoje, uma apuração do Estadão deu conta de que a Roberta Luxinger, ela teve já 42 visitas a órgãos do governo federal desde 2023. Dessas 42 visitas, 41 não foram registradas em nenhuma agenda oficial, o que é algo que todo e qualquer agente público precisa fazer, obedecendo ao dever de transparência do artigo 37 da nossa Constituição Federal. Só dessas visitas delas, para vocês terem uma ideia, 17 foram à pasta do Desenvolvimento Social do ministro Wellington Dias. Inclusive, numa dessas visitas, ela teria levado bombons suíços e um exemplar raro de um livro do Paulo Coelho, o que mostra que ela tem bons gostos para chocolate, mas nem tanto para literatura. O fato, meus caros, é que dentro desse contexto, as acusações sobre o Lulinha atingem o governo Lula, porque o tráfico de influência, embora seja uma promessa a ser vendida ao setor privado de influência dentro do governo, é, em geral, um crime que tem uma jogadinha com corrupção passiva. Ou seja, se você vende uma influência para o setor privado, é de se supor da possibilidade de que essa influência também faça com que membros de dentro do governo recebam algum valor. Se isso aconteceu, nós estamos diante de algo para além do tráfico de influência. Estamos diante da corrupção passiva. Por isso que o próximo passo a ser ordenado pelo ministro André Mendonça, que está à frente desses inquéritos todos, é a quebra do sigilo de todos os envolvidos. Se isso acontecer, vamos ter diante de nós o tal do follow the money, ou seja, siga o dinheiro. A gente vai saber de onde saiu e para onde foram esses valores todos. E isso pode, repito, afetar o governo Lula às vésperas, às portas das eleições. Eu sou André Marcília e o Pingos nos diz, começa agora. Muito bem, aqui comigo no estúdio estão os meus queridos colegas Bruno Musa e o elegantérrimo Roberto Mota. Boa noite, meus caros.
1: Muito boa noite, boa Marcília. Noite. Boa noite, Mota.
0: Tudo bem com vocês? Passaram bem o fim de semana?
1: Passamos bem.
2: Eu moro no Rio de Janeiro, né? Essa é a minha resposta para você.
0: Tomou sol aí, Mota? Você é de pegar
2: sol? O Rio de Janeiro no inverno é um paraíso. Tem feito dias absolutamente lindos. Não fosse pelo pessoal que vai para a praia para fumar maconha e não deixa a gente respirar e jogar lixo na areia, não fosse isso, o Rio de Janeiro seria um paraíso perfeito.
0: Olha, é bom que se diga que um dos inquéritos abertos contra o Lulinha é justamente por venda de maconha, né? Mas venda de maconha medicinal. Ele tentou vendeu para o Ministério da Saúde. O primeiro inquérito era sobre isso e o relacionou, inclusive, ao Careca. Eu falei da Roberta Luxinger, mas também é a trinca, né? Parece que a gente tem aqui, diante de nós, a trinca. É a Roberta Luxinger, é o Lulinha e o Careca do INSS, que está preso. O Careca está preso, o Lulinha está na Espanha e a Roberta Luxinger já deu avisos, isso já há muitos meses, deu avisos de que se chegassem nela, ela ia abrir a boca contra todo mundo. Disse ela que abriria esse recado de que ela abriria a boca contra todo mundo não foi dado ao Lulinha, foi dado ao Lulão. Foi dado a intermediários do próprio Lula. Enfim, as coisas podem acontecer daqui para frente de forma escalada, né, Mota?
2: Essa notícia tem muitos elementos a serem considerados, né? Ela levanta motivos de preocupação, de indignação. Agora, a gente mora num país onde cada dia surge um escândalo diferente, e eu acho que talvez esse seja o ponto principal desse acontecimento. Não é a questão das 42 visitas, o que que representa esse número? Não sei. Não é a questão da cannabis medicinal, né? Um ponto prosaico aí no meio dessa história. Eu acho

0: Muito curioso isso, mas eu acho que o mais importante é a chance que essa investigação talvez tenha de fazer uma conexão entre escândalos, né? Descobrir onde é que o escândalo do INSS se conecta com outros escândalos, quem sabe com o do Banco Master. Vamos ver o que que vai aparecer.
1: Quero te ouvir, mas é o seguinte, o Mota tocou num ponto aqui que é essencial, até para quem nos vê, nos ouve, entender. O escândalo do INSS, ele tinha quem à frente? Qual era a suspeita? A suspeita era de que essa trinca também ali estivesse, né? Então, tava lá Lulinha, careca do INSS e a Roberta
0: Luxinger.
1: Luxinger. Agora os mesmos três aparecem. É muito difícil que a gente não relacione uma coisa à outra. Vamos aqui dar um exemplo, óbvio que... Por favor, me permitam, mas estou eu aqui, Roberto Mota e Bruno Musa, no Pingos nos Is. Amanhã a gente aparece em outro programa. É muito difícil que não haja a mesma intimidade, que a gente não troque as mesmas ideias, que a gente não compartilhe dos mesmos ideais em outro programa. Não dá para você ir para outro programa falar coisa diferente do que você está falando aqui. Portanto, é difícil pensar que o escândalo do INSS, esses três estivessem lá. Culpados e que agora nesses novos inquéritos eles estivessem para negócios lícitos, para negócios puros. Enfim, eu também nunca vi ninguém entregar bombom suíço para o outro se não quisesse alguma coisa. Eu nunca recebi bombom suíço de ninguém e fico feliz de não ter recebido, hein?
2: Nesse caso, sim, melhor ainda, né? O risco era grande nesse caso, né? Bom, boa noite a todos aí que nos escutam no Brasil. Muito obrigado mais uma vez pela audiência. Veja, realmente a situação ela é estranha, né, o Marcelo? São os mesmos nomes, num engodo, digamos assim, num complicado processo que está acontecendo. E muito próximo à eleição. Eu estava comentando com você aqui antes de a gente entrar ao ar e eu estava, no meu entender, parece que a candidatura do Flávio pode ter dado um respiro nesse final de semana. Nós vamos mencionar depois, nós tivemos uma pesquisa interessante, apesar de questionarmos aqui todo o crescimento em alguma faixa dos beneficiários do Nordeste cresceram com relação ao Flávio. Aí apareceu essa trinca agora, com mais esse inquérito do Lulinha, onde as peças vão se conectando. Veja, vale lembrar, a gente sequer entrou ainda no processo da campanha. Não é? Apesar da semana passada o Lula ter pedido votos e falar que isso poderia dar em multa, e ele, como se eu pago a multa, porque também as consequências são baixas, vale a pena você pedir ali o voto, mesmo que no processo não pode, e para o Lula passa pano a grande parte da mídia, ou seja, não se fala mais disso. Mas a verdade é que me parece que alguma coisa está andando. No ponto central é, como o Mota falou, vivemos no Brasil. O nosso ceticismo. Ele é real e por motivos óbvios. Ao passo que no processo que vem avançando, talvez comece a gerar algum tipo de esperança. Não sei se é emocional, mas parece que algo está andando.
1: Agora, olha, do ponto de vista jurídico, eu comentei até no editorial, abri falando tráfico de influência, depois falei corrupção passiva, só para vocês entenderem, agora detalhando um pouco melhor, e ligando com o que o Musa está dizendo da esperança, ligando com o que o Mota está dizendo da relação entre os casos. Veja só, vamos pensar juntos. Então, o que é tráfico de influência? Tráfico de influência é o seguinte: eu sou filho do presidente da República. Bom, óbvio que eu tenho influência dentro do governo. Eu chego lá, bato na porta, falo, quero falar com o papai. Papai Lula tá aí? Aí o cara abre a porta, ele não vai chegar e fala, quem é você? Né? No Brasil, que a gente já falou aqui muitas vezes, é o país do que você sabe com quem você está falando, né? E não do que você pensa que é. No país do quem você sabe o
2: Sabe o
1: quem
2: que
1: você
2: está
1: está
2: falando?
1: falando,
2: Ou de quem sou filho?
1: ou de quem sou filho, né? Aqui é bem cabível isso. Óbvio que o Lulinha, enfim, entra onde quiser dentro do governo e isso lhe dá um poder. Se esse poder é vendido para o setor privado como uma promessa, então ele bate na porta da empresa e fala, ó, você quer fechar um contrato com o governo? Eu vou te ajudar. Eu vou te. E aí ele promete. Não importa se houve licitação, não importa se a licitação foi regular, o crime é a promessa. Não importa sequer se o negócio foi fechado. Nós temos aqui a configuração do crime de tráfico de influência no momento em que você promete. Ele prometeu, crime. Você entende? Uhum. Então, esse é um ponto que afeta aí a trinca de ouro. Roberta Luxinger, Lulinha e Careca. A turminha do barulho, os três do barulho. Bom, essa é uma coisa.
2: Eu não sabia disso. Isso é um baita ponto.
1: Isso é um baita ponto.
2: Para o momento que estamos, é um baita ponto.
1: Porque é isso. Pouco importa a decorrência, não importa se
2: você concretizou ou não.
1: Se concretizou, se o negócio que você ofereceu é bom ou ruim. Você entendeu? Às vezes o negócio é bom, mas você entrega um favorecimento.
2: Tá claro.
1: Imagina só, por exemplo, no judiciário. Tá? Então o cara chega e fala assim, ó, eu sou um advogado, sou filho do ministro, sou filho de um ministro. Não, não acontece no Brasil. Vamos imaginar assim, hipoteticamente. Eu sou filho de um ministro de um grande tribunal. E aí eu vou lá pro cara e falo, você tem um processo ali no tribunal, no STF, no STJ. Eu vou fazer o seu processo ser lido na frente. Ainda que você tenha razão, ainda que você tenha o seu direito, ainda que seja justa a sua causa, eu estou vendendo influência.
2: Tá claro.
1: Te prometo e cometi um crime nesse momento. Agora, essa é uma ponta. A outra ponta é se ali adiante o cara recebe o servidor público, o ministro, o secretário, ou quem sabe até o próprio gabinete. Não sabemos. Se alguém recebe alguma coisa em decorrência disso, grana, vantagem, sei lá, não importa. Qualquer coisa que é recebida indevidamente, e para funcionário público qualquer coisa é indevida, até bombom suíço, vamos aqui dizer, não é? Até obra do Paulo Coelho, não importa. Mas se você recebe, não sei, né? Obra do Paulo Coelho pode ser algum castigo ali. Estou brincando aqui com o Paulo Coelho, que é um escritor conhecido. Mas o ponto é o seguinte, se você oferece algo indevido ao funcionário público, corrupção passiva. Mas se a gente pegar essas duas pontas e tiver de investigá-las em conjunto, você percebe que o Lulinha pode ser a porta de entrada para uma investigação sobre o próprio governo Lula e que se isso acontecer pode ser estrondoso, porque a gente tem aqui o ministro do Desenvolvimento, como eu mencionei, mas tem outros mais. Ela visitou 17 vezes esse ministro, mas ela visitou 40 e outras tantas vezes outras pessoas, e fora aquilo que não está aqui contabilizado nessa apuração. E outra, essas pessoas foram visitadas sem agenda. Essa visita do ministro do Desenvolvimento Social, sabe como eles conseguiram registrar? Porque o cerimonial do ministério fotografou ela lá. Então ela foi visitar e tiraram uma foto. Olha só a que ponto que a coisa chega. Eles deram essa bandeira, não registraram, mas saíram na foto. Então, isso, repito, pode ser uma porta de entrada para se investigar o próprio governo. Se houver quebra de sigilo de ministro, meus caros, a coisa vai ferver, repito, as portas da eleição.
2: Mas tudo isso, o que depende de andar sozinho ou o que depende de uma eventual aprovação ou do Legislativo ou do próprio STF?
1: Isso tudo está na mão do Mendonça. O Mendonça tem poder para sozinho tocar adiante. Quebra de sigilo...
2: Sozinho ele consegue tocar.
1: Consegue tocar. Claro que aí você pode recorrer e levar isso para o colegiado. Esse é o problema do STF. Então, em algum momento, você tem a possibilidade de tomar monocraticamente as decisões, mas se você depois permite que elas sejam recorridas, e tem que permitir, claro, porque o Mendonça tem feito esse gesto, um gesto de não agir igual aos colegas dele que são criticáveis justamente por não permitir recurso. Bom, se ele levar recurso, claro, aí pode ter a turma formando-se contra ele, etc, etc. Mas não importa, já estará escancarado. Sim. Se essa quebra de sigilo acontecer, todos nós já vamos saber o que lá está. E vamos aqui nos lembrar, Mota, Musa, que essas quebras de sigilo já foram, em algum momento, até mesmo em relação ao Lulinha, blindadas ou tentaram blindar quebras de sigilo contra ele, no caso do Taiaiá, do ministro Toffoli. Houve ministros, colegas dele, que tentaram impedir essas quebras de sigilo.
2: Inclusive reabrindo inquéritos que já estavam fechados, não é isso?
1: Inventando moda. Vamos ver se eles vão fazer a mesma coisa agora. Vamos ver se a opinião pública vai também ser tão permissiva ou vai para cima de quem... Você entendeu? Porque é aquilo. Eles podem tentar de novo, mas nós vamos aceitar de novo? Eu creio que não. A gente está aqui denunciando.
0: Deixa eu fazer algumas ponderações aqui, Marcília. Primeiro, a gente vive... Você descreveu muito bem aí o crime de tráfico de influência, não é isso? Mas a gente vive num país onde até o tráfico de drogas está sendo descriminalizado, né? Até 40 gramas, está tudo bem. Então eu fico aqui pensando, né? Eu já vi muita gente que usa parentesco ou conhecimento para facilitar a entrada de empresas, de gente que vende serviços. Isso é uma coisa relativamente comum no Brasil. Aqui essa atividade de lobby não é regulamentada, mas ela é muito praticada. Há muitas empresas que vendem produtos e serviços para o Estado e que usam esses relacionamentos, né? Que fazem eventos, que dão presentes. Até onde eu sei, isso não costuma ser investigado ou processado, a menos que envolva casos de corrupção. E assim mesmo, pelo que a gente tem visto no Brasil, tem que ser uma coisa muito pesada e envolvendo pessoas que não têm bons advogados, né? Porque, salvo isso, todo mundo se livra. E eu fiquei pensando, Marcília, quando você descreveu esse crime de tráfico de influência, né? Como é que isso afeta algumas das pessoas mais poderosas desse país que têm familiares, né? Operando em áreas fronteiriças com o Estado, vamos colocar assim, né? Porque me parece que isso se encaixaria nessa descrição que você deu aí, né? Então eu vou dar um exemplo aqui. Eu sou fiscal de inspeção sanitária do restaurante. A minha esposa tem uma empresa especializada em dar consultorias para restaurantes sobre como escapar de inspeção sanitária. Tem um conflito aí, né? Porque quem contrata a minha esposa pode contratá-la na expectativa de que quando chegar em casa, né, de noite eu estou lá lavando os pratos, ela vem e fala, olha, hoje eu estou com um cliente novo, preciso que você me dê uma força nesse processo aí, né? Como é que fica isso?
2: Eu compartilho muito da visão, dessa visão que a gente tem, que no fundo o que ele está passando é, o que o Mota comentou, é mais uma desse ceticismo que a gente tem aqui, porque de fato nada acontece, né? Mas eu também tenho aquela percepção que é o copo vai enchendo aos poucos, até que chega um momento que esse copo transborda. E eu acho que ele começa a transbordar quando impacta diretamente a vida das pessoas. E no geral, assim, Mota, eu vejo que a vida das pessoas ela já está muito mais atingida hoje do que estava alguns anos atrás. Então talvez essa percepção de todo mundo, desse cansaço que vem piorando gradativamente, ele começa a se expressar em cima disso. Então, mesmo que esse tráfico de influência ou qualquer outro tipo de crime no Brasil seja basicamente jogado para debaixo do tapete, essa poeira, quando você vai acumulando isso num processo geral que envolve endividamento das famílias que não aguentam mais, você tem pessoas que são ainda estimuladas a tomar mais crédito, mas eles não aguentam mais porque não cabe mais a parcela dele ou já está extremamente endividado, a empresa dele quebrando, enfim, tudo isso, a sua capacidade de consumir, ver os serviços em torno da sua família piorando, a capacidade de adquirir esse serviço, eu acho que esse processo começa a escalar de uma forma maior, em que, às vezes, o que poderia ser um escândalo pequeno quando a situação econômica das famílias está melhor, passaria batido. Mas o mesmo evento, quando esse esgotamento desse ciclo começa a acontecer, que é o que eu acho que a gente está muito próximo disso, talvez qualquer faísca seja suficiente para dar um estouro muito maior. E como você muito bem falou, Marcília, mesmo que isso não se torne um processo, uma condenação, nós estamos falando aqui há poucos meses das eleições que seria capaz de balançar uma campanha. E talvez o cenário geral aqui que a gente esteja nesse tipo de esperança é isso.
1: Não, com certeza balança. A própria, veja, não importa a conclusão da investigação, acho que o que balança, né, é a notícia em si, né, é a notícia em si. E agora, vocês estavam tocando um ponto, eu estava até buscando aqui para ficar claro para quem nos ouve. Há uma diferença, o Mota falou em lobby, lobby não se confunde com tráfico de influência, tá? Então assim, tráfico de influência e lobby são diferentes por quê? Porque o lobby é quando você convence, você chega e fala assim, olha, eu tenho uma expertise num assunto, eu lido com, sei lá, por exemplo, eu lido com direito, Tá? Então eu lido com direito, eu tenho conhecimento sobre essa área. Esse conhecimento, essa expertise que eu tenho sobre essa área vai fazer, por exemplo, com que eu redija um edital, sei lá, sobre algo jurídico melhor do que alguém que não tem essa expertise. Quer dizer, eu uso o meu conhecimento para fazer com que você tenha acesso melhor a um determinado serviço público. Só um exemplo.
2: Que é positivo.
1: Então, o cara, por exemplo, ele tem um conhecimento técnico, um conhecimento de tecnologia, de inteligência artificial, conhecimento econômico. Óbvio que isso vai levá-lo a ter uma melhor apresentação, uma melhor argumentação sobre o seu conhecimento.
2: Isso... E é nessa base até pelo motivo pelo qual o lobby nos Estados Unidos ele é legalizado.
1: É legalizado e está tudo certo. Então, lobby é isso. É você usar a sua expertise e o seu conhecimento para fazer alguém ter melhor chances de resultado. Isso é uma coisa. O tráfico de influência é você vender a tua influência como uma vantagem a alguém. Olha, eu sou filho do ministro. Olha, eu sou filho do presidente. Eu tenho acesso aos tribunais. Se você me pagar X, 500 mil, 1 milhão e etc. Pra você ter uma ideia, nesse caso aqui que a gente mencionou, do ministro do Desenvolvimento Social, depois do bombom suíço para cá e bombom suíço para lá, a Roberta Luxinger fechou um contrato de 31 milhões com a pasta do Desenvolvimento Social. 31 milhões de reais. Essa é a informação da apuração, como eu mencionei, do Estadão. Quer dizer, então assim, é bombom para cá e 31 milhões para lá. A coisa fica esquisita aí. Aí você vai ver por que ela teve esse acesso. Bom, teve esse acesso, e aí essa suspeita, porque o Lulinha é filho do presidente da República. Então você vai chegar, bater na porta ali do ministro do Desenvolvimento Social ou qualquer outro e falar, ó, o filho do presidente mandou, o filho do rapaz, né, como até havia essa menção, mandou ser recebido aí, ou enfim, quer ser recebido. Esse tipo de venda ou de promessa de influência é que é o tráfico. Tráfico de influência se diferencia do lobby assim. Então, a gente precisa mesmo legalizar, acho que o lobby, mas a gente precisa diferenciar lobby de tráfico de influência. Você não pode... Aliás, sendo filho do presidente da República, sinceramente, a coisa que deveria ser feita é você sair desse jogo, é você ficar fora, é você não participar de nada, justamente porque isso pode ser entendido com algum tipo de tráfico. Né? Se eu acredito muito nisso, se eu fosse filho ou ministro ou qualquer coisa do gênero, do STF, por exemplo, eu não ia querer filho meu advogando. Filho meu, apresentando vantagem para esse ou para aquele, justamente porque pode ser configurado o tráfico. Agora, repito, essas mesmas três pessoas, não é que foram pegas numa visita, 42 visitas, 50 milhões de reais circulando na empresa, desde 2023 esse troço andando, os mesmos envolvidos no escândalo do INSS que roubava inválido. Então a coisa aqui tem um cheiro que não é bom.
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6: Mas eu tenho quase certeza de quem é o advogado, né? Mas eu já vou contar para vocês. Mas a defesa do Lulinha está dizendo o seguinte, sabe qual é a afirmação deles? Eles dizem assim, olha, abriu o segundo inquérito porque não conseguiu achar nada no primeiro. Abriu o terceiro inquérito porque não conseguiu achar nada no segundo. Então eles estão dizendo que a abertura de novos inquéritos é para encobrir a falta de encontro de provas ou de qualquer coisa que incriminasse os envolvidos no anterior. Bom, se é assim, né? Então eu preciso aqui dizer para vocês que os novos inquéritos dessa trinca de ouro, aí Lulinha, Roberta Luxinger e Careca do INSS, essa trinca agora, tendo esses novos inquéritos, significa que não encontraram nada no escândalo do INSS. Então, se eu seguir esse mesmo raciocínio, o escândalo do INSS não existiu. Talvez eles queiram convencer a gente disso, já que abriram um novo inquérito. E se eu entender por aí também, eu devo acreditar que, por exemplo, o Jair Bolsonaro teve 12, 15 inquéritos abertos contra ele enquanto esteve na presidência, pela baleia, pelo não sei o quê, importou na baleia e tal. Tudo isso é porque os novos inquéritos eram abertos, porque os anteriores nada foi encontrado? Será que esses advogados ou que o Lulinha concorda com esse raciocínio quando é contra os adversários deles também? Faça-me o favor, isso não faz o menor sentido. Claro que você abre um novo inquérito porque você está encontrando mais coisa e não porque você não encontrou algo no anterior.
7: Mas esse tipo de mentalidade, Marcelo, é aquele mesmo que ficou valendo para uma boa parte da sociedade, bom, não sei se é uma boa parte, mas pessoas relevantes dizendo isso, que é basicamente o seguinte, lembra da Lava Jato? Ah, muitas empresas de engenharia quebraram e etc. Olha, mas isso parou a economia. Teve gente que foi mandada embora, aumentou o desemprego e etc, etc. Ou seja, você esconde o problema da corrupção e acaba colocando que o resultado dela é pior do que se mantivesse a corrupção. Então, quando ele fala a respeito disso, de pedir uma investigação sobre o vazamento de dados, é mais uma vez o que eles costumam fazer, que é transferir essa responsabilidade. E isso cola numa boa parte da sociedade. Eu até hoje tenho dificuldade de entender isso, que eu estava num grupo esses dias discutindo com pessoas altamente esclarecidas, dizendo justamente isso, a Lava Jato foi um dos que destruiu a economia. Eu falo, qual o nível de perversão nesse tipo de pensamento? Quão superficial isso é? Você não leva em consideração toda a deterioração econômica, todo o endividamento, todas as famílias completamente endividadas. Não, o culpado passa a ser aquele que apontou onde estava o crime. De fato, o crime foi comprovado. Aí sim você tem uma consequência, porque as empresas fecham e elas empregavam muitas pessoas. Mas o culpado vira quem aponta o dedo. Então é uma inversão de valores que nós vivemos no Brasil, que ela é brutal, né? Não é de hoje.
6: O advogado do Lulinha é o advogado do Lulinha é o Marco Aurélio Carvalho, Marco Aurélio Carvalho, que é do grupo Prerrogativas, né? Que a gente aqui conhece muito bem por defender algumas prerrogativas e nem sempre todas, não é? Algumas prerrogativas são defendidas, outras não, enfim. Eles são chamados de prerro, justamente talvez por isso, porque defendo só metade das prerrogativas, só, não é? É prerro. As gativas, elas acabam não sendo defendidas. Talvez seja isso. E ele afirmou aqui, enfim, tô trazendo a informação dele, o seguinte, aspas do advogado, colocaram um alvo nas costas do Fábio. Né? Diz ele que não teve acesso, olha só, ele está reclamando que ele não teve acesso ao processo.
7: Aconteceu isso já no Brasil há um tempo?
6: Meu Deus, mas isso nunca aconteceu nesse país. Que coisa, agora então tem essa, não teve acesso ao processo e está dizendo, olha só o que ele disse, que a Polícia Federal, setores da Polícia Federal estão sendo instrumentalizados. Ora, mas que coisa, eu não sei,
7: não
6: eu
7: acredito.
6: Tive um déjà vu agora, parece que eu já ouvi essa história em algum lugar, ou estou ouvindo há 7 anos essa história ser contada sob o silêncio ensurdecedor justamente desses setores da advocacia, de certos setores da advocacia que orbitam em torno do poder, ou pelo menos do governo. Ô Mota, você já ouviu isso em algum lugar?
8: É, eu me lembro de ter visto isso, ouvido isso da turma do garantismo penal. Seriam eles, Marcília, os garantistas? Aquele que dizem, né, que não se pode prender, porque prender não ressocializa o criminoso, ele é uma vítima da sociedade capitalista. Quando você pune o criminoso, você está vitimizando a pessoa duas vezes. Vocês sabem o que eu ouvi da... Eu não posso dizer quem foi que disse isso, né? Mas não é difícil achar na internet o autor desta opinião jurídica, que disse o seguinte: o criminoso reincidente no crime, ele deveria ser indenizado pelo Estado, porque o Estado já o vitimizou, punindo uma vez, e mesmo assim o criminoso cometeu um crime outra vez, então ele é duplamente vítima do Estado. Será que essa turma, Marcelo, os garantistas penais, voltaram?
6: Voltaram. Eu vou ler até outro trechinho da afirmação dele, até para dar a fonte, ele falou isso para a revista Fórum, né? E diz o seguinte, pintaram, olha aqui, olha, eu vou pedir, Mota, que a gente aqui, Mota, Musa, todos nós, vamos fechar os olhos, abstrair todos os fatos, vamos ver se essa fala não poderia ser colocada na boca de advogados em 2019, tá? Ele diz em 2022 e assim por diante. Advogados do Bolsonaro, da família Bolsonaro, ele diz assim, pintaram o alvo e atiraram a flecha. Tá falando do Lulinha, mas vamos abstrair. Essa é a verdade. Eles colocaram um alvo ambulante nas costas dele e ele virou suspeito pelo simples fato de existir. Criminalizaram a existência dele, as relações sociais dele, as relações econômicas dele, as relações profissionais. É uma vergonha, diz o advogado. Uma coisa é ele ter amizade, outra coisa é ele ter a relação profissional, que não teria nenhum problema desde que fosse reconhecida. Quer dizer, a gente está aqui diante da criminalização da existência do Lulinha. Não é ótimo? É incrível. Essas mesmas pessoas que estão dizendo isso permitiram que, por exemplo, ou permitem e acham que isso salva a democracia, quando o Bolsonaro não pode escrever carta, quando o Bolsonaro não pode ver o filho, quando o Bolsonaro não pode receber o seu advogado, que é o filho, inclusive, está lá, registrado, legitimado nos autos, quando o Jair Bolsonaro não pode falar, quando o Bolsonaro não pode dar entrevista, se der entrevista, a entrevista não pode ser publicada, quando a imagem dele não pode aparecer, quando ele não pode existir enquanto inteligência artificial, aí não tem criminalização da existência do Bolsonaro, aí é para salvar a democracia. A criminalização da existência do Lulinha, vocês entendem? Percebem como é que é a coisa? E aí eu também pergunto se essa mesma agudeza em relação ao Lulinha é percebida, por exemplo, quando a gente tem o STF pressionando o Centrão, porque essa é a notícia que a gente teve nos últimos dias, pressionando o Centrão para que o Flávio Bolsonaro não seja apoiado. Se a gente tem essa mesma agudeza de crítica desses advogados garantistas, quando a gente tem, por exemplo, a candidatura do Flávio Bolsonaro sendo a todo momento malhada, quando a gente tem a candidatura do Zema, inclusive, sendo malhada também, porque ele fez aquele vídeo com bonequinhos e está sendo processado. Será que essa agudeza também não deveria ser empregada a esses casos? Quando a gente tem, por exemplo, a notícia de que a Polícia Federal tentou fazer com que um sorteio de um caso que deveria estar com Mendonça fosse novamente feito para que deixasse de ficar com Mendonça, aí tudo bem? Escolhendo o juiz com apoio do Estado, aí tá tudo. Aí é porque em nome da democracia. Quer dizer, em nome da democracia, quebra-se a democracia. Mas aí quando você encontra 80 milhões, ou 60 milhões, ou 50 milhões com o Lulinha, aí ele está sendo criminalizado na sua existência. Olha, assim, é de chocar realmente que argumentos sirvam para qualquer coisa, né? A gente enxerga a vida do jeito que a gente quer mesmo. Por incrível que pareça, esses advogados nos dizem estar defendendo, como você disse, Mota, as prerrogativas ou o garantismo. Garantismo de quem, cara pálida?
8: É isso aí. Ele não deu nenhuma declaração a respeito da Débora do Batom, não. Eu, Marcelo, só para saber sobre os direitos dela, nada, né? É silêncio.
6: Nem sobre a dosimetria está parada, nem sobre a anistia estar na Constituição, mas ser inconstitucional, nada disso. Não, ninguém, não lembraram desse assunto. Faltou essa pergunta na entrevista.
7: Tem um ponto importante aqui, que isso tem a ver com aquela tal frase que a gente sempre menciona aqui, né, Marcília? Censura não pode, mas dessa vez. Isso significa que essas pessoas que acreditam que pode, quando é ao lado deles, ou seja, quando as ideias que eles defendem estão no poder, tudo pode, porque eles assumem para eles que eles são do bem, eles querem a democracia, eles estão salvando a tal da democracia, mesmo que para salvar a democracia eu quebre todos os pilares fundamentais da tal da democracia. Não importa, mas sou eu. Eu sei aqui no meu íntimo que eu sou bonzinho, que eu quero o bem dos demais, que eu estou preocupado com a liberdade do país. Aí sim tudo pode. Quando o chicote muda de mão, que é como a gente fala sempre, quando você deixa de permitir já o discurso vigente, aí a coisa começa a complicar. E eles esquecem que mais cedo ou mais tarde o cenário muda. E aí sim, aquele discurso que era popularmente aceito, socialmente aceito, em nome de um grande mal, deixa de ser. E aí eles passam a estar do outro lado. Aí não pode mais nada. Aí a tal da democracia tem que funcionar novamente como eles querem. E aí eles vão perdendo esse monopólio da narrativa, né?
6: Olha, vamos chamar a nossa enquete. A enquete do Pingos está no ar. Votem lá na página do programa. É do programa do Pingos no YouTube. A pergunta de hoje é: os supostos crimes de Lulinha e Jacques Wagner atrapalham Lula? Ou atrapalharão? Sim? Impactam? Não? Não impactam? Deixa a sua opinião. No final do programa, a gente te dá a resposta. O que que o povo decidiu a respeito disso? Na convenção estadual do PL na Paraíba, o Flávio Bolsonaro disse ontem que o Brasil só vai ter jeito na porrada, disse ele. Nessa fala, o Flávio defendeu um endurecimento de penas, criticou a política de segurança do governo Lula e disse que o petista, aspas, passa a mão na cabeça de ladrão e que um eventual governo do PL no governo ladrão de celular vai começar com no mínimo 8 anos de cadeia. Segundo ele, o Brasil só vai ter jeito, como ele mencionou, na porrada. É assim mesmo? Na porrada que resolve, gente?
7: Bom, depende do que é a porrada. Nesse caso, sim, a gente não tem punição hoje. A impunidade, ela toma conta do Brasil. A gente sempre menciona aqui um prêmio Nobel, Gary Becker, que fala justamente isso. Quando você não tem punição para um crime, você tem todo o incentivo a praticá-lo. Claro que estou falando aqui daqueles que são imorais, antiéticos, mas ele faz um cálculo, e esse cálculo é o prêmio do risco. Ele é tão pequeno, ou melhor, ele é tão alto, porque a probabilidade de ser punido é tão baixa, que faz sentido ele ir para o crime ou fazer o que quer que ele seja. Então, nesse caso, sim, o que nós mostramos internamente aqui é, fique tranquilo, a probabilidade de você ser preso, e se for, de manter preso, é tão baixa, que você pode fazer isso. Ainda mais quando você tem de trás, ou por trás, todo esse lobby que você mencionou a respeito do tráfico de influência. Não lobby, o tráfico de influência, na diferenciação que você fez. A probabilidade de você ser pego é tão baixa que faz todo sentido. Então, eu acho que sim, nós chegamos num ponto que é mais ou menos como aquela pessoa que resolveu abusar do uso de droga por mais de 20 anos. A tua saúde já está completamente debilitada. Ou a gente ataca de frente isso, ou a capacidade de você melhorar é muito baixa. Então, mais cedo ou mais tarde, teremos que encarar como adultos aquilo que a gente escolheu nos últimos 20, 30 anos, né?
6: O ponto aqui é esse, né? O que que é na porrada? Na porrada, porque assim, na porrada, mas a gente tem a lei, né? A gente, óbvio, a lei não está escrito lá que vai ser tratado na porrada. Ao contrário, a nossa lei é uma lei feita por parlamentares, muitas vezes garantistas, a gente tem uma lei que é antiga, a gente tem uma Constituição, que é bom que a gente diga, isso é uma questão importante, a Constituição nossa é uma Constituição de esquerda, feita pela esquerda pós-regime militar, com medo de que o regime voltasse. Então as garantias todas, etc., colocadas à exaustão dentro da nossa Constituição, davam conta, ou tentavam dar conta de... Vamos aqui entregar a máxima possibilidade de que as pessoas não sejam atingidas pelo Estado. O Estado era visto como um vilão no ponto de vista da segurança, porque o Estado era policialesco. Na visão dos parlamentares, o Estado era o malvadão, era o regime militar. Portanto, eles queriam afastar a possibilidade do Estado punir. Essa é a nossa Constituição. Tem esse traço histórico na nossa Constituição. Então, como é que seria uma porrada, Mota?
8: Um inquérito aberto de ofício, o juiz julgando um caso em que ele é vítima também, ou eu pego você e julgo você no meu tribunal sem dar nenhum recurso. Olha, Marcília, tem vários aspectos envolvidos aí. Eu vou me concentrar em um que foi brilhantemente descrito por um nosso seguidor aqui, que estava comentando, parece que o Flávio teve em dois podcasts nos últimos dias, né? E ele comentando um desses, eu acho que foi esse que o Flávio deu essa declaração aí, ou foi no evento, ele disse o seguinte: o Flávio brilha toda vez que ele deixa aparecer o Jair que mora dentro dele. Porque Jair Bolsonaro foi o primeiro presidente que eu vi falar sobre esse assunto de criminalidade de uma forma que me representou. Desde 2008, 2009, que eu estudo a segurança pública do Brasil. E é um desespero. Quanto mais você estuda, mais desesperado você fica com a sucessão de absurdos. E uma das coisas que mais me deixou indignado foi que toda vez que eu buscava no Estado ou nos representantes do Estado algum apoio, alguma solidariedade, eu encontrava uma máquina preocupada com o bandido. Eu encontrava instituições preocupadas em suavizar cada vez mais a punição do bandido. E eu me lembro como se fosse hoje o dia em que eu vi Jair Bolsonaro dizer, eu não me lembro exatamente a frase dele, mas foi mais ou menos alguma coisa do tipo: antes de eu me preocupar com o criminoso, eu vou me preocupar com a vítima. Então eu acho que esse é o resumo da melhor política de segurança pública que o Brasil pode ter. Antes do Estado brasileiro se preocupar com o bandido, ele tem que se preocupar com a vítima e o policial. O Estado não pode tratar melhor o bandido do que ele trata a polícia e a vítima. Então, pela primeira vez hoje, com algumas iniciativas legislativas, a gente vê que a vítima está surgindo. Outras vozes estão dizendo isso. Então, eu acho que, como eu já disse aqui uma vez, Flávio não precisa de nenhuma outra área para derrotar a esquerda nessa eleição, a não ser falar sobre aquilo que torna as nossas vidas diárias uma preocupação contínua, que é segurança pública.
6: Olha, e no programa Canal Livre da Band, o Flávio Bolsonaro também afirmou que vai aceitar o resultado das eleições, pois acredita que o Tribunal Superior Eleitoral vai atuar de forma imparcial, o que, segundo ele, não ocorreu nas eleições de 2022, que teve o Lula como vencedor. Na época da eleição de 22, o TSE, presidido pelo Moraes, atuou como todos nós sabemos. Agora o cargo é do Nunes Marques, que foi indicado, né, pelo Jair Bolsonaro em 2020, e a esperança do Flávio é de que o Nunes Marques dê outro rumo ao TSE. O problema aqui, né, é o seguinte: quando a gente olha para uma situação como a do TSE, a questão não é se o TSE vai agir de forma imparcial. A questão é se vão deixar o TSE agir de forma imparcial. Essa é a pergunta. Eu não sei. Eu vi essa declaração do Flávio hoje, né? E eu fiquei me perguntando, será que não se entendeu ainda o que está acontecendo? Quando você diz, ah não, o TSE vai agir de forma imparcial, estou tranquilo. Sim, mas não está se percebendo o movimento que está sendo feito para que o TSE não comande as eleições e sim o STF? O Nunes Marques está afirmando que está recebendo recados do STF.
7: Agora, por conta da composição que preside o TSE, né? Porque nas eleições anteriores era o contrário. Aí o TSE podia ter protagonismo.
6: Não, agora é por isso. Então você tem o TSE agora com o Nunes Marques na presidência e com o André Mendonça na vice-presidência. Claro que isso deixa os ministros do STF um tanto quanto...
7: Ressabiados,
6: exatamente. E aí é que é o ponto. Aí você fala, bom, então a gente vai ter tudo tranquilo. Já não está tranquilo. Será que alguém ainda não entendeu? Será que as pessoas não viram o que aconteceu na semana passada? Pô, o Moraes dando recado, os ministros do TSE dizendo, estamos nos sentindo pressionados.
7: Melhor não, segundo a Globo, né?
6: Melhor não. Ah, pois é, a imprensa dizendo assim, o Moraes vai ter que resolver essa questão da inteligência artificial, como se o Moraes fosse um juiz eleitoral. Jornalista dizendo isso. Não foi a campanha do Lula, não foi nada de jornalista. Olha, o Moraes vai ter que botar a mão nessa história. Sendo que ele não é juiz eleitoral, sendo que tem um juiz eleitoral, que é o Nunes Marques. Será que não está óbvio? Eu, em maio, publiquei um artigo dizendo isso. O Nunes Marques vai ser a rainha da Inglaterra dessas eleições. Porque a gente sabe, né? A brincadeira é essa. A rainha da Inglaterra não manda nada, não mandava, né? Agora também ela se foi. Mas a rainha da Inglaterra não mandava nada. Quem mandava era o primeiro-ministro. Portanto, era isso. Quem será o primeiro-ministro? Quem tem todos os inquéritos na mão? Esse me parece ser o ponto. Está claro que sequer a rainha da Inglaterra querem deixar o Nunes Marques ser. Porque ainda a rainha da Inglaterra você tem um certo status.
7: É, veja, um tempo atrás, quando começou a ventilar ou começou a divulgar que quais seriam essa composição presidindo e o vice-presidente do TSE... Uma boa parte ali da mídia mostrou que o governo pode ter algum tipo de preocupação com relação a isso, porque na época das eleições ele será presidido pelo Nunes Marques e como vice-presidente o André Mendonça. Então, se você não pode mudar quem preside a vice-presidência, e eles estão vendo que o André Mendonça vem atuando de forma técnica, no caso da relatoria dele, por exemplo, do caso Master, que pode complicar tudo, se eu não posso conter isso, vamos fazer o seguinte, vamos esvaziar o poder deles.
6: Exato.
7: Aquele poder que há 4 anos atrás era tudo, calava, tirava a rede social, mandava prender, mandava soltar, aquele mesmo poder, aquela mesma instituição, como agora está presidido por alguém que é uma ameaça a colocar tudo no ar e mostrar os problemas claros e óbvios que todos nós já vemos, aí a gente esvazia a instituição.
6: E nem acho que o Nunes Marques é uma ameaça ao poder do STF, não, hein? Acho que o Nunes Marques, ele só não é completamente submetido. Já é suficiente para eles temerem.
7: Claro.
6: Quer dizer, nesse caso da inteligência artificial, ele cometeu a ousadia de pensar com a própria cabeça e disse que achava que o uso da inteligência artificial não era em si ilícito. Pronto, já é suficiente para, opa, chamem o Batman, joguem a luz lá do Batman e peçam para o Batman chegar aqui e entrar dentro do TSE.
7: É quase como uma obrigatoriedade você pensar como eles, e isso transborda para parte da população. Não querem que você reflita e que você pense com a sua cabeça. Pensar com as suas próprias ideias, colocar em xeque aquilo que esse sistema de burocracia quer, se você questiona, você é uma ameaça.
6: Olha, pra você ter uma ideia, a capa agora da Folha de São Paulo, a capa é a seguinte, tá no UOL, STF tem de aceitar que decisões sejam contestadas pela opinião pública, diz Fachin. Como é que um negócio desse é manchete? Como é que um negócio desse não é óbvio? Então a manchete de um dos principais jornais do Brasil é: STF tem de aceitar que decisões sejam contestadas pela opinião pública. O presidente do STF chegou a essa conclusão em 2026, que olha, não é, as coisas que a gente faz têm de ser contestadas pela opinião pública. E isso vira manchete. Olha o momento em que a gente vive.
8: Marcília, não seja tão duro. A gente já teve tantas manchetes piores do que essa nos últimos anos, Marcília. Olha, eu poderia citar aqui várias, mas eu queria aproveitar essa oportunidade para fazer um comercial do meu próximo livro, Marx não era marxista. É um manual de ideologia. Então você, senhor membro do Prerrogativas, você que é jornalista há 40 anos, mas ainda não entende muito bem como é que é essa história de democracia, Estado de Direito, né? Você que ainda acha que socialismo é solidariedade, você que acha que direitos humanos só valem para a sua turma, para os outros é descer com o cacete. Você que pensa assim, você é o candidato ideal para comprar o meu próximo livro, porque eu vou explicar para você esses conceitos todos, para você parar de falar essas besteiras que você está falando aí, meu amigo.
6: Aí daqui a pouco a gente vai falar das convenções, né? Teve convenção nesse final de semana, a gente vai comentar, trazer informações, etc. Mas eu só quero insistir, veja, é bastante... Imagina um marciano, não precisa de ser marciano, né? Aliás, ô Mota, eu estava no restaurante esse final de semana e alguém veio falar comigo... E eu já tinha tomado um chope e tal, já estava naquele momento das piadas infames, e alguém, sabe? E o dono do restaurante veio falar comigo, ele falou o seguinte: você acha que tem comunista em outro planeta? Eu falei, claro, é muito possível que exista um marxiano. Você gostou dessa, Mota?
7: Você tinha que ter tomado um chope a mais também para rir. Chope?
6: Hã?
8: Você tinha bebido chope?
6: Não foi chope. Tomado um chopinho. Uns, tinha tomado uns. Mas olha, essa frase aqui do Fachin é muito grave, grave pela obviedade, né? Então imagina um marxiano, ou imagina um suíço, sei lá, um venezuelano, que hoje a Venezuela já está muito melhor que a gente. Imagina ele desce aqui no Brasil, ele aparece aqui e vê o presidente da Suprema Corte dizendo: o STF tem de aceitar que as decisões sejam contestadas pela opinião pública. O presidente do Supremo Tribunal Federal, depois de 2026 anos, depois da gente estar há, sei lá, mais de 500 anos existindo, chega à conclusão de que a nossa democracia precisa admitir a possibilidade de que as decisões dos juízes sejam contestadas pela opinião pública.
7: Mas isso explicita muito o que a gente vai falando aqui há muito tempo, Marcília. Eles se acham realmente os semideuses que não podem ser questionados, o tal dos intocáveis. Eles não podem. Se eu falo, é ponto final. É como se... Volta, você mencionou outro dia aqui Luís XIV. Ou seja, eu sou o Estado. Se a ideia é minha, eu controlo, pouco importa o resto. Eles assumem para si esse posicionamento de que eles são aquelas instituições. E se você acha que você é alguma coisa, quando alguém critica esse alguma coisa, está criticando você. Então, como eles acham que eles são a democracia, eles são a instituição, se você questiona isso, você está questionando eles próprios. É uma inversão que tomou conta, e o pior, é a mesma coisa que noticiou um tempo atrás, que um taxista encontrou uma carteira e devolveu a carteira. Isso virou manchete no Brasil. Imagina num país onde houvesse moralidade, isso é um fato normal, né? É. Você encontrou uma carteira com dinheiro, você devolve ao dono. Aqui não, aqui vira notícia.
6: E olha só, ele ainda diz assim, essa tensão, diz o Fachin, tá? Ele, na sua conclusão, ele teve esse momento, é o estalo de Vieira, né? A gente falava antigamente, os mais antigos vão saber essa expressão, o estalo de Vieira. Já que daqui a pouco eu vou explicar para vocês o que é o estalo de Vieira, mas nesse momento a gente vai precisar se despedir de parte da nossa rede de emissoras de rádio e TV pelo país. Fiquem com a sua programação local.
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18: Nós vamos chegar para o cidadão saudável, com capacidade de trabalho, e falar: você quer receber o quíntuplo do Bolsa Família trabalhando? 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
6: É isso? Vamos começar pelo Mota, nosso expert em política.
8: Bom, levar desenvolvimento econômico não é exatamente uma ideia revolucionária. Acho que eu já ouvi isso antes, né? Vamos levar

0: tempos ali, algumas das ideias mais atrasadas do Brasil de hoje têm vindo da cabeça de jovens, como, por exemplo, a ideia de distribuir absorventes internos de graça, né? Ninguém sabia que um projeto desse era tão necessário no Brasil, ou de criar um projeto de lei criminalizando comportamento misógino. Um comportamento descrito de uma forma tão vaga que todo mundo que desagradar o Estado brasileiro vai ser incluído nessa lei. Essas são ideias jovens, como dizia aquele personagem do Chico Anísio, né? Eu sou jovem.
1: É verdade, é jovem, bem lembrado, é jovem. Tinha um cabelão, né? Tinha as madeixas, e era revolucionário. É isso, a gente tem revolucionários aí, jovens, que estão vendendo velharias?
2: São velharias, claro, e é inegável que, por exemplo, o que o Kim falou no final aqui, o pior de tudo é que isso se torna, de novo, notícia. Me parece muito óbvio que uma pessoa deveria optar ali pelo emprego ou Bolsa Família. Se tem o Bolsa Família, ele tem que ser temporário, não meio de vida. Se ele consegue emprego, perde o Bolsa Família, ponto. Mas nós chegamos num nível tão absurdo de programas com portas tão gigantescas de entrada, portas tão minúsculas de saída, criando aqueles bolsões de miséria interno, que falas como essa acabam se tornando, oh, meu Deus, que ótimo, alguém pensando nisso, é um pouco óbvio. Como o Mota falou, desenvolvimento para o Nordeste, a gente ouve isso há décadas.
1: É a conclusão do Fachin dentro do STF.
2: É a mesma conclusão, e a coisa não anda, a coisa não acontece, e o pior, a coisa não acontece, eles continuam votando no mesmo, no mesmo tipo de ideia. Você pega as falas do Lula, acho que foi hoje ou ontem que ele estava falando, falou, agora está tudo pronto no Brasil, então agora a gente vai para o desenvolvimento. Quase 50% da população brasileira não tem acesso a esgoto. O que está tudo pronto? A criminalidade explodiu, o crime organizado está na corrupção, está nas empresas, na economia real e no Estado. O que está tudo pronto 20 anos depois? O déficit está quase 10% do PIB. O que pode estar pronto? A moeda não para de perder poder de compra. A atividade econômica está sufocando com impostos altíssimos. O que está tudo pronto 20 anos depois?
1: Agora, eu queria pegar um ponto que a gente até discutiu num podcast que a gente foi junto. Vocês acham que o Missão, o antigo MBL, que enfim, estava aí falando conosco, a gente estava ouvindo os membros deles, vocês consideram o Missão como um partido de direita? E até fazendo a diferença, né, que me ensinaram, que é o seguinte, tem os partidos, tem as candidaturas. Você que falou isso, Mota, ou não, estou me confundindo. Me diga se foi você. Tem as campanhas, ou os partidos, ou as candidaturas da direita e as candidaturas de direita. As de direita, elas, enfim, são aquela direita... meio de envelope, né? Tem um envelope de direita, mas o conteúdo é a direita trans, né? Vocês consideram Missão como de direita? Porque nesse podcast teve essa conversa e eu não me lembro, talvez tenha sido até o Sestaro, que disse que o seguinte, que o MBL ou alguns desses que são entusiastas do Missão e etc., que eles até acreditam que possa ser vantajoso um novo governo Lula, porque aí eles se preparariam para a oposição em 2030. Sem perceber que isso poderia prejudicar um pouco o Brasil, né? Se eles aguardassem até lá. E que faz também com que muita gente da direita esteja chamando os membros do Missão de eu vi até alguém, não lembro quem, falou assim, que é o Lula da geração Z, né? Enfim, aproximando as ideias, ou os membros, ou o próprio partido, como se eles tivessem a possibilidade de estar diante de um projeto que é mais de poder do que ideológico, vamos dizer assim, que é o que fez o Lula. O Lula não tem ideia de esquerda nenhuma, o Lula não tem ideia do que é a esquerda, né? Quem está em volta dele, sim, mas o próprio Lula, ele próprio já admitiu isso, né?
0: Depende de como você define o que é ser de esquerda, né, Marcília? Ser de esquerda pode ser. Você estudou Marx, você conhece toda a teoria, você quer a revolução, simplesmente porque você usa as práticas políticas da esquerda. Você

0: usa as táticas de encher o Estado, você quer o monopólio do poder, você acredita que esse negócio de direitos humanos é uma besteirada, só vale enquanto a gente não chega no poder, depois que a gente chega, acaba com tudo isso. Então você pode ser de esquerda, porque você conhece a teoria, ou simplesmente porque você pratica a prática política de esquerda, lembra? Ninguém precisa conhecer o Código Penal para cometer um crime. Você não pode chegar para o cara e dizer: olha aí, você está sendo acusado de homicídio. Não, mas eu nem sei o que é homicídio, eu não li o Código Penal. Eu acho que essa sua resposta, essa sua pergunta, eu vou responder com três pontos rápidos. Primeiro, hoje no Brasil você tem claramente grupos que são de esquerda e grupos que não são de esquerda. Então, essa é uma classificação onde cabe muita gente. A gente olha para um grupo e diz: essa turma aqui não é de esquerda, porque eles não repetem os bordões da esquerda e porque eles não têm práticas de esquerda, né? Agora, para você ser de direita, e aqui eu não estou falando como agência certificadora de direita, não, tá? É só a minha visão. Eu acho que para você ser de direita, você tem que acreditar e praticar em duas ideias essenciais. Primeiro, a do livre mercado. Ah, livre mercado não existe. É o mercado o mais livre possível, companheiro. Isso significa pouca burocracia, fim de agência reguladora, fim dessas leis que querem botar a mão do Estado em tudo, impostos baixos, né? Sem déficit fiscal. E a segunda coisa é o Estado limitado, é o Estado pequeno, três ministérios, cinco ministérios no máximo, é um pequeno número de funcionários. Então, livre mercado e Estado limitado. Se você acredita num Estado grande, se você acha que tem que ter um estatal para cada coisa, porque nós precisamos defender as reservas estratégicas de minério, porque essa área de tecnologia de inteligência artificial é crítica, precisamos ter um estatal. Desculpa, você não é de direita no meu critério. Agora, a terceira coisa, Marcília, eu acho que essa é a mais importante de todas. Não basta ser de direita. Ser de direita é o começo. Mas se você quer se apresentar como sendo alguém que vai nos governar, eu, como eleitor, eu quero muito mais do que você seja de direita. Você tem que ser competente, você tem que ser preparado, você tem que ser honesto e, muito importante, eu quero ver o seu currículo. Eu quero ver o que você já fez até hoje, companheiro. Você está aí querendo ser senador? Querendo ser presidente do Brasil? Conta para mim, o que você já fez até hoje? Quantos livros você já escreveu? Quantas empresas você já abriu? Você sabe emitir uma nota fiscal? Você sabe servir uma mesa? Você sabe fazer uma faxina, dirigir um ônibus, programar um computador? O que que você sabe fazer? O que que você já realizou até hoje? Porque eu acho muito engraçado isso, né? A pessoa parece que está começando na vida e já quer ser presidente da República.
1: Mas eu tenho muito medo do seguinte: a questão aqui é verdade, Mota. Ideologia não é tudo, não basta ser ideológico. A gente está vendo aí. Tem muita gente de direita que faz projeto dentro do Congresso de esquerda, não é? Aliás, é o que mais tem. Tem muita gente de direita que não tem anda com o pé esquerdo. Não tem tanta gente de esquerda que anda com o pé direito, mas tem muita gente de direita que anda com o pé esquerdo, e não é por maldade, é por desconhecimento mesmo do que é filosoficamente ser de direita, conservador, os valores. A pessoa acha que ser de direita é simplesmente repetir o que certas pessoas de direita fazem, ou são, ou discursos, ou enfim, ir na igreja. Não, não é isso. Ou não é só isso. Mas quando você abre mão da questão ideológica, esse me parece ser o grande risco, é o seguinte: se a pessoa não tem uma ideologia que estofe o desejo dela de chegar lá, talvez o desejo de chegar lá seja um projeto individualista, seja um projeto personalista. E aí, meu caro, vamos ter mais populismo pela frente e a gente não aguenta mais. A gente precisa ter, dentro do país, projetos de Estado, projetos que durem. Porque senão a gente fica sempre atrás de ou fulano, se fulano não está à frente, não tem mais ninguém, a esquerda vive um pouco isso, a direita às vezes menos, mas também às vezes cai nessa casca de banana de depender de pessoas e não de valores. A gente precisa de valores. Os valores vão fazer com que as coisas perdurem, não as pessoas. Todos nós somos transitórios. E falando em populismo, o Partido dos Trabalhadores oficializou neste sábado em São Paulo a candidatura do presidente Lula à reeleição. A Convenção Nacional também confirmou o vice-presidente Geraldo Alckmin como candidato a vice na chapa. Nossa, quanto tempo eu não ouvia falar do Geraldo Alckmin. O presidente falou sobre educação e também sobre a população idosa.
2: Eu sou candidato pela quarta vez para resolver definitivamente o papel da educação nesse país. Eu sou presidente pela quarta vez porque eu quero pagar uma dívida com os idosos desse país. É preciso que a gente saiba que a nossa população envelheceu e é importante que a gente saiba que nem sempre o filho que a mãe pariu cuida dela quando ela está velha, da mesma forma que ela cuidou dele.
1: Geraldo Alckmin relembrou a eleição de 2022 e criticou adversários. Vamos ouvir.
3: Presidente Lula, que nós estivemos aqui há 4 anos atrás para salvar a democracia que estava em risco se os nossos adversários, perdendo as eleições, tentaram um golpe de Estado, tinham como projeto matar aqueles que foram eleitos pelo povo. Imagine se eles tivessem ganho as eleições.
1: Imagina se eles tivessem ganho ou ganhado. Se eles tivessem ganho ou ganhado as eleições, qual que é o certo, hein, Mota? Você sabe?
4: Acho que funciona os dois, não?
0: Eu acho que é ganhado.
1: É ganhado. É ganhado. Com o ter, você usa a forma maior do verbo. Ter ganhado. Havia ganho, tinha ganhado. Então, enfim, tem essa... Né? Fica essa lição aí para o vice-presidente no próximo discurso. De qualquer forma, o Alckmin ele entrou de cabeça nessa história de ser petista. Né? Eu me lembro de que ele dizia outras coisas em priscas eras a respeito do Lula, a respeito do PT, da pessoa que volta ao local onde cometeu o ilícito.
4: Alguma cena.
1: Né? É, volta à cena do crime. Tinha essas conversas. Ele esqueceu disso. Mudou muito, não? Agora só fala que salvou a democracia. Mudou.
4: É, sabe, eu acho que a política por dentro, ela deve ser asquerosa, talvez, de conviver, né? O Mota comenta isso, que daqui dos três, acho que é o único, né, que conheceu um pouco.
1: E, Mota, conheceu de carteirinha, né, Mota?
4: Pois é.
1: Né, Mota?
4: É.
1: Você esteve dentro, nos meandros, nos intestinos da política.
4: E é aí que eu falo que eu não sei o que pode ter acontecido. Eu sempre tive boas divergências com o próprio Alckmin, mas me parece que quando ele está do lado ali dessa turma mais enraizada, petista, por mais que eu não tenha concordância com ele, me parece que ele é uma... Ele está fora do ambiente dele ali, sabe? Eu acho que ele incorporou aquilo de alguma maneira. Eu não sei se a própria política, por uma força maior, o colocou lá. O que de fato aconteceu? De novo, não porque eu tenha alinhamento com as ideias ainda de quando ele era do PSDB. Mas não é normal ele mudar tão radicalmente assim o seu discurso daquela época. Faz quanto tempo isso? 8 anos já, mais ou menos? Aquele discurso, mais ou menos isso, né? Porque se ele for 4 anos de vice, se ele for... Não, faz menos, acho que menos que 4 anos. Deve ter uns 5 anos, talvez, porque tem os 4 anos desse mandato.
1: Foi antes desses primeiros.
4: Foi antes desse primeiro, exato. Então que seja, 4, 5, 6 anos, mais ou menos. Mas é uma mudança tão brutal, sem nenhum fato novo ter acontecido para ele incorporar esse novo discurso. E até o próprio Lula lá atrás, não sei se vocês vão lembrar.
1: Ao contrário, o fato novo em relação ao Alckmin é que o Lula mandou o Alckmin para tudo quanto é furada. Lembra-se?
4: Não, fato novo, eu digo do Lula não ser uma nova pessoa, ser um novo homem, etc. Nada disso aconteceu. O próprio Lula apontava o dedo pro PSDB e pro Alckmin lá atrás, apontando o dedo e falando que eles, ora, eram mais à direita, não se preocupavam com o povo. O colocou como vice, o Alckmin aceitou, incorporou esse discurso. Então, realmente, para mim, alguma coisa não fecha. Me parece que pegaram lá, colocaram ele e falaram, aqui você vai ficar. Agora, essas forças da política, eu não sei realmente o que são.
1: Alguma coisa acontece no coração do Alckmin, Mota, que só quando ele cruza a Ipiranga com a Avenida São João, é isso?
0: Olha, eu não sei nem por onde eu começo esse comentário, né? Eu me lembro do início do ano de 2018, em que eu estava participando, né, do início de uma campanha presidencial de um político cujo nome eu vou preservar agora, mas naquela época o que todo mundo dizia é que a eleição já estava resolvida e ela ia ser vencida pelo candidato do PSDB, que era justamente esse que agora é o vice-presidente da República. E era o PSDB, era o partido da direita, vocês lembram disso? A gente acreditava nisso, meus amigos, era o partido da direita. Embora houvesse quem dissesse que, na verdade, a gente estava assistindo uma coisa chamada de Teatro das Tesouras. O que era o Teatro das Tesouras? O PSDB e o PT, diziam essas pessoas, eram as duas lâminas de uma mesma tesoura. Eles tinham exatamente o mesmo projeto para o Brasil. Só que uma cortava do lado, outra cortava do outro. Passa-se o tempo, e aquele antigo candidato do PSDB, o partido da direita, é vice do presidente do PT. E o que a gente pode dizer diante disso? A gente olha para a cena política de hoje e pensa, quem amanhã vai estar do lado oposto do que está hoje? A gente procura pessoas que tenham convicções políticas, que tenham convicções. Enorme, gigantesca quantidade de políticos que mudou de posição nos últimos anos, né? São poucos aqueles onde a gente encontra o mínimo de sinceridade.
4: Mas, Mota, mesmo sendo poucos ainda, ou mínimos, que eu concordo com você, se nós olharmos há 10, 15 anos atrás, eu acho que a gente evoluiu um pouco, né? Você tem mais pessoas com alguma convicção aí de direita que há 15 anos atrás era isso, era o Teatro das Tesouras a pleno vapor e ninguém era capaz de perceber isso, né?
1: Não, e sabe o que é pior aqui em cima disso? Que o Alckmin era considerado de direita.
4: Todos, o PSDB inteiro.
1: O PSDB era considerado PSDB de inteiro. Direita.
4: Então, esse é o Teatro das Tesouras que o Mota expôs, exato.
1: Então, assim, a gente teve também... É aquilo, né? O baile das máscaras também acabou. A gente teve aqui um cair de máscara. Né? O Alckmin se aliar ao Lula, fica escancarado que aqueles políticos que se diziam de centro-direita, aquela direita que falava francês, não é? Então a gente tinha ali o Fernando Henrique, o Alckmin, enfim... O
4: Aécio depois.
1: O Aécio. Na verdade...
4: Serra.
1: O próprio... A gente está vendo agora o próprio Joaquim Barbosa.
4: Sim.
1: Era considerado alguém, vamos dizer assim, mais conservador. Enfim, deu apoio ao Lula. Então é importante também, porque a gente vai sacando quem é quem. Né? A gente estava falando aqui do missão, está mais próximo da direita, onde que está localizado ideologicamente. É importante que as pessoas assumam o seu lado ideológico de cara. Hoje não tem muito como você guardar o que você pensa ideologicamente. Você é chamado a se manifestar sobre isso. Né? E, então, eu acho que esse é um ponto importante. Olha, vamos completar isso aqui, essa conversa, com o fato de que o presidente Lula utilizou 62 minutos para discursar na Convenção Nacional do PT e deixou de mencionar temas considerados prioritários para o eleitorado, como segurança pública e dívida pública. Ao longo da fala, o petista concentrou o discurso na defesa do seu governo, na economia, programas sociais e críticas a adversários políticos. Aliás, eu vi uma manchete, eu não sei se vocês viram, uma manchete que eu achei ótima. Não vou dizer aqui qual foi o jornal, porque não importa, mas o jornal dizia assim: Lula inteiraço não falou de dívida pública. Eu falei, peraí, mas como assim Lula inteiraço não falou de dívida pública, ignorou, a frase era essa. Lula inteiraço ignorou a dívida pública. Bom, então eu não sei, será que a gente tem que achar que ele, quando está inteiraço, ele ignora a dívida pública? Ou será que a dívida pública o torna inteiraço? Fiquei em dúvida, vocês conseguem me esclarecer?
4: Quando tem que falar alguma coisa mal dele, coloque algo de bom na frase para você não ficar só com a imagem ruim.
1: O inteiraço vinha na frente.
4: Bem antes, claro.
1: É para não ficar sozinho, ignorar a dívida pública, enfiaram o inteiraço. Lula, inteiraço, ignora a dívida pública. É uma bela manchete, né, Mota?
0: Aí você imagina, o repórter, o jornalista escreve lá: fulano ignora a dívida pública. Aí o editor: não, isso aí não tá bom, não. Melhora isso aqui. Mas como melhorar? Não, você tem que fazer com que isso aqui soe positivo. O que é que o sujeito faz? Vai lá na inteligência artificial, ChatGPT, me ajude aqui. Faça com que essa frase soe positiva. Aí você imagina as outras variações. Aí, ao invés de inteiraço, pense em outras palavras, né? Substituindo isso. E aí você vê o duplo absurdo que a gente vive. A gente vive numa realidade absurda que é descrita de uma forma absurda, para que ela chegue nas pessoas com a aparência oposta que ela tem. E vocês sabem, né, que boa parte das pessoas só leem a manchete. Então você olha a manchete e você fala: caramba, pelo menos o sujeito está inteiraço, né? Então vamos em frente, é isso.
1: E o que seria um Lula inteiraço, né? Eu fico aqui me perguntando, inteiraço como? Porque assim, e não é nem Lula... O Lula inteiro. Lula, o que seria um Lula inteiro? Alguém me explica? Lula inteiro. Não sei, não consigo entendê-lo. Inteiraço, menos ainda.
4: Tá bem de saúde, isso tá aí. Forte. Você não lembra quando colocaram ele na praia com as costas? Acho que era inteligência artificial, como se ele tivesse com as cordas aqui.
1: Ali a inteligência artificial não era ruim, né?
4: Não, ali era boa.
1: Ali era boa. Pode. Quando colocaram o Lula
4: ali
1: bombadão...
4: Ali fake news pode.
1: É, o Lula parecia o Arnold Schwarzenegger ali na praia. Aí a inteligência artificial... Aliás, sacaram ali que era inteligência artificial, sim, sim. Por conta, enfim, de algumas coisas que colocaram a mais nele, né? Agora, ele inteiraço, você imagina, ele inteiraço seria forte, de bombado, ou seria politicamente, hein, Mota? Eu fico pensando aqui.
0: Eu não faço a menor ideia. Agora, a gente precisa lembrar, né, do contraste que existe entre o tratamento que a mídia dá num caso como esse e o tratamento que a mídia dá para o caso de Jair Bolsonaro, né? Enquanto a mídia está louvando o político inteiraço, tem outro que está em prisão domiciliar, em condições precárias de saúde, privado dos seus direitos. E esses dois deveriam ser lembrados na mesma manchete. Porque se um tem o direito de estar agora livre, exercendo o poder e disputando uma eleição, o outro deveria ter também o mesmo direito. E esse direito deveria ser defendido primeiro pela turma lá das prerrogativas, né? Que nessa hora desaparece.
1: É, e o Lula estava inteiraço quando estava preso também, porque ele recebia uma visita a cada 3 dias, recebeu, sei lá, mais de... Ele ficou 500 dias preso, uma coisa assim.
4: 520 e pouco, acho que
1: é. As visitas eram 400, uma coisa do gênero. Encontrou o amor, né, na prisão, inclusive, esteve in love, né, e recebeu de tudo quanto é gente, desde monja ao próprio presidente de outros países, enfim... Deu entrevista à beça, pôde falar o que quis e o que não quis, portanto, ele também pode estar inteiraço, não é? Porque preso, ele teve todo esse aparato, todos esses holofotes, enquanto o Jair Bolsonaro, ele recebe só bordoada. É muito difícil ficar inteiraço com bordoada para lá e para cá, e com impedimento, aí sim, de existir. Diferente do que dizia ali o advogado, não é o Lulinha que está proibido de existir. O Lulinha está proibido de existir do jeito que ele quer. O Lulinha está proibido de existir da maneira como a lei não manda, né? Aí realmente todos nós estamos proibidos de existir assim. Não queremos que ninguém, aliás, exista, não é? Para, nem para quem e nem para além da lei. Falando em lei, olha só quem volta para a mesa do Pingos nos Is. A Justiça de São Paulo rejeitou uma ação movida pela família do ministro Alexandre de Moraes. A mulher do Moraes perdeu mais uma, Musa. Você acredita?
4: Eu pensei na senhora que o juiz deu a negativa, será que ele dorme tranquilo?
1: Ah, eu acho que não. Olha só, a ação era contra o senador Alessandro Vieira por difamação. A mulher do Moraes, a esposa dele, a Viviane Barsi, e os filhos pediam uma indenização ao senador de 60 mil reais, porque os familiares teriam sido associados pelo senador numa entrevista ao PCC. Durante a entrevista, o Vieira tinha falado que havia uma, aspas, circulação de recursos entre o PCC e familiares do Dias Toffoli e do ministro Alexandre de Moraes. O ponto aqui, né, é que, isso é importante que a gente explique, é que, embora os familiares do Moraes, eles tenham dito que houve uma associação deles, familiares, com o PCC, o que o senador Alessandro fez foi dizer o seguinte: há uma circulação de recursos do PCC que estão ali em volta do Banco Master, e quando o escritório da família do ministro Moraes contratou o Master, esses recursos que circulavam pelo Master acabaram, ou podem ter acabado, também contatando, vamos dizer assim, os familiares do Moraes. É essa a afirmação. E aí veio o juiz de primeira instância, o processo foi na primeira instância aqui em São Paulo, e esse juiz, ele disse que não houve nenhuma, houve uma interpretação equivocada por parte da família Moraes, que os familiares não entenderam exatamente o que o Alessandro Vieira queria dizer, e mais, e é o que é o melhor de tudo, o juiz de primeira instância disse, olha só, que o senador tinha imunidade parlamentar. E esse me parece ser o ponto incrível. A gente tem um juiz de primeira instância dizendo para os familiares do Moraes que a nossa Constituição tem um artigo esquecido lá no 53 que fala da imunidade parlamentar. Os senadores têm o direito de falar, de votar, como bem entenderem. A imunidade do parlamentar é absoluta. Muita gente me contesta quando eu digo isso, mas é sim, está lá escrito, quaisquer palavras de parlamentares são invioláveis. Como é que isso não é absoluto? Portanto, um juiz de primeira instância ensinou para o Moraes que a Constituição tem imunidade parlamentar. Vamos ver agora.
4: Artigo 53, que você já mencionou.
1: Artigo 53. Vamos só ver agora, meus caros, como é que vão ser os recursos? Porque, como vocês sabem, a esposa do Moraes é especialista em tribunais superiores.
4: Eu listei aqui alguns pontos que me chamaram a atenção nesse processo, para além da imunidade parlamentar que você mencionou. Vale lembrar daquela inversão de papéis ao longo de todo esse processo, né? O ministro foi quem determinou busca, apreensões, prisões, monitoramentos e bloqueios de contas, né, e inquéritos que ele mesmo conduzia. Isso é um ponto. O ponto em que a substância da declaração do Vieira segue sem resposta daquilo que foi colocado na CPI do Banco Master. Ou seja, como está essa relação do contrato da esposa do Alexandre de Moraes, do escritório dela, com relação ao Banco Master? Houve uma explicação disso? Já sabemos sobre isso ou ainda não sabemos esse ponto? Ao que eu sei, continuamos sem resposta com relação a isso.
1: Tem ainda essa questão. E também o Vieira está sendo, enfim, o STF se movimentou para, inclusive, buscar que ele ficar sendo elegido.
4: Pois é, mas nós, enquanto sociedade, ficamos sem a resposta do porquê num contrato tão gigantesco quanto aquele, com tão fora do mercado, né? De preço, enfim, fora toda a relação ali dele como ministro, a esposa, enfim.
1: Não seja maldoso.
4: E para finalizar, todo o processo de intimidação judicial como instrumento de silêncio que vem acontecendo ao longo dos últimos anos no Brasil. Deixando de lado, por exemplo, como você já explicou muito bem aqui, o artigo 53, deixando de lado a imunidade parlamentar, em que você é capaz de mover processos contra eles, contra os parlamentares, rasgando claramente toda a Constituição. Então, se torna notícia aqui que ele perdeu essa ação, mas o que está debaixo continua amplamente sem resposta. Né?
1: Olha, eu conheço dois processos nos quais a esposa do Moraes atuou. Os dois ela perdeu, que eu conheça. Né? Obviamente que eu não sou um expert em vida jurídica do escritório dela. Mas a gente tem até hoje dois processos que se tornaram públicos que ela atuou. Os dois ela perdeu. O primeiro foi uma queixa-crime que ela atuou pelo Master. De fato, atuou, perdeu. Perdeu em todas as instâncias, inclusive quando subiu aos tribunais superiores. Agora, essa daí, em que houve também esse processo. Eu fico aqui curioso, eu acho que o juiz de primeira instância acertou. Eu não vou nem dar o nome dele aqui, porque eu tenho receio de que ele acabe, enfim, tendo de exercer a sua magistratura em Quixeramobim. Mas eu tenho convicção de que, juridicamente, ele está certíssimo. Pô, a imunidade parlamentar. Veja, e a imunidade é tão importante que o parlamentar, ele fala por nós. Ele fala pela coletividade. Então, o direito dele falar, a liberdade de expressão dele é maior do que a do cidadão.
4: Posso complementar uma coisinha? É. Rapidamente. O pedido de indenização eram 60 mil reais, não é isso?
1: 60 mil reais.
4: 60 mil reais. Se você levar em consideração isso, no meu entender... Pois é, então, aqui é o ponto. Eu acho que isso tem muito mais a ver com uma tentativa de criar custo para quem faz as acusações. Não, não são 60 mil reais. Se um ganhasse, outro perdesse, não é isso que ia fazer
1: mas
4: diferença.
1: Também não é o Alessandro Vieira que perderia.
4: Pois é, não, mas não é o que mudaria para o Alexandre de Moraes. O que eu quero dizer é que isso é uma tentativa de impor custo àqueles que resolvem fazer algum tipo de acusação contra ministro. Isso aconteceu, por exemplo, com aquele Luiz Pablo.
1: Não impõe custo, tá bom, mas Luiz Pablo é um jornalista.
4: Impõe tempo, impõe chatice, impõe manchetes.
1: O que eu acho é o custo do sentido.
4: O capital político que está envolvido.
1: Eu acho que é mais uma satisfação. A sociedade, assim, olha, eu fiz alguma coisa, eu reagi. Porque você acha que no bolso do
4: não, senador... mas é isso que eu quero dizer. É impor uma chatice, um obstáculo a mais, para se você quiser fazer a mesma coisa, você falar, ah, não, eu vou ter problema. Quer saber? Deixa de lado, o valor vai ser irrisório. Então, eu acho que talvez, você está mencionando a decisão de primeira instância, eu acho que no Brasil de hoje, talvez isso a gente possa comemorar como uma... Claro. Uma vitória de uma, talvez, de uma liberdade de expressão e de um respeito à Constituição enquanto o parlamentar dele falar o que ele bem entender.
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5: Uma juíza, ela disse assim: olha, os penduricalhos não são um bom nome, etc. E eu fui lá no perfil e comentei assim: bom, então o problema do penduricalho é a gente chamar de penduricalho. Olha, Marcília, eu gostava de você, agora não gosto mais. Um monte de servidor público. Gostava de você, agora não gosto mais. Você até ontem era incrível. Você agora errou, mandou muito mal, mudou, etc. Então também tem isso. A gente precisa também aqui ser coerente. Porque é o seguinte, eu concordo que tem muita gente dentro do judiciário, e isso é ótimo, que olha para os excessos e pensa assim: opa, eu não compactuo, que bom, que bom. E a gente está vendo aqui nessa decisão, acho que essa decisão mostra isso. Eu ainda leio a Constituição, essa me parece a mensagem desse juiz. Mas também tem isso, quando atinge a você, ou quando você erra, ou quando você repete o abuso que você viu no outro, você precisa também chegar e falar assim: opa, aqui eu errei. Aqui é o seguinte, porque enquanto é do outro o problema, eu aponto e digo: ok, o outro está errado. Ainda que eu aponte em privado, ainda que eu tenha medo de me manifestar publicamente. Estou falando do juiz, né? Então os juízes vão lá e falam: ó, realmente, nós temos receio de nos manifestar, mas nós estamos junto de quem denuncia porque não compactuamos com abuso. Agora, quando há um erro dos próprios juízes, eles deveriam ser os primeiros a dizer: nós não queremos mesmo penduricalho, nós não queremos que os... tem que denunciar também penduricalho. Mas quando o penduricalho favorece a juízes, muitas vezes aí eles são favoráveis aos penduricalhos e contra nós que denunciamos. Então isso não pode acontecer. É importante que a gente seja coerente. Se é errado para todo mundo. E sempre. O que é errado, o que é certo, sim. Não importa com quem. Senão a gente não muda o país. Não tem como. Eu não vou mudar o país só encontrando erro no outro. É ou não é?
6: Óbvio, você não pode relativizar o que é certo e errado. É isso, ponto final.
5: É isso. Não é, Mota?
7: É, e eu conheço magistrados que reconhecem o absurdo dessa situação. Conheço magistrados, conheço juízes e desembargadores. Que, lógico, não podem se manifestar publicamente, mas eles reconhecem isso que está aí, é um absurdo. É, a magistratura hoje, né, é a opinião de alguns deles, né, a magistratura tem de um lado espada e de outro lado os penduricalhos. E aí dizem para o juiz: olha só, a partir de agora você tem que pensar dessa forma. Se você pensar dessa forma, tem esses penduricalhos todos aqui para você ser feliz. Se você discordar da gente, tem a espada. O que, que você vai preferir? Os penduricalhos ou a espada?
5: Eu sempre digo, viu, Mota, estou falando esse negócio de quando é errado com todo mundo. Eu sempre digo uma coisa sobre liberdade de expressão. A verdadeira defesa, não canso de dizer isso, a verdadeira defesa da liberdade de expressão é quando você defende a liberdade de expressão do outro, não a sua. É a mesma coisa em relação a toda e qualquer outra coisa. Ah, eu acho que há abusos no STF. Eu sou magistrado e acho que há abusos no STF. Aí quando o STF vai lá e tira os penduricalhos, ah não, aí eu acho que não pode, aí tá errado. Aí o STF tá errado e as pessoas que estão denunciando não estão comigo. Quer dizer, quem tá comigo tá certo, quem tá sem mim tá errado. Isso não pode. Isso não pode acontecer. Eu creio que a gente precisa ter coerência nas defesas de toda e qualquer pauta, isso sempre. Não importa quem é o alvo, nem o beneficiário.
6: É, trazendo um pouco para o meu mundo, desculpa de interromper, não, mas imagina, é que essa é uma discussão que eu tenho bastante no meu dia a dia, sabe? Eu vejo, por exemplo...
5: Vamos interromper, senão eu começo a criar problema aqui com os magistrados.
6: Eu vejo aquele... Eu vejo no meu dia a
5: dia... Grandes amigos magistrados, crio problema com eles.
6: É, aquele tal do... Ai, quero ter nas carteiras de investimento, quero ter 1% ao mês, mas eu quero um país sério, eu quero mudar o país... Você percebe que uma coisa não condiz com a outra? Se você tiver um país sério, se você tiver um país onde há estabilidade das regras, um Estado pequeno, impostos menores, um país estável, os juros caem. Se os juros caem, você não tem 1% ao mês. Não, mas eu quero ter tudo. O teu discurso é incompatível um com o outro. É a mesma coisa do penduricalho. Ou a mesma coisa de grande parte de quem tem capital e fala... Eu quero muito mudar o país, eu quero, mas eu quero proteger aqui a minha Selic alta. O que você quer de fato? Ou você não percebeu a incompatibilidade dos teus discursos, ou você de fato não tem a menor ideia do que você está falando e não tem coerência com aquilo.
5: Quero mudar o mundo desde que eu não precise fazer
6: nada. Desde que o meu não, desde que o meu esteja preservado.
5: Exatamente. Quero mudar o mundo desde que eu não precise arrumar o meu quarto. Como dizia o Peterson, né?
6: E nós entrevistamos na semana passada aqui o Adolfo Saxida, que foi o ministro de Minas e Energia e também da Economia. Ele participou da Economia com o Paulo Guedes. E eu fiz um vídeo que vai ao ar amanhã, que é justamente sobre isso. Essa crítica a investidores e a crítica tal da elite brasileira que justamente não quer nenhum tipo de crise no seu bolso, problema no seu bolso. Quero consertar, os outros paguem essa conta, eu não. E aí não vai andar.
5: Não tem como. Não tem como, a gente precisa ter coerência, senão a gente sempre vai mudar para o nosso lado, né? Então, assim, eu quero mudar o mundo, mas eu quero mudar primeiro sem eu precisar fazer nada. Quer dizer, que você acaba promovendo? Você acaba promovendo os valores que te favorecem, não que favorecem a todos, não é? Pô, não tem a menor condição de ser assim. Olha só, teve uma entrevista exclusiva para a Jovem Pan do ex-presidente da Câmara dos Deputados, Aldo Rebelo. Nessa entrevista, ele criticou a governabilidade do Ministério Público e do STF. Vamos ver a declaração.
1: Eu acho que hoje o Ministério Público e principalmente o Supremo mandam muito mais.
6: Do que a presidência?
1: Eu acho que manda sim. Hoje o presidente Lula tornou-se, na verdade, um governante que, não tendo maioria no Congresso, recorre à maioria do Supremo. Por isso é que o Supremo hoje é, ao mesmo tempo, poder executivo, porque pode decidir sobre orçamento, é poder legislativo, porque pode decidir qual a CPI funciona, qual a que não funciona, quem pode depor nossa CPI, quem não pode, pode convocar deputados ou ex-deputados à vontade, como está acontecendo, pode legislar. Então o Supremo pode tudo.
5: O Supremo pode tudo. Ao comentar as próximas indicações ao STF, o Aldo Rebelo afirmou que a atual composição da corte representa uma anomalia.
1: Se ele tivesse alcançado a indicação, seria o 11º ministro do Supremo indicado pelo presidente Lula, junto com a Dilma, que indicou mais, acho que 4 ou 5. Pessoal, isso não tem cabimento, isso é uma anomalia, isso é uma morbidez completa no funcionamento do sistema. Mas qual seria...
5: É uma morbidez no sistema. Agora, também é uma morbidez. Ele tem muita indicação porque ele está muito tempo também no poder, não é? Então, enfim...
6: Uma coisa leva a outra. O sistema permite isso.
5: E Mota?
7: Então, que aspecto é que a gente comenta? Eu acho que ele está certíssimo, né? O Aldo Rebelo... que eu não sei classificar ideologicamente, né? Como ele está agora, não sei em que partido ele está, como ele se posiciona do ponto de vista ideológico, ele tem clareza em vários aspectos. Ele escreveu um livro muito bom sobre a Amazônia, para quem não leu ainda, eu recomendo, em que ele explica como funciona o ecossistema. Não é o ecossistema da Amazônia, não, é o ecossistema de ONGs que funcionam como braço de países estrangeiros para dentro do Estado brasileiro. É um livro muito bom. Eu acho que nessas colocações dele aí, ele não poderia ter sido mais preciso.
5: É, agora o Rebelo também fez parte disso, né? Ele também fez parte do governo, ele também estava lá em alguns desses momentos, né, que ele critica. Eu tenho sempre uma dúvida, eu já inclusive entrevistei o Aldo Rebelo, e eu perguntei para ele, você é um senhor, né? Perguntei, o senhor é um desertor da esquerda? O senhor é contra a esquerda? O senhor passou para a direita? E a resposta dele, claro, estou aqui resumindo, talvez não seja exatamente isso que ele falou, mas a resposta dele é mais ou menos a seguinte, a esquerda é que mudou, não eu. Então, esse é um ponto interessante, porque a visão do Aldo Rebelo sobre o que é a esquerda é uma esquerda nacionalista, né? Se você pegar a direita, até ontem era nacionalista, a esquerda agora está sendo nacionalista porque lhe convém. Esse papo de soberania, de interferência externa, não sei o quê, convém à campanha do presidente. Mas, até ontem, eles estavam tirando sarro da direita quando a direita colocava a camisa do Brasil e se chamava de patriota. Né? Era como se isso fosse cafona, fosse um negócio meio ridículo, né? A esquerda colocava nesses termos, como se o nacionalismo da direita fosse ridículo. Agora lhe convém, e aí eles mudaram de novo. Agora o nacionalismo voltou para as mãos da esquerda, mas é isso que o Aldo Rebelo sinaliza, é uma mudança da esquerda. Hoje a esquerda não é mais aquela que defende o proletariado, se é que algum dia defendeu, não defende o nacionalismo, e ele é dessa, ou ele se reconhece como dessa esquerda.
6: Ou até mesmo agenda identitária. Também. É uma esquerda mais raiz, ele também. Vem daquela esquerda mais raiz, isso. Revolucionária lá de trás.
5: Isso. Ah, você pega aqui a CUT, teve agora no 1º de maio, você vê a movimentação do 1º de maio, só tem balãozinho ali da CUT, não tem ninguém, tem mais balão do que gente. Né? Por quê? Porque o trabalhador hoje, você senta com o trabalhador, quantas pessoas estão agora nos ouvindo no rádio, trabalhando, o cara é Uber, o cara é, enfim, está levando, voltando de casa.
6: Movendo a economia.
5: Esse cidadão, ele hoje, esse trabalhador, ele está muito mais para a direita do que para a esquerda. Ele acha a esquerda, muitas vezes, abusiva, ou esse papo identitário que ele reconhece como algo não conservador, e, portanto, ele rejeita. O próprio Lula rejeita, não sabe muito bem como lidar com essa esquerda identitária, que lhe dá voto, mas ele não entende. Então, a esquerda também perdeu a sua identidade, e por isso que o Aldo Rebelo se coloca... É interessante isso, né? Ele fala, a esquerda é que mudou. A esquerda que deixou de ser a esquerda que era, não fui eu.
6: Quer ver outro exemplo? O presidente do PCO, que fez duras críticas contra o STF várias vezes.
5: Rui Costa.
6: É, o Rui Costa, ou seja, é um partido de esquerda revolucionária lá de trás, marxista, salvo engano. Mas é isso, ele não defende essas ideias perdidas que a esquerda identitária de hoje defende.
5: É, exatamente. Fala, Mota.
7: Olha, eu tenho cuidado com esses julgamentos, porque eu acho que as ideias são muito importantes. E eu reconheço que as pessoas mudam de ideia, elas evoluem. Eu conheço grandes nomes da intelectualidade, da cultura, da política, que foram comunistas quando jovens, né? Eu vou citar aqui Carlos Lacerda, Olavo de Carvalho, Paulo Francis, Paulo Breguet. Eu nunca fui propriamente socialista nem comunista, mas eu, quando tinha 18 anos, a minha dieta era 100% de esquerda. Era o que tinha no Brasil. Não existia internet, não existia computador. 99% dos livros eram livros de esquerda. Então eu acreditava naquelas coisas, né? Então eu reconheço que as pessoas mudam de ideia. Eu nunca vi o Aldo fazendo uma crítica teórica à esquerda, né? Dizendo, olha, O socialismo não funciona, o socialismo é uma impossibilidade econômica. Em nome do socialismo foram cometidos genocídios, tá? Na China, na Rússia. A esquerda ou é farsa ou é força. O Aldo critica, e critica com muita propriedade, aspectos práticos. Ele fala sobre políticas equivocadas, ele fala sobre desonestidade, mas é uma crítica a práticas da esquerda moderna. Eu não me lembro, Marcília, de tê-lo visto fazendo essa defesa da esquerda antiga, daquela esquerda que defendia operários, porque, na minha opinião, essa esquerda nunca existiu. A esquerda, desde Marx, é farsa. Isso eu conto no meu próximo livro. Marx não era marxista, né? Marx era uma farsa, Marx era um burguês. Ele tinha doutorado, ele humilhava os sindicalistas da época, que eram adversários dele, dizendo: vocês não são ninguém, eu tenho doutorado, vocês têm que entender. O cara herdou dinheiro através da esposa, jogou a família na miséria, não entendia nada de economia. As ideias dele sobre economia é um bando de bobagens que já foram destruídas naquela época pelos economistas da escola austríaca. Agora, é uma coisa romântica, né? É uma coisa que inspira as pessoas. O que a maioria das pessoas não sabe é que Marx engravidou a empregada da família. Não reconheceu o filho que foi entregue para adoção. A vida da família de Marx foi tão ruim. Ele jogou a família na miséria. Perdeu vários filhos quando criança, devido às condições de miséria em que ele jogou a família. E das três filhas que chegaram à idade adulta, duas cometeram suicídio. Então esse é o líder que inspira a solidariedade das pessoas no mundo inteiro, que inspirou figuras maravilhosas, né, como Lenin, Stalin, Mao. É um horror.
5: Intervalo, na volta, eu tenho uma bomba. 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
4: Em meio a essas tensões entre Estados Unidos e Irã, e quem vai explicar isso pra gente é o Pablo Spayer.
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5: Boa noite, Brasil, e ouvintes do Pingo nos Is. O Ibovespa fechou cravado no 0x0 hoje, diferente das bolsas de Nova York que saltaram. Enquanto o mercado americano ganhou fôlego com a melhora do cenário geopolítico, a bolsa brasileira foi pressionada pelas commodities. A forte queda de quase 5% do petróleo derrubou as ações da Petrobras, enquanto a queda de quase 3% do minério de ferro pesou sobre a Vale. São dois dos principais nomes do índice Ibovespa. Lá fora, o humor melhorou depois que o presidente dos Estados Unidos, Donald Trump, suspendeu um ataque gigantesco que seria feito ao Irã neste final de semana e reafirmou que pretende iniciar as negociações com o país, as negociações pela paz. A sinalização reduziu as tensões no Oriente Médio e derrubou o preço do petróleo em quase 5% e ajudou a aliviar os mercados globais. O petróleo fechou valendo US$ 83,75, o Brent, que é referência para Petrobras. Por aqui, além do exterior benéfico, a pesquisa BTG Nexus também ajudou a limitar as perdas. O levantamento mostrou um impasse técnico num eventual segundo turno entre Lula, com 46% das intenções de voto, e Flávio Bolsonaro, com 45%. Flávio reduziu bem a vantagem da pesquisa passada, que eram 4 pontos. Além disso, o mercado segue apostando que o Banco Central do Brasil vai cortar a Selic em 0,25 ponto percentual na próxima reunião do Copom, que é nessa quarta-feira, depois de amanhã, com os investidores já precificando até novos cortes ao longo dos próximos meses. No fim do dia, o Ibovespa fechou cravado no 0x0, com 0,00% de oscilação, aos 178 mil pontos. Já o dólar fechou em leve alta de 0,33%, cotado a R$ 5,08, acompanhando a recuperação da moeda americana no exterior. Eu sou Pablo, boa noite. Ai, Torinho! Ai, Torinho!
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4: E a gente está terminando os pingos, mas a gente tem o resultado da nossa enquete aí na tela. Olha só, 82% entendem que impactam sim os crimes de Lulinha, os supostos crimes de Lulinha e Jacques Wagner nas eleições. A gente fica por aqui, amanhã estamos de volta. Obrigado a Musa, Mota, toda a audiência.
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6: 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As notícias do governo federal que movimentaram o país no dia de hoje.
7: Olá, boa noite.
8: Boa noite para você que nos acompanha em todo o país.
7: Segunda-feira, 3 de agosto de 2026.
8: Vamos ao destaque do dia.
7: Agosto Dourado.
8: Mês reforça a importância do aleitamento materno para a saúde do bebê. Graziele Bezerra.
9: O leite materno é o alimento mais completo para os bebês. E até os 6 meses de vida, eles não precisam de mais nada.
7: El Niño causa forte.

0: Claro.
1: Hoje, na apresentação da Voz do Brasil, Mariana Jungmann e Luciano Seixas.
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1: É no leite materno que o bebê encontra tudo o que precisa: alimento, proteção e afeto.
2: Por isso, todo mês de agosto é dedicado à amamentação e fica conhecido como o Agosto Dourado.
1: Nessa Semana Mundial do Leite Materno, vamos lembrar dos desafios e benefícios desse gesto, que é natural, mas nem sempre uma tarefa simples.
2: A iniciativa é coordenada globalmente pela Aliança Mundial para Ação em Aleitamento Materno, em parceria com a Organização Mundial de Saúde e o Unicef.
3: A cor é de leite mesmo, mas tem sabor de aconchego e valor de ouro. O leite materno é o alimento mais completo para os bebês. E até os 6 meses de vida, eles não precisam de mais nada. A coordenadora de políticas de aleitamento materno da Secretaria de Saúde do Distrito Federal, Maria das Graças Cruz, explica o porquê.
4: O bebê até 6 meses, ele tem parte do quebra-cabeça no seu sistema digestivo e as outras peças estão dentro do leite da mãe. E aí, quando ele se alimenta, ele vai formar o seu intestino e vai completar aquele quebra-cabeça de forma que esse bebê tenha uma boa saúde, que não venha ter alergias, que não venha correr risco de ter obesidade, de diabetes e até hipertensão na vida adulta.
3: Todos os anos, a campanha Agosto Dourado reforça a importância do aleitamento materno para a saúde do bebê. A edição deste ano vai além. Destaca o papel da amamentação na segurança alimentar, na redução da pobreza e na sustentabilidade ambiental, como explica Sônia Isoyama Venâncio, coordenadora-geral de Atenção à Saúde das Crianças, Adolescentes e Jovens do Ministério da Saúde.
5: O leite materno é o primeiro alimento que é oferecido para o bebê, garantindo o direito humano, né, alimentação adequada. Vai também favorecer a garantia da segurança alimentar e nutricional dessa criança, por ser esse primeiro alimento, né, que é oferecido. E também é muito importante para a sustentabilidade do planeta, né, porque ele é um alimento que não vai necessitar de embalagens, o consumo de água para sua produção.
3: Uma forma de apoiar as mulheres que amamentam é por meio da rede de bancos de leite humano brasileira, que é a maior do mundo. O leite coletado é destinado em especial a recém-nascidos prematuros e de baixo peso, internados em UTIs neonatais. Mas os bancos de leite também dão suporte às mulheres que enfrentam dificuldades para amamentar. Mãe de primeira viagem, a militar Renata Lúcio recorreu a uma dessas unidades no Distrito Federal para conseguir alimentar a filha, Betina.
6: Ninguém fala da dificuldade que é a amamentação. A gente acha que é instintivo, que a gente vai ter um bebê e a gente já vai conseguir amamentar, e não é bem assim. A gente tem muitos desafios, é difícil. Tive mastite, eu tive fissura, tive bastante desafios e o banco de leite foi o que me ajudou, né?
3: A rede brasileira de bancos de leite humano conta com 237 bancos e 249 postos de coleta em todo o Brasil. Pelo número 136 do Ministério da Saúde, é possível obter informações da unidade mais próxima da sua casa. Reportagem Graziele Bezerra.
1: Manter a caderneta de vacinação atualizada garante proteção contra doenças graves, prolonga a vida e contribui para um futuro mais saudável.
2: E está na hora de atualizar a caderneta de crianças e adolescentes. Começou hoje e vai até 1º de setembro a campanha nacional de multivacinação.
1: No caso dos bebês, a vacinação desempenha a função de ensinar o corpo em desenvolvimento a se defender de forma segura.
2: E uma das vacinas que mais causam dúvidas é a BCG, que protege os recém-nascidos e crianças pequenas contra as formas mais graves e fatais da tuberculose.
7: Conhecida por deixar aquela famosa marquinha na parte superior do braço direito, ela protege o organismo das formas mais graves da tuberculose, como a tuberculose meningia e a tuberculose miliar. É a vacina BCG. Ela é aplicada na maternidade ou ainda nas primeiras semanas de vida para prevenir as formas graves da doença entre os pequenos e garantir que o sistema imunológico da criança, ainda em desenvolvimento, aprenda a se defender. Por isso, a enfermeira Emanuela Barros não perdeu tempo e vacinou seu filho logo que saiu da maternidade.
8: Eu recebi a orientação da maternidade que procurasse o posto de saúde, né, para fazer a

0: vacina. E assim que a gente recebeu alta, eu fui na UBS, fui muito bem atendida, né, e orientada pela equipe. Então foi um processo muito tranquilo, né, de orientação e também de acesso, né, à vacina.
1: A chefe da Unidade de Vigilância em Saúde do Hospital Universitário de Brasília, Deise Mendonça, explica a importância da BCG logo nos primeiros dias de vida.
2: Porque o bebê, ele nasce com pouca proteção. Ele nasce somente com aqueles anticorpos da mãe, que a mãe passou para ele durante a gestação. Depois, ele tem que tomar as vacinas para ficar protegido contra essas doenças que estão aí, que a mãe não conseguiu passar proteção para ele. Criança nasceu acima de 2 quilos, ela já faz a BCG na maternidade, nas maternidades públicas, né? Nas privadas, eles procuram a sala de vacina.
1: Após a aplicação, é comum que apareça uma pequena mancha avermelhada no braço direito. Com o passar das semanas, essa reação evolui para uma pequena ferida que cicatriza naturalmente. A BCG integra o Calendário Nacional de Vacinação, é oferecida gratuitamente nas unidades do Sistema Único de Saúde e está disponível para crianças menores de 5 anos que ainda não tenham sido imunizadas. Você pode conferir todas as vacinas do Calendário Nacional em gov.br/saúde. Reportagem Thaís de Araújo.
3: Atenção, estudantes pré-selecionados no processo seletivo do Fundo de Financiamento Estudantil, FIES.
4: Termina amanhã o prazo para complementar as informações da inscrição no sistema.
3: O FIES concede empréstimo a estudantes em cursos de graduação ofertados por instituições privadas que participam do programa.
4: O processo seletivo referente ao segundo semestre alcançou mais de 127 mil inscritos.
5: Os estudantes pré-selecionados na chamada regular do Fundo de Financiamento Estudantil, ou FIES, têm até 4 de agosto para complementar as informações da inscrição no sistema disponível no endereço fiesselecao.aluno.mec.gov.br. Após essa etapa, os candidatos deverão validar a documentação da instituição privada de educação superior. Concluída a validação, os pré-selecionados deverão comparecer em um agente financeiro no prazo de até 10 dias úteis. As convocações ocorrerão de 7 de agosto a 24 de setembro. O processo seletivo do FIES inclui a reserva de 50% das vagas para estudantes com renda familiar de até meio salário mínimo por pessoa e com inscrição ativa no cadastro único. Os pré-selecionados que atendam aos critérios do FIES Social poderão financiar até 100% do valor das mensalidades do curso. Mais informações em acessounico.mec.gov.br/FIES. Thaís Vitória para a Voz do Brasil.
3: Chuvas acima da média na região sul, seca e calor acentuados na porção norte. Fenômenos climáticos como o El Niño provocam impactos distintos.
4: Para enfrentar essa situação, estados e municípios devem acompanhar as ações para a prevenção de desastres naturais.
3: E ficar atentos para os protocolos de ajuda federal em casos de emergência e calamidade pública.
6: Nos diferentes tipos de desastres naturais, o reconhecimento da gravidade da situação pode abreviar o envio de recursos e apoio técnico, amenizando os impactos para a população. Quando há situação de emergência, o município ainda consegue atuar, mas precisa de apoio externo para atender a população. Já quando o estado é de calamidade pública, os danos são tão graves que exigem medidas excepcionais e maior apoio do governo federal. Para tornar oficial qualquer uma dessas condições, o governo municipal ou estadual deve emitir um decreto e registrá-lo no Sistema Integrado de Informações sobre Desastres. Se os critérios forem atendidos, o Ministério da Integração e do Desenvolvimento Regional publica uma portaria reconhecendo a situação. A ajuda pode vir em forma de assistência humanitária, como distribuição de água, alimentos, colchões e kits de higiene. O apoio federal também pode ser empregado no restabelecimento de serviços essenciais. O apoio extra também pode chegar diretamente ao cidadão. Entre as possibilidades está o saque calamidade do FGTS, de até R$ 6.220,00 por conta vinculada. De acordo com a diretora executiva de fundos de governo da Caixa Econômica Federal, Daniele Mendonça, entre janeiro e julho de 2026, 541 38 municípios de 17 unidades da federação foram habilitados para o pagamento do saque calamidade.
7: O saque calamidade é um momento de necessidade pelo qual o trabalhador pode fazer uso desse saque. Situação formalizada tanto pelo governo local quanto pelo Ministério do Desenvolvimento Regional, ele pode fazer a solicitação por meio do aplicativo do FGTS, disponível nas principais lojas de aplicativo de forma gratuita, ou em uma das agências da Caixa. E em situações de calamidade, a Caixa faz o deslocamento do caminhão Caixa para fazer o atendimento dessa população com necessidade de fazer uso do saque.
6: Ao lado do El Niño estão as mudanças climáticas, na explicação dos cenários naturais cada vez mais adversos. É o que afirma o meteorologista do Instituto Nacional de Meteorologia, IMET, Leidson Dantas.
8: A nossa atmosfera tem um constante trabalho para manter o nosso planeta em estado de equilíbrio, numa temperatura ideal para todos nós sobreviver. E se a gente dá um conteúdo a mais, um ingrediente a mais, e aquecimento provoca esses extremos climáticos que a gente vem observando.
6: Com a previsão de fortalecimento do El Niño neste segundo semestre, a orientação é, antes de tudo, manter-se bem informado. Entre os canais oficiais está portal.imet.gov.br. Reportagem Luana Karen.
4: Descarte correto do lixo eletrônico é fundamental para garantir o equilíbrio do meio ambiente.
3: Para que esse descarte seja feito, existem pontos de coleta por todo o país.
4: O material pode ser recondicionado da forma correta e ganhar outras destinações.
9: Plástico, papel, alumínio, materiais que devem ser separados para a coleta de lixo e seguirem para a reciclagem. Mas e no caso de celulares, computadores, baterias e outros eletrônicos, o que fazer? Neste caso, vale seguir a chamada regra dos 3 R's: reutilizar, recondicionar e reciclar. Se o equipamento eletrônico não pode ser reutilizado por outra pessoa, uma opção é recondicionar, ou seja, consertar o equipamento. No Guará, a 20 minutos do centro de Brasília, há um ponto de coleta dentro de uma unidade do SESC. Lá são deixados vários tipos de componentes eletrônicos. É o que conta Alessandra Sá, assistente de suporte à gestão do SESC DF.
10: Qualquer pessoa pode vir, né, entregar seu lixo eletrônico, né, para estar descartando, fazer um descarte correto, né, em nossos PEVs, que o SESC disponibiliza em todas as nossas unidades, né, para preservação do meio ambiente, né, carregadores, tablets, TVs.
9: Do Guará, o material segue para uma organização da sociedade civil, onde os resíduos são separados. Os que precisam de algum conserto ou formatação são recondicionados. E de lá, distribuídos para diversos pontos, inclusive para cursos gratuitos para a população. O que não tem conserto é separado e organizado e segue para o terceiro R, a reciclagem. Cada pedaço segue um caminho, como explica o coordenador da organização Programando o Futuro, Fábio Oliveira.
11: Aquilo que não tem condições de uso nenhuma, dentro da nossa unidade a gente consegue fazer a descaracterização dele, fazer a separação por tipos de componentes, ou seja, placa de circuito impresso eletrônico, plástico, ferro, cobre, isopor, enfim, cada tipo de componente, a gente consegue fazer a separação e encaminhar para a indústria de reciclagem.
9: Mas para que tudo isso aconteça, o trabalho começa com a população, que deve realizar o descarte correto do lixo eletrônico, como explica o coordenador-geral de inclusão digital do Ministério das Comunicações, Gustavo Fernandes Lima.
12: Hoje a gente tem no site do Ministério das Comunicações, na página do programa Computadores para a Inclusão, um link com um mapa por todo o território nacional, com os diversos pontos de coleta que tem espalhados. A gente está falando de mais de 10 mil pontos de coleta de resíduos eletrônicos, de pilhas e baterias.
9: Para saber onde há um ponto de coleta de resíduo eletrônico na sua cidade, acesse o site do Ministério das Comunicações em gov.br/mcom. Com locução de Graziela Mendonça, reportagem Márcia Fernandes.
3: Um caso de reaproveitamento. Computadores que seriam descartados ganham uma nova utilidade e ajudam no acesso à tecnologia.
4: Além de recuperar equipamentos para escolas, bibliotecas e telecentros, um centro de recondicionamento no Distrito Federal oferece cursos gratuitos para o cidadão.
3: Conheça a iniciativa na reportagem de Pablo Mundim.
13: No Centro de Recondicionamento de Computadores do Distrito Federal, equipamentos que seriam descartados são recuperados para projetos de inclusão digital. No Distrito Federal, no Centro de Recondicionamento de Computadores, cada equipamento passa por um processo completo de recondicionamento. No fim, o que poderia virar apenas sucata se transforma em equipamentos destinados a projetos de inclusão digital. Tudo feito para que os computadores sejam totalmente reaproveitados, explica Adler Braga, técnico de recondicionamento.
14: O computador vem para cá, quando ele chega aqui a gente dá uma sobrevida para ele, a gente já faz o primeiro passo, né, que é a sanitização de dados, que a gente recebe o computador com HD, então a gente é responsável por esses dados, então a gente faz essa etapa. Posteriormente a gente faz a limpeza externa, interna, né, na verdade. A gente troca as peças, instala os programas e deixa tudo funcionando corretamente. A gente recebe um termo de doação para destinar esse computador para alguma instituição.
13: Depois de recondicionados, os computadores seguem para escolas, bibliotecas, telecentros e outras instituições que ampliam o acesso à tecnologia. Nem tudo pode ser reaproveitado. As peças sem condições de uso seguem para reciclagem. O centro também oferece formação para novos profissionais, disse Simone Cabral, coordenadora pedagógica.
15: A maioria vem para fazer o curso mesmo para o mercado de trabalho, né? São totalmente gratuitos os cursos, né? Todos com certificado.
13: São cursos de informática básica, design gráfico, manutenção de computadores e celulares, marketing digital, inteligência artificial, operação de drones e Excel avançado. As aulas são destinadas a adultos e jovens. As capacitações têm carga horária entre 60 e 80 horas. As inscrições para os cursos podem ser feitas pela internet ou presencialmente na unidade do Gama, no Distrito Federal. Empresas e órgãos públicos que desejam dar uma destinação social aos equipamentos eletrônicos também podem procurar um dos centros de recondicionamento de computadores espalhados pelo país. Reportagem Pablo Mundim.
4: O Ministério da Fazenda iniciou consulta pública para definir os setores obrigados a cumprir regras de monitoramento de emissões no mercado brasileiro de carbono.
3: A iniciativa visa criar um sistema de dados oficial para o Sistema Brasileiro de Comércio de Emissões.
4: Proposta preliminar prevê a introdução gradual das obrigações em três etapas.
3: A primeira tem início previsto para 2027 e abrange indústrias do setor de minérios, petróleo e transporte aéreo.
4: A consulta pública está disponível no site do Ministério da Fazenda até 28 de agosto, em gov.br/fazenda.
3: Produção de alimentos sem prejudicar o meio ambiente. Essa é a proposta da agricultura de baixo carbono.
4: E a empresa brasileira de pesquisa agropecuária, Embrapa, está certificando culturas que usam esses processos, o que agrega valor à produção.
3: Para receber a certificação, os produtores passam por capacitação e análises independentes de produção.
16: A agropecuária de baixo carbono é um modelo de produção sustentável que reduz a emissão de gases de efeito estufa com práticas como o plantio direto, a recuperação de pastagens degradadas e a integração lavoura-pecuária-floresta. Realidade que fez a Embrapa criar uma estratégia para comprovar a sustentabilidade da produção brasileira. São protocolos científicos de certificação voltados à produção agropecuária de baixo carbono, agregando valor aos produtos e ampliando oportunidades comerciais. A presidente da Embrapa, Silvia Massuá, detalha.
17: Cada vez mais o produtor rural tem mais consciência, ele tem que produzir mais e mais, cada vez mais de maneira sustentável, preservando os recursos naturais, né? Uso eficiente de água, de solo. A partir disso daí, cada vez mais a Embrapa tem gerado tecnologia e incentivado, através das capacitações, que eles usam essas novas tecnologias para ter essa agricultura mais sustentável.
16: A iniciativa reúne diferentes cadeias produtivas, carne bovina, leite e sorgo, e busca reconhecer, com base em critérios técnicos e auditorias independentes, os sistemas de produção de baixo carbono. O produtor Hamilton Kundak é presidente da cooperativa RECA, um conjunto de sistemas agroflorestais que produz castanha, pupunha, cupuaçu, café e andiroba na Amazônia. Ele fala sobre o impacto da certificação.
18: Um trabalho muito bacana que o RECA faz de preservação, de orientação, de conscientização, de respeitar as nossas florestas. Porque se o produtor já estiver recebendo valor agregado, ele não vai derrubar ele vai ser o guardião da floresta.
16: Além da carne, do leite e sorgo, a Embrapa prepara o lançamento da certificação para a soja em 2027. Reportagem Luciana Colares de Holanda.
4: Se você aplica no Tesouro Direto, um recado importante. O aplicativo oficial do programa vai deixar de funcionar a partir do dia 17 de agosto.
3: Com isso, consultas e novos investimentos devem ser feitos no site do Tesouro Direto ou no aplicativo do próprio banco.
1: O aplicativo do Tesouro Direto será desativado a partir do dia 17 de agosto. Após a desativação, os investidores vão poder acessar os serviços pelo Portal do Investidor, no site oficial do Tesouro Direto ou pelo aplicativo da instituição financeira, onde mantém a conta de investimentos. De acordo com informações do Ministério da Fazenda, nesses canais será possível consultar a carteira, verificar títulos e rentabilidade, realizar aplicações e resgates e acessar o histórico de operações. A mudança não altera os investimentos já realizados. Títulos, valores investidos, rentabilidade e demais informações permanecem disponíveis nos novos canais de acesso. Não é necessário realizar nenhum procedimento em relação aos investimentos existentes. Em caso de dúvidas, os investidores devem consultar os canais oficiais de atendimento do Tesouro Direto. Lucília Araújo para a Voz do Brasil.
4: Passageiros de voos internacionais com bens a declarar podem deixar o aeroporto sem passar pela fila de fiscalização aduaneira.
3: Já está valendo a declaração eletrônica de bens de viajantes, que pode ser preenchida pela internet.
4: Com a nova plataforma, o sistema da Receita Federal analisa os dados declarados automaticamente.
3: Confira os detalhes na reportagem de Daniele Popov.
19: A Declaração Eletrônica de Bens de Viajantes, EDBV, já está disponível, segundo informou a Receita Federal. A funcionalidade de registro automático de bens pode ser utilizada por aquelas pessoas que viajam de avião. Agora, boa parte das declarações poderão ser registradas automaticamente dentro dos critérios de gerenciamento de risco adotados pela Receita. Ao preencher a declaração, o viajante poderá seguir diretamente para o desembarque, sem necessidade de se apresentar ao atendimento aduaneiro para bens a declarar. Com a mudança na forma de declaração de bens, a fiscalização é direcionada às situações que demandem análise específica. Após o viajante preencher e enviar a declaração eletrônica de bens, o sistema realiza o tratamento das informações com base em critérios de gerenciamento de risco. As declarações enquadradas para registro automático não precisam de atendimento presencial. As demais permanecem sujeitas aos procedimentos de controle aduaneiro e avisos de mensagens vão aparecer na tela do sistema de declaração. A nova ferramenta não altera as competências da fiscalização aduaneira, que continua responsável pela seleção, conferência, revisão de declarações, exigência de tributos, entre outras medidas. Então fique atento. Se você estiver viajando para outro país ou voltando para o Brasil, preencha a declaração de bens no sistema. O endereço é edbv.receita.fazenda.gov.br. Daniele Popov para a Voz do Brasil.
4: E essas foram as notícias do Governo Federal.
3: Uma realização da Secretaria de Comunicação Social da Presidência da República.
4: Com produção da empresa Brasil de Comunicação.
3: Fique agora com as notícias do Poder Judiciário e do Congresso Nacional. Boa noite.
4: Boa noite, até amanhã.
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21: Você vai ouvir agora notícias do Poder Judiciário.
22: Presidente do STF diz que críticas republicanas contribuem para fortalecer a democracia.
23: Abertura da urna eletrônica entusiasma estudantes em Brasília.
22: Corte Especial do STJ abre segundo semestre forense.
23: Boa noite, eu sou Marcela Luiza.
22: E eu sou Marta Ferreira.
23: Na abertura do segundo semestre do ano judiciário de 2026, o presidente do STF disse que críticas republicanas contribuem para fortalecer a democracia.
22: O ministro Edson Fachin também ressaltou o compromisso permanente do tribunal com a continuidade da prestação jurisdicional. Pablo Lemos.
0: Na abertura do segundo semestre do ano judiciário de 2026, nesta segunda-feira, o presidente do Supremo Tribunal Federal, ministro Edson Fachin, afirmou que as decisões do tribunal sobre temas de grande repercussão social são naturalmente objeto de debate público.
2: Um tribunal constitucional que decide todos os dias temas de grande repercussão social há de aceitar como natural que suas decisões sejam debatidas, analisadas e, por vezes, contestadas pela opinião pública. Essa tensão, quando exercida dentro dos limites republicanos, não fragiliza a instituição. Ao contrário, a fortalece e fortalece a democracia.
0: Entre 2 e 31 de julho foram proferidas 245 decisões e expedidos 921 despachos. Isso demonstra, segundo o presidente do STF, o compromisso do tribunal com a continuidade da prestação jurisdicional.
23: Cerca de 150 estudantes do Centro de Ensino Médio Elefante Branco, em Brasília, conheceram a urna eletrônica de votação por dentro.
22: O evento marcou o início da primeira semana nacional do Sistema Eletrônico de Votação. Fábio Ruas.
5: A abertura da urna eletrônica contou com a participação do ministro substituto do TSE, Naue Bernardo Pinheiro de Azevedo, que foi aluno do Colégio Elefante Branco. Ele ficou emocionado com antigas lembranças de colégio e se mostrou satisfeito com o nível dos questionamentos feitos pelos estudantes durante a abertura da urna.
7: Foi muito legal e é impressionante ver o quanto a garotada está afiada. Algumas perguntas que foram feitas aqui, houve pergunta inclusive sobre a linguagem de programação da urna. Então, assim, é muito empolgante ver o que, essa garotada pode fazer.
5: A Semana Nacional do Sistema Eletrônico de Votação segue até sexta-feira, com atividades em todo o país.
23: A Corte Especial do STJ realizou hoje a sessão de abertura do segundo semestre forense de 2026.
22: O presidente do tribunal conduziu a sessão, Fátima Uchoa.
24: O ministro Herman Benjamin fez um breve balanço da gestão que se encerra neste mês e chamou a atenção para o grande volume de processos que chegaram ao STJ durante o plantão em julho.
25: Nós recebemos 10.352 processos em 2025. 9.570, em um ano, um aumento de quase 10%.
24: O ministro também destacou resultados positivos com a convocação de juízes auxiliares temporários na redução do acervo processual nos gabinetes.
25: O acervo atual do Superior Tribunal de Justiça é de 367 mil processos, aproximadamente. Podem verificar os resultados da força-tarefa dos juízes convocados temporariamente, houve uma redução de 42%.
24: Com o reinício do ano forense, voltam a correr os prazos processuais.
23: TST retoma semestre com a meta de manter o ritmo de produtividade dos 6 primeiros meses deste ano.
22: No primeiro semestre, a Corte julgou 274 mil processos. Marla Lacerda.
26: Na sessão que marcou a abertura do segundo semestre, o presidente do TST e do Conselho Superior da Justiça do Trabalho, ministro Vieira de Mello Filho, assumiu o compromisso de repetir as metas e os resultados alcançados nos primeiros 6 meses do ano. Entre janeiro e junho, a Corte registrou um aumento no número de processos julgados, quase 26% a mais do que no mesmo período do ano passado.
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23: Uma boa noite.
22: E até amanhã.
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28: Eu sou Paula Groba.
29: E eu sou Ricardo Nakaoka.
28: E estes são os destaques de hoje do Jornal do Senado, que começa agora.
29: Universidades poderão reservar prioridade para estudantes da própria região.
28: Projeto impede redução planejada na vida útil de produtos.
29: Regulamentação da inteligência artificial. Especialistas pedem proteção ao jornalismo e à inovação.
6: Boa noite.
8: Boa noite.
6: Nem sempre quem mora perto tem mais chances de estudar na universidade da própria região. Um projeto pronto para votação no Senado quer mudar essa realidade e permitir que as instituições de ensino superior priorizem estudantes locais nos processos seletivos.
8: A medida busca reduzir as desigualdades regionais e incentivar a formação de profissionais para atuar nas próprias comunidades. Repórter Marcela Cunha.
9: O projeto da senadora Daniela Ribeiro, do Progressistas da Paraíba, permite que universidades e outras instituições de ensino superior usem a origem geográfica do candidato como critério de seleção. Na prática, a instituição poderá dar uma vantagem, como um bônus na nota, a candidatos que moram no mesmo estado ou em municípios próximos ao campus. O texto não altera as cotas sociais ou raciais. Para o senador Lucas Barreto, do PSD do Amapá, o critério geográfico ajudaria estudantes de estados mais isolados a disputar vagas nas universidades da própria região.
10: Porque são muito poucas vagas na Universidade Federal do Amapá. E nós estamos ali do outro lado do Rio Amazonas. Estamos longe de tudo. E esse bônus beneficia os amapaenses que tiverem acesso ao vestibular.
9: A medida não será obrigatória e o projeto não define o valor do bônus nem o modelo a ser adotado. O formato do benefício deverá ser um dos pontos de discussão. O Supremo Tribunal Federal já considerou inconstitucional uma regra que reservava 80% das vagas da Universidade do Estado do Amazonas para estudantes da região, por entender que violava a igualdade de tratamento entre os brasileiros.
6: E você sabia que o Senado tem um curso gratuito que ensina a propor ideias que podem até virar lei? É a Oficina Legislativa do E-Cidadania.
8: E tem premiação no final do ano para professores e alunos autores das sugestões que conquistarem mais apoio popular. Quem traz os detalhes é a repórter Marcela Diniz.
11: Criada há 6 anos para aproximar estudantes do processo de construção das leis, a Oficina Legislativa do Portal E-Cidadania do Senado Federal mostra o caminho das pedras para a apresentação de ideias que poderão virar lei e influenciar a vida dos brasileiros. Apesar de ter sido pensada a princípio para escolas de educação básica e do ensino superior, hoje o material didático está todo disponível na internet. Então, a oficina legislativa pode ser feita por qualquer grupo de pessoas, como coletivos, movimentos sociais e culturais, comunidades indígenas e quilombolas, por exemplo. O Luiz Maciel, da equipe da Oficina Legislativa, destaca que haverá premiação para professores e alunos do Distrito Federal.
12: Nesta primeira edição, teremos 4 notebooks na premiação. 2 notebooks serão para os professores que tiverem o maior número de alunos com ideias aprovadas e publicadas no E-Cidadania, e outros 2 notebooks serão para os alunos autores das ideias que receberem o maior número de apoios válidos. E como essa é a primeira edição do prêmio, o foco inicial são os professores e estudantes do DF, mas a nossa intenção é ampliar o alcance para mais regiões nas próximas edições.
11: Para concorrer, é preciso cadastrar as ideias legislativas até o dia 5 de novembro. Quer saber mais? É só pesquisar por Oficina Legislativa e Cidadania no buscador de sua preferência.
6: A inteligência artificial já faz parte do dia a dia de milhões de brasileiros. Mas quem deve ser responsabilizado pelo uso dessa tecnologia? E como proteger direitos autorais e o jornalismo sem frear a inovação?
8: Esses foram os principais temas de um debate promovido pelo Conselho de Comunicação Social sobre o projeto que regulamenta a IA no Brasil. A proposta já foi aprovada pelo Senado e aguarda a votação na Câmara dos Deputados. Repórter Bruno Lourenço.
13: O marco legal da inteligência artificial surgiu de iniciativa do senador Rodrigo Pacheco, do PSB de Minas Gerais. Ele criou em 2022 uma comissão de juristas e um ano depois o Senado se debruçou sobre o anteprojeto. O texto foi aprovado no final de 2024 e aguarda desde então pela votação na Câmara dos Deputados. O Conselho de Comunicação Social do Congresso Nacional debateu os impactos que a proposta pode trazer, em especial a questão da remuneração de produtores de conteúdo, como jornalistas, pelo uso de material para o treinamento da IA. O diretor do Instituto de Tecnologia e Sociedade do Rio de Janeiro, Sérgio Branco, alertou para os riscos de afugentar tecnologia com a cobrança pelo uso de conteúdo nacional.
14: Nós podemos acabar por exportar o treinamento e importar apenas os modelos prontos, perdendo investimento e capacidade tecnológica. Por quê? Porque o Brasil compete com o mercado global para o desenvolvimento de ferramentas de inteligência artificial.
13: O secretário de Direitos Autorais e Intelectuais do Ministério da Cultura, Marcos Alves de Souza, defendeu um modelo que divida a arrecadação de um possível novo imposto com autores e com o fomento a iniciativas culturais, com a criação de um fundo específico.
1: A ideia seria aqui discutir um modelo de remuneração que ele seria pautado, por exemplo, na cobrança de um CID dessas empresas que podem pagar, então sistemas de IA generativa de grande porte e que tem esse risco de substituição, e esse valor vai ser redirecionado para fundos. Então, esses valores vão ser redirecionados, por exemplo, para pesquisa e desenvolvimento de uma infraestrutura pública em IA, ou seja, desenvolvimento de uma soberania nacional de IA.
13: O Conselho de Comunicação Social é um órgão auxiliar do Congresso Nacional, responsável por estudos, pareceres e recomendações sobre matérias relacionadas à temática.
28: E as campanhas eleitorais deste ano terão regras específicas para o uso da inteligência artificial. Conteúdos produzidos ou manipulados com a IA precisam informar de forma clara que foram criados com essa tecnologia.
29: As medidas buscam ampliar a transparência das campanhas e proteger os eleitores da desinformação. Saiba mais na reportagem de Yasmin Rodrigues.
2: As eleições de 2026 serão as primeiras eleições gerais realizadas sob regras específicas para o uso da inteligência artificial na propaganda eleitoral. A regulamentação do Tribunal Superior Eleitoral busca impedir que ferramentas capazes de criar imagens, vídeos, áudios e textos cada vez mais realistas sejam utilizadas para confundir o eleitor ou comprometer a integridade do processo eleitoral. Para Ângela Signati, conselheira do Conselho de Comunicação Social do Congresso Nacional, esse é um desafio enfrentado não só nas eleições, mas também durante os mandatos dos eleitos.
3: As campanhas eleitorais são realizadas hoje pela internet em tempo real e praticamente durante os 4 anos do mandato dos políticos. E é justamente neste ambiente virtual que os partidos, candidatas e candidatos fazem as suas arenas para se apresentar aos eleitores, dificultando o controle por parte da Justiça Eleitoral.
2: Pelas normas, todo o conteúdo produzido ou manipulado por inteligência artificial deve trazer uma identificação explícita, destacada e acessível, informando que o material foi criado ou alterado por IA e qual tecnologia foi utilizada. A exigência vale para textos, imagens, vídeos e áudios divulgados durante a campanha. Além disso, entre as 72 horas que antecedem a votação e as 24 horas posteriores ao encerramento do pleito, fica proibida a publicação ou republicação de novos conteúdos sintéticos. Caso as regras sejam descumpridas, a Justiça Eleitoral poderá determinar a retirada imediata do conteúdo da internet, entre outras sanções.
28: A Comissão de Fiscalização e Controle pode votar o projeto que combate a obsolescência programada, que é uma prática que reduz a vida útil de produtos, como eletrônicos, de forma planejada.
29: A proposta assegura também o direito dos consumidores ao reparo de produtos com defeito. Repórter César Mendes.
4: O projeto do senador Ciro Nogueira, do Progressistas do Piauí, obriga que os fabricantes e importadores ofereçam peças de reposição e manuais de conserto pelo período de 5 a 20 anos. Conforme o produto, e determina que as empresas disponibilizem informações sobre peças e reparos em plataformas digitais. Quem não cumprir a regra ficará sujeito a multas que poderão ir de 10 mil até 50 milhões de reais. Relator, o senador Dr. Irã, do Progressistas de Roraima, disse que a obsolescência programada garante o ciclo de consumo diante da velocidade da inovação tecnológica, mas destacou suas consequências.
15: O aumento de resíduos sem que haja o descarte adequado e no desenfreado uso de matérias-primas finitas.
4: Segundo o Dr. Irã, a obsolescência programada deixa ainda o consumidor em uma posição desfavorável ao criar dificuldades para o conserto do produto.
29: Com edição de Paula Groba e trabalhos técnicos de João Lira, o Jornal do Senado fica por aqui. Acompanhe agora as notícias da Câmara dos Deputados. Boa noite.
28: Uma boa noite e até amanhã.
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17: Deputados sugerem medidas para a saúde de crianças e adolescentes.
18: Parlamentares reivindicam melhorias na infraestrutura de transportes.
17: Projetos ampliam a fiscalização sobre atividades de agentes públicos.
19: Boa noite.
0: Retorna hoje o projeto de gravação de edições do jornal Câmara dos Deputados em emissoras da Rede Câmara de Rádio. Este programa está sendo produzido diretamente da cidade de Joinville, com a participação do colega Felipe Faria, da Rádio Câmara Joinville. Eu sou Márcio Aquilissardi, bem-vindo, Felipe.
5: Boa noite a todos, obrigado, Márcio. É uma honra participar da apresentação desta edição do jornal Câmara dos Deputados dentro da Voz do Brasil. Vamos agora às notícias da Câmara dos Deputados. Projeto de Glauber Braga, do PSOL do Rio de Janeiro, obriga parlamentares a prestarem contas do mandato por meio de audiências públicas realizadas em locais públicos. A proposta, segundo ele, amplia a transparência e fortalece a participação da população nas atividades legislativas.
7: Hoje existe uma crise do sistema representativo. Uma última pesquisa nacional indicou que mais de 60% das pessoas não lembram em quem votaram nas últimas eleições. Se você tem a possibilidade de prestar contas, de ser cobrado, de apresentar o seu trabalho, evidentemente você reestrutura o modelo de representação, porque uma parte da política vai dizer que as mazelas da política se resolvem com menos política, diminuindo os espaços democráticos. E a gente diz não. As mazelas da política se resolvem com mais política, com mais instrumentos de participação direta da sociedade. E é exatamente o que esse projeto defende.
0: Pelo texto de Glauber Braga, deputados, senadores, deputados estaduais e vereadores deverão prestar contas periódicas em espaços públicos. O projeto também prevê o corte de salário para o parlamentar que deixar de cumprir a medida.
5: Projeto de Chico Alencar, também do PSOL do Rio de Janeiro, estabelece regras de transparência e controle para o uso de aeronaves privadas por autoridades públicas. A proposta prevê critérios mais rígidos para viagens feitas em jatinhos particulares.
19: O nosso projeto não veda isso, mas estabelece normas de transparência total e critérios rigorosos para se utilizar esse meio de locomoção. Em primeiro lugar, a declaração da viagem e o seu motivo, que tem que estar voltado para interesse público e não para passeio, para turismo, para compras particulares.
0: Segundo Chico Alencar, o texto também determina que autoridades cumpram os mesmos procedimentos exigidos em voos comerciais, como fiscalização e declaração de bens. Para ele, a medida reforça a transparência e evita conflitos entre interesses públicos e privados.
20: Segurança Pública.
5: Júlio Lopes, do PP do Rio de Janeiro, defende proposta que visa enfraquecer financeiramente organizações criminosas. Ele aponta, entre as medidas, a criação de um cadastro nacional para mapear facções e a cassação de licenças de empresas envolvidas em irregularidades.
22: Nós temos o dever de atacar a atividade econômica dessas quadrilhas, tomar deles os recursos, tomar deles tudo aquilo que puder ser bloqueado e tomado, a fim de que a gente diminua a sua capacidade de investimento, diminua a sua capacidade de comprar armas e carros, enfim, todo tipo de material bélico que vai ajudá-los no seu fortalecimento, e isso está previsto lá.
0: Júlio Lopes também apoia a classificação do PCC e do Comando Vermelho como organizações terroristas. Ele argumenta que a medida permitiria o bloqueio de recursos ligados a essas facções, mesmo quando o dinheiro estiver fora do Brasil.
20: Justiça.
5: Capitão Alberto Neto, do PL do Amazonas, defende penas mais severas para crimes sexuais no país. Ele apoia projeto que torna mais rígidos os critérios para a progressão de regime de presos condenados por estupro de vulnerável.
23: Nesses 5 primeiros meses do ano, nós já tivemos mais de 630 casos de estupro de vulneráveis. Mostra que o nosso país está dando uma vida fácil para o estuprador. E o que acontece hoje com a legislação? O estuprador passa pouco tempo na cadeia. Rapidamente ele progride de regime e está de volta às ruas para continuar cometendo esses estupros. O que é que o PL 6831 fala? Nós endurecemos a pena para o estuprador. Nós dobramos a pena. A pena chega a mais de 20 anos de cadeia. E para o estuprador ter direito à progressão de regime, ele tem que aderir a um programa de castração química do governo.
6: Segundo o capitão Alberto Neto, a medida visa coibir a reincidência criminal e proteger a integridade de crianças e adolescentes. O parlamentar cobra uma resposta urgente do Congresso Nacional para o fortalecimento da segurança pública.
9: Saúde.
5: Projeto de Dr. Luiz Ovando, do PP de Mato Grosso do Sul, garante às mães com emprego formal o direito de acompanhar o tratamento de filhos menores de 6 anos quando doentes. Ele afirma que o objetivo é corrigir uma deficiência do sistema atual, o que daria mais assistência às crianças.
10: Quando a mãe com o filho doente vai ao médico, na hora do comparecimento, ela recebe um atestado de que esteve presente, quando muito, até 24 horas após. Isso leva a uma situação de insegurança muito grande, porque a mãe quer acompanhar o tratamento do filho. E a CLT não permite isso após as 24 horas.
6: Doutor Luiz Ovando argumenta que o afastamento autorizado permite à mãe administrar remédios, cuidar da alimentação e acompanhar a recuperação do filho. Ele explica que a proposta busca estender às trabalhadoras da iniciativa privada uma proteção já prevista para servidoras públicas.
5: Heloísa Helena, da Rede do Rio de Janeiro, apresentou o projeto que estabelece tempo máximo de espera para procedimentos de saúde voltados a crianças e adolescentes na rede pública. A deputada afirma que a fila não pode transformar doenças tratáveis em morte por falta de diagnóstico.
11: O que nós não podemos aceitar é que famílias façam vaquinha na internet para ter acesso a procedimento cirúrgico, a determinados fármacos, a exames laboratoriais, aquilo que pela lei já seria uma obrigatoriedade. Então nós estabelecemos que tem que ter o tempo máximo de espera, desde a porta de entrada do sistema, que é a atenção básica, até a média e alta complexidade. O que nós não podemos aceitar é que por esperar tanto, não ter acesso ao que é garantido da legislação do SUS e as crianças vivenciem situações de dor e de sofrimento e muitas vezes de óbito ou problemas gravíssimos pelo não acesso com agilidade e eficácia.
6: Heloísa Helena avalia que o SUS tem uma legislação avançada, mas ainda enfrenta dificuldades para transformar o direito em acesso efetivo. A deputada também ressalta que a proposta prevê a divulgação periódica de dados consolidados às famílias sobre o tempo estimado de atendimento.
9: Educação.
5: Flávia Moraes, do MDB de Goiás, comemora a aprovação do Estatuto do Aprendiz na Câmara dos Deputados. Ela explica que a proposta consolida as regras de aprendizagem profissional, amplia a segurança jurídica e aumenta as oportunidades para os jovens no mercado de trabalho.
12: Então, a aprendizagem, para mim, é um dos programas para a juventude que mais tem efeito junto ao jovem, porque garante a carteira assinada, o salário, a experiência de trabalho e a formação profissional. Para a empresa, representa a formação do trabalhador qualificado para trabalhar naquela especificidade da empresa e, de todas as formas, é um programa que merece todo o nosso apoio, toda a nossa dedicação.
6: Flávia Moraes ressalta também que o texto, agora em análise no Senado, prevê ampliar a contratação de aprendizes pelo poder público e por micro e pequenas empresas. De acordo com a deputada, a medida pode gerar mais de 1 milhão de novas vagas para jovens brasileiros.
9: Trabalho.
5: Charles Fernandes, do PSD da Bahia, celebra a aprovação da PEC do fim da escala 6x1. O deputado aponta que a diminuição da jornada semanal, sem redução de salário, garante melhores condições de vida à classe trabalhadora.
10: Essa PEC, ela trará dignidade, trará mais conforto, trará mais comodidade, trará mais segurança para as famílias. Haja vista que você vai ter agora a condição de estar no final de semana com seus filhos, de estar no final de semana cuidando um pouquinho mais da sua casa. Isso já avançou no mundo todo e precisa avançar aqui no nosso país.
6: Charles Fernandes afirma que a PEC do fim da escala 6x1 representa uma das votações mais importantes da atual legislatura. Ele espera que o Senado confirme o posicionamento da Câmara em nome da dignidade de milhões de cidadãos brasileiros.
9: Agricultura.
5: Ayrton Faleiro, do PT do Pará, comemora a aprovação de projeto que fortalece a política de estoque de alimentos no Brasil por meio da Companhia Nacional de Abastecimento. Ele sublinha que a proposta permite compra de até 25% acima do preço mínimo, facilitando a aquisição de produtos.
1: Nós aprovamos aqui na Câmara, agora vai para o Senado, um projeto muito importante para o que nós chamamos de regulação dos estoques de alimento no Brasil. É um projeto que veio do governo, através da Conab, do Ministério do Desenvolvimento Agrário, e que ele, primeira correção que ele faz é permitir que a Conab compre para os estoques reguladores um valor de 25% além do preço mínimo. Isso vai propiciar aquisição de estoque, mas também de que a venda desse estoque não seja apenas para a grande indústria.
5: Ayrton Faleiro destaca que a Conab poderá vender os alimentos estocados a cooperativas, pequenos supermercados e consumidores. Ele afirma que a medida movimenta a economia, fortalece a soberania alimentar e protege o país diante de crises climáticas e especulação de mercado.
20: Meio ambiente.
5: A Comissão de Constituição e Justiça aprovou o projeto que reconhece o soldadinho de Araripe como uma ave símbolo da Chapada do Araripe. A relatora do projeto, Lídice da Mata, do PSB da Bahia, explica que a medida fortalece diretrizes para a preservação dessa espécie.
8: Esta ave é uma ave de em torno de 15 centímetros, que só existe na região do Araripe, que é uma região do sertão do Ceará, e que hoje se encontra ameaçada de extinção. Então, acima de tudo, um projeto de defesa ambiental, de defesa de um pássaro que tem sua característica nacional e que nós devemos, portanto, preservá-lo.
5: Lídice da Mata acrescenta que o projeto prevê ações de proteção ao habitat do soldadinho do Araripe, com preservação de nascentes e riachos. O texto apresenta ainda medidas de prevenção de queimadas e controle da expansão agropecuária e imobiliária na Chapada do Araripe.
20: Desenvolvimento regional.
5: A integração da Amazônia ao restante do Brasil ganha força com as obras da BR-319, segundo a avaliação do deputado Sidney Leite, do PSD do Amazonas. Para ele, a pavimentação, especialmente do chamado trecho do meio, vai baratear alimentos e agilizar o escoamento de produtos da Zona Franca de Manaus.
9: Uma luta histórica, não só do povo amazonense, mas de lideranças do estado de Roraima, de Rondônia e do Acre. Afinal, nós estamos falando de uma estrada, que é o único acesso que o povo amazonense e a população de Roraima tem para ser interligado ao restante do Brasil. A BR-319 consolida a integração da Amazônia Ocidental. Mas não só isso, muda a vida das pessoas. Eu fico muito feliz em estar fazendo parte desse momento histórico, que é a garantia da pavimentação da BR-319. Fruto da luta de muitos aqui no Parlamento para que nós pudéssemos ter isso. E agora, já com as licitações, com autorização da pavimentação de determinados trechos, mas a consolidação do trecho do meio, como também da ponte do Garapaçu. Vai ter BR-319, sim.
5: Sidney Leite reforça que o IBAMA já autorizou o DENIT a construir 3 pontes de concreto nos igarapés Santo Antônio, Realidade e Fortaleza. A licença, com validade de 3 anos, vai garantir, de acordo com o congressista, mais segurança e o direito de ir e vir da população do norte do país. Coronel Crisóstomo, do PL, fala sobre a importância da construção da ponte binacional entre Guajará-Mirim, em Rondônia, e Guaiará-Mirim, cidade vizinha, pelo lado boliviano. Ele afirma que a obra representa o cumprimento de um compromisso histórico entre Brasil e Bolívia e pode fortalecer a integração regional.
13: Esse acesso cria uma nova rota logística do Brasil na direção do Pacífico. O que vai acontecer? Vai fazer com que alguns estados que exportam para o mundo oriental, exemplo da China, deixem de enviar seus produtos na direção do Porto de Santos, exemplo. Agora, com a construção dessa ponte, esses estados, Mato Grosso, Mato Grosso do Sul, tal, vão criar uma rota na direção do Pacífico, passando por essa ponte binacional.
6: Coronel Crisóstomo afirma que a nova ligação internacional pode reduzir custos e o tempo de transporte de mercadorias. Ele acrescenta que a obra tem potencial para impulsionar a geração de emprego e renda em Rondônia, abrindo novas oportunidades de desenvolvimento econômico para a região.
5: Bebeto, do PP, cobra a duplicação de trecho das rodovias que ligam a Baixada Fluminense à cidade do Rio de Janeiro. Ele reclama que moradores dos municípios de Nova Iguaçu, Japeri, Queimados, Belfor Roxo e São João do Meriti perdem horas diariamente em congestionamentos.
2: Eu tenho trabalhado muito aqui na Comissão de Viação e Transporte para que a gente define esses engarrafamentos, para que o trabalhador que trabalha na capital, na zona sul do Rio de Janeiro, ele possa ficar menos tempo nesse engarrafamento. E até as entregas, as ambulâncias, a polícia militar, a polícia civil precisa fazer um deslocamento rápido, fica retido nesses engarrafamentos constantes, e que a gente tem trabalhado muito para que a gente define através da duplicação. E o que está no contrato dessa concessão da Eco Rio Minas, esse trecho da Presidente Dutra, ali do Trevo das Margaridas até a cidade seropédica, esse trecho é o pior trecho para todo o estado do Rio de Janeiro, o trecho que mais engarrafa hoje.
6: Bebeto também avalia que o sistema de pedágio por quilômetro percorrido pode modernizar as rodovias e diminuir retenções provocadas por praças fixas de cobrança. Ele reconhece a preocupação dos moradores com a mudança, mas garante que o modelo é inovador.
20: Transportes.
5: Daniel Almeida, do PCdoB da Bahia, defende a criação do piso salarial para motoristas do transporte coletivo urbano. Para o deputado, esses profissionais desempenham um papel essencial nas cidades. A ideia, segundo ele, é garantir remuneração mais justa e valorização da categoria.
3: Nós estamos propondo que haja um piso de no mínimo R$4.000, agregado a esse piso outras vantagens que os motoristas possam ter, insalubridade e outras vantagens que as convenções coletivas possam estabelecer, mas que a uniformização desse piso no país inteiro vai dar mais equilíbrio para essa profissão, vai dar mais previsibilidade para os próprios empresários.
6: Daniel Almeida argumenta que os motoristas enfrentam jornadas desgastantes, trânsito intenso e o desafio de lidar com milhares de passageiros. Segundo ele, a medida contribui para dar mais previsibilidade nas negociações trabalhistas e na definição dos custos do transporte público nos municípios.
5: Termina agora esta edição especial do Jornal Câmara dos Deputados, produzida e apresentada pela Rádio Câmara de Brasília, em parceria com a Rádio Câmara Joinville, integrante da Rede Câmara de Rádio.
6: Eu agradeço ao Felipe Faria e a toda a equipe da Câmara de Vereadores de Joinville pelo excelente trabalho conjunto.
5: Eu que agradeço à Câmara dos Deputados por esta oportunidade tão especial. Este programa teve trabalhos técnicos de Wellington Teles e apresentação de Felipe Faria e Márcio Aquiles Sardi. Boa noite.
6: Muito boa noite e parabéns por seu aniversário, Felipe.
5: Obrigado.
6: O jornal Câmara dos Deputados volta amanhã. Você fica agora com o Minuto do TCU.
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20: 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Boa noite.